0: Aleluia. Também, irmãos, que acompanham a salvação, é a bendita e gloriosa esperança. Não vivemos, meus amados irmãos, focados só nas coisas desta vida. Não, de forma alguma. É isso que eu tenho dito para vocês repetidas vezes, que é muito bom ser crente. Você gosta de ser crente? Quem gosta de ser crente aqui? Levante a mão. Amém, glórias a Deus. Agora deixe-me acrescentar, só vale a pena ser crente se for para morar no céu. Glórias a Jesus. E é isso que nos impulsiona, esta esperança gloriosa, de que quando tudo aqui se findar, aleluia, a exemplo de Estevão perante o Sinédrio, aleluia, eis que vejo os céus abertos, aleluia. Eu posso imaginar, na perseverança até o fim, glória a Jesus, e quando respirar a última vez, quando o coração bater pela última vez, quando o corpo esfriar, os anjos transportarão para o reino celestial, glórias a Jesus. É verdade, louvado seja Deus. O rico morreu, o rico morreu, foi para o inferno. Lázaro morreu, mas foi levado pelos anjos. Foi levado pelos anjos. Aleluia. Para onde? Seio de Abraão. O paraíso, vamos dizer assim. Louvado seja Deus. Vocês possam imaginar que promessa maravilhosa Jesus fez àquele ladrão lá na cruz. Aleluia. Lembra-te de mim quando vieres, quando entrares no teu reino. Jesus todo ensanguentado, machucado, irmãos, inchado, que tinha apanhado muito. Jesus responde: em verdade eu te digo, hoje, hoje estarás comigo no paraíso. Glórias a Deus. Coisa maravilhosa para nós, meus irmãos. Que Deus nos ajude, que Deus nos abençoe, que possamos guardar essas coisas que acompanham a nossa salvação. Louvado seja Deus, porque guardando e cumprindo conforme nós temos lido aqui esta noite, aleluia, eu digo para vocês, o Senhor é fiel na sua promessa de estar conosco, e Ele diz: eu nunca te deixarei e jamais te abandonei. Como a mulher não pode esquecer seu filho que ainda amamenta, tampouco eu me esquecerei de ti, diz o Senhor. Glórias a Deus. Vamos ficar em pé, queridos irmãos. Vamos orar, vamos agradecer ao nosso Pai Celestial. E creio verdadeiramente que você vai sair hoje à noite aqui mais robustecido na sua fé. Louvado seja Deus. Glórias a Jesus. Nós vamos orar, vamos agradecer ao nosso Pai Celestial por este culto ao Senhor. Temos também os nossos aniversariantes, pastor Eliezer de Souza, não sei se ele estará aqui, mas aniversariou, presbítero José Gomes da Silva, presbítero Jonatas Kleber Dantas Freire, e aqui, meu pastor, é o dia do aniversário da irmã Dora, glória, regente do setor 11, esposa do irmão Vital. Pronto, irmão Vital, cadê ele? Pronto, a esposa, pode trazer aqui à frente. Glória a Deus. Pode descer em busca da sua amada. Glória a Jesus. A irmã Dora está aqui, pode vir à frente, irmã Dora. O presbítero Ronaldo Barbosa do Nascimento. Glória a Deus. Aniversariando também. Vem aqui, presbítero Ronaldo. Nós vamos orar, vamos agradecer a Deus pela vida, que é poder mais importante. A irmã Dora está aqui? Ah, já está aqui, muito bem, graças a Deus, que benção, glória a Jesus. Onde está o presbítero Ronaldo? Está aqui?
1: A irmã Eliane, a esposa
0: dele. A irmã Eliane está aqui também? Pronto, irmã Eliane, já era para estar aqui na frente, vem bem ligeirinho aqui. Glórias a Deus, que bom, amados irmãos. Olha, queridos, eu digo para vocês que só estamos aqui cumprindo uma missão, e a cada dia você deve agradecer a Deus pela vida. Glórias a Jesus. Eu estava lendo hoje que um ataque que houve lá na Ucrânia, num ônibus, morreram 33 pessoas. De uma vez assim. E se eu estou com vida e você também, é porque Deus tem nos sustentado. E a gente tem que agradecer a Deus. Parabéns, meus irmãos aniversariantes. Glórias a Jesus. Estou muito feliz com a vida que Deus tem dado. Louvado seja Deus. Um com a idade mais avançada, outro menos avançado, mas a vida é um dom precioso de Deus. Não importa se é criança, adolescente, se é jovem, se é idade adulta ou terceira idade, Jesus ama todos nós e nos dá a vida, a respiração e todas as demais coisas. Parabéns, eu quero entregar para vocês o Salmo 121 e os versículos 7 e 8. Aleluia. O Senhor te guardará de todo mal, Ele guardará a tua alma, Ele guardará a tua entrada e a tua saída, desde agora e para sempre. Amém. Parabéns. Agora um abraço pentecostal aí. Um abraço pentecostal aí. Oh, coisa maravilhosa. Glórias a Deus. Que bom. Há quanto tempo não recebi um abraço tão bom desse, hein? Pedido de oração, peço oração pelo irmão Antônio, que foi para a UPA, para Deus chegar com providência. Então vamos orar pelo nosso irmão Antônio. Meus irmãos, nosso diretor do DP, o pastor Alberto, está comunicando que os irmãos coordenadores do setor, dirigente de congregação, que estão faltando ainda entregar o resultado da campanha O Nordeste para Cristo, que envie o mais breve possível, o mais breve possível, porque ele já está fazendo o levantamento a nível de estado da capital também, tá certo? Então, os irmãos, fiquem esse alerta aqui. Quantos dirigentes estão aqui? Dirigentes de congregação estão aqui? Pronto, os irmãos que não enviaram ainda, então envie para fazer a computação daqueles que aceitaram Jesus como Salvador. Então, nós vamos orar, vamos agradecer ao nosso Pai Celestial e vamos convidar aqui nosso irmão para fazer esta oração ao Senhor. O pastor André, aqui, está aqui bem pertinho. Glória a Jesus. Ele vai fazer esta oração. Louvado seja Deus. Aleluia. Agradecendo até a participação aqui da área 5. Glória a Jesus. Dos setores que fazem a área 5 da nossa cidade. Deus abençoe grandemente a cada um de vocês. E um bom fim de semana para cada um, em nome de Jesus. Aleluia.
1: Glória a Deus. Queridos irmãos, a paz do Senhor.
0: Paz.
1: Oremos. Querido Deus, bendito e eterno, a nossa gratidão a Ti, Senhor amado, pela nossa chegada na Tua
0: glória
1: casa,
0: Deus
1: nesta noite,
0: céus,
1: para ouvir a Tua palavra,
0: aleluia,
1: Senhor, saímos aqui edificados,
0: Senhor,
1: alimentados por ela, Senhor.
0: Nossa gratidão.
1: Queremos agradecer a Ti, culto, Senhor amado, por esse privilégio que Tu nos concedeste, Deus.
0: É graça.
1: Queremos também,
0: viver,
1: nesta noite,
0: Senhor,
1: apresentar os Teus servos que estão aniversariando, pedindo a Tua bênção,
0: Senhor,
1: sobre as Suas vidas, Senhor. Abençoa o Teu povo que aqui está, nos conduz em segurança aos nossos lares, ó Deus,
0: aleluia,
1: nos dá uma noite de paz,
0: Pai,
1: e de repouso na Tua presença, Senhor. Permanece conosco em nome de Jesus Cristo.
0: Também.
1: Amém.
0: Em nome de Jesus. Amém. A bênção apostólica, o pastor Gabriel. Pastor Gabriel impetra a bênção apostólica neste momento. Glória a Jesus. Com toda a reverência. Eu já disse para vocês, né? No início do culto, ninguém recebe a bênção apostólica, braço cruzado. É como se eu fosse dar um ato para você e você ficar de braço cruzado. Aí não. Deus tem bênção para nós. Primeiro, abra o seu coração. Abra seus braços. E agradeça ao Senhor. Feche seus olhos. Curva sua cabeça. E receba a bênção impetrada pelo pastor Gabriel.
2: Saúdo a igreja com a paz do Senhor.
0: Paz do Senhor.
2: A graça de nosso Senhor Jesus Cristo. O amor de Deus, o nosso eterno Pai. A comunhão e a consolação do Espírito Santo.
0: Aleluia.
2: Seja com a igreja,
0: glória
2: do Senhor,
0: a Deus,
2: hoje e sempre.
0: Amém. A paz do Senhor para todos. Tenha uma noite muito abençoada.

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0: mercado, informa a hora certa.
1: 21 horas e 12 minutos.
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Muito bem, estamos no ar, você está ouvindo a Rádio Nordeste Evangélica 92,5 FM, Jesus em primeiro lugar. E este é o programa Boas Novas, com a participação do setor 5 da IEADERN, Campo Natal, Igreja Evangélica Assembleia de Deus, no estado do Rio Grande do Norte. Você pode entrar em contato conosco através do WhatsApp 98826-2255, 98826-2255. Mande sua mensagem, participe do programa, é sempre muito bom. Quando estamos aqui, recebemos, né, as mensagens aí via WhatsApp, para a gente interagir aqui e

0: pedido de oração, comentar alguma informação que você nos envie. É muito bom saber que nós estamos aqui em três no estúdio, mas saber que existem milhares, né? Aí na audiência, participando do programa Boas Novas, junto conosco. E hoje, disse que estamos em três aqui, né? A Maílson na técnica de som, na sonoplastia, e hoje você vai ter a oportunidade de matar a saudade, ó, daquela voz que até pouco tempo atrás estava aqui todas as noites na Rádio Nordeste. Falo do nosso amigo, do nosso irmão, presbítero João Ribeiro. A paz do Senhor, meu irmão.
1: A paz do Senhor, Gustavo Bruno. A paz do Senhor, vice da Nordeste Evangélica. É uma satisfação estar aqui nos estúdios da Nordeste Evangélica, revendo os amigos, matando a saudade aqui de Amaílson, nosso querido Gustavo Bruno, e também compartilhando aqui, falando com os ouvintes da 92.5 FM.
0: Maravilha. Glória a Jesus. Daqui a pouquinho a gente já vai para o primeiro hino. Antes, queria só mandar um abraço especial, saudar com a paz do Senhor nosso irmão ali de Candelária, presbítero Bruno França, ele que é líder do departamento de missões, de evangelismo e missões, que foi o departamento responsável pela condução do último culto que a gente esteve pregando lá conosco. Foi o pastor Ribamar, uma bênção, uma pregação. Uhum. Então, para ele, a gente manda aí um abraço especial. E já adiantamos aqui que o próximo domingo agora vai ser culto com o DEFAD, departamento feminino, né? E aí já saudamos também o pastor Aldo, a irmã Eva, ela que é responsável por coordenar o DEFAD ali em Candelária e também no setor 5. Também já aqui no embalo, saudamos com a paz do Senhor os pastores do setor 5, pastor Edson Araújo, pastor Aprício Júnior, pastor Valnei Alexandre, perdão, Valnei Oliveira, ele que dirige ali a Pacenta das Ovelhas em Lagoa Nova, a congregação de Lagoa Nova. Pastor Aprício Júnior dirige a congregação de Fonte de Vida e o pastor Edson Araújo pastoreia a congregação de Cidade Nova. E fechando o setor 5, que tem quatro congregações, Lagoa Nova, Fonte de Vida, Nova Cidade, fechando Candelária, que é a igreja Apolo, que é pastoreada pelo pastor Oaldo Dantas, juntamente, como já dissemos aqui, com sua esposa, a irmã Eva. Pastor Aldo também, que é coordenador do setor 5, também diretor dessa Rádio Nordeste, é coordenador geral, diretor do departamento de família, faz parte da contadoria ali do Tempo Central. Mais alguma coisa aí, João Ribeiro, que você lembra? É um pastor multifunção, né?
1: Verdade.
0: É uma benção. Sempre que a gente conversa com o pastor Aldo, é um ensino. Conversar com ele já é um ensino, né? A gente vai, leva alguma demanda para ele, pastor, tá precisando disso, tô. Quando a gente sai com o problema resolvido e mais um ensinamento. É.
1: Verdade.
0: Deus é bom. Vamos para o primeiro hino, João Ribeiro.
1: Muito bem, quero mandar e vou oferecer esse hino para toda a minha família que está na escuta lá em casa e também a você que está acompanhando a nossa programação, que sirva para seu deleite espiritual e que Deus possa falar ao seu coração.
0: Glória a Jesus, vou aqui na mesma toada. Quero dedicar este hino à minha família, Rosane e Carline, minha esposa, Gabriela, minha filha, e Calel, meu filhote. Também aproveitando aqui para o meu sogro Reginaldo e minha sogra, a irmã Sônia, sempre na audiência desta Rádio Nordeste Evangélica. Então ouça Coral Prisma Brasil, Meu Lar.

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0: Muito bem, estamos de volta. Damos glórias a Deus neste tempo agora, trazendo uma reflexão a respeito da palavra do Senhor, palavra viva, que fala conosco. Para tal, já convidamos nosso irmão, nosso amigo presbítero João Ribeiro.
1: Muito bem, caro Gustavo Bruno, nós vamos meditar aqui, vamos conversar um pouquinho, né, Bruno, sobre as escrituras sagradas. Vamos aqui compartilhar com os ouvintes o profeta Isaías, no capítulo número 55, ele lança um convite de Deus, né? Ele é como porta-voz, como profeta. O profeta era aquele homem que falava das coisas de Deus para o povo, né? O sacerdote, ele levava as coisas do povo para Deus, né? E o profeta, ele é o canal. Então, lá em Hebreus 1:1 diz assim, que Deus antigamente, tendo falado aos nossos pais por intermédio dos profetas, não é? Então são mensageiros, e Isaías, como um mensageiro do Senhor, ele é porta-voz de um convite. Ele lança um convite para as pessoas da seguinte maneira. Ele diz assim: ó vós, todos vocês que têm sede, vinde às águas, e os que não tendes dinheiro, vinde e comprai e comei. Sim, vinde e comprai sem dinheiro e sem preço vinho e leite. Por que gastais o dinheiro naquilo que não é pão, e o produto do vosso trabalho naquilo que não pode satisfazer? Ouvi-me atentamente e comei o que é bom, e a vossa alma se deleite com a gordura. Inclinai os vossos ouvidos e vinde a mim. Ouvi, e a vossa alma viverá, porque convosco farei um concerto perpétuo, dando as firmes beneficências de Davi. Gustavo Bruno, aqui a gente vê o profeta, não é, entregando a mensagem de Deus, convidando as pessoas para atenderem uma necessidade que é de todo ser humano.
0: É verdade.
1: Não é? Todos nós sentimos sede e sentimos fome. É uma necessidade básica, né? Tá na pirâmide lá, tem aquela pirâmide das necessidades do homem, né? Na base da pirâmide tem a sobrevivência por meio da água, do pão, né?
0: Da comida e da bebida.
1: Da comida e da bebida, né? E aqui o profeta, ele lança um convite dizendo: ó vocês que têm sede, vinde às águas. Ou seja, todo ser humano, ele tem uma necessidade natural e principal na vida dele. E muitos não sabem, Gustavo, que é uma sede de Deus.
0: É verdade.
1: Tem algumas pessoas que dizem assim, que o vazio do homem que não tem Deus é do tamanho de Deus. Já imaginou?
0: O tamanho perfeito para a habitação de Deus.
1: Então, esse convite aqui é, primeiramente, água, né? Aí Jesus esteve naquela ocasião lá da mulher samaritana,
0: capítulo,
1: né?
0: Capítulo 4 de João.
1: Que ele diz para ela, né?
0: Que se tu conheceras o dom de Deus, né?
1: Sim.
0: E quem é o que te diz, dá-me de beber, tu lhe pedirias e ele te daria água viva.
1: Água da vida, não é?
0: Falando dele próprio, né?
1: O salmista, ele diz também, né? A minha alma tem sede de Deus, não é? Assim como a corça suspira, né? Aquele animal que estava com sede e ele...
0: Anseia.
1: Ele tinha medo de um inimigo, né? Porque os animais têm seus inimigos naturais, né? Então, muitas das vezes, ele não conseguia chegar nas fontes das águas, né? E ele ficava com aquela sede, querendo alcançar as fontes de água, né? Ó vós todos que tendes sede, diz aqui a palavra de Deus, né? Vinde às águas. Então, a Nordeste Evangélica, como emissora que proclama as boas novas, não é? Nós proclamamos que existe essa fonte de vida.
0: Fonte de água viva.
1: E essa fonte é a palavra de Deus.
0: Aleluia.
1: Não
0: é,
1: Bruno?
0: É. E interessante que Jesus, ele se mostra como a água da vida, e a água é tão simples, né?
1: Não tem gosto, não tem cor, não tem sabor. Não tem sabor. Né?
0: Mas da vida.
1: Mas ninguém vive sem ela.
0: Não vive sem ela. Né? 70% do nosso corpo é água. Talvez naquele tempo nem tivesse esse estudo, né? Quem é que ia saber naquela época que 70% do nosso corpo é água. Uhum. Mas olhe com quem Jesus, né, usa uma metáfora aí, né?
1: Uhum.
0: Eu sou a água da vida. Então, a gente precisa se deixar preencher por ele, né? É muito interessante. Tem coisas que a ciência mostra hoje que na época ficava meio assim, né? Claro que as pessoas entendiam o que ele estava dizendo, né? Tanto que se convertiam. Mas esse é um exemplo.
1: Sim.
0: Né? Ninguém tinha noção de que mais de 2/3 do nosso corpo é água. Né? É como se dissesse assim, a minha essência já está em você. A impressão do Criador já está em você. Né? Então, você precisa se hidratar, porque 70% do seu corpo é água. E eu lhe hidrato, eu lhe dou vida, eu mato a sua sede.
1: E aí, Bruno, essa sede de vida, não é? Muitas vezes a pessoa sente essa sede. É a mesma coisa de eu estar meio-dia, não é? Ali no, digamos assim, lá no centro comercial do Alecrim, meio-dia.
0: Calor, suado.
1: Andei, corri, entrei numa loja, saí noutra, não é? E daqui a pouco, morrendo de sede.
0: É.
1: Aí, quando eu vou tomar algo para minha sede, saciar minha sede, eu tomo um litro de refrigerante. Vai matar minha sede? Se o refrigerante tem açúcar e tem sal que desperta a minha sede, vai aumentar a minha sede, não vai suprir a minha necessidade, né? E assim, Bruno, são as pessoas que não conhecem a Deus, e por não conhecerem a Deus e não encontrarem ainda essa fonte verdadeira, elas procuram em fontes, como Jeremias disse, né, de águas outras, né? Que não retém água. Eles procuram, eu me lembrei agora da figura do barreiro, não sei se você conhece.
0: Conheço, sou do interior, sou lá de um câmara.
1: Quem é do interior sabe o que é um
0: sabe
1: barreiro.
0: Que é um barreiro,
1: né? Parece suco de cajá, né? O camarada...
0: suco de barro.
1: É, suco de barro, meu amigo. Ó. A maiúça de Caicó, né? Sabe como é.
0: Quem tirava água no pote de barreiro tem que esperar alguns dias, né?
1: Deixar sentar.
0: Pra sentar ali a poeirinha do barro, né?
1: Botava o pano,
0: argila.
1: O pano de algodão do
0: algodão
1: saco na boca da jarra, que é pra né, purificar um pouquinho. Era um filtrozinho improvisado, né? Mas aquela água a gente matava a sede porque era necessário e não tinha outra fonte, né? Hoje já tem, né, água encanada, já tem adutoras e já o progresso já chegou e essas situações não são raras, não é? Mas o importante, o que eu estou querendo trazer é que Jesus disse assim, a palavra de Deus diz assim, vocês que têm sede, venham às águas, a essa fonte de água de Deus. E outra coisa, além de saciar a sede, Jesus disse assim, e vocês, não é? Deus, por meio do profeta Isaías, que não tem dinheiro, venham e comprem e comam. Aí já é outro aspecto da necessidade básica do ser humano, que é alimentação, né?
0: Uhum.
1: E o que eu acho interessante é que Jesus diz aqui, venha e você vai comprar sem dinheiro.
0: Sem dinheiro.
1: Não é? Pão, não é? Ele diz aqui, ó, vinde e comprai sem dinheiro e sem preço, vinho e leite, que são duas...
0: Comprai e comei.
1: Necessidades básicas, né? A água e agora o alimento. E é interessante notar, irmãos caros ouvintes da Nordeste Evangélica, mais na frente ele diz assim, ó, ele fala de duas coisas essenciais, vinho e leite, né? Que é para alimentação. Por que vocês gastam dinheiro naquilo que não é pão?
0: Uhum.
1: E o produto do vosso trabalho naquilo que não pode satisfazer, ou seja, é tipo, a gente chega no supermercado e vai comprar pão, né? A gente vai comprar pão de manhã, né? Na padaria ou no supermercado, né? Quando chega lá, aí você vê as plaquinhas de promoção, aí você se encanta com aquela, né? Porque tudo aquilo ali tem um marketing, tem uma estratégia, né? Tanto é que tem as posições nas gôndolas, nas prateleiras, não é? Aquelas posições mais cobertas.

0: viçadas são então, pagas, então, são
1: a altura
0: pagas
1: dos olhos, né?
0: A altura dos olhos, né? Aquela que fica lá no, lá embaixo é o que o camarada
1: é. Geralmente é o melhor custo-benefício, né? É, as que estão escondidinhas ali embaixo.
0: É o melhor custo-benefício e o fornecedor gasta menos, né? Porque não tem aquela cabeça de gôndola, não tem aquele na mira dos olhos. E aí o que acontece, Bruno? A gente vai comprar pão e vem com duas sacolas, três.
1: É.
0: Por quê? Porque nós gastamos, né? Muitas vezes, pão, né? Naquilo que não é pão, naquilo que não é essencial.
1: E às vezes nem o pão leva. Gastou dinheiro com outras coisas, né? Esqueceu o que era mais importante.
0: O que é, né? Essencial, não é verdade?
1: Essencial. É. E o interessante aqui é como se tivesse um recado dizendo, olha, para você ter tudo isso, você não precisa ter dinheiro, não. A água da vida. Né? O que ele diz aqui. Compre sem dinheiro.
0: Sim.
1: Como que ele diz assim, você tem acesso a isso sem precisar
0: pagar
1: por isso.
0: Não é?
1: Que é uma tipificação da salvação.
0: Que é de graça.
1: Que é de graça, né? Tem uma passagem em Atos que é um senhor que vê os discípulos operando maravilhas ali e tal, e ele diz, como é que eu faço? Eu pago quanto para ter esse poder também?
0: Uhum.
1: E não é assim. O mundo espiritual, ele não é comprado financeiramente, né? Ele é por graça e misericórdia. Então, esse alimento aqui que Isaías descreve no início do capítulo 55 é algo que você não pode comprar.
0: Uhum.
1: Não importa se você é muito humilde ou se você é um multimilionário. O acesso vai ser dado pela graça e pela misericórdia.
0: Mediante a fé, né?
1: Mediante a fé.
0: No sacrifício de Cristo,
1: isso.
0: Que pagou o preço. Ele pagou esse preço.
1: Né? Essa água aqui é gratuita.
0: É.
1: Mas mediante a fé, confessando que Ele é seu Senhor e Salvador. Aí essa água que está disponível, ela vai lhe hidratar.
0: Uhum.
1: Vai passar a fazer parte de você. Né?
0: E vai lhe alimentar.
1: E vai alimentar.
0: O pão, né?
1: Pão,
0: o vinho,
1: água,
0: o leite,
1: vinho,
0: vai
1: leite.
0: Alimentar. E tem mais. Aí ele vai mais na frente e diz assim. Então, por que vocês gastam dinheiro naquilo que é pão e o produto do vosso trabalho naquilo que não pode satisfazer? Ou seja, ele está aqui nos chamando para nós priorizarmos as coisas certas.
1: Verdade.
0: Dar, não é, preferência às coisas espirituais, não é?
1: Uhum.
0: Deixando de lado as coisas supérfluas, não é? Porque às vezes você compra uma coisa e diz, mas rapaz, eu comprei esse negócio, nem precisava.
1: Pois é.
0: Não é? E aí não, parcela em 10 vezes, você fica com um débito no cartão de crédito lá, não é? Sem necessidade
1: sem
0: alguma.
1: Necessidade.
0: E aqui o Senhor nos oferecendo, não é? E ele diz mais, seguindo, ele diz assim, ouçam atentamente, ou seja, deem ouvidos. Ouvir no hebraico, né, no texto hebraico, ele é muito profundo, porque ele não chama só para escutar, ele chama para escutar, ouvir e dar voz, atender ao sentido daquela mensagem.
1: Isso é como, é um alerta de preste atenção no que eu estou dizendo, né? Guarde isso.
0: Né? Tome intento, rapaz. Intento.
1: Guarde isso, que é importante.
0: Isso.
1: Ouvi-me, né, atentamente.
0: E o que acontece? E comei o que é bom.
1: É.
0: Quando a gente vai no médico, ele, né? Aí chega uma idade, né, que ele começa a dizer, como é que está a sua alimentação? Né?
1: Uhum.
0: Você está comendo o quê? Não, vamos fazer uma dietinha para você, né? Então, coma o que é bom. Precisamos fazer uma dieta também espiritual, né?
1: Verdade.
0: E outra coisa, ele diz assim, ó, e comei o que é bom e a vossa alma se deleite com a gordura. Essa gordura aqui não tem colesterol ruim, né? Esse aqui é o colesterol bom, né?
1: É
0: a gordura que faz bem, né? Que é a palavra de Deus. Neemias, quando ele estava reconstruindo os muros lá em Jerusalém, né? E no final ele estava na cerimônia de reinauguração, ele chegou e disse assim, eles passaram o dia lendo a lei.
1: Uhum.
0: Que o costume era ler a lei de 7 em 7 anos para o povo todo escutar.
1: Relembrar ali, né?
0: Relembrar.
1: As gerações que vão chegando, né? Captar aquelas informações, guardar.
0: O ensino era em casa, uhum. Não é? os pais, transmitir para os filhos, né? Colocar versículos nas casas, nas portas, onde tivesse, no corpo, na
1: testeira,
0: roupa, né?
1: Na
0: testa. Mas aí, de 7 em 7 anos, havia uma convocação geral e todo o povo escutava a lei. E fazia 70 anos, o povo estava lá na Babilônia, no cativeiro. Quando eles voltam, aí Neemias e Esdras, que era, é fantástico Esdras, né? Era um mestre da palavra de Deus, né? Aí eles se reuniram, montaram um púlpito, passaram um dia lendo a palavra, os professores, os levitas lá ensinando para o povo, aqueles que não conseguiam entender, porque era uma geração nova que não estava muito acostumada mais com a lei. Aí tinha que ter gente para explicar. Aí os levitas, né, vão explicando, e quando eles vão explicando, o povo começa a chorar. Aí quando o povo começa a chorar, aí ele diz: olha, vocês não chorem não, vocês comam das gorduras. Aí é a palavra que eu cheguei aqui, é porque eu dei um arrudeio, né? Fui lá em Macaíba e voltei, cheguei aqui, né? Então, comam das gorduras, bebam das doçuras. E depois disso, sabe o que, Bruno, que ele diz? Levem porções. Sabe aquela festa de aniversário, que o bolo está tão gostoso que agora o pessoal antigamente, né, ia lá, dava um jeitinho, colocava na bolsa, né, ali disfarçadamente, né? Aí agora não, agora as festas, né,
1: foi
0: bem organizadas.
1: Oficializado já, né? A marmitinha ali já tem para levar para casa.
0: Já tem o marmitex já prontinho ali, o camarada já pega o seu kit, né? Leva para casa, então comam das gorduras. Então a gente precisa se alimentar da palavra de Deus, né? Comer do que é bom, diz a palavra de Deus. Comer da gordura espiritual, do alimento forte que é a palavra de Deus, né? O pastor estava falando ontem, né, a respeito de se alimentar, né, do leite racional, né, não falsificado, que é a palavra de Deus, para que por ela vocês vão crescendo, né? Pela palavra. Então aqui, ó, como que é bom a vossa alma se deleite com a gordura. Aí ele disse lá, aí Neemias chegou e disse: comam das gorduras, bebam das doçuras e levem porções para aqueles que não têm nada para si. E tem muita gente precisando, viu?
1: Muita gente.
0: Não é? Quanta gente a gente não encontra com problemas tão grandes e com sede, não sabe onde saciar.
1: É verdade.
0: Aí procura nos prazeres dessa vida, procura em uma situação, em outra, mas não consegue saciar porque essa sede é espiritual. Então coma das gorduras, beba das doçuras e depois leve porções para aqueles que não têm nada para si.
1: Você falou aí em procurar as coisas do mundo, né, que estão disponíveis aí. Eu lembrei das bandejas do mundo que estão disponíveis, né? Chegam as bandejas assim na frente da gente, né, para acessar o que não devemos, mas a palavra aqui é muito clara, no verso 2: comei o que é bom, né? Não é que tem aparência de bom, é o que verdadeiramente é bom, porque muitas vezes as pessoas vão procurar saciar aquele vazio do início da conversa aqui, João Ribeiro, e tenta preencher esse vazio com um monte de coisa que o mundo oferece. É festa, é banquete, é objeto, algum objeto que você tem muito desejo de adquirir, passa uma vida toda pensando naquela coisa, quando adquire não tem mais aquele sentimento que você achou que, né, ia lhe preencher.
0: Sim.
1: Né? Às vezes, quem não é crente, procura mulheres e festas e farras e tudo quanto é coisa. Essas são as bandejas do mundo, mas elas não saciam verdadeiramente. Ela não preenche aquele vazio que foi dito aqui. Talvez uma alegria momentânea ali, né?
0: Passageira, né?
1: Passageira, uma alegria efêmera, um vapor ali que logo se vai, né? Você se alegra na hora, mas no outro dia tem as consequências. Às vezes, quando alguém bebe demais, começa a rir, gargalha, e tudo é engraçado, e tudo. Né? Um sorriso, muitas vezes por fora, e choro por dentro. E no outro dia, aí vem as consequências de tudo aquilo que se fez.
0: Sim.
1: Né? Isso não acontece com a palavra de Deus. Ela verdadeiramente, ela preenche a nossa alma. Supre tudo que a gente. Assim, eu não era crente, E eu fiz muita coisa nesse, né, dessa, do que eu relatei aqui, muitas delas eu fiz. E, de verdade, me alegravam. Mas eram momentâneas. Era aquela, aquele comprimidozinho ali de um buscopan, alguma coisa, uma dipirona para um câncer. Aquela alegriazinha, sabe? Passa tudo, daqui a pouco volta de novo. A palavra de Deus, não, ela é verdadeiramente cura para tudo que o homem precisa. Tudo que o homem precisa está contido na palavra de Deus, e a palavra é muito mais do que isso. Estou falando em termos de, do ser humano, das necessidades humanas. Todas as necessidades humanas, elas são preenchidas, são atendidas quando você deixa que Deus entre em você através da confissão de que Jesus Cristo é seu Senhor e Salvador verdadeiramente. Quando você se derrama aos pés do Senhor, quando você rasga o coração para Ele, quando você confessa publicamente que Jesus Cristo é seu Senhor e Salvador e o Espírito Santo passa a habitar em você, aí sim é vida plena.
0: E aí, Bruno, completando essa sua mensagem, né, todo esse contexto, o versículo 3 diz assim: inclinai os vossos ouvidos, sim, e venham a mim.
1: Olha, né, só.
0: Ouvi, ou seja, atentai, e ouvi, e a vossa alma viverá. Né? Porque o homem sem Deus, a sua alma, né, a sua vida, ele está morto em delitos
1: isso,
0: e pecados.
1: Isso, eu ia, né, dizer exatamente isso agora. Ora, se você precisa ir a Deus para que sua alma viva, enquanto você não vai, qual é o estado da sua alma? Morte.
0: Morte espiritual.
1: Morte, né, espiritual. É. O corpo anda, a mente raciocina, tudo, mas espiritualmente está morto. Né? Espiritualmente está longe do Criador. Longe de quem te fez.
0: E aí, já pegando esse gancho aí, a gente pega o versículo de número 6. Se estamos longe, precisamos o quê?
1: Buscar ao Senhor.
0: Buscai ao Senhor enquanto se pode achar. Invocai-o já que ele está perto. Então, qual é o segredo? Aí você vai perguntar: então, irmão, você está falando tanto aí de uma necessidade e de um Deus que supra a necessidade, então como é que eu vou encontrar? Não é, você está falando aí uma receita de bolo, mas então como é que eu vou encontrar esses ingredientes para fazer esse bolo? Então, está aqui, ó. Busque ao Senhor enquanto se pode achar. Por que enquanto se pode achar? Porque estamos vivendo na chamada dispensação da graça, ou seja, o tempo do ano aceitável do Senhor, ou seja, é um tempo em que o Senhor, por meio do seu Espírito Santo, está convidando. Aí tem um convite, né? Voltando para o início do texto, né? Quando diz aqui também no versículo 3, diz assim: inclina os vossos ouvidos e vinde a mim. Jesus fez esse convite, não foi?
1: Verdade.
0: Como foi que Jesus disse?
1: Todos vós que estáis cansados e sobrecarregados
0: e
1: oprimidos, eu vos aliviarei.
0: E aprendei de mim,
1: que sou manso e humilde de coração,
0: e encontrareis o quê?
1: Descanso para as vossas almas.
0: Olha aí, meu irmão. Então,
1: para a vossa alma.
0: Se sua alma está cansada, aleluia, dessa vida, não é? Se você está cansado desse dia a dia tão... Porque nós vivemos numa era em que as demandas... A gente vive num momento em que a tecnologia, não é? É tanta coisa, não é? Às vezes foi criada para nos beneficiar, mas ela nos domina. Não é? Antigamente você saía do trabalho, não é? Terminou sua tarefa lá, era uma tarefa manual, ou braçal, ou mecânica, não é? Ou escrever, ou preencher planilha, alguma coisa assim. Aí depois passou para o computador, já vou ficando mais, né? Você passava um pouquinho mais tempo lá na empresa, aí, não, mas terminava lá, você vinha para casa. Hoje não. O celular está do seu lado e seu chefe está lá, ó. Cadê a meta, meu filho? Tá aqui, ó. Aí mandando mensagem para você. E você, né? Trabalhando aqui em casa e feito um desesperado para quê? Para querer descanso, né? Para produzir conforto para sua família, que é natural e é normal a gente, como pai de família, procurar suprir todas as necessidades da nossa casa da melhor forma possível. Sim. Porém, isso nos traz um desgaste tremendo se a gente não vigiar, né?
1: É. Porque, e essas coisas vão tomando tempo justamente de nós buscarmos ao Senhor.
0: Isso.
1: Que é a instrução do verso 6. Buscai ao Senhor.
0: E buscai primeiro
1: o reino de Deus, né, sua justiça. e essas coisas todas, né? E essas
0: quebra,
1: coisas serão,
0: né,
1: acrescentadas, né? E enquanto eu li aqui, sim, João Ribeiro, me veio uma informação aqui, um download aqui na mente, que buscar o Senhor enquanto se pode achar. Esse enquanto se pode achar aqui pode ser o tempo de vida que você tem.
0: É.
1: Enquanto você tem tempo de vida, você pode achar o Senhor.
0: Uhum.
1: Porque tem algumas pessoas que imaginam que tem um lugar que você, depois que morrer, você vai para lá, uhum, vai pagar os seus pecados, vai sofrer por um certo tempo, e aí depois você vai ser resgatado de lá e vai entrar no céu, porque você já pagou os seus pecados depois da morte, ali naquele lugar que muitos chamam de purgatório, né?
0: É.
1: Só que a Bíblia não diz isso. Isso não está escrito na Bíblia. Então, se não está na palavra de Deus, certamente veio de mentes humanas.
0: Tradições religiosas, né?
1: Um foi passando para o outro, um entendimento que alguém teve,
0: normas,
1: que escreveu,
0: de,
1: normas.
0: Né, de uma igreja, de uma,
1: isso
0: de
1: não,
0: uma estrutura religiosa, alguma coisa assim.
1: Isso não está escrito na palavra. Então, enquanto se pode achar aqui, é enquanto você tem fôlego de vida nesta terra. Enquanto você estiver aqui e tomar a decisão para estar com Deus na eternidade, através da confissão que Jesus Cristo é o Senhor e Salvador da sua vida, assim você estará lá.
0: Uhum.
1: Mas se não...
0: Ó, Bruninho, aqui, encaixando tudo que você está falando aí, a sequência do texto, né? Como Deus é maravilhoso, né? No versículo 7 diz assim, ó: então, o que é que a gente tem que fazer? Deixe o ímpio o seu caminho, né? E o homem maligno os seus pensamentos, e se converta ao Senhor. E aí ele se compadecerá dele. Torne para o nosso Deus, porque grandioso é em perdoar. Nós temos uma necessidade essencial, que é a necessidade do perdão de Deus, por conta justamente de estarmos mortos em delitos e pecados. Jesus Cristo morreu por nós para pagar esse preço, mas para isso eu preciso tomar uma atitude de buscar ao Senhor, né? Diz a palavra de Deus aqui, né? Uhum. Enquanto posso achá-lo, invocá-lo, né? De que maneira? Pedindo perdão a ele, me aproximando dele,
1: mostrando os pecados,
0: que por eu mesmo não posso, né? Como, porque também tem muitas pessoas, como você bem falou, que procuram nas religiões, procuram, né, nos sacrifícios de tolos, assim, tentar apaziguar, porque nós, a Bíblia diz que o ser humano tem uma inimizade com Deus, está afastado de Deus muito, há uma barreira aqui de separação entre nós e
1: porque
0: Deus.
1: Deus é santo, né?
0: E quem removeu essa barreira? Jesus. Né? Promovendo a nossa aliança com o Senhor.
1: É. Esse trecho de Isaías 55 parece um texto do Novo Testamento. Eu estava lendo aqui, parece que está lendo o Novo Testamento.
0: Ele
1: está
0: anunciando a graça, né?
1: É, anunciando a graça.
0: Proclamando a graça.
1: O Antigo Testamento é uma preparação para o Novo, e o Novo explica o Antigo, né? Ele é todo linkado. Mas esse trecho aqui é maravilhoso.
0: Uhum.
1: Parece que a gente está lendo um trecho do Evangelho.
0: Verdade.
1: Dos Evangelhos, né? Buscar o Senhor, deixe ir para o seu caminho, se arrependa dos seus maus pensamentos, se converta ao Senhor, né? Ele se compadecerá de você, ele é grandioso em perdoar. Né? Parece trechos aqui do Novo Testamento. É uma bênção. Vamos ao intervalo? Amailson Santos. Mais um hino, né? Para a glória do nome de Jesus. Vamos ouvir mais um hino. Ouça na voz de Sérgio Lopes, continuar sonhando.

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1: Boa noite, na 92 FM você sempre fica atualizado e vamos às informações. As agências bancárias de todo o país estarão fechadas na próxima segunda-feira. O atendimento presencial será retomado na terça-feira, dia 13. Durante a segunda-feira, feriado nacional, os clientes poderão realizar operações pelos canais digitais e eletrônicos das instituições financeiras. O Pix funcionará normalmente 24 horas por dia, assim como aplicativos dos bancos, internet banking, caixas eletrônicos, atendimento telefônico e correspondentes bancários. Operações que dependem de compensação, como TED, cheques e alguns boletos e pagamentos agendados, também poderão ser realizados no feriado, mas serão processados somente no próximo dia útil. Conta de consumo como água, energia, telefone, boletos com vencimento em 12 de outubro poderão ser pagos no dia útil seguinte, sem cobrança de juros ou multa. A regra não se aplica a tributos e impostos. Nesses casos, a Federação Brasileira de Bancos, a FEBRABAN, orienta que o pagamento seja antecipado para evitar os encargos. E neste sábado, passageiros que utilizarem o transporte coletivo com destino ao Alecrim e à Cidade Alta poderão receber de volta o valor da tarifa paga na viagem. A iniciativa é realizada pela Prefeitura do Natal, mediante a Secretaria Municipal de Mobilidade Urbana, STU, como parte do programa de cashback para estimular o fluxo de consumidores. O benefício é destinado aos usuários que utilizarem o cartão eletrônico de transporte e realizarem os embarques dentro dos critérios estabelecidos pela operação. O passageiro paga normalmente a tarifa e, após o cumprimento das regras, recebe o valor da passagem de volta no cartão de transporte. O crédito será disponibilizado em até 72 horas. A iniciativa tem como foco o Alecrim e a Cidade Alta, áreas associadas ao comércio de Natal. A medida integra a estratégia de estímulo à movimentação de consumidores dos centros tradicionais de comércio da cidade. Sandra Cerqueira na apresentação e edição, com informações do Banco Central, da FEBRABAN, também da Prefeitura do Natal. Confira a próxima edição às 23 horas.
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4: 22 horas e 4 minutos.
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1: Muito bem, estamos de volta, são 22h08. Neste tempo agora vamos trazer a agenda do setor 5, mais especificamente Congregação Polo Candelária. Segundas, quartas e sextas-feiras, das 5 às 6 horas da manhã, culto matutino com a direção do irmão Aldir, uma equipe de irmãos e irmãs ali que de mãos dadas contribuem para aquele belíssimo trabalho cedinho ali em Candelária, 5 às 6 horas da manhã, segundas, quartas e sextas. Nas terças-feiras, das 9 às 11, consagração, juntamente com a comissão de visitas, e das 14 às 16h30, círculo de oração de adultos, com a direção da irmã Ivânia e uma equipe de irmãs ali também, que contribuem juntamente para aquele belo trabalho todas as terças-feiras, manhã e tarde. E à noite, 19h30, culto de oração e testemunhos. Quartas-feiras, das 12 às 13 horas, ali no horário do meio-dia, no horário do almoço, se você tem um tempinho ali para sair do trabalho e quer se alimentar da palavra de Deus, quer ouvir Deus falar contigo, tem o Pocinho de Jacó, ali em Candelária, com a direção do irmão Henrique, sua esposa, a irmã Vera. Às quintas-feiras, às 19h30, culto de doutrina, na ministração da palavra, o pastor Oaldo Dantas ou algum ministro do evangelho que ele venha a designar. Sábados, 9 horas da manhã, concomitantemente, ao mesmo tempo ali, na nave do templo e na sala de oração, circo de oração infantil, na sala de oração, e circo de oração de jovens, na nave do templo, com a condução pela irmã Vanicelli, os jovens e as crianças, a condução está a cargo da irmã Lígia. Domingo, pela manhã, ali em Candelária, 9h15, começa um pouquinho mais tarde, geralmente as congregações polo, e as congregações também iniciam 9 horas, ali em Candelária, 9h15, mas também termina um pouquinho depois. Que temos nosso irmão João Ribeiro.
2: Muito bem, nós temos Escola Bíblica Dominical.
1: Glória a Jesus.
2: Nesta lição de domingo, nós estamos aprendendo nesse trimestre, né? Esse último trimestre desse ano, a respeito do, estudando lições no livro de Deuteronômio.
1: Deuteronômio,
2: né? Então, vamos, domingo que vem, tivemos a introdução, né? No domingo passado, e agora nós vamos fazer uma, o primeiro discurso de Moisés. Ele fez três discursos ali antes da entrada, na verdade o Deuteronômio era para o pessoal se preparar, a nova geração,
1: que o povo, né?
2: Né? Para entrar.
1: Levítico era, né, mais ou menos direcionado ali para os sacerdotes, também servia para o povo, mas especificamente mas para os sacerdotes. E Deuteronômio é a repetição, já preparando o povo
2: para entrar,
1: a entrada na terra,
2: terra
1: prometida.
2: Santa, né?
1: É.
2: E aí ele revisa, né? Ele revisa a lei ali e ele faz três discursos, e nesse primeiro discurso que nós vamos estudar o início neste domingo, vai tratar de uma revisão do passado, não é? A geração que foi, que pereceu no deserto, Gustavo Bruno, na lição passada nós atentamos para um detalhe bastante interessante. Eles chegaram numa cidade, o povo de Deus peregrinou no deserto, chegou numa cidade chamada Cádiz Barneia. De Cádiz Barneia eles mandaram espias para ver como era a terra que emana leite e mel. E eles mandaram 12 espias. Dois deles disseram: a terra é boa, emana leite e mel. Mas aí os outros 10 desmancharam tudo que os dois

0: É.
1: Então, a maioria, né? Absoluta.
0: É. Verdade.
1: Aí o que acontece? Ah, nessa lição de domingo nós vamos aprender a respeito da liderança. Moisés estava super atarefado. Uhum. Vai ser dois propósitos. Um é para revisar, lembrar do que aconteceu, para a gente aprender com os erros. A gente precisa aprender com os erros, né? Os erros são edificantes.
0: Uhum.
1: Se a gente não tirar a lição das topadas que a gente leva na vida para não dar outra topada, né? A gente está recorrendo no mesmo erro aí já não, né?
0: Aí, inclusive a Bíblia está cheia
1: de exemplos
0: do povo errando e estão lá registrados justamente para dizer, não faça assim, olha a consequência de quem faz errado, né? Faça o que é certo, faça o que o Senhor instrui, que então, é o caminho correto.
1: A lição de domingo vai ser justamente esse alerta para a gente não cometer os mesmos erros que aquela geração todinha pereceu.
0: Uhum.
1: De cerca de 600 mil homens, fora mulheres e crianças, só entraram 2 daquela geração. Na nova geração, né, ficou os menores de 20 anos, mulheres, né, o pessoal entrou, mas uhum. Josué e Caleb. Aí ficou essa recomendação. E
0: de
1: também.
0: Quem tinha idade para ir à guerra, né? Dos que tinham idade para ir à guerra, só entraram 2.
1: Isso, exatamente. É. E também serve para despertar a liderança. Porque Moisés estava super atarefado, Jetro viu que o negócio estava muito difícil para ele, aí orientou, deu um conselho para ele, né? Como mais do que um sogro, né? Ele chegou e disse: divida as tarefas, faça uma hora de 50, de 10, de 100, e divida a carga, né?
0: Uhum.
1: Liderança compartilhada, né? Não é. É para melhor fluir o trabalho do Senhor. A gente vai aprender domingo.
0: Uma benção. E à noite teremos culto com o departamento feminino conduzindo ali o culto. Como é que a gente chega na congregação de Candelária? Eu vou lhe dizer agora. Rua Barão de Serra Branca, 1380. Fica bem pertinho da OAB. Você coloca aí no seu Google Maps, né? No seu GPS, né? Ou no Waze, né? A turma aqui tá instruída. Né? Waze, Google Maps. Né? Mas se você for de Uber, não. Aí o Uber já lhe deixa na porta lá, né? Você será muito bem-vindo, vá cultuar conosco. Será uma bênção, culto com o departamento feminino da Assembleia de Deus, DEFAD. Vamos dar uma passada aqui no WhatsApp do povo de Deus. Conosco o irmão Heriberto Leandro, né? Coloca uma figurinha aqui ainda está carregando, mas algum dizer aqui, né, que fala a respeito das coisas do Senhor. Receba um abraço, meu irmão. E receba uma saudação com a paz do Senhor. Bom saber que você está na audiência também. Nosso irmão Dantas nos saúda com a paz do Senhor. E também pede para saudar o irmão Elígio e a irmã Cleonice. Eles que estão na audiência da Rádio Nordeste, diretamente de Cobé, distrito de Veracruz. Aos irmãos de Cobé aí.
1: Uhum.
0: Né? Damos um abraço especial. Conosco também aqui nosso irmão Gutenberg, olha, ele congrega conosco ali em Candelária, né? Amém, meu irmão, ele, não sei se a gente vai ter algum hino aqui do coral masculino, né? Se for possível, qualquer hino cantado pelos amados irmãos do coral masculino da Decandel, acredito que não tenha aqui na grade de hinos, mas bom saber que você está na audiência, meu irmão Gutenberg, receba uma saudação, um abraço fraterno. Também conosco a irmã Leandra Lima de Oliveira. Boa noite, a paz do Senhor Jesus. Aqui é a irmã Leandra, irmã de Valério, de Nazaré 1, setor 17. Glória a Deus. Manda um abraço especial também para o pastor Josenil. Irmã Marília, sempre conosco, participando dos programas aqui à noite, programas Boas Novas dos setores. Vamos saber que a senhora está participando conosco, a irmã Roxana Butler, ela que sempre está também participando, ela que gosta muito das ministrações do pastor Martim Alves da Silva, ela faz questão de registrar aqui que é uma bênção, né? E que dá vontade de ouvir cada vez mais, né? Sente a unção de Deus, amém. Também manda um abraço fraterno para a irmã Fátima Araújo, a esposa do nosso pastor Martim. Também conosco José Adriano

0: Ele que é de Toritama, Pernambuco. Um abraço, meu irmão. Continue conosco. Continue sendo abençoado pelas ondas da Rádio Nordeste. Irmã Marlene Alexandre, ela que pede oração pela família. Daqui a pouco a gente vai estar orando, irmã, apresentando ao Senhor as nossas petições, nossas necessidades, nossa gratidão, exaltando o nome dele, porque ele é bom. Pede pela saúde também, para que Deus abençoe a todos. Irmã Zélia, ela que também pede oração por sua família, por sua neta e para os que estão afastados do caminho do Senhor, os da família que estão nessa situação, o Senhor há de chegar. Assim eu creio, minha irmã Zélia. Irmã Vilma Araújo também, no saúda com a paz do Senhor, e pede oração por ela e por Amanda. O casal, irmão Lucimar e Luzia, nos manda uma mensagem por áudio aqui, a gente não consegue executar justamente porque estamos ao vivo, mas ficamos felizes em saber que este casal está participando conosco, irmão Lucimar e irmã Luzia, também irmã Núbia, ela que pede oração por Isaac Medeiros, para que o Senhor o liberte. Amém, minha irmã. E finalizando aqui, irmão Joelmo Costa, me saúda com a paz do Senhor, nos dá uma boa noite, ele que é diácono em Caicó. Olha só as ondas da Rádio Nordeste chegando lá no Seridó. Temos aqui um caicoense também aqui na bancada, Maílson Santos. Quando ele fala de Caicó, que já abre logo um sorriso, rapaz. Fica feliz da vida. Aquela turma do Seridó gosta demais daquela região, né? Tá dizendo aqui é bom demais. Comida, tudo. E aí, seu relato, Maílson.
1: Pode ser a todos. Assim, eu, como caicoense, né? Toda vez que eu vou entrando em Caicó, eu me emociono, porque é onde eu nasci, ali é minha família, matriarca, tudo ali. Então, assim, quando eu vou ali, eu revejo meus tios, primos, é muito bom.
0: É maravilha mesmo.
1: Né? Imagina quando entrar no céu. Se para eu visitar Caicó, eu já fico emocionado, quando entrar no céu aí, não tem preço, não.
0: A lembrança, tenho de ti, oceano. Glória a Jesus. Irmão João Ribeiro, presbítero João Ribeiro, vamos orar?
2: Vamos.
0: Antes disso, antes da oração, ainda tem um informativo? Um hino, maravilha. Daqui a pouquinho a gente vai pro hino, então, depois a oração, só mandar um abraço fraterno aqui, saudar com a paz do Senhor, a irmã Silmara, ela que pede para Deus abençoar todos nós, amém, minha irmã, ela sempre na audiência e deixa o Salmo 91 para nós. Irmão Maicon também acaba de nos mandar uma mensagem, ele pede por sua vida em geral, né? Para que nós oremos a Deus intercedendo por ele. Boa noite, a paz do Senhor. Ele diz que é João Araújo, do bairro de Felipe Camarão, irmão João Araújo, rua Padre Cícero, amém, meu irmão, glória ao santo nome de Jesus. Vamos para o próximo hino. Pode soltar aí, Amaílson, para a glória de Deus. Quarteto Gileade, Paz no Vale.

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1: Glória ao Santo Nome de Jesus, estamos de volta, são 22 horas e 28 minutos. Já estamos chegando ao final do programa Boas Novas com a participação do Setor 5. E agora já vamos orar ao Senhor, sabendo que Ele nos ouve e que está pronto para nos atender conforme a vontade dEle, que é boa, agradável e perfeita. Para tal, já convido o nosso irmão, presbítero João Ribeiro.
2: Amém. Oremos. Senhor Jesus, nós te agradecemos por essa rica e bendita oportunidade que o Senhor nos tem concedido de estarmos na tua presença, transmitindo as boas novas, Senhor. Queremos, Senhor, te apresentar cada ouvinte da Nordeste Evangélica, Senhor, nos mais diferentes lugares, Senhor, desse estado e fora dele, para que o Senhor estenda a sua mão de misericórdia e bondade, dando um final de semana abençoado, Senhor, dando um sono reparador, Senhor, e aqueles que estão com fome e sede da tua palavra possam ser saciados, Senhor, ao ouvir a pregação, a mensagem do teu evangelho e serem transformados por meio dessa palavra maravilhosa. Fica conosco, abençoa, Senhor, cada um daqueles que fazem parte da Nordeste Evangélica, nosso irmão Bruno aqui no programa do setor, nosso irmão Maílson ali na técnica, nosso irmão Herbert ali na segurança e todos os demais ouvintes da Nordeste Evangélica, estendendo a sua mão de misericórdia e bondade em nome de Jesus, amém.
1: Glória a Deus, chegamos ao final do programa Boas Novas com a participação do Setor 5. Receba a nossa saudação de costume de todo assembleano ao chegar e ao sair. Como é que a gente diz, João Ribeiro? Vamos dizer junto a saudação de costume de todo assembleando.
3: A paz do Senhor!

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1: Confira a última edição do Nordeste Evangélica informa desta terça-feira, 9 de outubro de 2026. Quer saber quais vacinas estão registradas no seu nome? A consulta pode ser feita pelo aplicativo ou pelo site do Meu SUS Digital. Para acessar, entre com o CPF e senha da conta gov.br. Na tela inicial, escolha Minha Saúde e depois Vacinas, onde é possível consultar o histórico das doses registradas. Para visualizar a carteira digital e os certificados disponíveis, basta acessar a aba Documentos. Entre eles estão o Certificado Nacional de Vacinação contra a Covid-19 e, quando atendidos os requisitos para emissão, o Certificado Internacional de Vacinação ou Profilaxia, usado para comprovar a vacinação contra a febre amarela. Se alguma vacina não aparecer, a orientação é procurar a unidade de saúde onde a dose foi aplicada para verificar o registro. Também é possível buscar orientação nas secretarias municipais de saúde. As informações não podem ser incluídas ou corrigidas diretamente pelo usuário no Meu SUS Digital. A atualização deve ser feita pelo serviço responsável pelo registro. Em Natal, o funcionamento da rede municipal de saúde no feriado divide-se entre manutenção integral dos serviços essenciais e a suspensão ou redução de horários dos atendimentos ambulatoriais. Atendimentos de urgência, emergência e suporte pré-hospitalar não sofrem interrupção e operam no feriado. É o caso de unidades de pronto atendimento, as UPAs, hospitais municipais e maternidades, SAMU Natal, através da ligação pelo 192, Unidade Mista de Saúde de Mãe Luísa, Pronto Socorro Infantil de Brasília Teimosa e o Centro de Referência Odontológica Dr. Morton Maris, com atendimento odontológico de urgência. Serviços que fecham ou têm atendimento suspenso. Unidades de rotina, prevenção e cuidados continuados que ficam fechadas no feriado. Unidades básicas de saúde, centros de atenção psicossocial, academias de saúde e centro de convivência e cultura. Setores administrativos e distritos sanitários. Pontos extras de vacinação em shoppings e clínicas parceiras. Edição e apresentação de Sandra Cerqueira, com informações do Ministério da Saúde e da Prefeitura do Natal. Nordeste Evangélico informa, volta na terça-feira, permitindo Deus, às 8 horas, na sua 92 FM. Tenha um fim de semana e um feriado abençoados na paz do Senhor.
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4: 22:59.
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2: 23 horas e 38 minutos.

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1: 23 horas e 48 minutos.

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2: 23 horas e 56 minutos.

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chegamos! Sim, chegamos neste sábado, hein? Ai, como é bom saber que a RTM tá fazendo companhia para você aí na sua casa, no seu trabalho, e eu já aproveito para pedir licença para fazer companhia para você também. Muito prazer, o meu nome é Cláudio Ronchi. Sim, eu peço licença para entrar na sua casa. Eu peço licença para entrar no seu trabalho. E aproveitar também para trazer nesta madrugada de sábado o nosso momento devocional. É o momento onde aprendemos de maneira prática a palavra de Deus com o auxílio do presente diário, que é um devocional editado aqui pela RTM. Todo dia tem uma mensagem nova. E hoje a gente para alguns minutinhos para aprender de forma prática a palavra de Deus. E claro que a gente convida você para acompanhar e fazer conosco este momento tão importante aqui nesta madrugada de sábado. Fique à vontade também para mandar sua participação, sua mensagem. Tem o nosso WhatsApp esperando você nesta madrugada de sábado. Sim, fique à vontade. Lembrando que o WhatsApp, o DDD é o 11. O telefone é o 974-181-456. 974-181-456. Eu espero a sua mensagem nesta madrugada. Vamos aproveitar para começar a programação de hoje trazendo o melhor da música.

Bom dia para você. Vamos com o nosso momento devocional. A leitura do presente diário hoje, 10 de outubro. O título do presente diário, Justo Juiz. A leitura bíblica fica em Lucas, no capítulo 18, do versículo 1 até o versículo 8. Versículo chave, Lucas capítulo 18, versículo 1. Jesus contou aos seus discípulos a seguinte parábola para mostrar-lhes que eles deviam orar sempre e nunca desanimar.

Tem alguém na família que sofreu muitas provações, mas nunca perdeu a esperança. Sua última grande prova foi a morte de uma filha. Mas essa parente se levantou e continua firme no Senhor. Trabalhou a vida toda intensamente e nos últimos dias travou batalhas para obter a tão sonhada aposentadoria. Os trâmites foram desoladores e ela precisou aguardar por 6 anos até começar a receber o que lhe era de direito. Acompanhei de perto essa longa jornada e sempre que eu perguntava sobre suas pendências, ela respondia: está na mesa do juiz. E com essa esperança aguardou até que seu sonho se concretizou. Na parábola que contou aos seus discípulos, Jesus os advertiu quanto à necessidade de orar continuamente e jamais desanimar. O juiz, cansado do lamento da viúva,

esperançar. Precisamos descansar, porque nossas demandas estão no lugar certo, na mesa do juiz, que nos conhece e responderá às nossas orações no tempo oportuno. Nenhum cabelo cai da nossa cabeça sem que ele saiba. Jesus afirmou que somos mais valiosos que os lírios que florescem no campo e logo murcham. Mais que os pardais que nosso Pai alimenta sem que eles peçam. O tempo de Deus não é o nosso. E enquanto a nossa causa está em sua mesa, devemos orar, trabalhar, esperar e buscar soluções, mas sem ansiedade, porque enquanto isso, o tempo e a resposta de Deus se alinham com a nossa necessidade e a espera se torna mais leve, produtiva e graciosa. Onde está a sua esperança? A minha está no justo juiz, meu eterno Senhor, que sempre tem o melhor para mim.

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2: Pai querido, te adoramos com todo o nosso ser. Reconhecemos a tua grandeza e, alicerçados em teu amor, intercedemos pelas vítimas de violência doméstica no Uruguai. Senhor, que elas encontrem proteção e liberdade. Levante redes de apoio e desperte corações compassivos para ajudá-las. Visite cada mulher, criança e família que vive sob o peso do medo, da opressão e do silêncio. Cure suas feridas. Rogamos que a tua graça alcance os lares, transformando a dor em esperança e a angústia em paz. Fortaleça também as instituições locais, os abrigos e as autoridades uruguaias para que atuem com firmeza, justiça e agilidade no amparo aos mais vulneráveis. Conceda coragem àqueles que precisam romper o ciclo do abuso e sabedoria aos que acolhem. Que a comunidade seja solidária, promovendo respeito e a dignidade. Oramos assim em nome de Cristo Jesus. Eu sou a Paula Ferreira, estou sempre aqui para você. Tamo junto.
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Bom dia pra você, chegamos, hein? Aqui, ó, de mansinho, devagar, nesta madrugada de sábado. Aí na sua casa, no seu trabalho, tudo bem? Obrigado pela companhia, obrigado pelo carinho. Espero que você goste da programação deste final de semana. Prolongadíssimo, né? Tem a turma que já tá viajando, tá? Tá na estrada acompanhando a gente, ouvindo um amigo na madrugada, provavelmente só o motorista que tá acordado acompanhando a programação, porque a turma provavelmente já tá mais pra lá do que pra cá. Tá todo mundo dormindo, tá um silêncio aí, né? Ih, vou te falar, viu? Vamos juntos, a gente, o motorista, vamos juntos, um aproveita para fazer companhia pro outro, a gente aproveita para daqui a pouquinho soltar uma música bonita aqui pra gente cantar. Você tem que cantarolar, você não pode cantar não, acordar a turma aí vai dar uma confusão. Vambora, um aproveita para fazer companhia pro outro e daqui a pouquinho a gente começa a cantarolar só um pouquinho também. Aproveitar para mandar aquele abração pro Jailton. O Jailton é o nosso embaixador internacional do bolo de milho. Nos acompanha diretamente de Santa Catarina. Chegou aqui ao Bom Dia. Paz do Senhor, Cláudio. Ó, sempre ligado na RTM. Deus abençoe vocês, amém. Um excelente final de semana. Seja bem-vindo, hein? Sabe quem também aproveitou para participar, rapaz? O Johnny. Johnny já mandou recado, pede música. E deixa eu ver qual que ele tá pedindo aqui. Uma com Fernandinha. Ô, Johnny, vamos aproveitar esse sábado, meu amigo, para cantar bastante? É, o Fernandinho hoje... A gente tá devendo o Galileu, né? Outro dia o Adailson que cantou o Galileu. É tão bonitinho, né? Jesus, Jesus, Galileu. É, vamos de Galileu? Pode ser? Então tá bom. Ô, Johnny, Galileu, pode ser? Você sabe mais ou menos como é que é? É legal a música, é bonito. Essa é boa, hein? Bom dia pra você. Fique à vontade pra mandar sua mensagem também. Tem o nosso WhatsApp pra você participar.

melhor da música, Fernandinho cantando pra gente nesta madrugada de sábado. Bom dia pra você. Vamos juntos, hein? Fique à vontade para deixar o seu recado também. Tem o nosso WhatsApp. Você vem aqui, ó, participa, deixa um alô. É muito legal quando chega a sua participação. Bom, a Graça, diretamente de Anápolis, Goiás, aproveitou também para participar, aproveitou para mandar um recadinho pra gente. Bom dia! Paz do Senhor, uma ótima madrugada de sábado, que o nosso Deus venha derramar sobre as nossas vidas muitas e muitas bênçãos, muitas vitórias. Abençoado final de semana para todos. Amém, moça! Seja bem-vindo, um excelente final de semana para você também. O Robson mandou mensagem. O Robson nos acompanha pela FM Esperança. O Robson, que faz parte dos Vitaminados. Tá conosco? Tá com a gente aqui, ó. Mandou um abração pra Arely, pro Edu Neto, pro Joel Mendes, pra Lourdes Albuquerque e pra ele, pro Izinho. Grande abraço, seja sempre bem-vindo. Olha, quem mandou mensagem pra gente também? Ah, deixa eu ver aqui aonde. Duere. Não, Dueré. O Jetson está em Dueré. Tocantins, né? É isso? Mandou aqui um bom dia, paz do Senhor. Está passando na entrada de Dueré. Ouvindo a gente nas madrugadas. Seja bem-vindo, uma excelente madrugada. Bom demais receber seu recadinho, moço. A gente aproveita para pegar uma carona, ó.

Paz, Cláudio Antônio José, diretamente de Altazes, Amazonas. Grande abraço a todos os ouvintes da RTM. Ô moço, por enquanto é ontem aí, né? Tá chegando hoje de mansinho, de

0: carinho, né? Vamos juntos, rapaz. Um aproveita para fazer a companhia pro outro, sim. Bom demais receber sua mensagem no comecinho deste sábado. Você que está nos acompanhando, fique à vontade para mandar o seu recado também. Tem o nosso WhatsApp, o DDD é o 11, o telefone é o 974-181-456. 974-181-456. A Leida mandou mensagem pra gente. Cadê o recadinho da Leida?
1: Boa madrugada de sábado, Cláudio Ronchi. Oi, moça. Pra você e pra todos os ouvintes da Rádio Transmundial na Escuta, nesse sábado abençoado. Claudinho, a Sara Sofia, o Luiz Felipe e o Nonato já estão dormindo.
0: Ah, é?
1: Mas eu tô aqui na escuta dessa programação que é uma bênção. Oh, ouvindo aí você falando com os ouvintes. Será que tem cantoria hoje?
0: Será?
1: Recadinhos de longe, será que tem?
0: Será?
1: Tô aqui na expectativa. Eu gosto de ouvir todo mundo nessa interação, todo mundo falando e todo mundo nessa sintonia de Jesus, né?
0: Boa.
1: Que une as pessoas, Claudinho, isso é maravilhoso.
0: É verdade.
1: E você, como é que está? Bom. Como está a sua família? Espero
0: ótimo.
1: Que esteja bem.
0: Uhum.
1: E o clima aí, como é que está? Porque aqui esses dias tem feito muito calor. Mais do que o normal. É isso, Claudio Ronchi. A Leida e família em São Luís, Maranhão.
0: Ô, moça! É que tá a garoa, chove, mas continua quente, viu? É porque normalmente vem aquela brisa meio geladinha, sabe? Pra pegar uma sinusite. Pega uma sinusite que eu te contar, viu, moça? Mas esses dias não. Tá chovendo, mas tá quente. É... pra pegar uma gripezinha de leve. É, bem de leve. E por aí continua quente, né? E final do ano ainda dá uma esquentadinha, né? Outro dia eu falei Sofia, não era Sofia, Cláudio Ronchi, era Sara Sofia. Olha, Leida, não fica brava não, porque às vezes, cara, olha, eu sou péssimo com memória. Ah, olha, eu te contar. Sara Sofia tava na barriguinha da Leida ainda quando eu vi a gente. Daqui a pouco Sara Sofia tá se formando na faculdade. Vai olhar pra Leida e falar: mãe, meu buchichudo. A Leida vai falar: eu lembro de ouvir ele dentro da sua barriga, mano. Pois é. Ele deve ser velho, né? Ai, ai, pois é, gente. Muito bem, deixa eu mandar um abraço aqui. Pastor Pedro mandou mensagem pra gente. Cadê?
2: Meu amigo Cláudio Ronchi.
0: Ô, moço.
2: Bom dia, sábado feliz.
0: Chegou, hein?
2: Eita glória.
0: Opa.
2: Pastor Pedro Mello aqui de Goiânia.
0: Olha ele aí, ó.
2: Rodando de aplicativo.
0: Boa.
2: E ouvindo a Transmundial aqui nas 89,5.
0: Paz FM.
2: FM Goiânia.
0: Exatamente. Vambora. Um aproveita para fazer companhia pro outro, né? É bom.

Everaldo também aproveitou para participar. O Antônio mandou recado pra gente também. Vamos juntos nesta madrugada. Tem Raquel Novaes chegando? Tem ela aqui, ó. Chegando de mansinho. O Edson Cardoso está conosco? Ah, ele mandou mensagem aqui. Daqui a pouco tem o Edson Cardoso cantando também. Faltando 18 minutos para 1 da manhã.

0: Mas de Raquel Novaes, ele vem pra te salvar. Sim. Uma excelente madrugada de sábado. Vamos juntos aqui com um amigo na madrugada e deixa eu aproveitar para convidar você para ouvir com atenção agora o Conexão Missionária.
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0: 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De 22 a 31 de maio, Primeira Igreja Batista de Santo André, Rua São Vicente, 130. Mais informações, 11 95048 4215. Conheça a missão. 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Aquele que dá testemunho destas coisas diz: sim, venho em breve. Amém. Vem, Senhor Jesus. Porque o Filho vive e voltará. Vamos completar a missão. Junta de Missões Mundiais. 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Hoje vamos ouvir o pastor Edinho falando da capacitação de líderes em diversos lugares do Brasil, onde líderes são treinados para desenvolver a obra de missões, com o nosso parceiro Fabiano Golfre.
1: Tudo bem, pastor Edinho? Privilégio falar com o pastor, vendo vocês, todos os irmãos aqui conosco. Vamos aproveitar, né, esse tempo precioso para ouvir um pouco o que o pastor pode compartilhar conosco. Né, se o pastor puder começar compartilhando conosco os frutos que o pastor tem obtido através da capacitação, né? Sabemos que o pastor, uma das atividades do pastor é capacitar os líderes, capacitar pastores. Então, compartilha conosco, pastor, como está esse desafio atualmente.
2: A joia. Não, tem sido muito bom, graças a Deus, ver frutos, né, daquilo que a gente tem semeado na vida de pastores e missionários, especialmente entre os povos minoritários. E assim, tem enchido meu coração de alegria ver como os irmãos de Maués, ali no Amazonas, estão praticando aquilo que nós ensinamos. Eu tive a alegria de estar ali com Lia e o pastor Rubens Coutinho, que está aí também na nossa sala, né, ministrando a um grupo de cerca de 40 pastores e missionários que trabalham com povos ribeirinhos e alguns com povos indígenas também. E esse, para mim, foi um dos grupos mais gostosos de treinar e que, de cara, eles começaram a praticar, usar os equipamentos que nós levamos para eles, né? A mochila com o filme Jesus, que é, como o Rubens diz, né, é a mochila missionária, os tablets. Lia pôde, ainda que com um tempo bem reduzido, ensinar as mulheres a usar o tablet para trabalhar com um grupo de mulheres usando os recursos do filme Madalena. E a gente tem recebido vários relatos das mulheres com grupos de discipulado com mulheres, estudando as personagens, né, e os textos bíblicos que relatam personagens com quais Jesus se relacionou com mulheres, né, e como Jesus se importava com as mulheres naquele tempo. E elas se identificam muito, porque na cultura, tanto do Nordeste como ali no Norte, as mulheres muitas vezes são renegadas, são discriminadas e sofrem bastante, e elas estão podendo experimentar libertação na vida delas. E tem sido muito bom ver isso, né? E os pastores também pregando o evangelho com filme, especialmente em Sataré, Maué, né? Alcançando as comunidades satarés ali na região de Maués, né? Que é do Baixo Amazonas. E tem sido muito bom ver isso, e isso alegra o nosso coração. Ao mesmo tempo que na cidade também, onde a gente, nos ambientes urbanos, onde a gente tem ministrado, temos visto Deus iniciar processos de discipulado, de multiplicação espiritual, igrejas experimentando também crescimento.
1: Que legal, pastor. Muito interessante. Fiquei curioso nesse aspecto do uso da tecnologia, né? Com esses povos, podemos dizer assim, de difícil ser alcançados. E esses tablets que vocês têm usado, conta pra gente um pouco mais como que vocês têm usado e aplicado. E imagino como deve ser a receptividade deles vendo essa tecnologia, né? Como que eles reagem?
2: Nós somos uma geração muito visual, né? E isso é uma imagem fala mais do que mil palavras. A
1: Verdade.
2: maioria de vocês sabem, o filme Jesus é um documentário baseado no Evangelho de Lucas. Então, ele é uma paráfrase do livro de Lucas. Eu costumo dizer que quando as pessoas veem o filme, eles estão ouvindo e vendo a palavra de Deus, né? E não só em português, mas em mais de 2.400 ou 2.240 línguas no mundo.
1: Nossa.
2: E aqui no Brasil, em cerca de 50 idiomas indígenas também e alguns idiomas que são de imigrantes, né, de línguas de imigrantes. E o filme foi dividido em 61 histórias, que são textos do Evangelho de Lucas, com exceção da introdução, que é um apanhado desde Gênesis, passando pelos profetas para apontar e mostrando que Jesus é o Messias prometido lá no Antigo Testamento. Todo o restante é o livro de Lucas. E então a gente usa a mochila para apresentar, fazer uma exposição do Evangelho, e à medida que as pessoas se interessam e querem conhecer mais a respeito de Jesus, o missionário ou o pastor, com o uso do tablet, ele recebe o tablet com o filme integral e também com o filme em 61 clipes. E para cada clipe a gente tem um programa de discipulado, onde ele pode ensinar às pessoas alguns princípios que a gente chama no processo de três terços, que é olhar para trás, que é o pastoreio, o cuidado, a oração, o louvor, a adoração, olhar para o alto, que é olhar para a palavra de Deus e extrair princípios da palavra e aplicar na vida, e olhar para frente, para quem que eu vou contar essa história, como é que eu vou multiplicar isso que eu estou aprendendo, né? E os clipes são no máximo de 3 minutos, e eles repetem isso, um processo de oralidade, né? E repetem a história, todo mundo sai dali pelo menos conhecendo aquela história e trazendo princípios para sua própria vida, né? E além disso, tem outros aparelhos tecnológicos também, que onde não tem internet, as pessoas querem ter isso no seu celular, alguma coisa assim, então eles podem ver isso através de um roteador de internet que a gente leva, né, para eles, não para todo mundo, é claro, mas é lógico que esse roteador ele não navega no Google, WhatsApp, nada disso, ele vai navegar no conteúdo que nós colocamos ali dentro. A gente coloca a Bíblia, coloca os filmes, né, uma série de mídias para que eles possam ter no seu celular. Eles podem baixar isso para o seu celular ou gravar num cartão de memória e colocar no celular. E
1: Legal.
2: isso serve para plantar igrejas e discipular. Em janeiro, eu estive na Argentina, num lugarzinho chamado Vedia, que é 100 quilômetros da capital do Chaco, né, que é a Resistência. E o ano passado eu treinei uma igreja pequena, um lugar muito pequeno, a usar o equipamento, usar as histórias, né? E passamos o filme. E os irmãos, depois que eu saí dali, né, eles seguiram dando seguimento com as histórias, com o discipulado, e me convidaram para agora, em fevereiro, comecinho de fevereiro, para ir para o aniversário de 1 ano dessa nova igreja.
1: Uau,
2: E
1: que
2: assim,
1: legal.
2: eu pude ver a igreja nascendo, né? Vi agora a igreja comemorando 1 ano e realizando o batismo e participando da ceia, os novos convertidos também. Aí eu brinquei com eles que agora o desafio é o próximo ano eu ir para a inauguração de um salão ali também, né? Que a igreja espiritual, ela já está existindo. Agora a gente quer ver também a igreja física surgindo ali naquele lugar.
1: Uau, que demais. Então, não só do Brasil, nesses lugares distantes do Brasil, também na Argentina, América Latina, vocês já estão conseguindo alcançar e fazer discípulos e fazer esse trabalho.
2: Sim, graças a Deus. O foco tem sido trabalhar em lugares pequenos, em povoados pequenos, onde os pastores não têm muito acesso à oportunidade de receber instruções ou coisas assim, tanto no Brasil, como na Argentina, como no Peru. São os três lugares que a gente tem procurado servir a esses pastores e povoados pequenos também.
1: Puxa, que legal, pastor. Que legal. Muito bom ouvir. né, e saber o quanto tem ampliado, né? Tem ampliado aí a América Latina, já outros países. Tem algum testemunho, algo que o pastor gostaria de compartilhar conosco?
2: Ah, um deles, né? Eu não sei se eu cheguei a mandar para a igreja, mas usando essa tecnologia, num desses povoados pequenininhos chamado Barrancas, que fica quase que na fronteira do Chile, lá no começo da Patagônia, nós fomos treinar uma igreja, né, que são de amigos, um casal de amigos que são profissionais, mas são pastores também, foram transferidos lá para esse lugar pequenininho. Ela é dentista e ele protético. Eu brincava que ela arrancava os dentes das pessoas e ele fazia a dentadura, né? E ela, por conta da profissão, ela tem que atender lugarejos nas montanhas, já quase mesmo na fronteira com o Chile, né? E eu deixei com elas uns cartões de memória, né, de parceiros nossos, que é o cartão do céu que a HCJB produz, e eles colocam o filme Jesus dentro dele também, colocam os filmes, nesse caso eram cartões em espanhol, né? Mas tinha o filme Jesus em espanhol, o filme Madalena e o Jesus para criança, além das programações da HCJB. Como são parceiros nossos, eles me deram vários cartões e eu levei para a Érica, que é a dentista, é a pastora lá nessa comunidade, expliquei para ela como ela poderia usar, e ela levou numa das visitas médicas dela na Cordilheira, para uma família que são pastores, no sentido pastor de animais mesmo, né? Dos chivos, dos chivitos. E eles, no verão, eles ficam lá no alto da cordilheira. Então foi onde ela foi, né? Subiu a cavalo, levou os cartões de memória, instalou no telefone dessa família. E no inverno eles descem para um lugar menos frio, vamos dizer assim, né? E eu pude visitar essa família e ouvir o testemunho deles, eles contando como aquele cartão de memória no celular deles, ali no lugar deserto, onde pastores não chegam, onde ninguém basicamente chega, né? Ela falava, só o pastor Sérgio e a doutora Érica que vão lá, né? E por conta do trabalho deles, mas levaram, ela falou assim, trouxeram pra gente dentro do nosso celular, um seminário, um professor de escola bíblica, além de filme que ensina valores pra gente, né? E elas estavam um casal muito feliz, né? Com aquele presente, mas eles tinham um problema. O celular acabava a bateria, então eles não podiam ficar ouvindo e vendo os filmes, tinham que ir para algum lugar que tinha energia, né, solar, para poder recarregar o celular para ter novamente. Aí a gente resolveu o problema deles levando uma Bíblia em áudio, que também é um power bank, né? É uma Bíblia, é uma lanterna, é um farolete e funciona carregando no sol, né?
1: Nossa, então, que demais.
2: Resolveu o nosso problema. Agora a gente tem a Bíblia também e a gente tem como carregar o celular. Então é um testemunho fantástico.
0: Estamos encerrando mais um Conexão Missionária. Eu sou Edson Tauil e junto com os técnicos Samuel Moreira, Tiago Liza, Pedro Campos e Luiz Felipe, preparamos este programa com muito carinho para toda a sua família. As vinhetas foram gravadas gentilmente por Sandra Simões. O meu muito obrigado a você que ama missões e não deseja ficar de fora do

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4: Bom dia, voltamos, hein? Voltamos com um amigo na madrugada, vamos juntos até as 4 da manhã e vamos com Edson Cardoso cantando nas madrugadas da RT. Lembrando, daqui a pouco tem um Entendendo a Bíblia com pastor Itamir Neves, André Castilho e Renata Borjato.

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1: Olá, seja muito bem-vindo e bem-vinda ao Entendendo a Bíblia, o programa que é feito para você e com você, que nos ajuda a produzir o conteúdo a partir da sua pergunta. Eu sou Renata Burjato e ao meu lado...
2: André Castilho, uma alegria poder conversar com você e junto com você entender a Bíblia também com ele.
3: Itamir Neves, nós queremos entender a Bíblia a partir da sua pergunta. Vamos procurar responder a partir da palavra de Deus.
1: Vamos com a pergunta do Roberto de Joinville, Santa Catarina. Pastor, meu filho perguntou se Deus sabia que Adão ia pecar, por que que ele criou o homem mesmo assim?
2: Filhos, posso te falar? Legal, posso falar uma coisa, Roberto? Meu filho perguntou uma coisa. Quando menorzinho.
3: Capítulo 1 de Gênesis diz exatamente isso. Também disse Deus: façamos o homem a nossa imagem, conforme a nossa semelhança. Tem ele domínio sobre os peixes do mar, sobre as aves dos céus, sobre os animais domésticos, sobre toda a terra e sobre todos os répteis que rastejam pela terra. Criou, pois, o Deus o homem a sua imagem, e imagem de Deus o criou. Aí, olha que interessante, homem e mulher os criou. Então aqui Dona Eva está entrando nessa jogada aqui, que ela vai aparecer só lá no capítulo 2. Mas é interessante a gente já perceber que no capítulo 1, versículo 26 e 27, temos então essa criação do homem e da mulher. A pergunta do Roberto e do filho do Roberto é bem interessante. Se Deus sabia que eles iriam pecar, por que que criou? Quando Deus criou, pelo que nós entendemos na Bíblia, eu creio que a Bíblia não é uma parábola, não. O Gênesis não é uma invenção, não. É uma história real. É uma história real. Muito bem. Quando Deus criou o ser humano, criou a imagem e semelhança dele. E ele, Deus, é um Deus trino, um Deus que tem vontade, que Deus tem liberdade. Tanto é que ele teve liberdade para criar um ser humano.

0: Por que que Deus criou? Porque Deus criou a imagem e semelhança. Deus criou com liberdade. E quando Deus cria com liberdade, Ele quer que nós, e inclusive isso, quando nós aceitamos o Senhor Jesus, lembra que Paulo fala que nós somos livres para ser libertos, né? Então Ele quer que você entregue a sua vida ao Senhor Jesus livremente, de bom. Não é uma coisa obrigatória. Você entrega porque você quer experimentar. E aí o que aconteceu foi exatamente isso. Deus permitiu que ele tivesse liberdade para poder experimentar. E aí, infelizmente, o homem, o que que ele fez? Pecou. Mas graças a Deus, na eternidade havia já um plano de redenção. Então teve o plano de criação, mas teve o plano de redenção. E o plano de redenção foi com o Senhor Jesus Cristo. Então, Deus queria que o homem tivesse uma decisão. Eu quero adorar esse Deus, mas quero adorá-lo livremente. Então, não é nada por obrigação. Eu vou obrigar esse agora ser humano me adorar. Não, eu quero adorá-lo. E aí o caso de Abel, ele adorou a Deus, Deus aceitou o sacrifício dele, e Caim, infelizmente, não adorou de uma maneira correta, e Deus, então, não aceitou. Então, havia, sim, a visão de Deus que esse homem iria cair, sim, mas Deus ainda deu liberdade para que houvesse essa possibilidade de adorar livremente.
1: Professor Tamir, a gente chegou, sim, a ver já Gênesis 1:27.
0: Então, 1:27 eu acabei de ler.
1: O senhor acabou de ler, porque tem uma expressão que eu acho muito legal.
0: Fala.
1: Que é para mim é uma coisa muito linda. 27, só que ele coloca mais para frente, ele vai dizer, né, que Deus abençoou a criação, mas ele vai falar que ele viu tudo o que havia feito.
0: Isso.
1: E que era muito bom.
0: Exatamente, muito bom. E foi aí que Adão falou, agora isso aqui vale a pena.
1: Então, o que acontece é o seguinte, Deus cria para relacionar-se.
0: Exatamente.
1: Então, por que que Deus criou a humanidade? Ele, primeiro, por que que ele criou a Terra? Ele é criador. Então, é da essência de Deus criar.
0: Sim.
1: Por que que Deus, então, Deus fez a separação, Deus organizou? Lá no comecinho, tá, né, que ele viu que a Terra era sem forma e vazia. Então, o que que ele começa falando? Da forma, haja luz. E houve luz. Fiat lux. Fiat que eu não tô falando de marca nenhuma.
0: Não.
1: É a expressão em latim, né? Haja luz.
0: Exatamente.
1: Então, ele criou do nada. E conforme ele foi criando, ele ia vendo que era bom. Então ele começa com a forma, depois ele preenche,
0: sim,
1: dá o conteúdo e ele finaliza com o ser humano, criado a sua imagem e semelhança. Ele cria um ser para ter relacionamento. E no Jardim do Éden a gente vê justamente isso.
0: Exatamente.
1: Na virada do dia, Deus ia se relacionar, sim, com o ser humano. Então Deus nos criou para termos relacionamento com ele.
0: Inclusive naquele dia, né, em que houve o pecado, Deus foi até o Jardim do Éden para procurar o homem, para bater papo com ele.
1: Sim.
0: E cadê vocês? Que a gente estava aqui despido e tal, a gente se escondeu aqui atrás dessa árvore aqui. Mas então, Deus é que quer esse relacionamento.
1: Exato.
0: Falando aquilo que você está falando.
1: E aí, o que que nós queremos? Para ter relacionamento com o ser humano, ele precisou criá-lo, só que haveria consequências futuras, e essas consequências, elas, de certa forma, vou colocar com muito cuidado aqui, porque não é a Bíblia, a gente já começa a ir para a filosofia, né? Alguns vão dar alguns passos para trás e vão dizer, é um mistério, não dá para explicar. Outros vão tentar falar assim, de certa forma, esse sistema que envolveu, inclusive, o sofrimento, ele é causado justamente para que o homem não fosse um robô.
0: Exatamente.
1: Sem autonomia.
0: Isso.
1: E tivesse algum senso de liberdade. E essa liberdade não fere a soberania de Deus.
0: Com certeza.
1: Estou filosofando, mas depois eu vou tentar responder para o filho do Roberto. Né? A gente faz isso aqui, tem as perguntas dos filhos, a gente tenta responder.

0: também. Responde pro pai e depois e responde pro filho. Né? Mas, não, a gente tenta ajudar o pai a responder pro filho. Teve outras assim, aqui também. Então, você. Deus quer seres que livremente queiram se relacionar.
1: Exatamente.
0: Mas para isso ele teve que criar todos, exatamente, inclusive aqueles que livremente não querem, exatamente, se relacionar.
1: Exatamente, exatamente.
0: Isso começa até dos seres celestiais.
1: Sim, tanto é que temos, inclusive, alguém que rejeitou, queria ser igual a Deus.
0: Queria ser igual a Deus.
1: Aí Deus falou, peraí, não, aqui, exatamente, esse lugar é meu. E ó, tchum,
0: e aí,
1: mandou ele embora.
0: E aí o ser humano aconteceu uma coisa. Satanás foi lá, plantou a ideia que ele tinha no coração do ser humano,
1: sim,
0: da humanidade, e a humanidade caiu. Agora, o bom é que a humanidade tem a possibilidade de se arrepender.
1: Então, e isso que eu acho legal, André, como é que Deus já bolou tudo isso, né? Um plano tão, exatamente, lindo, quer dizer, tem esse plano todo bonito da criação, mas depois tem um plano maravilhoso.
0: Ele sabia do problema, mas já veio com a solução.
1: Então, ele já deu a solução. Exato. É impressionante.
0: Exato.
1: É o plano da redenção. Sim.
0: Exato.
1: Eu acho que
0: também foi feito antes da criação do mundo.
1: Exatamente.
2: Sim, Pedro expressa,
1: eu acho,
2: muito
1: que
2: isso,
1: lá na eternidade.
2: O Cordeiro foi separado antes da fundação,
1: exatamente,
2: do mundo.
1: Exatamente,
2: né?
1: Exatamente. Ah, quando Deus falou. Pessoal era ele e o Espírito Santo só, né? Era Deus, Pai, o Filho e o Espírito Santo. Pessoal, esse pessoal aqui a gente vai criar, eles vão cair. Aí eu acho que Jesus falou, peço a palavra. Pai, eu quero ajudar nessa composição desse plano. O que você vai fazer? Não, um dia se eles pecarem, e vai pecar, eu vou lá embaixo, eu vou arrumar essa situação e eles vão vir para ter comunhão.
0: Exato.
1: Relacionamento. Exatamente isso daí. E o que Jesus fez é exatamente isso daí. Então, por que ele
2: quero
1: deu?
2: Saber o...
1: Liberdade.
2: Sim, eu quero saber como você vai responder para ajudar o filhinho dele, mas a Paola também já me perguntou isso, né? E eu falei para ela, falei, filha, se a mamãe não quisesse ter trabalho, eu teria ficado só com a minha cachorra, né? Porque ela come a hora que eu dou a comida para ela, obedece. Podia ficar com boneca, mas quando a gente se relaciona com uma criança, por mais que a gente vai dar, sim, todo o nosso amor, ensinar, ainda assim vai ser a decisão dela, se vai querer seguir o que a gente ensina ou não. Se nós que somos pais falhos, maus, ainda assim queremos ter filhos que a gente não controla, imagina um Deus que transborda em amor, né?
0: Exato. E é bom a gente ler esse trecho de 1 Pedro que você citou, Renata, né? Desde o 18 até o 20, que aí a gente dá a questão filosófica. Quer dizer, o plano da redenção foi bolado quando?
1: Antes,
0: só quando,
1: né,
0: o homem pecou.
1: Agora aí, o homem tem que fazer alguma coisa.
0: Foi antes.
1: Não, antes disso.
0: O que
1: daí
0: mostra que mesmo diante
1: que
0: do
1: coisa,
0: erro,
1: né,
0: do ser humano, a soberania de Deus,
1: aleluia,
0: ficou intacta.
2: Ele pagou com o sangue sagrado de Cristo. Vocês sabem disso. Ele morreu como um cordeiro sem culpa e não foi algo impensado. Ainda que só agora, no fim dos tempos, o plano tenha vindo a público, Deus sempre soube o que ia fazer por vocês. É por causa do Messias sacrificado, a quem Deus depois glorificou e ressuscitou, que vocês confiam em Deus e sabem que tem um futuro nele.
0: O sempre soube é conhecido antes, sim, da fundação,
1: exatamente,
0: do mundo.
1: Então, exatamente,
0: isso é aqui, é a palavra de Deus que nos mostra, né? Então, a resposta é para que o homem escolhesse, né? E escolhesse livremente,
1: sim,
0: se relacionar
1: livremente, exatamente,
0: com Deus,
1: isso aí,
0: né?
1: Exatamente.
0: Sem que isso fira a soberania de Deus. Vamos lá, para o filho do Roberto, se Deus sabia que Adão ia pecar, por que ele criou o homem mesmo assim? Eu gostei da sua resposta, o amor, mas eu acho que é porque Deus ama o homem.
1: Exatamente.
0: E Deus queria se relacionar
1: com
0: o homem, mas Deus deixou o homem escolher se quer ou não se relacionar com ele.
1: Isso. E ele já tinha preparado esse plano para que pudéssemos nos relacionar. E graças a Deus a gente pode se relacionar com ele por meio do Senhor Jesus Cristo, como um cordeiro que foi morto antes da fundação do mundo. Aleluia.
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1: Tá então para você o Entendendo a Bíblia, 1h25, bom dia. Vamos com o melhor da música, vamos com o Danny Grace.

0: É o melhor da música, a bonita voz de Danny Grace. E você sabe que daqui a pouco tem mais, né? Daqui a pouco tem o Correndo para Vencer com o pastor Paulo Biasi.
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0: Muito bem, voltamos aqui com um amigo na madrugada. Bom dia para você. Deixa eu aproveitar, convidar você que está nos acompanhando pelo rádio, pelo computador, pelo celular, para conhecer um pouco mais da nossa história lá no nosso site rtmbrasil.org.br. rtmbrasil.org.br. Lá no nosso site você, por exemplo, pode ouvir a programação ao vivo. Você pode ouvir os programas que normalmente você acompanha de madrugada e quer ouvir novamente. Lá no nosso site você consegue. Você pode também conhecer um pouco mais. Tem a foto do Sol dos Locutores. Só dos locutores. Pessoal da produção, não. Pessoal da parte técnica, não. Ainda bem, né? Não, pessoal da parte técnica aqui é de ver. De duro. Falar pra você é complicado, né? É complicado. São gente boníssimas, viu? Sabe aquele pessoal que você gosta de parar pra tomar um café e conversar? Bão demais. Mas, em se tratando de se são fotogênicos ou não, fácil de resolver isso, viu? rtmbrasil.org.br. Você aproveita e conhece um pouco mais da nossa história. São mais de 56 anos levando a palavra de Deus. Começou pelo rádio, né? Agora você pode ouvir a gente pelo aplicativo aí no seu celular, no seu tablet, e pode nos ouvir também através do nosso site rtmbrasil.org.br. 1h36 no horário de Brasília, o pastor Paulo Biasi chegou, hein? E vai trazer pra gente o Correndo para Vencer.
1: Corramos com perseverança a corrida marcada para nós, com os olhos fixos em Jesus, o líder e aperfeiçoador de nossa fé. Uma das táticas favoritas de Satanás é sussurrar aos crentes em Jesus Cristo: está vendo? Você pecou. Você não é digno de entrar no céu. Mas quando faz isso, Satanás esconde a verdade de que os crentes em Jesus Cristo não se apresentam diante de Deus com base no seu próprio histórico ou merecimento. Eles se apresentam com base no mérito de Jesus. E é isso que nos permite lidar com a culpa que tantas vezes nos paralisa. Saber a posição que nós desfrutamos em Cristo nos dá autoridade para dizer a Satanás que ele não tem mais poder sobre nós. Esta mensagem continua em seguida. Produzido pela Igreja Moody em Chicago, você ouve Correndo para Vencer, com o Dr. Erwin Lutzer e sua clareza no ensino bíblico que nos ajuda a cruzar a linha de chegada. Hoje, o pastor Paulo Biasi continua na série sobre o mundo invisível. Nos acompanhe para ouvir mais da mensagem no capítulo 3 de Zacarias sobre Jesus, o diabo e você.
2: Muitas pessoas vivem presas à culpa falsa gerada por suas decisões que tiveram consequências terríveis, mesmo as que foram tomadas com boas intenções. Uma garotinha olha para a mãe e pergunta: mamãe, posso atravessar a rua? E a mãe diz que sim. E aí um carro vem correndo e atropela a criança. Durante anos, essa mãe não sentiu apenas arrependimento, mas uma culpa profunda que prejudicou o seu relacionamento com Deus. Mas existe ainda outro tipo de culpa, e é essa o que Satanás mais gosta de usar. Acredito que seja o tipo favorito dele. Ele adora nos acusar por coisas de que já fomos perdoados, por coisas que confessamos e que já foram cobertas pelo sangue de Cristo. Mas ele continua trazendo essas coisas de volta para nos derrubar, para que cada passo do nosso progresso na vida cristã seja dificultado por essa culpa persistente. Às vezes, essa culpa é vertical, envolvendo a nossa relação com Deus. Outras vezes, ela é horizontal, em nossa relação com as pessoas. Mas nessa mensagem, eu estou falando apenas da culpa vertical, aquela que afeta o nosso relacionamento com Deus. Estou me lembrando, por exemplo, de uma mulher que me contou que depois

0: depois que ela decidiu abortar seu bebê, sempre que ela vê uma criança com a idade aproximada que seu filho teria hoje em um supermercado ou em qualquer outro lugar, ela não consegue conter o choro e precisa sair correndo dali. Porque toda a culpa daquela sua decisão no passado volta com força total. Então eu perguntei para ela: você já confessou esse pecado? E ela respondeu: sim, já confessei 1000 vezes, mas essa culpa não vai embora. Agora, meus amigos, a primeira epístola de João, capítulo 1, versículo 9, diz: mas se confessarmos nossos pecados, ele é fiel e justo para perdoar nossos pecados e nos purificar de toda injustiça. Por isso, não importa o que tenha acontecido no seu passado, uma vez que você já confessou esse pecado e o colocou debaixo do sangue de Cristo, o que você precisa fazer nos momentos em que tudo volta à superfície é afirmar o fato de que Jesus pagou tudo e você foi perdoado. Você foi perdoado e não deve permitir que esse passado pese sobre o seu futuro. Agora, a questão sobre se o marido dela sabe que ela abortou ou não e as outras consequências relacionais tem a ver com os aspectos horizontais, que não vou abordar nesta mensagem, mas talvez eu trate disso futuramente. Então, Satanás diz: ah, você diz que é cristão? Olhe só o que você fez. E agora você vai para a igreja para cantar todos aqueles hinos? Isso não é uma grande hipocrisia? Quem é você de verdade? E Satanás continua nos atormentando, até mesmo sobre os pecados que já foram confessados, perdoados e de que Deus já nos purificou. É assim que o diabo faz. Ele nos acusa diante de Deus e usa a nossa culpa para nos atingir. Essa é a primeira afirmação que quero que você guarde. A segunda é que Deus continua nos concedendo a sua justiça, as suas vestes de justiça. Na história que temos aqui no texto desta visão de Zacarias, as roupas sujas foram retiradas de Josué. Aliás, aquelas roupas dele estavam realmente sujas. Não vou entrar em detalhes, mas basta dizer que o texto hebraico é bastante vívido neste ponto. As roupas dele estavam imundas. E então, o que acontece é que elas são retiradas. E ele recebe vestes puras para poder ficar diante do tribunal de Deus, para poder cantar os cânticos de Sião, para poder oferecer adoração e louvor ao Deus Todo-Poderoso, sabendo que ele é aceito por Deus. É claro que isso tem a ver com a justiça de Jesus Cristo no contexto do Novo Testamento. Sim, essa justiça que Jesus Cristo viria para oferecer séculos depois foi concedida antecipadamente para os nossos irmãos no Antigo Testamento. Eles foram salvos como que por crédito, a justiça de Cristo. Na segunda carta aos Coríntios, o apóstolo Paulo diz: pois Deus fez de Cristo, aquele que nunca pecou, a oferta por nosso pecado, para que por meio dele fôssemos declarados justos diante de Deus. Deus diz: venha, venha a Jesus, porque eu tenho vestes novas para lhe dar. E ele diz: em primeiro lugar, elas são vestes preciosas. Essas vestes foram compradas pelo sangue precioso de Jesus. O valor delas é muito alto. Elas são vestes puras. São vestes tão puras quanto o próprio Deus. Você já me ouviu dizer isso muitas vezes, mas vale a pena repetir. É por isso que quando aqueles que confiaram em Cristo como Salvador morrerem, eles serão recebidos do céu como se fossem o próprio Jesus, porque estão vestidos exclusivamente com a justiça dele e serão irrepreensíveis diante do trono. Portanto, temos aqui vestes altamente valiosas. Elas são vestes puras e também são vestes completas, porque elas cobrem todo o nosso pecado do passado, presente e futuro. Lembre-se de que quando Jesus morreu na cruz, todos os pecados que você iria cometer na sua vida ainda estavam no futuro. E se me permite falar com precisão para nos ajudar a compreender melhor, todos esses pecados foram ajuntados. Os nossos pecados foram ajuntados e Jesus Cristo pagou por todos eles. É por isso que cantamos: devo tudo a meu Senhor, pois já me resgatou. Agora, isso não significa que não precisamos confessar os nossos pecados. É a confissão que preserva a nossa comunhão com Deus. Mas a nossa posição como filhos e filhas de Deus permanece segura, porque essas vestes de justiça continuarão nos cobrindo e serão nossas até o dia em que morrermos. Assim, nós podemos nos apresentar com confiança diante de Deus. Podemos cantar com confiança. Podemos abandonar a nossa vergonha. Aliás, a vergonha é outro tipo de culpa. Aquela vergonha que a sua família ou outras pessoas fizeram você sentir e que alguns de vocês ainda carregam. Mas você pode se livrar dessa vergonha, lembrando-se de que recebeu as suas novas vestes. As suas vestes sujas foram deixadas para trás. Essas vestes que Jesus lhe dá são vestimentas de dignidade, de aceitação e de valor na presença do Deus Todo-Poderoso. Portanto, Jesus tem vestimentas novas para nós, e elas são dadas para aqueles que creem nele. É por isso que não existe outro caminho para o céu. Não existe nenhum outro mestre ou nenhum outro guru que seja capaz de fazer isso. Você precisa de Deus para realizar a sua salvação. É Deus quem remove o pecado e lhe dá as suas vestimentas novas, vestimentas de justiça, de verdade e de aceitação. E existe um terceiro fato. Aliás, talvez você se lembre de que já faz alguns anos que mencionei a vocês que quando fui pregar em determinado lugar, eu fui inundado por um sentimento de frustração e raiva. Eu estava estacionando o carro e pensei: eu vou ter que pregar daqui a meia hora. Como é que vou conseguir pregar com tudo isso dentro de mim, sentindo toda essa agitação e toda essa culpa? Mas então Deus me lembrou de Romanos 8. Então eu falei em voz alta, ali mesmo, dentro do meu carro. É claro que normalmente a gente não diz isso em voz alta se não estiver sozinho. Senão, alguém pode achar que você deveria estar dirigindo até o hospital psiquiátrico. Mas ali, sozinho no carro, eu falei bem alto: afaste-se, Satanás. Porque está escrito: quem se atreve a acusar os escolhidos de Deus? Ninguém, pois o próprio Deus nos declara justos diante dele. Quem nos condenará, então? Ninguém, pois Cristo Jesus morreu e ressuscitou e está sentado no lugar de honra à direita de Deus, intercedendo por nós. É isso que dizem os versículos 33 e 34 do capítulo 8 da carta de Paulo aos Romanos. Naquele instante, a paz tomou conta da minha alma, e eu me lembro que eu pude pregar sobre a grande doutrina da justificação pela fé, como estou fazendo agora. Domingo passado, aqui na Igreja Mude, eu pude orar com um homem que vivia afogado na culpa. 10 anos atrás, ele havia gerado um filho e ele vem tentando se reconectar com este menino. Mas a mãe do garoto, como seria natural imaginar, não quer ter nada a ver com este homem. Ainda assim, ele sente que ainda tem uma obrigação com seu filho. Outra coisa muito errada que esse camarada acabou fazendo foi se envolver com outras mulheres. Fazer isso só aumentou a culpa que ele sentia. Ouça bem, o pecado tem uma característica impressionante. Ele promete nos recompensar como se fosse um Deus, mas no fim ele cobra como o diabo. E esse homem ficou aqui, derramando o seu coração diante do Senhor. Essa mensagem que acabei de pregar, que aliás será concluída na próxima edição do programa Correndo para Vencer, espero que você nos acompanhe, é uma das mais importantes que eu poderia compartilhar com a comunidade cristã. Eu prego esta mensagem para que as pessoas possam se libertar da culpa, para que possam continuar caminhando com Deus, porque não importa o que existe no seu passado, Deus é suficiente para lidar com ele. Espero reencontrar você aqui mesmo na próxima edição de Correndo para Vencer, para a conclusão desta mensagem.
1: Você ouviu o pastor Paulo Biasi trazer mais da mensagem Jesus, o Diabo e Você, a sétima numa série de 8 mensagens sobre o mundo invisível. Nos acompanhe em nossa próxima oportunidade para ouvir os pensamentos finais sobre uma verdade maravilhosa proferida pela boca de um anjo. Sou Héctor Nóbrega e Correndo para Vencer é o ministério da Igreja Mude em Chicago.
2: Então, Correndo para Vencer, aqui num Amigo na Madrugada, faltando 9 minutos para as 2 da manhã, vamos aproveitar e vamos com o de pai para filha.
3: Você já teve vontade de tirar alguma dúvida com seus pais, mas não sabia como? Com base bíblica, viemos trazer a resposta para suas dúvidas em uma conversa leve e descontraída, de pai para filha. Está começando mais um de pai para filha. Pai, como eu já falei da última vez, uma vez atrás aí, que eu repeti a roupa, quero explicar que a gente grava vários no mesmo dia, por isso que a gente fica com a mesma roupa, tá? Tô falando isso porque as minhas irmãs vão comentar.
4: Não, vocês estão com a mesma roupa.
3: É, tipo...
4: Lógico, estamos gravando vários no mesmo dia.
3: A pergunta de hoje veio de um evento que participamos na Igreja Batista da Liberdade. Foi muito legal estar com eles lá. E nós fizemos um de pai para filha ao vivo, sendo entrevistados pela Mulheres de Esperança, pela Fabiana e pela Renata. E rendeu muitas perguntas do pessoal que estava assistindo, né? Então a gente vai trazer algumas delas aqui para vocês e vocês podem acompanhar depois também no Mulheres de Esperança, ok?
4: Ok.
3: Vamos lá. A primeira é: pastor, como lidar com pais que não conseguem demonstrar afeto pelos filhos? Pais que são bons provedores, mas que não conseguem, por exemplo, dizer que amam seus filhos. Como podemos ajudar estes pais?
4: É difícil isso, porque a gente vai precisar de alguma coisa que a gente chama de maturidade emocional, né? Por quê? Tanto dos filhos com os pais e dos pais para com os filhos, a gente precisa desse tipo de maturidade. Então,
3: aí
4: os filhos
3: filho
4: vão ter que entender. Então,
3: aí é do pai, não é?
4: Mas aí ele nem sente, né? Ele não sabe como fazer. Ele sente, mas ele não está racionalmente
3: questionando
4: assim, meu pai é ausente. Uma criança de 4 anos não fica, meu pai é ausente. Sim. Entendeu? Ele pode dar sinais disso, entendeu? De querer mais o pai ou a mãe, né? Se eles são ausentes ou se eles são frios na sua relação, de maneira geral. Para os pais, é óbvio, para os mais adultos, filhos, primeiro vai ter que entender quais são as características do pai ou da mãe. Eu preciso, de alguma forma, entender a questão vocacional dos pais, a questão emocional dos pais, por que que eles fazem isso, eles estão reagindo a quê. Quando eu entendo o porquê e sou empático a esse porquê, eu consigo entender essas razões. Então, por exemplo, meu pai não me abraça. Tá, ele não abraça porque é cultural.
3: Não costuma.
4: Como os alemães, entendeu? E eu não estou generalizando. pesando aqui, mas a ideia é...
3: Culturalmente, menos
4: culturalmente, eles são muito menos toque físico,
3: até
4: entendeu?
3: Na Coreia, tudo.
4: Beleza. Agora, filhos de alemães no Brasil, que já deram uma brasileirada, vão sentir falta do contato físico.
3: Caloroso.
4: E aí, eles precisam entender que os pais não dão, não é por falta de amor, porque talvez isso passe, né? Essa crise existencial. Meu pai não me ama, porque ele não me abraça. Não, ele não me ama porque isso não faz parte do rol cultural, emocional dele. Pra ele, se ele colocar comida na mesa e der uma vida equilibrada e tiver regra, tiver, né, todas as coisas bem colocadinhas, isso é o sinal do amor. A gente precisa ver isso. Eu sempre lembro aqui da avó Dina, né? A avó era assim, ela, não sei o que lá, era meio assim comigo, assim, no começo do meu casamento e tudo, mas eu podia ver nos mínimos detalhes da vida dela pra comigo e com a sua mãe, ver o amor dela depositado. Olha, eu fiz aquela comida que o João gosta. Ela traz logo pra ele comer fresquinho.
3: De abóbora.
4: Pode trazer pra ele comer fresquinho. Aí você vira assim, ela não me ama? Não, o jeito dela de demonstrar amor não é toque físico, não é ficar te elogiando, não é ficar, não faz.
3: Uhum.
4: Entendeu? Pelo contrário, se puder, fala, nossa, mas esse desenho ficou horrível. Entendeu? Você fica, ué, entendeu? Mas aí, nos outros detalhezinhos, você vai vendo o amor dela depositado ali, porque é o jeito dela se colocar.
3: Uhum.
4: Pros pais, de forma geral, também a mesma coisa da empatia vai ter que ser feita. Vai ter que olhar a necessidade do filho, como ele entende a demonstração de amor. Pode ser que não seja um abraço, pode ser que seja uma roda de conversa.
3: Um livro bom é aqueles As Cinco Linguagens do Amor para Crianças. Serve para você dialogar com filhos?
4: Serve.
3: Né?
4: Não, todos eles servem, entendeu? Para você usar. Não sei se é uma grande teologia por trás disso.
3: Mas é legal de entender como você consegue dar.
4: Isso.
3: E talvez o seu jeito de dar não é o jeito que a pessoa recebe amor,
4: isso,
3: né?
4: Toda coleçãozinha é boa, entendeu? Pra trabalhar, dar um tipo de noção. De repente você tá dando uma coisa achando que aquilo é, porque é a sua forma de fazer, mas não é a forma que a pessoa entende amor, então você também vai se esforçar pra fazer. O que os pais precisam ter conscientemente é a intencionalidade. Então a gente precisa ser intencional com os nossos filhos. Tem coisas que são extremamente agudas. Sentar, olhos nos olhos, honestidade, disciplina no sentido de tornar hábitos que sejam saudáveis na relação com o seu filho. Muitas vezes os pais acham que estão sendo muito presentes com seus filhos porque vão ao cinema, entendeu? Com seus filhos. Não, uma vez por semana eu vou ao cinema. Eu vou ao cinema não quer dizer nada. Apesar de estar ali fisicamente juntos,
3: e de ser legal.
4: Nossa cabeça está em outro lugar, você entendeu? Intencional no sentido de devotar toda a sua atenção e toda a sua expectativa para o seu filho naquele momento. De repente são 15 minutos por dia, de repente são 15 minutos por semana, não importa, mas se aquilo for intencional e for profundo, extenso, nossa, isso faz a diferença na vida do filho.
3: Sabe que eu lembro que eu fiquei brava com você quando você falou para eu aprender a tabuada? Eu fiquei muito brava, mas eu lembro de pensar assim, nossa, porque assim, você chegava muito tarde da aula, que você tava dando aula, e a mamãe falava, filha, seu pai vai chegar cansado, faz direitinho, ele vai parar o tempo que ele podia estar descansando pra ensinar a tabuada pra você. E aí eu lembro que eu primeiro era assim, meu pai me odeia, ele é um chato. Depois eu pensei, é verdade, ele vai separar o tempo dele, tá cansado, pra sentar aqui comigo, eu ainda vou pensar, porque eu lembro que o senhor falou assim, pensou, não sabe, que era assim, siga, aí eu ficava, né?
4: Vai estudar.
3: É, aí eu ficava pensando assim, poxa, eu não tenho que aproveitar esse tempo que ele tá dedicando pra que eu aprenda, né? E eu lembro de pensar, não, eu vou aprender e eu não queria aprender e eu não achava que aquilo ia ser útil pra minha vida, mas eu tinha vontade de aprender, porque eu falava, meu pai tá parando o tempo precioso dele pra isso. Então eu queria porque eu queria honrar o seu tempo, sabe?
4: Isso é importante no processo, quer dizer, tem uma intenção.
3: E você ficava horas comigo ali.
4: Que o filho também precisa reconhecer, entendeu? É que eu também, a gente é muito toque físico também em casa, abraço, a gente é muito, isso também faz parte. Então a gente faz isso, né? A gente entende as nossas linguagens. todas. Mas assim, a questão toda que está envolvida é a intencionalidade. Essa é a grande palavra que precisa estar feita, entendeu? É aquela coisa do você está conversando com ele, mas está no celular.
5: Uhum.
4: Entendeu? Quer dizer, então você não está conversando com ele.
5: Uhum.
4: Você não está prestando atenção em todas as nuances de um olhar, de um gesto, de uma tristeza, de um... Que o corpo também vai, né? Todo mundo deveria ler sobre Gestalt, né? Para poder entender isso bem. Mas assim, toda a questão do físico, como o físico faz. Se você não tiver atento a essas expressões do corpo, as expressões do olhar, as nuances da voz, você não está tendo um relacionamento com
5: o
4: seu filho.
5: E eu acho que também o cuidado com o que se coloca como tema quando você está ali com seu filho. Porque, por exemplo, eu estava vendo até uma menina falando, a Luísa Corsi, que a mãe dela não tinha o costume de ficar, ai, ficou linda, ai, tá linda, pronto, tamo pronto pra sair. Eu, tipo, fez um negócio da escola, ai, que lindo, parabéns, você é linda. É muito comum a gente ficar falando isso, mas a mãe dela falava, nossa, você se deu muito bem, olha como você é inteligente, nossa, quanta sabedoria você teve pra lidar com essa amiga que brigou com ela, né? Ai, que linda que você não brigou com a amiga, não, falava, você foi sábia, você teve sabedoria. Ou, assim, adjetivo que realmente falem para aquela pessoa as características dela além do superficial,
4: sim,
5: né?
4: Sim.
5: E um ótimo exemplo dessa questão do afeto verbal ou não, e até o físico, são os meus sogros. Porque eu lembro que quando eu tava namorando com o Doug, né? A gente sempre dividia o domingo. Era um domingo na casa dos meus pais e outro domingo na casa dos pais dele. E o domingo na casa dos meus pais sempre era, nossa, música, era abraço, e desabafo, e aí chorava no meio do almoço, e aí terminava o almoço e ficava até uma hora da manhã, e pedia pizza e não saía da mesa, e era aquilo. E aí quando era o domingo na casa dele, era frio, era rápido, não tinha conversa, a comida tava deliciosa, mas ninguém falava sobre isso, sabe? Então tinha esse negócio, e eu fui vendo como com o passar dos anos, até com a gente casado, isso foi se transformando através de nós, da gente introduzir essa cultura lá. Não que não era um lar afetuoso,
4: sempre
5: que era frio
4: afetuoso
5: e não era bom. Sempre foi. Só que a gente conseguiu demonstrar isso pra eles e hoje eles demonstram. Tanto que hoje a gente pega na mão pra orar. Antes era obrigado pelo alimento. Hoje minha sogra já faz assim. E me dá a mão pra orar. Vou embora, ela passa no meu cabelo. Te amo. Ai, que saudade. Não falava te amo, sabe? A palavra te amo. Isso porque a gente chegava e falava, como é bom estar aqui nessa casa. Nossa, como essa casa é gostosa. Aí ela fazia lasanha, a gente, nossa, sogra, sua lasanha ficou boa. E ele verbalizando também, porque como ele manifestou que sentia falta do verbal, eu falei, e aí você fala? Porque pode começar com a gente, né?
4: Então você viu como a intencionalidade
5: exatamente
4: faz as coisas alterarem tudo.
5: Alterou
4: isso na vida
5: tudo
4: de um filho.
5: Nossa.
4: E
5: às vezes eles até comentavam, não, meus pais não são do abraço. Hoje a gente fala, mano, eles são muito do abraço. Você vê quando
4: se
5: eles
4: não falar,
5: vão,
4: para de me pegar.
5: E solta. Então, né, essa intencionalidade é muito, muito importante mesmo. Nossa.
4: Isso mesmo, muito
5: como
4: bom.
5: É bom quando a gente dedica tempo e vê as coisas se transformando, né? Na vida dos filhos, dos pais, dos sogros, da família. Muito bom. Gente, ai, eu queria ficar aqui conversando um tempão, porque é muito bom, né, pai?
4: É muito bom, eu gosto também.
5: Se você quiser compartilhar também como é na sua casa e fazer sua pergunta, esse ambiente é aberto pra você. A gente normalmente tem trazido temas, né? E de algumas pessoas próximas têm trazido, mas eu queria reforçar aqui, você que está nos ouvindo agora, traga seu tema para nós. Você pode até enviar uma mensagem no nosso particular ou no WhatsApp e falar, olha, eu não quero que vocês falem meu nome, anônimo. E a gente não vai ter problema nenhum em trazer seu tema aqui. Então, aproveita. Não dizendo, normalmente eu digo que nós somos confiáveis, mas aproveita para ter um desabafar, né, pai? Deixa sua mensagem ou no nosso chat do YouTube ou no nosso Instagram que tá na descrição do episódio.
4: Até semana que vem.
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Bom dia! E voltamos aqui com um amigo na madrugada. Bom demais ter você com a gente neste final de semana. Sabe quem tá conosco também? A Virgínia. Virgínia nos acompanha diretamente de Recife, Pernambuco. Sumidíssima, muito bom receber sua mensagem. Vou aproveitar para mandar aquele abração, pode? Abração, Tadocinho. Olha, a família Alcântara tá junto conosco. Nos acompanha nas madrugadas diretamente de Natal, Rio Grande do Norte. Acompanhando diretamente de Natal, um abraço e doce pai. Um abração, Tadocinho. O José Carlos, diretamente de Petrópolis, Rio de Janeiro, mandou aquele alô, aproveitou para dizer que tá ligadinho conosco aqui, hein? Seja sempre bem-vindo, excelente final de semana. O Luiz Carlos deixou para nossa meditação o texto, o Salmo 42, verso 11. Por que estás abatida, ó minha alma? E por que te perturbas dentro de mim? Espere em Deus, pois ainda o louvarei. Ele é a salvação da minha face e o meu Deus. Boa madrugada com Cristo. Ô Luiz, seja bem-vindo. Uma excelente madrugada. Vamos juntos? Vamos.

podia pegar a deixa dele, né? Do Luiz. Hã? Podia, né? Hã? Porque estás... É boa demais. Um abração pro Gelson, que tá conosco também.

0: sua atenção para segurança e saúde nas escolas. A iniciativa envolve instituições brasileiras e a Organização Internacional do Trabalho. O objetivo é estimular prevenção desde a educação infantil até o ensino médio. O programa Saúde na Escola também aproxima educação e saúde. Avalia alimentação, vacinação, saúde mental e prevenção de doenças. Um ambiente escolar seguro ajuda crianças e adolescentes a estudar e crescer. Claro, cuidar da saúde e da segurança é respeitar a vida. Fora da escola, a vida continua. Você leva suas necessidades para a família, trabalho, as escolas e os relacionamentos. Cristo Jesus chama quem está cansado a buscar descanso nele. Suas ovelhas ouvem sua voz e recebem a vida eterna, isto é, conhecer Deus como único Deus verdadeiro e a Jesus enviado por ele. Afinal, cuidar da vida começa exatamente pela reconciliação com Deus Pai. A segurança espiritual da vida cristã consiste do perdão, justificação, adoção, reconciliação dados por Deus Pai. Para a saúde espiritual, a fé desenvolve boa conduta, conhecimento das promessas de Jesus, o domínio próprio, a governar desejos e escolhas próprias além da perseverança na comunhão com os irmãos. Isso tudo resulta no amor a Deus e amor de Deus. Perceba como a fé verdadeira produz uma vida orientada pela palavra de Cristo. A escola ensina a prevenção para proteger a vida presente. A vida cristã ensina o viver aqui, agora e diante da eternidade. Você cuida do corpo, da mente e dos relacionamentos. Precisa também cuidar da sua essência, a sua alma. O perdão de Cristo para o passado, a direção para o presente, que não só limpa o passado, mas dá firmeza para o presente e esperança divina para o futuro. Lembre-se, segurança cristã não significa ausência de sofrimento, significa não caminhar separado de Deus Pai. Crer em Cristo Jesus é conhecer suas promessas. É assim que você desenvolve comunhão com Deus Pai Criador. Quem anda com Cristo encontra segurança para viver aqui, agora e a esperança eterna. Você quer ouvir mais uma vez essa mensagem e acompanhar pelo texto? Então acesse o site ruajanus.com.br. ruajanus.com.br. Até já.
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2: Olá, gente querida que se expressa em português. Que tal mais um Café com Deus? E o tema que trago hoje para que sobre ele meditemos tem a ver com algo que, confesso, soa quase que uma heresia para os tempos atuais. Por que odiar quem pensa diferente?
3: Ô, cafeteiro, dava para mudar de assunto? Estamos em meio a tantas discussões políticas. Queres terminar isso em pancadaria?
2: Não, calma, olha. Podemos discordar sem odiar? Como um cristão deve tratar, por exemplo, quem vota diferente? E quando uma convicção política deixa de ser convicção e passa a ser idolatria? Jesus resolveu o problema numa frase que continua escandalizando cristãos. Amai os vossos inimigos e orai pelos que vos perseguem. Lá em Mateus 5:44. E notem, Jesus não disse concordai com eles, disse que o amássemos.
3: Pera. Essa tradução estaria errada. Será que no original não seria que os amassássemos?
2: Mas olha, é amássemos mesmo. E mais, o evangelho não exige que desliguemos o cérebro. Exige que não desliguemos o amor. Porque uma coisa é combater uma ideia, outra é transformar quem pensa diferente num lixo humano. Paulo diz, se possível, quando depender de vós, tende paz com todos, lá em Romanos 12:18. Observe o detalhe, com todos, e não apenas com os que votam certo, isto é, certo segundo nós e as nossas ideologias ou preferências.
3: Sei não, mas aquele Milor Fernandes estava certo quando disse, democracia é quando eu mando em você. E ditadura é quando você manda em mim.
2: Tem um fundo de verdade. Mas olha, Tiago manda sermos todos prontos para ouvir, tardios para falar e tardios para nos irar. Lá em Tiago 1:19. Uma excelente regra, especialmente para a internet, onde todo mundo fala antes de pensar e depois de pensar continua a falar. E aqui está o perigo. Podemos defender uma boa causa de uma maneira que desonra o próprio Cristo. Quando a nossa posição política se torna mais importante que a nossa fé, quando não suportamos ser contrariados, quando precisamos destruir o outro para provar que estamos certos, talvez já não estejamos defendendo uma convicção, mas um ídolo. Paulo, lá em Filipenses 2, 3 e 4, nos manda agir com humildade e considerar também os interesses dos outros. Portanto, o cristão pode dizer, discordo de ti, mas até dizer, acho a tua ideia errada, mas não precisa concluir, logo te odeio. A cruz nos ensina uma coisa humilhante, nós também já estivemos errados. E mais ainda, Deus nos amou quando estávamos errados.
3: Então nós crentes, não precisamos vencer toda a discussão?
2: Não, em absoluto. Apenas permanecemos fiéis a Cristo. Porque talvez o maior problema não seja o outro pensar diferente, talvez seja imaginarmos que Deus pensa exatamente como nós. Hoje, oremos por alguém de quem discorda de nós profundamente e não digamos apenas, Senhor, muda a cabeça dele. Digamos também, Senhor, muda o nosso coração, porque podemos discordar sem odiar, defender a verdade sem abandonar a graça e podemos amar o inimigo sem transformar as nossas convicções em deuses de estimação. Vamos falar com Deus. Pai amado, obrigado por nos lembrares de tão importante comportamento. Então, livra-nos da arrogância de pensar que somos donos da verdade e de transformar discordantes em inimigos. Dá-nos coragem para defender aquilo que é certo, humildade para reconhecer os nossos erros e amor para tratarmos cada pessoa como alguém criada por ti. Que a nossa maior paixão não seja uma ideologia, mas Cristo Jesus. E em seu nome pedimos-te. Amém. Alô, amigos, queridos e companheiros deste café. Escrevam-nos e tragam as suas críticas e sugestões, como também repartam comigo e os que comigo produzem este programa, em que vos temos ajudado. Um abraço nosso, meu e da turma toda que vos serve, desde São Paulo, no Brasil, como em Lisboa, Portugal.
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5: Tá, então Café com Deus para você com o pastor Rubinho Pirola. Tem um intervalo chegando? Lembrando que depois do intervalo tem o Atletas no Ar, aqui no Amigo na Madrugada.
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5: Bom dia, um excelente final de semana de feriadão prolongado, bom demais, né? Vamos juntos, a gente aproveita para chegar aí na sua casa, no seu trabalho, sempre pedindo licença, fazer companhia para você nas madrugadas da RTM, que é muito bom. Fique agora com o programa Atletas no Ar, daqui a pouquinho a gente volta e traz o melhor da música para você.
9: 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Integrados corpo, alma e espírito na prática.
10: Corpo é a parte física do ser humano que nos permite existir no mundo. A alma é onde estão as nossas emoções, a nossa vontade, a nossa consciência. O espírito é a parte que se conecta com Deus. Juntos, formam um ser humano completo, para nós integrados, corpo, alma e espírito na prática. Está começando mais um Atletas no Ar. E hoje um programa especial com a prévia do que será o novo reality show integrados. Um só corpo, assim não são mais dois, mas uma só carne. E comigo eles, Carlos e Renata Castro. Se não tiver o shh. Diretamente do Rio de Janeiro. Antes de mais nada, eu gostaria de agradecê-los pelo carinho, né? Por tudo que vocês representam para nós, pro nosso reality. Muito feliz pela presença de vocês aqui ao vivo e a cores. Então, a gente já começa com esse tempo de gratidão. Então, queria agradecer por esse tempo, por essa disponibilidade, disposição de vocês estarem aqui conosco.
11: Amém. É muito bom estar aqui hoje com vocês. Somos nós que agradecemos, né, ao nosso bom Deus por esse momento. Como diz o Luvião, o esporte nos leva a lugares, mas Jesus nos leva a pessoas, né? E aqui na companhia do Héctori, que a gente não conhecia, com o Luvian, em família, né? Porque aqui na RTM nós somos, nos sentimos em família, família de Cristo que somos, né? Muito bom, um presente.
10: E aí, Carlos?
12: Amém. Para mim é uma honra também estar aqui com vocês, né? Participando. A Renata veio, né, algum tempo atrás, né? E esse desafio agora que você fez pra gente, né? A gente tá aqui, né? Esme aqui. Esme nós aqui, né? Pra poder estar.
11: Esme-nos aqui.
12: Podendo desfrutar o caminho.
10: Pra quem não sabe, Renata Castro foi participante do reality Integrados. Qual a temporada?
11: Segunda
10: temporada. Rapidamente, pra gente contextualizar, como você chegou ao reality Integrados na segunda temporada? Como foi isso?
11: Eu conheci a RTM no período da pandemia, né? Nós éramos comerciantes, não tinha tempo para nada, mas na pandemia ficamos em casa durante meses, né? E minha tia avó todos os anos dava o presente diário para minha mãe. Naquele presente diário, aquele momento em casa, eu pude folhear capa contra capa e olhar, né? Tava com tempo. E aí descobri a RTM. Aí, descobrindo a RTM, comecei a ouvir o Atletas no Ar e todos os outros programas que não dá pra gente citar, porque cada um mexe com o nosso coração de uma forma diferente. E me incentivou a voltar aos esportes, que eu estava afastada muitos anos atrás, por conta da correria da casa, do trabalho, família e tudo, você vai se deixando para trás. Comecei a caminhar 10, 20 minutinhos, que era o que eu conseguia, porque eu estava com muito excesso de peso naquela época, e ouvindo Atletas no Ar. Fui lá ouvindo os programas passados, né? E isso foi me estimulando. E aí eu entrei em contato, até eu brinquei, né, com o pessoal aqui hoje, que parecia, eu falei, acho que eu tô ficando velha, né? Que eu tô mandando mensagem pra rádio, que negócio é esse que eu nunca fiz, né? Só que vocês respondem e a gente começa a se sentir fazendo parte da família e aquilo vira uma coisa tão natural, né? E quando a gente chega aqui, parece que conhece muito todo mundo desde a infância, né? E aí entrei em contato com a Renatinha, e aí vai ter a segunda temporada, e começou o processo, e aí eu fiz parte da segunda temporada. Foi um presente de Deus, foi um oásis no meio do meu deserto, já falei isso, e foi muito bom. Me deu a primeira impulsionada para voltar, né? A Renata, que estava perdida lá atrás, fora dos esportes, da atividade física tão importante.
10: E me permita aí a liberdade, Carlão, nosso querido zagueirão, né? Carlão, e assim, qual foi o seu contato, o primeiro contato com o programa Atletas no Ar? Você lembra como foi isso?
12: Na verdade, quem me apresentou o programa foi a Renata, né? Ela me falou que ela estaria vindo aqui para poder participar. E só que foi num momento meio doloroso, né, do acidente que nós passamos, que...
10: É isso, antes de você falar sobre o acidente, que eu achei assim fantástico essa terminologia, né, um acidente, como eu até compartilhei com um casal, que todos nós estamos suscetíveis a um acidente.
12: Sim,
10: né?
12: Claro.
10: Eu não queria que você falasse sobre ele agora. Queria que você só desse aquela,
12: claro,
10: pincelada.
12: Na verdade, assim, como eu falei anteriormente, né, foi através da Renata. E na época eu incentivei ela para ela poder estar indo. Eu não pude vir junto com ela. E eu vi, né, o desempenho dela no decorrer da programação. Ela veio perdendo peso, né, o que ela estava almejando realmente, voltando para os esportes. Como eu também preciso voltar, que eu estou afastado do meu, que eu sou atleta também. Já fui lá atrás, no passado, campeão carioca, brasileiro, de karatê. E eu almejo voltar ainda, né? Então, seria isso, a princípio, que eu teria que falar. Foi através da minha esposa, né?
10: Então, vamos lá. Você entra no reality, aí ocorre o acidente antes, durante, depois...
11: Esse termo nem é nosso, né? Nós fomos em um retiro de casais e lá nós ouvimos um testemunho do pastor e a sua esposa. E quando ela foi dar o testemunho, ela falou, né? O meu casamento passou por um acidente. E o acidente que o casamento deles haviam passado era um caso de adultério, que foi o mesmo que aconteceu comigo e com Carlos, né? E quando eu assinei o termo e tudo, eu não sabia de nada, né? Nós estávamos até previstos para ir um mês depois num retiro de casais que lá é um SOS, só vai para lá às vezes até casal que já está com um termo de divórcio para assinado às vezes até. E ele já havia feito essa inscrição porque lá ele queria contar para mim o que havia ocorrido, né? Porque eles têm um momento que é com um casal de conselheiros, geralmente pastores, psicólogos, e naquele momento do casal com mais um casal de conselheiros, o casal zera a vida, né? E conta tudo, e às vezes até algo que para poder colocar tudo limpinho, porque infelizmente se a gente estiver andando no pecado, as coisas não, né, não vão fluir. E só que aconteceu...

0: de eu descobrir antes. Então, até para ir nesse retiro, não aconteceu. E aí, quando eu descobri, eu já tinha assinado 2 dias antes, eu falei, ah, não vou mais, né? Porque eu não vou ter condições, nem físicas, nem psicológicas.
1: Mas isso acontece antes da sua participação.
0: Mas eu já tinha fechado com vocês que, sim, eu iria participar, né? E só que naquela hora, Deus falou, foi audível no meu ouvido, né? Esse vai ser o oásis que eu vou preparar para você no meio do seu deserto. Você vai. Tanto que num dos programas, e a gente falou sobre tudo que o Senhor colocou, né? Aqui eu brinco que são as inas, que depois você explica melhor do que eu, né? Mas Deus deixou, quando a gente faz uma caminhada, a prática do esporte, é o nosso antidepressivo natural, né? E só que não era muito falado isso nos anos 90, 80, eu passei por muitas situações também na minha infância, na adolescência, pai ausente, outras situações, mas eu fiz muito esporte na minha adolescência e na minha juventude, então eu nunca senti depressão, nunca tive nada disso. E conforme eu fui abandonando e lidando só com a questão do trabalho, que, né, todo mundo faz hoje em dia, a gente vai, quando a gente vê já não dá nenhuma caminhada, né, só trabalho, família, aquela correria. E aí você, qualquer probleminha que você tem, você vai estar suscetível a cair em depressão, a ficar mais triste. Aí tem também a relação da saúde, né? E durante os integrados da segunda temporada, foi muito claro, né? Deus foi falando comigo a cada etapa e eu tava passando aquele processo todo, muito difícil, foram muitas noites de choro, de Senhor, fica comigo aqui hoje porque eu não tô conseguindo. Mas eu não desisti, porque o Senhor soprou no meu ouvido. Esse vai ser o oásis no meio do seu deserto, porque com a prática da caminhada, com as pessoas que você vai conhecer, vai ser um suporte que você vai ter para poder ajudar a passar nesse processo. E realmente foi, né? Virou uma família, né? Viramos uma família. E eu só contei para vocês, né, depois, já quase no finalzinho, até nós tivemos a comemoração do programa 500, eu vim aqui, eu falei, ah, eu não vou falar nada, por quê, né? Então, tudo eu fazia assim, como que eu tô conseguindo? É o Senhor. Não era, sabe? Era realmente somente o Senhor. Viajar sozinha, aquela foi a primeira vez que eu viajei sozinha em 30 anos, em 28 anos, né? Hoje nós temos 30 anos de casado. Então, assim, foi um processo doloroso, mas assim, é o que o Senhor faz conosco. Quando a gente passa no deserto, Ele prepara o caminho, Ele prepara as pessoas que vão te auxiliar. Você não vai caminhar sozinho, fora que Ele vai estar do seu lado o tempo inteiro.
1: E aí, paralelo a isso, Carlão, aí você vivencia todo esse... essa prática da atividade física dela, os costumes passam a ser outros, né? Até a questão não só da atividade, mas assim também da alimentação. E você começa a acompanhar isso. Isso, acredito que te dá uma curiosidade, e aí você começa a lembrar também dessa época que você praticava atividade física, o karatê. Como foi isso para você também?
2: Então, isso para mim, né, foi um pouco... eu fiquei um pouco, como eu posso falar, ver à tona tudo isso que eu vi, a forma, né, de ela se posicionar em relação a isso, e eu falei, pô, eu quero isso para minha vida também, né? Eu preciso me posicionar como homem, como servo, né? E começar a me cuidar também, né? Então, através do eu ver o decorrer da Renata, o posicionamento dela, eu comecei a me posicionar também, mas primeiramente para minha vida, eu me consagrar ao Senhor, né? Pedindo ao Senhor que Ele pudesse estar me guiando, colocando homens comigo para me caminhar, né? Forjar o meu caráter, porque isso realmente eu fiz na época a minha família sangrar, eu fiz a minha família sofrer. Né? Então eu falei para Renato, eu falei, se o Senhor me der uma outra oportunidade de eu poder provar para minha família, para você, o homem que eu me tornei, nós vamos fazer tudo a partir de hoje, tudo junto, vamos caminhar junto, tanto é que nós estamos viajando juntos, né? Qualquer atividade que nós viermos fazer ou qualquer decisão que seja tomada, nós vamos se decidir juntos, né? Então isso foi muito importante, esse posicionamento dela no esporte. Isso aí para mim foi uma virada de chave na minha vida, né? E através disso eu falei para ela que se o senhor me desse uma oportunidade realmente de eu provar para minha família, né, o homem que eu me tornei, que temente ao senhor, que eu creio que o senhor abriria as portas para o nosso casamento, que nós estaríamos juntos.
0: Porque tem um detalhe aí que eu não falei. É, nesse período nós estávamos separados. Nós ficamos separados. Isso. Durante 9 meses. Eu fui para esse retiro.
1: Durante o reality, você
0: iniciou o reality um pouquinho depois. Aí, porque nós fomos para esse retiro do SOS que eu falei, mas eu falava muito para ele assim: eu estou indo, não é sobre nós, é sobre mim. Porque eu quero que o senhor fale comigo lá e me ajude a eu passar por esse processo, porque para mim não tinha realmente mais volta. Eu fui para um retiro de casais com meu coração totalmente fechado. E hoje eu entendo, quando a pessoa entra num lugar, né, na igreja, num culto, com o coração fechado, como aquilo pesa. Eu fui para lá com o coração fechado. Detalhe, quem já foi para um retiro de casais e dormiu separado? Eu fui. Eu dormi no quarto sozinha. Eu falei: você se vira aí com o pessoal. Onde você vai dormir? Comigo você não vai. Ele dormiu onde os funcionários lá do lugar onde a gente estava dormiam. E aí, quando nós voltamos, ainda tentamos ficar um tempo. Mas, assim, é o que eu falei: foi tudo um processo. Para mim, não consegui. Eu falava: Senhor, eu sei que eu não quero ser a pessoa do coração duro, mas eu não consigo. Eu sei que o senhor odeia o divórcio, mas eu. Né? Aconteceu o adultério. E aí, o meu pastor, que é o pastor Vitor, que eu nem chamo ele de pastor, chamo ele de pastor, né? Que foi quem celebrou o nosso casamento, inclusive há 30 anos atrás. Ele se converteu, foi o pastor Vitor que fez o batismo dele muitos anos atrás, quando ele, né, a gente estava namorando. Nos acompanhou bem de perto. E o pastor Vitor, quando vinha comigo falar da história de Davi, eu falei: não quero ouvir sobre Davi. Aí teve até um dia que o pastor falou para mim assim: não se incomode se um dia você sentir saudade, você pode vir a sentir saudade. O pastor Vitor, eu não consigo nem orar por ele. E desculpa, mas a única palavra que eu consigo falar é ódio. É feio isso, eu não me orgulho disso, sabe? Mas eu preciso falar, não posso mentir aqui, né? Então, eu tava realmente com meu coração muito fechado nos primeiros meses. Então, o pastor Vitor e a Esther nos acompanharam muito de perto, muito ele de perto também, o pastor Vitor. E ali, junto com a, né, com os irmãos, teve um dia que eu falei: Jesus, me apresenta as suas amigas, né? Eu preciso conhecer as suas, eu não posso caminhar sozinho. E o Senhor foi me apresentando pessoas que eu conheci naquele período, né? Não dá para citar nomes aqui, mas dentre uma delas, que me ouviu muito, que orou muito comigo, ela um dia falou para mim assim: a dor do divórcio é pior do que a dor da traição. Então eram palavras que eu ouvindo ia reverberando no meu coração, na minha mente. Um dia, na ministração de um culto de manhã, o Senhor foi falando muito com, aliás, durante um período, uma semana, o Senhor foi falando muito comigo o que, que eu gostaria de ver de forma geracional na minha família no futuro. Uma história de perdão, porque o perdão não é um sentimento, perdão é uma decisão. Você decide, mesmo que você não queira, mas se o Senhor estiver mandando, se o Senhor estiver com você, Ele vai te ajudar, Ele vai cuidar do seu coração. E o melhor lugar para a gente estar é no centro da vontade de Deus, é obedecendo a Ele, porque na obediência é um lugar de conforto, de segurança. E uma vez o Senhor falou comigo assim: o que você quer na sua, de forma geracional, é uma história de perdão ou uma história de né? Eu não perdoei os seus netos. Eu fiquei com aquilo na minha cabeça a semana inteira. Quando eu cheguei no domingo de manhã, a mensagem do pastor Vitor era o quê? Ele falou geracional mais 5 vezes na mensagem dele. Então, foram situações que, né, durante esses 9 meses, Deus foi falando comigo. E
2: eu lembro também que nesse período, né, eu fui para um lugar que foi difícil, foi no período mais ou menos do Natal, passei sozinho, longe da minha família, dos meus filhos, mas mesmo assim eu tentei me aproximar, né, com a esperança de eles me perdoarem, minha esposa, mas eu sabia que eu tinha que passar por um processo, e esse processo foi muito difícil para mim e doloroso, né, como é de todos que geralmente possam estar passando por isso. Então eu me agarrei muito num versículo que está em Eclesiastes 11:4, que diz, né, que fica quem fica observando o vento e não plantará, e quem fica olhando para as nuvens não colherá. Então é ali que eu me posicionei, né? Eu saí de casa, fui morar numa comunidade, porque eu não poderia deixar o padrão da minha família cair, eu tinha que estar mantendo eles, e eu, como errado, eu tive que passar, né, para o Senhor me tratar, né? E eu falo isso para a Renata, porque isso às vezes vem muito, por mais que eu sei que ela tenha me perdoado, meus filhos tenham perdoado, mas isso vem muito forte no meu coração, né? Essa dor que eu fiz, eu fiz a minha família realmente passar. Então, e depois que, como ela mesmo falou, né, teve pessoas que acompanharam ela, e eu consegui fazer um grupo de amizades boas, né, homens servos do Senhor, o próprio pastor Vitor, né, que foi o meu mentor, me acompanhou por muito tempo, fez meu casamento, o meu batismo, e ali às vezes eu tinha conversas com eles, né, com ele, e falava da minha dor, e ele falou: Carlos, isso aí é um processo, eu não posso te falar como vai ser, se ela vai te perdoar, seus filhos vão te perdoar. Então eu comecei a entrar no meu quarto secreto, a buscar o Senhor e pedir o Senhor, né? A parede lá era cheia de anotações, orações. Eu clamava ao Senhor pedindo, pelo amor de Deus, que eu queria voltar para minha família, que eu queria estar junto, né? Então com isso, o Senhor foi abrindo as portas. Foi quando a minha esposa começou a me aceitar, a conversar. Então ali foi uma porta que a gente já começou, eu já comecei a glorificar o nome do Senhor, porque eu vi que o Senhor estava aqui, ela, né, estava sendo quebrantada pela mão do Senhor, e estava me dando a oportunidade de eu poder me aproximar, pedir perdão, né? Fui até o público, fui até a igreja, ao púlpito da igreja, falei do erro que eu tinha cometido, enfim. E assim, o que eu queria talvez falar aqui é que se tiver algum ouvinte que esteja nos ouvindo agora, para não caminhar sozinho, porque às vezes a gente quer fazer as coisas pela nossa própria força do braço, né? E eu aprendi que o homem andando sozinho é presa fácil. Então se tiver alguém, algum ouvinte, algum casal que esteja passando qualquer dificuldade, né, eu recomendo procurar alguém de confiança, próximo, que possa estar te orientando, né? Teve alguns processos, alguns conhecidos meus que falaram: cara, desiste da tua família, deixa isso pra lá, não vai dar mais certo, sabe? Mas não, eu perseverei, eu falei: não, eu quero a minha família de volta, eu quero meu casamento restituído, e hoje eu posso falar que eu louvo o Senhor, que eu tô aqui com a minha esposa, né? E eu não sabia que eu viria aqui no programa, né? Que a gente abriu o nosso coração, mas...
3: Isso na verdade, e antes da gente chegar para o final, o nosso guardião Héctor, ele tem participação de ouvintes?
4: Sim. Agradecendo mais uma vez aqui a oportunidade de estar junto com vocês, conhecê-los pessoalmente, conhecê-los, revê-lo aqui, Lovia. O Juarez está na Bahia acompanhando a gente, o Josias aqui em São Paulo acompanhando também. Esse lindo depoimento aqui, o Giseu Souza, o Gabriel Rocha está em Campo Limpo aqui em São Paulo, o Marco Antônio do Rio de Janeiro, a Maria está em Indaiatuba, a Cris Feijó também do Rio de Janeiro. Já esteve aqui também, inclusive, a Graça Imperial e o Moisés Sanches. que está ouvindo a gente em Georgetown. Está no exterior acompanhando aqui a nossa programação.
3: God bless you. Vamos lá, então, resumindo, Carlão, isso eu costumo dizer, anotem aí, meus queridos ouvintes, mais um para o Pensares de Lovian Henrique. A graça nos faz aparecer, mas deixa bem claro quem foi que fez, e quem fez foi ele, quem fez tudo isso foi ele. E eu lembro como se fosse hoje, quando nós tivemos aqui o nosso momento de confraternização da final, né, do reality, da segunda temporada. A Renata vem e ela chega sozinha, né? E Deus, ele é tão maravilhoso, isso é a graça e a misericórdia do Senhor, que ele dá esse presente, esse mimo, né? De trazê-la mais uma vez, mas junto e acompanhado do seu, né? Da melhor metade, Carlos, que aqui está. Então isso é a graça de Deus, que nos faz nesse momento aqui aparecer para todos os nossos ouvintes e os nossos telespectadores que nos acompanham ao vivo também. É a graça que nos faz aparecer, mas ela deixa bem clara quem foi que fez. Então, deixa uma palavra de encorajamento, Rê. Estamos chegando aí aos 47 do segundo tempo. Deixa uma palavra de encorajamento para os nossos ouvintes.
0: É, isso que você falou é muito importante. Eu louvo a Deus pela vida do meu esposo hoje, porque ele não desistiu de nós, nem dos nossos filhos, mesmo quando nós ainda não acreditávamos e já tínhamos desistido dele, né? Isso foi graça de Deus na minha vida também. Eu questionava muito com o Senhor, porque nós servíamos na igreja nesse período, né? Nós caminhávamos juntos, havia o culto doméstico em casa e tudo. Eu falava, Senhor, por quê e como, né? Porque eu ouvia muitos testemunhos das pessoas assim, mas eu não era cristão na época. E isso me pegava muito, porque nós éramos cristãos, né? Até um dia que nós fomos para um retiro de casais também, que se chamava Reset, esse retiro, né? Foi o primeiro que essa igreja fez, não era a nossa igreja, mas nós fomos no início do processo, né? Que também foi muito difícil, o retorno, o início, né? Foi muito difícil. Então, nesse retiro, lá, uma noite eu ouvi uma palavra de um pastor, e naquela palavra dele, ele deu testemunho que ninguém ali sabia, nem o pessoal que tinha feito o congresso, a liderança. E ele contou que no momento que ele estava no auge, sendo missionário até fora do país, ele teve um acidente no casamento dele. Aí, no final, eu pude falar para ele, eu falei assim, olha, Deus só me trouxe aqui para ouvir o seu testemunho, porque isso que você falou é graça. E hoje a gente não tem vergonha de contar esse acidente, porque hoje, para a glória do Senhor, a gente pode ajudar outras pessoas que estão passando pelo mesmo processo, porque às vezes a gente tem uma dor, mas quando a gente fala para a pessoa assim, eu já passei por essa dor que você passou, é diferente, né? Então, o versículo de hoje, do presente diário, tem tudo a ver com o que a gente está falando aqui, e ele fala assim, lá em 1 Coríntios 6, 18, 19, né? Acaso não sabem que o corpo de vocês é templo do Espírito Santo, que está em vocês, o qual receberam de Deus? Vocês não são de vocês mesmos. Só que antes desse versículo, tem o versículo 17, que fala assim, fujam da imoralidade sexual. Todos os outros pecados que alguém comete são cometidos fora do corpo, mas quem comete imoralidade sexual peca contra o próprio corpo. Então, isso aqui, esse aparelhinho, tem sido muito usado para destruir famílias. Então, a gente precisa estar vigiando em todo o tempo. Não é só os homens, não, as mulheres também, né? Então, procure o pastor ou uma pessoa, como ele falou, né, de confiança, para caminhar junto com vocês ou com você. Não caminha sozinha. Peça para Jesus apresentar para vocês as amigas dele, né? Como aconteceu no meu processo. Já falei sobre o perdão, que é uma decisão. Procure buscar a Deus, ler a Bíblia, buscar do Senhor. Vai ter um momento, isso aconteceu comigo também, que você vai ter que calar todas as vozes, porque você vai ouvir muita coisa, pessoas que vão estar a favor, pessoas que vão falar desista. Então cale todas as vozes e eleve somente o seu pensamento, o seu coração ao Senhor, para entender dele o que ele quer de você, qual é a direção que ele precisa te dar para você tomar. Esteja no centro da vontade dele, mesmo que você não entenda, obedeça, esteja no centro, porque hoje nós vivemos um dos melhores momentos do nosso casamento, né? Para honra e glória do Senhor, Deus restaurou o nosso casamento pela graça, né? E hoje nós podemos viver isso. Então, primeiro lugar, busca Deus de todo o seu coração. A RTM foi um instrumento muito importante para mim nesse processo, por vários programas que eu ouvi, mulheres de esperança. Às vezes eu acordava no sábado 6 horas da manhã, ou às vezes eu nem tinha dormido ainda, e quando eu colocava lá às 6 horas da manhã no Mulheres de Esperança, era Deus falando comigo, né? Uma vez a Rê falou assim: vou mandar essa canção pra Rê, lá no Rio de Janeiro, e era a canção Milagres. Depois, se você puder, você coloca. E, sabe, então, isso tudo foi falando, o Senhor vai te direcionar, confia no Senhor de todo o seu coração, que Ele vai caminhar junto com você.
3: Carlão?
2: Amém. Eu escrevi aqui uma coisa para não esquecer, eu vou ler. Uma coisa que aprendi após esse acidente, né, que eu cometi, que ninguém precisa caminhar sozinho, como eu disse. Homem que caminha sozinho torna a dizer, vira presa fácil. É muito mais fácil desistir quando estarmos sozinhos num caminho. Procure alguém de confiança, pessoas que realmente vai ter alguma palavra de Deus, até aquela que seja dura. Se posicione. Precisamos também aprender a lutar, ter paciência, perdoar e perseverar. Eu falo isso porque na minha própria vida eu precisei lutar muito pela minha família, pelo meu casamento. Não foi simplesmente desistir diante das dificuldades, foi acreditar e perseverar e colocar Deus na frente de tudo. Por isso, hoje, alguém estiver passando uma dificuldade dentro da família ou do seu próprio casamento, minha palavra é: não desista. Não desista. Eu lembro que nesse meu processo eu tive a oportunidade de fazer leitura do
0: Cada
2: Homem um Guerreiro. Eu fiz os 4 estudos que teve dos livros. A gente fez um grupo, esses homens, fizemos um grupo, estudamos a palavra, e ali eu fui aprendendo cada vez mais, né, a aprimorar e a saber o que o Senhor queria para minha vida. Então é isso que eu queria deixar para os ouvintes.
3: Ouviram aí? Essa foi a prévia do que será o novo reality show Integrados. Um só corpo. Assim não são mais dois, mas uma só carne. Ficha técnica, apresentação e produção, Luvia Henrique. Trabalhos técnicos a cargo de Ettore, o alemão. Obrigado. O guardião. As vinhetas gravadas pelo meu mano Edson Tauil, a voz da Bíblia. Uma semana abençoada para todos os nossos ouvintes, por todo mundo. Um beijo especial para minha melhor metade, Vanessa Daniela. E para o meu melhor, um quarto, a minha Hadass Esté, porque este foi mais um em especial.
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0: Bom dia e voltamos aqui com um amigo da madrugada nesta última hora. E como é bom saber que você vem com a gente, que é vontade para participar, que é vontade para mandar sua mensagem. Vou aproveitar e mandar um abraço aqui para Adailson. Adailson está conosco, hein? Nos acompanha nas madrugadas, sim! Bom dia, moço, vamos juntos! Aproveitar também para mandar um abração para o Enivaldo. Enivaldo que nos acompanha nas madrugadas diretamente de Goiás, né? Está conosco, faz companhia para a gente, uma excelente madrugada. A Ana Teca mandou recado pra gente? É? Cadê o recadinho dela?
1: Bom dia, Claudinho.
0: Oi, moça.
1: Estou na escuta. Boa madrugada. Estamos juntos. Bom estar com você. Nosso Deus é bom. Valeu, Claudinho. Glória a Deus. Bom final de semana.
0: Amém.
1: Abençoado por Jesus. Amém.
0: Amém, moça! Bom demais receber sua mensagem. Vou aproveitar para mandar aquele abração, pode? É, aquele abração. Vamos sim, ó! Seja sempre bem-vinda! Legal, vamos juntos, vamos aproveitar e vamos com o melhor da música aqui no Amigo na Madrugada nesta última hora. Aqui tem Marquinhos Gomes. Daqui a pouco, a palavra do pastor para você.

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1: Hoje é dia 10 de outubro, o tema da nossa oração é Deus provê. Dá-nos cada dia o nosso pão cotidiano. Lucas capítulo 11, versículo 3. Somos encorajados a pedir tudo o que precisamos para viver. Deus deseja que coloquemos nossa esperança nele, que de tudo nos provê ricamente para nossa satisfação. 1 Timóteo capítulo 6, versículo 17. Ore por um coração agradecido. Isso honra o Senhor. Eu sou Mateus Pires e é um prazer orar com você.
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1: Aqui quem fala é o pastor Márcio Alexandre e nesta hora eu tenho a alegria de partilhar com você uma porção da palavra de Deus que encontra-se em Lucas, no capítulo 19, do verso 1 até o verso 10. O tema da reflexão desta hora é vencendo barreiras. Ao olharmos para o texto sagrado, veremos a figura de um homem chamado Zaqueu, um homem público, um homem muito conhecido, um homem bem sucedido na região e na cidade onde morava. Entretanto, um homem que tinha seus traumas, suas carências e, mais do que tudo isso, uma lacuna no seu coração, porque Zaqueu não conhecia verdadeiramente a Jesus, não conhecia o Deus Criador de todas as coisas. Olhamos então para Zaqueu como um homem que está em busca de um objetivo mais nobre, de algo mais excelente. E para que ele alcance este objetivo, é necessário que ele vença algumas barreiras na sua vida. Talvez você que esteja me ouvindo também esteja em busca de algo maior, de algo mais excelente, mais nobre. E você já tem observado que algumas barreiras deverão ser vencidas. A primeira barreira que nós podemos observar na trajetória de Zaqueu rumo a Jesus, em direção a Jesus, é a barreira da pequena estatura. O verso 3 do capítulo 19 diz assim: ele queria ver quem era Jesus, mas sendo de pequena estatura, não o conseguia por causa da multidão. A pequena estatura é algo que na busca de Zaqueu trazia o impedimento para ele poder contemplar a Jesus. Ele era pequenino. Mas ao olharmos do ponto de vista espiritual, hoje em nossos dias, pode ser que a estatura pequena, o não crescimento espiritual, quando nós não lemos a palavra de Deus, quando nós não gastamos tempo em oração, quando nós não temos um tempo de comunhão com outros que servem a Deus, pode ser um ponto que nos impeça de estarmos mais próximos do Senhor Jesus. O apóstolo Paulo, também escrevendo a Efésios, lá no capítulo 4, ele vai mostrar que Deus deseja que todos nós cresçamos espiritualmente. Então, a estatura pequena, do ponto de vista espiritual, pode ser um impedimento na minha e na sua vida para nós estarmos mais próximos de Deus e, consequentemente, ouvirmos aquilo que Deus tem de melhor para cada um de nós. Mas os desafios de Zaqueu não param na pequena estatura. Veremos que Zaqueu também precisou vencer a barreira do orgulho. E o verso 4 do capítulo 19 de Lucas vai dizer assim: correu diante e subiu numa figueira brava para vê-lo, pois Jesus ia passar por ali. Olha, Zaqueu, como eu já disse, era um homem público, um homem que estava a serviço do Império Romano, um homem conhecido, um homem de muitas posses, portanto, um homem famoso. Subir numa figueira brava para ver Jesus era como se estivesse colocando toda a sua reputação em jogo. Jesus estaria passando por ali, Zaqueu queria vê-lo, mas o fato de subir numa árvore era algo vexatório para o contexto, para a realidade de Zaqueu. E, portanto, ele precisou romper, passar, vencer a barreira do orgulho. E aquilo, então, era um passo necessário para ele ter contato, para ele ter o contato com Jesus. E aquele contato, ainda que neste momento visual, seria algo definitivo para que Zaqueu pudesse ter verdadeiramente a sua vida transformada, sua vida mudada. Muitas das vezes, a vaidade, a nossa autoestima, aquilo que supostamente alguém pode falar da nossa postura, tem nos impedido de chegar mais próximo de Jesus. Talvez você, na sua realidade, na sua posição social, na sua postura diante de uma sociedade, você tem ficado temeroso, temerosa de como se portar, o que as pessoas diriam se você estivesse mais próximo de Jesus. Zaqueu, por certo, pensou em tudo isso, mas como a angústia do seu coração, como o vazio da sua alma era tão grande, Zaqueu resolveu vencer essa barreira, a barreira do orgulho, e isso foi algo que possibilitou que Zaqueu tivesse a oportunidade de ver Jesus. Agora veremos também no texto sagrado que Zaqueu tem que vencer uma outra barreira, a barreira do seu principal pecado. Ao olharmos para o texto de Lucas, capítulo 19, lá no verso 8, leremos assim: mas Zaqueu levantou-se e disse ao Senhor: olha, Senhor, estou dando a metade dos meus bens aos pobres, e se de alguém extorquir alguma coisa, devolverei quatro vezes mais. Aqui está algo que Zaqueu conhecia de alguma forma, que era um tipo de paga que deveria ser feita para aqueles que estavam contrário à palavra de Deus. Em Êxodo, no capítulo 22, verso 1, e 2 Samuel 12, 6, veremos com clareza que aqueles que estivessem subtraindo de alguém algo que não lhe pertencia, deveria devolver quatro vezes mais. Então, Zaqueu está se colocando na condição de um homem que estava em pecado, de um homem que o seu principal pecado era tirar das pessoas aquilo que não lhe pertencia. E ele diz mais, que além de devolver tudo, ele também estaria dando metade dos seus bens aos pobres. Portanto, um coração tocado pelo Senhor verdadeiramente. Ele vence a barreira do seu principal pecado. Talvez você identifique na sua postura, nas suas ações, nos seus pensamentos, um pecado, uma desobediência a Deus, algo que você sabe que desagrada o coração de Deus, mas a semelhança de Zaqueu, você pode estar levando essa situação por muitos anos. Agora, o Espírito de Deus pode estar falando ao seu coração que não é isso que ele deseja. Ele deseja um passo a mais. Essa barreira que tem lhe impedido de chegar próximo de Deus pode ser vencida. E finalmente, veremos que Zaqueu, ele vence a barreira da perdição. E o verso 9 diz assim: Jesus disse: hoje houve salvação nesta casa, porque este homem também é filho de Abraão. Depois que Zaqueu vence todos os obstáculos da sua pequena estatura, do seu orgulho, do seu principal pecado, Jesus percebe que o coração de Zaqueu está pronto para receber a salvação, receber o Espírito Santo. Só quando nós temos a disciplina, o desejo de estarmos sendo transformados pelo Senhor, é que o Senhor pode falar como falou a Zaqueu: hoje houve salvação nesta casa. A sua alma pode ser transformada, seu coração pode ser habitado pelo Espírito Santo de Deus hoje. Mas para isso, você precisa vencer algumas barreiras. Você precisa abrir o seu coração, convidar Jesus para fazer morada na sua vida. E por certo, Deus vai poder falar através do Espírito de Deus, como Jesus disse a Zaqueu: hoje houve salvação nesta casa. Que Deus lhe abençoe grandemente na busca do seu objetivo de estar mais próximo de Deus e que você vença todas as barreiras para que isso seja uma verdade na sua vida. Que Deus lhe abençoe muito e até o próximo programa.
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Tantos anos se passaram, mas aquele velho sonho ainda me assombra. A sensação é de reviver aquela terrível história, cada segundo dela. Bom seria se fosse um pesadelo qualquer, como ser atacado por uma fera enquanto estou caçando, ou que estou lutando entre anjos e demônios. Mas meu sonho é uma memória de algo real, a memória do dia em que a minha vida foi marcada para sempre. Abro os olhos, vejo o teto da minha tenda, sinto a brisa quente do deserto que bate pela manhã. Dormi demais, mais uma vez. Sempre acontece quando esse sonho me visita. É nessa hora que me entristeço. Sinto todo o peso do misto de sentimentos que naquele dia me derrotaram, como uma caça, alvejada pelo caçador, caída no chão, pronta para ser levada sobre os ombros daquele que a derrubou. Não, eu não sou um poeta. Sou um caçador que por tantas vezes abateu e carregou a caça sobre os ombros, mas que naquele fatídico dia se sentiu como a caça. As cenas daquele dia ainda são vívidas para mim. Papai já tinha idade avançada e estava praticamente cego. Sempre foi meu o dever de levar para ele uma caça, escolher com cuidado os temperos e prepará-la do jeito que ele gostava de comer. Ah, que satisfação era ver o sorriso no rosto dele ao provar o que eu preparava. Ainda lembro-me do cheiro da carne assada, dos olhos fechados de papai e de seu sorriso orgulhoso do filho, como quem saboreava com um imenso prazer e se lembrava do motivo daquele ser o seu filho preferido, o que nunca foi um segredo. Quantas caças, refeições que preparei, colocaram um sorriso naquele rosto. Eu era o primogênito, hábil caçador e bom cozinheiro. Sim, sempre me senti amado por ele. E aquele era um dia especial, onde o amor do orgulhoso pai seria misturado com a nossa tradição e o seu filho preferido e primogênito receberia as bênçãos que lhe eram de direito. Por isso eu saí para a caçada com grande expectativa. Lembro-me claramente das palavras de papai. Esaú, já estou velho e não sei o dia da minha morte. Pegue agora suas armas, o arco e a aljava, e vá ao campo caçar alguma coisa para mim. Prepara-me aquela comida saborosa que tanto aprecio e traga-me, para que eu a coma e o abençoe antes de morrer. Fiz como ele ordenou e saí à caça. Naquele dia ventava muito e o sol não ardia tanto como sempre. Com olhos fixos e mãos firmes, eu estava à espreita de um animal, preparando-me para a flechada certeira. Enquanto isso, lutava para me concentrar, pois sempre pensava que ao retornar para casa, serviria a refeição para o meu pai, seria abençoado por ele e me tornaria o herdeiro da maior parte dos bens da família. E eu estava certo de que tudo aconteceria como deveria acontecer. E com as bênçãos viria também a responsabilidade de cuidar, sustentar e proteger a família. Garantir a sobrevivência de todos seria também a minha responsabilidade, pois me tornaria o substituto de meu pai, me tornaria o patriarca, o chefe da família.

0: cumpri o meu dever com perfeição. Abati o animal, aprontei a refeição com esmero e me preparei para levá-la para meu pai. Caminhava em direção à tenda dele como um soldado que retorna triunfante para sua terra. Ao entrar na tenda de meu pai, Isaac, tratei de dizer logo: meu pai, levante-se e coma da minha caça, para que o Senhor me dê a sua bênção. Ao ouvir as minhas palavras, ele me perguntou quem eu era. Isso me surpreendeu um pouco, mas considerando que ele estava cego, sua audição já não era mais a mesma também. Então respondi: sou Esaú, seu filho mais velho. Ele ficou agitado. Olhei para as mãos dele e vi que tremiam muito. Algo estava errado. Ele ficou visivelmente abalado quando ouviu que eu era Esaú. Pensando bem, desde o momento que entrei na tenda e anunciei que a caça estava pronta, percebi que seu semblante foi ficando cada vez mais fechado, como quem não entendia o que estava acontecendo. Foi neste momento que, com a voz trêmula, voz de quem está envergonhado e com raiva por ter sido enganado, papai exclamou: quem então apanhou a caça e a trouxe para mim? Acabei de comê-la antes de você entrar e a ele abençoei, e abençoado ele será. Foram estas as palavras que tiraram o chão que estava sobre os meus pés. Eu clamei por uma bênção, mas aquela era uma bênção única, impossível de ser retirada ou transferida. Papai não poderia fazer nada por mim, a não ser me dar uma bênção muito menor, que incluía servir meu irmão. Eu chorei alto, eu gritei. Senti meu coração acelerar, meu rosto aquecer e corar de raiva, quando me lembrei que meu irmão gêmeo, Jacó, havia me traído. Teria sido ele capaz de arquitetar esse plano na minha ausência, enquanto eu estava caçando para o nosso pai? Lembrei-me então que ele cobiçava o meu direito de filho mais velho há muito tempo.
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Certo dia, não me recordo quantos anos antes, Jacó e eu tivemos uma conversa estranha, que aparentemente definiu o nosso destino. Eu estava exausto depois de um dia trabalhando no campo. Naquele dia eu não havia caçado nada, pois só me recordo de chegar em casa faminto e quase desmaiando de tanto cansaço. Jacó havia preparado um ensopado de lentilhas, de cor avermelhada, muito cheiroso, além de apetitoso, especialmente quando servido com pão recém-assado. A fome era insuportável. Então pedi que meu irmão me servisse. Ao meu pedido, Jacó respondeu: "Venda-me primeiro o seu direito de filho mais velho." Logo pensei: que refeição mais cara essa? Ele me pede meu direito de primogênito em troca de uma refeição? Mas eu estava realmente faminto e, num ato impensado, daqueles que a vida nos cobra para sempre, aceitei pagar o preço. No momento pensei: de que me vale um direito a ser recolhido no futuro se no presente eu estou morrendo de tanta fome? Hoje eu sei que deveria ter sido mais prudente em muitas decisões que tomei. Sei que deveria ter pensado adiante, no futuro, ao invés de só enxergar o momento. No entanto, naqueles dias eu era um homem diferente. Então, só me resta reconhecer a minha imprudência. Vendi o meu direito de filho mais velho por um prato de lentilhas ensopadas com um pedaço de pão. Essa decisão me marcará para sempre. É possível que as futuras gerações refiram-se a Esaú como o tolo que trocou o direito de filho primogênito por uma única refeição. Enfim, não posso mudar o que já foi, mas reconheço que aprendi muito com o meu erro. Não nego que desejei matar meu irmão. Assim que eu soube de todo o plano e de como ele foi executado durante a minha ausência, prometi que assim que o nosso pai morresse, o que não demoraria muito tempo, eu mataria Jacó. Planejei sua morte com riqueza de detalhes. Pensei inúmeras vezes e com grande satisfação no momento em que a minha vingança traria ao mundo um pouco de justiça. Aquela já era a segunda vez que ele agia de acordo com o seu nome, traiçoeiro. Primeiro ele ficou com o meu direito de filho mais velho, depois com a minha bênção de primogênito. Talvez seja verdade o que contam sobre ele e eu brigarmos desde o tempo em que estávamos no ventre de nossa mãe. Parece que fomos assim a vida toda. Eu fui imprudente em vender o meu direito por uma refeição? Sim, eu reconheço isso. Mas meu irmão era astuto demais. Sempre teve inveja de mim por ser o preferido do nosso pai e por eu, não ele, ter os direitos do filho mais velho. No entanto, eu sabia que ele não teria concluído esse plano sem ajuda. Ele teria que convencer papai de que era eu para conseguir enganá-lo e receber a bênção. Algum tempo depois, eu soube por um dos servos de meu pai que a nossa mãe Rebeca o havia ajudado. O servo me contou que ela foi a responsável por tudo, que todo o plano era dela e não de Jacó. Inclusive, teria sido ela quem preparou a refeição para papai com um dos animais do rebanho e que com a pele do animal cobriu os braços lisos do meu irmão para se parecerem com os meus. Até uma roupa minha ela pegou para vestir Jacó a fim de enganar papai com o meu cheiro. Isso fez com que a minha raiva fosse ainda maior e o meu desejo de me vingar de todos aumentasse. No entanto, era de se esperar que ela o ajudaria, pois Jacó era o filho preferido dela. Além do mais, ela não se dava bem com as minhas esposas, pois eram estrangeiras, hititas, embora papai também não gostasse muito delas. Meu irmão fugiu ao perceber que corria risco vivendo perto de mim. Nossa mãe e ele sabiam muito bem que eu buscaria justiça e tiraria a vida dele. Além disso, eu vivia furioso naquela época. O meu coração era de um sentimento só: ódio. Só não o matei naqueles dias por respeito ao nosso pai. Foi assim que Jacó procurou abrigo na casa de nosso tio Labão, em Harã. Lá ele passou muito tempo, se casou, teve filhos e reuniu uma grande família. Eu permaneci junto de meus pais. Casei-me com outras mulheres estrangeiras, de Caná, filhas de Ismael, casamentos que papai e mamãe também desaprovavam. Mas eu não ligava para isso. Com Jacó longe, fugindo de mim, alguém teve que se responsabilizar pela família. Muitos anos se passaram. Minha família cresceu, meu rebanho tornou-se numeroso e eu tinha muitos homens trabalhando para mim. Com o passar dos anos,
pude perceber que eu também havia sido abençoado. Minha vida foi muito diferente do que eu pensei que seria. Não tive a bênção que me era devida, pois Jacó tirou de mim por ser um estrategista de primeira. Ele se tornou o patriarca, o herdeiro de tudo que era de nosso pai. Mas admito que por algum motivo que desconheço, eu fui muito abençoado.

comecei a pensar em tudo o que conquistei desde o dia em que fui traído por meu irmão e concluí que não havia motivos para alimentar o ódio que me consumia a vida. Meu pai me disse, no dia em que me abençoou, que quando eu não suportasse mais, eu tiraria do meu pescoço o jugo. Eu não entendia o significado dessa frase, tampouco sei se ela terá algum significado para os meus descendentes. Talvez sim. O que eu hoje sei, com certeza, é que esse jugo era o rancor que eu guardava do meu irmão. O desejo de justiça tornou-se uma escravidão do ódio. Eu já vivi o tempo todo desejando matá-lo, planejando, odiando. Esse sentimento já me consumia há muitos anos. Foi quando comecei a olhar ao redor, observar os meus filhos brincando, começando a cuidar dos animais do rebanho. Me vi fabricando arcos e flechas para ensiná-los a caçar. Vi os meus pequenos brincando com tanta liberdade, com tanta paixão pela alegria e pela vida, correndo de um lado para o outro, sem preocupações, sem peso no coração, algo que me fazia gargalhar só de ver tamanha liberdade. Foi nesse instante que lembrei-me de Jacó. Não pude conter as lágrimas, então as deixei correr pelo meu rosto e molhar a minha barba. Senti meu coração acelerar, meu rosto aquecer e corar, mas já não era de raiva, mas de saudades do meu irmão gêmeo, Jacó, que havia me traído, mas que eu amava. Saí para caminhar pelo campo, bebi água fresca, fechei os olhos para sentir a brisa leve do final da tarde. Observei o pôr do sol e assim, como o sol se vai, senti o jugo do ódio ser quebrado do meu pescoço e me deixar. Há anos que eu não sabia o que era ser livre, mas agora a liberdade havia tomado conta de mim. Poucos meses depois, recebi alguns homens em minha casa, trazendo uma surpreendente mensagem da parte de Jacó. A mensagem era: assim diz teu servo Jacó, morei na casa de Labão e com ele permaneci até agora. Tenho bois e jumentos, ovelhas e cabras, servos e servas. Envio agora esta mensagem ao meu senhor para que me recebas bem. Quando eu ouvi essas palavras, eu dei muita risada. Cheguei a me agachar no chão de tanto rir. Não sabia se eu ria porque meu irmão estava vindo ao meu encontro ou se porque agora ele me chamava de meu senhor. Só sei que ao ouvir essas palavras, meu coração foi inundado por uma paz indescritível. Despedi aqueles mensageiros e me preparei imediatamente para ir ao encontro dele. Juntei um grupo de 400 homens e fui encontrar meu irmão. Pensando bem, ele deve ter morrido de medo quando soube que eu estava indo ao encontro dele com toda essa gente. Fiquei imaginando Jacó, tremendo de medo, joelho batendo com joelho, clamando ao Deus de nossos pais para que o protegesse. Muita coisa aconteceu entre a vinda dos mensageiros até mim e o nosso encontro, mas eu deixo essa parte para ele contar em um momento oportuno. Quando fui me aproximando do local onde o encontraria, percebi que ele tinha muita gente ao junto dele. Vi que ele separou seu grupo em dois. Certamente era uma estratégia para sobrevivência, pois ele temia que eu fosse atacá-los. Em seguida, ele veio andando em minha direção. Ao chegar perto, ele se curvou 7 vezes, prestando reverência a mim. Ah, eu não aguentei. Saí correndo na direção dele, o abracei com toda a minha força e o beijei. Depois, segurei a cabeça dele para que os nossos olhos pudessem se encontrar sem desvios. Olhei fundo nos olhos dele e todas as palavras de perdão perderam o sentido, pois os nossos olhos disseram tudo o que havia para ser dito. Depois de um longo tempo, Jacó quebrou o silêncio dos nossos olhares e com a voz embargada me disse: ver tua face é como contemplar a face de Deus.

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1: Muito bom dia para você, eu sou Fábio Zamana, chegando aqui na RTM, mais um dia, mais uma madrugada, mais um dia super especial, sábado, hein? Sábado, dia 10 de outubro de 2026, e vamos juntos até às 9 horas da manhã, no horário de Brasília. Ótimo fim de semana para você e muito obrigado por sua audiência, muito obrigado pela oportunidade de estarmos juntos aqui na RTM.

E vamos juntos para você participar, interagir aqui com a gente. DDD 11974181456. 11974181456. Esse é o número. E vamos juntos com música, música animada, porque sábado, banda, som e louvor, tudo é dele.

0: Banda Som e Louvor, aqui na RTM, tudo é dele.
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0: Muito bom dia para você e aquele abraço de leão para Graça Imperial, já tá acompanhando a gente. Tudo bem, Graça? Bom dia, minha amiga. Abraço de leão para você. Ela tá mandando abraço aí para todos os ouvintes também. É, para todo mundo aí, deixou o Salmo 46. Um abraço para você. Ótimo fim de semana, Graça. Obrigado pela companhia. Mais uma semana terminando, né? Que maravilha, mais um fim de semana. Hoje tem festa na igreja, festa para as crianças, que vai ser já no dia 12, né? É, então criançada tá em casa, criançada tá de folga aí esses dias. As gêmeas voltam para a escola só na terça-feira e a Luísa também, né? Só na terça-feira. Então fica esses dias aí em casa descansando. Ontem minha sobrinha também foi para casa para dormir lá, para ir para festa na igreja com a gente das crianças, né? E é sobre isso, viu? Eu ontem cheguei em casa tarde, nós lá, homens da igreja, nos reunimos à noite, comemos pizza. Então hoje é um dia que eu estou com sono, viu? Hoje preciso daquele cafezinho maravilhoso, sem açúcar. E você, tudo bem? Tudo tranquilo por aí? Espero que sim, viu? Quero mandar um abraço também ao Horácio Rodrigues, lá em Goiânia, toda madrugada sintonizado com a gente. Abraço, meu amigo Horácio, aquele abraço de leão para você. Obrigado pela companhia. Francisco Araújo, em Sobral, no Ceará, tá por aqui também participando. Assis Melo, em São Luís. Como é que você tá, meu amigo Assis? Bom dia.
2: Bom dia, Fábio Zamana. Sábado abençoado. Vamos meditar. Não pense que o céu esteja mais longe. Você ou nós é que estamos um pouco mais longe de Deus. É hora de voltar para a presença de Deus. Maravilha de dia!
0: Isso aí, Assis. Aquele abraço para você também. Bom fim de semana, viu? Bom fim de semana para você, amigão. Tamo juntos. Daqui a pouquinho tem entrevista. Agora você ouve Banda Lumiar cantando Longe de Casa.

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2: Olá, está começando mais um episódio do programa Entrevista. Eu sou Michele Gomes e os nossos convidados de hoje são muito especiais. A gente tem a alegria de receber um casal, é um casal de missionários. Eles têm formação nessa área de missiologia e vão compartilhar com a gente um pouquinho da história deles, das experiências e a importância de missões, né, no reino de Deus, como isso impacta e transforma a vida de pessoas. Então, eu tenho a alegria aqui de receber o pastor Gustavo José Chaves e a sua esposa, Mariane Xavier. Sejam muito bem-vindos ao programa Entrevista. É uma alegria tê-los aqui com a gente.
3: Muito obrigada pelo convite. Para nós também é um prazer estar aqui.
4: Muito obrigado, Michele. É um prazer te conhecer aqui através deste meio.
2: Muito bem. Então, já para começar o nosso bate-papo, a nossa entrevista aqui, quem está antenado e prestando bastante atenção no episódio de hoje, a gente percebe que o Gustavo, ele tem um sotaque diferente. Fala mais um pouquinho, Gustavo, para que os nossos ouvintes entendam um pouco da sua origem. Então, conta para nós, você é de outra nacionalidade, explica como que foi a sua história com Jesus, seu encontro pessoal com Jesus, ao ponto dele chamá-lo para se tornar um missionário e ter uma atuação tão importante nessa área de missões.
4: Muito bem, eu sou nordestino da Argentina. Nasci na Argentina no ano de 1970 e vivi todo esse tempo no norte, numa cidade que se chama Resistência, a capital de um estado do norte, nordeste da Argentina, né? E eu me criei como uma pessoa católica. Meus pais me levaram, fizeram a primeira comunhão, catecismo, primeira comunhão e confirmação, essas coisas, né? Mas o meu interior sempre houve um vazio espiritual, um vazio de conhecer algo mais, que era a vida, se a vida era só isso, né? Nascer, seguramente um dia formar uma família, casar e depois morrer, né? Então, essa era sempre minha dúvida, minha incógnita. Até que um vizinho meu, que a gente jogava um esporte junto, um esporte que jogávamos de muito pequeno, diferentes esportes, sempre gostei dos esportes, e um vizinho meu que pertencia à nossa denominação, Igreja de Deus, lá na Argentina, ele começou a compartilhar o evangelho para mim. Eu me lembro que todo um Natal de ano de 85,

0: para mais ou menos essa data, de 85 até para 86, ele começou a compartilhar o evangelho. Ele era evangélico, ele estava um pouco afastado, mas ele tinha voltado a Jesus. Tinha mais ou menos minha idade, 14, 15 anos. E me pregou durante 2 anos, mas esse Natal eu me lembro muito bem, porque passamos juntos e também ele continuou pregando a palavra de Deus toda madrugada. Mas mesmo assim, o meu coração estava ainda resistente, estava duro, até que em outubro, mais ou menos, ele ia para minha casa me buscar, né, e nunca eu estava, sempre estava ocupado, eu estava praticando um esporte, eu estava vendo um jogo, estava em outra coisa. E aí um dia eu falei: tá bom, para que ele me deixe de incomodar, então vou para a igreja, né,
1: A
0: até
1: insistência
0: que eu
1: valeu a
0: fui lá na
1: pena.
0: igreja. Sim, 2 anos, né, desde os 14 até os 16, falando, falando, mais ou
1: Sim.
0: menos foi em novembro. E aí pude ir na igreja. Eu não entendi muito bem, de fato não me lembro a pregação, mas o único que eu vi é que percebia um ambiente diferente, um grupo de pessoas, de jovens diferentes. E aí eu comecei a gostar, e já no segundo dia, segundo domingo, eu recebi ao Senhor como meu Salvador, e a partir dali, praticamente, eu ia buscar meu colega para ir mais cedo para a igreja. Então, e aí foi um tempo muito especial na nossa igreja, muita gente convertendo-se, muita gente vindo aos pés do Senhor Jesus Cristo, né? Talvez no contexto depois da Guerra da Malvina, do 82, né? A igreja evangélica em geral na Argentina começou a crescer. Então, no meio desse movimento, há pouco tempo, né, 3 ou 4 anos depois, é que eu pude receber ao Senhor Jesus Cristo. Obviamente tinha uma visão errada do que era o evangelho. Quando eu perguntava para os meus pais, falava: não, eles não gostam da Virgem. Isso é o que me falava, da Virgem Maria. Mas obviamente, vendo a palavra, pude perceber que não é nada disso, e pude ter um encontro pessoal com o Senhor e segui-lo, né? Então, imediatamente disso começou o amor pelas missões também, né? Porque nas quartas-feiras a nossa igreja tinha um departamento de missões, e meu pai espiritual me levou para esse. Já ainda eu não sabia nem orar por mim, nem sequer pela minha família, mas o meu pai espiritual já me levou para orar pelos países, pelas nações. Então, para mim, falar de missões é algo natural. Eu não consigo conceber um crente, uma igreja, um pastor que não entenda o chamado de Deus para todos os povos, a todas as nações, né? Até que uma das conferências missionárias, Deus falou diretamente comigo, né, o meu coração, a minha vida, para que simplesmente ele disse que eu não ia ficar na Argentina. Então, eu tinha 17 anos, 18 anos, e eu não tinha ideia. Eu pensei que era coisa minha, da minha cabeça, talvez da emoção de uma conferência missionária e tal, mas de fato isso foi cumprindo-se na minha vida, como vamos estar falando mais na frente. Então, o chamado para mim é algo que está na palavra do Senhor, que é um chamado para todos. Portanto, ide, fazei discípulo não é para uma pessoa, é para toda a igreja.
1: Muito
0: Então,
1: bem.
0: dentro disso, eu sou parte da igreja, eu tenho que obedecer, e que função eu tenho dentro dessa grande comissão que o Senhor nos deu a todos os que seguimos ele, né?
1: Perfeito.
0: Então, basicamente, essa é minha conversão e chamado.
1: Agora eu quero conhecer a história da Mariane. Como foi seu caso?
2: Oi. Então, eu sou do Rio de Janeiro, né, do interior do Rio. Eu me converti com 14 anos. Na verdade, assim, eu já tinha um contato com a igreja, né? A minha família, da minha mãe, já estava, ia uma igreja evangélica. Então, a minha mãe começou a ir também. E às vezes nós acompanhávamos, né, a minha mãe nessas idas para a igreja, eu, minha irmã, que também se converteu junto comigo. E um sábado à tarde, depois de a gente ter passado um tempo na igreja, numa conferência que estava tendo, uma vizinha veio até a nossa casa e ali ela começou a conversar sobre os assuntos tratados ali, e ela ali nos confrontou, né, com a palavra de Deus, e eu recebi a Jesus ali na minha casa, através da minha vizinha, né? E comecei a congregar na igreja, me envolvi bastante com os jovens da igreja, e com os 17 anos, né, eu recebi meu chamado missionário. Foi algo assim muito especial, porque eu estava muito envolvida na questão da evangelização, de visitas, de compartilhar com as pessoas. Nós fazíamos todo tipo de evangelismo, né, nas prisões, hospitais. E num domingo, né, uma tarde de domingo, nós recebemos a visita de um missionário, justamente, parecem coincidência, né, mas era um missionário da Argentina, que esteve pregando na minha igreja. E ele falava sobre a necessidade das nações, a necessidade de levar o evangelho. E ali Deus falou fortemente comigo, embora eu não entendesse bem toda essa dimensão do que significava ser um missionário, né? Na minha juventude, maturidade, não entendia tudo, mas eu disse sim a Deus, né? E a partir dali o Senhor começou a encaminhar todo esse processo, né, de capacitação, de preparação. E eu comecei esse processo a partir dos 19 anos, né, quando eu já fui para o seminário. E aí cada vez o Senhor foi trazendo assim mais clareza sobre como era esse processo, né, de ser um missionário, uma missionária transcultural, levando a palavra de Deus, né? Então comecei esse trabalho. Depois de toda a minha formação, eu fui missionária aqui na América Latina, né, no Peru e na Argentina. Então é mais ou menos isso.
1: Que legal conhecer um pouquinho da história de cada um. E é interessante que tem muitas similaridades, né, na história de vocês. Essa questão da juventude, tem várias coisas que a gente percebe que são similares mesmo. O tempo está passando rápido, o nosso programa ele é curtinho, mas olha, você que está ouvindo, não se preocupe, essa entrevista continua. No próximo episódio a gente vai ter a alegria de continuar esse bate-papo com o casal Gustavo, Gustavo José Chaves e a Mariana Xavier. Eles que são teólogos, são missionários, também atuam na formação, né, para envio de missionários para outras nações, no Brasil, enfim, quem realmente entendeu a missão do Senhor Jesus, como o pastor Gustavo deixa bem claro, né? Um chamado para todos. E não precisa ser só do outro lado do oceano, não. A gente faz missão do outro lado da rua também. Bom, a gente continua esse bate-papo. E você que está chegando agora, é possível ouvir essa entrevista na íntegra lá no nosso site. Então acesse rtmbrasil.org.br ou na sua plataforma de podcast favorita, procure o programa Entrevista RTM Brasil. Pastor Gustavo, Mariane, muito obrigada. A gente se encontra no próximo episódio, combinado?
2: Combinado.
1: O programa de hoje teve produção e apresentação de Michele Gomes e na mesa de som, o nosso querido Giovanni Henrique. Até o próximo entrevista.
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2: Zé Dequias, acorda, rapaz.
3: Ora, acordar pra quê?
2: Ué, nós queremos ouvir música.
3: Então vamos, ué.
4: Coisa boa, chegou aquele momento importante aqui da nossa programação, que é o momento de nós escutar música, seu Grau, né? Bom esse momento, eu gosto demais, ô.
2: É, seu Zé Dequias, eu gosto demais também, porque a gente para um tempinho, né, pra escutar música boa, música da terra. Qual é a música que tem pra gente ouvir?
4: Ô seu Grau, tem Joel e Jonas cantando, fica comigo.

0: Você ouviu Joel e Jonas? Fica comigo aqui no Música da Terra.
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2: Posso anunciar a próxima?
1: Claro, mas precisa ficar pedindo autorização. Ô, seu Carlos, eu sou seu chefe agora, seu Carlos. Eu pago seus salários, escolho, pago suas contas. Deixa eu te perguntar uma coisa, mas tem que ficar pedindo autorização pra anunciar a música agora. Tá escrito aqui na porta, Zé de Quias ou Cláudio? Não, é questão de educação, Zé de Quias.
3: Não, fique à vontade, programa é seu também.
1: Ó, vamos fazer o seguinte, o senhor anuncia quando o senhor quiser, porque depois eu anuncio, desanuncio, pode ser? Vamos chegar de prosa, né? Que essa conversa ficou se alongando demais e a gente anuncia o Zé de Quias e o senhor Cláudio cantando. Oh, não. Ô, seu Cláudio, pode anunciar a próxima vez.
0: Zé Marco e Adriano, foi por amor.

0: Você ouviu Zé Marco e Adriano, Foi por Amor, aqui no Música da Terra.
1: E que inveja, quando eu já sei, Nestor, crente fiel.

0: ouvimos, meu Gráudio? Crente Fiar com Jessé Nestor. Você que tá nos ouvindo, preste bastante atenção, abre seu ouvido que vai começar o Boletim Rural. Acompanhe as informações do campo. Daqui a pouco nós voltamos, Ceará, seu Grande.
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2: Comece em seu rádio Boletim Rural. Hoje na apresentação de Cláudio Ronchi. E nesta edição, você fica sabendo, preço do boi gordo bate recorde com volta da China ao mercado e cota adicional americana. Esta e outras notícias agora no Boletim Rural.
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2: O preço do boi gordo bateu recorde e superou a casa dos R$376 por arroba em São Paulo. A alta é impulsionada pela volta das compras da China, pelo aumento da cota de importação dos Estados Unidos e pela menor oferta de animais no campo, devido ao período de seca e ao ciclo da pecuária. Com a demanda aquecida no exterior e os custos de produção em alta, a tendência é de mercado firme para o setor. Os preços da tilápia fecharam o mês de setembro sem grandes alterações, mantendo uma estabilidade no mercado nacional, graças ao equilíbrio entre a oferta e a demanda. Por outro lado, as exportações do peixe voltaram a acelerar. Os embarques brasileiros subiram mais de 4% em relação a agosto e dobraram em relação ao mesmo período do ano passado, impulsionados pela retomada das compras no mercado externo. Os contratos do café operaram em leve alta no final do dia na Bolsa de Nova York. De acordo com analistas, a valorização do real em relação ao dólar dá sustentação às cotações no exterior. No entanto, os sinais de aumento na oferta da safra brasileira seguram os preços e limitam altas mais expressivas no mercado internacional. Com fonte de Globo Rural, produção de Karina Joubert, coordenação de Marcelo Fávero, direção de André Castilho, com realização da sua RTM Brasil, na apresentação de Cláudio Ronchi, esta foi mais uma edição do seu Boletim Rural.
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0: Não, viu? Mas que coisa, pode me ouvir? Oh, música da terra!
4: Tem mais gente boa pra cantar aqui na programação?
0: Ai, mas ô seu Cláudio, eu vou anunciar com todo carinho do mundo que eu conheci esse casal aqui e bati um papo com eles. Eles têm uma conversa boa, um testemunho de vida, olha que transforma, faz a gente parar pra ouvir e olha, toca o coração, viu? É o casal Wesley e Marlene que, olha, eu vou ouvir agora o toque de fé no Música da Terra.

0: favor, tamo aqui com música da terra, trazendo sempre novidade pra você da música aí da sua cidadinha. E eu junto com o seu Kraut, tudo bem com o senhor? Vamos ouvir uma música bonita? Olha só, na nossa seleção musical aqui do Música da Terra, sabe o que nós vai escutar? Carlinhos Vieira tá chegando aqui cantando, sabe o que, seu Kraut?
1: O quê?
0: Me ele esperaria, hein? Olha que bonito.

Você ouviu Carlinhos Veiga? Nele esperarei. Olha, eu gosto de pessoal, viu? Traz sempre música bonita, música que a gente pode ouvir aí na nossa terra, arriado numa rede, balançando pra lá e pra cá, né, seu Crave? É, o senhor gosta de rede, seu Zé Daquis? Ora, eu gosto, nasci no finalzinho da tarde, quando a gente vai tomar aquele cafezinho quente, é uma maravilha, viu, seu Crave? É verdade. Eu gosto de ouvir música. Ah, eu também. Por isso que eu vou chamar a próxima música, que é Os Canarinhos de Cristo. Olha pra mim.

0: hoje é só zero quiz.
1: Aí não tá bom. Logo, logo a gente volta e com muito mais música. Ei, peraí. Esta foi mais uma produção da Transmundial.
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1: Olá, amigos e ouvintes de todo o Brasil, Portugal e comunidades de língua portuguesa espalhados por tantos países no mundo. Aqui é Nelson Bomilca, apresentando o programa Sons do Coração, programa que quer convidar a você a adorar a Deus e refletir sobre música, adoração e arte cristã, reconhecendo os sons que Deus coloca no coração criativo de homens e mulheres, autores e compositores que têm feito a história da música e arte cristã.
2: Hoje nos Sons do Coração, uma reflexão sobre o Ministério da Música na Igreja Local. Reflexão de Jorge Heder. Participações musicais do Coro Colina, Corpo e Alma, Crombie, Dani Distler, Dimas e Janis e Grupo Dinamos. Primeira música do programa Sons do Coração, Quero Louvar-te com o Coro Colina.

0: Ouvimos com Coro Colina, Quero Louvar-te.
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0: Ouviremos com Corpo e Alma de Brasília a música Sentidos.

0: Ouvimos os Sons do Coração, hoje da nossa querida RTM Brasil, Corpo e Alma, a música Sentidos.
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0: Ouviremos a música Canto com o grupo Crombie nos Sons do Coração.

0: Grupo Crombie, Canto, na nossa querida RTM Brasil, programa Sons do Coração.
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0: Música sempre esteve presente na vida do povo de Deus, mas é errado pensar que os antigos israelitas encaravam a música somente como arte, que a música não precisava de justificativas tendo um fim em si mesmo e que foi evidenciado mais tarde quando ela se alia à poesia e se torna serva da oração, pois sendo um rico instrumento de comunicação e educação, ela foi e é usada pela igreja de hoje para adoração, difusão do evangelho e a edificação dos seus membros. Embora a música tenha uma linguagem universal, a maioria das igrejas brasileiras usam excessivamente músicas importadas, sendo o Brasil um país tão rico de cultura musical e de autores e compositores. E esse desequilíbrio é negativo, pois algumas igrejas chegam a perder a sua identidade. Os valores do pós-modernismo estão causando influência na vida da igreja, que inclui a sua música. A globalização, a relativização da verdade, a pluralização de valores e crenças estão fazendo com que a igreja corra o risco de perder o seu referencial histórico e profético. A liderança da igreja deve estar mais atenta ao repertório que se usa nos cultos públicos, procurando um caminho de equilíbrio e não deixando que ela seja determinada por critério puramente estético e sentimental, mas teológico, revelacional, levando sempre em consideração a história, o contexto cultural e o público-alvo, onde o que se canta vai refletir então suas crenças, sua teologia e vai definir o modo de ser da comunidade. Tudo isso para não perdermos a nossa identidade. Nas últimas décadas, o Ministério da Música da Igreja Local se tornou muito visível e essa visibilidade é porque os músicos passaram a ter uma importância e necessidade na execução do culto público, resultando muitas vezes em autopromoção do dirigente do louvor ou de determinado músico ou grupo musical, onde a comunidade não rara às vezes passa a ser apenas um trampolim para carreiras. Embora não creia no ministério levítico para hoje como apresentado no Velho Testamento, podemos pelo menos seguir princípios e valores éticos e morais nesta ministração comunitária, nessa experiência comunitária dominical contínua. O ministério dos músicos na igreja, a ministração equilibrada entre a emoção e a razão, deve ser um alvo e um objetivo da liderança de uma comunidade local. Música possui componentes subjetivos, muitas vezes, como a estética e a linguagem, que pode levar a uma emotividade exagerada, resultando muitas vezes em manipulação e o que deve ser sempre um ponto de atenção do dirigente, procurando um equilíbrio dentro de uma espiritualidade saudável, sadia, incentivando a congregação a adorar com a motivação correta. Uma espiritualidade que está relacionada com as disciplinas espirituais de todo cristão desenvolvidas durante a semana, devocional, reflexões em grupos pequenos e principalmente buscando orientação do Espírito Santo em oração para tudo que será cantado e que será feito no Ministério da Música. Ouviremos a música Pré-Ocupações com Dani Distler.

0: ouvimos com Dani Distler, Preocupações.
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0: Veremos na interpretação de Dimas e Janis Certos Momentos.

0: ouvimos composição de Edilson Botelho com Dimas e Janis, Certos Momentos.
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0: Ouviremos na nossa saideira com o grupo Dínamos, Ressuscitei.

0: trata a todos os ouvintes do Brasil, Portugal, comunidade de língua portuguesa que tem sintonizado o programa Sons do Coração na nossa querida RTM Brasil. Agradecemos a Pedro Campos o seu trabalho sempre eficiente, paciente, perseverante com o apresentador do programa Nelson Bumilcar, os estúdios da Rádio Transmundial. Agradecemos também a W4 Editora, o Instituto Seradorador e a direção da Rádio Transmundial que tem possibilitado a feitura do nosso programa. Nelson Bumilcar se despede nesta edição do programa Sons do Coração, desejando as bênçãos de Deus sobre todos os ouvintes. Abraço.
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0: muito bom dia para você. Agora 5 horas 32 minutos, horário de Brasília. Eu sou Fábio Zamana. Estamos juntos e estamos ao vivo aqui na RTM Brasil. Sábado, dia 10 de outubro de 2026. Você, meu amigo ouvinte, acompanhando em qualquer lugar do planeta, seja bem-vindo, seja bem-vinda. Assim como você acompanhando através do nosso aplicativo, através do site, das rádios parceiras, rádios afiliadas, espalhadas por todos os lugares, ou você mesmo que está acompanhando também pela TWR em Bonaire, a partir de agora em rede, fica conosco até às 7 da manhã, no horário de Brasília. Sábado, e eu quero já mandar aquele bom dia também para você pelo nosso WhatsApp 11974181456, mandando abraço pro Paulo Soares lá em Natal, Rio Grande do Norte. Abraço para você e para sua esposa Elci. Aquele abraço de leão. Marilene Anápolis está com a gente também. Maridão José Marques saindo para trabalhar. Bom fim de semana para vocês, meus amigos. Também por aqui, Titia Telvina, em Bela Vista de Goiás. Muito obrigado pela participação. Conosco, Zorilda Gomes. Aquele abraço, Zorilda. Obrigado pela companhia. Elisângela de Interlândia também com a gente, desejando bom fim de semana. Tenilza São Luís falou com muita gratidão no coração, que sejam infinitas as bênçãos de Deus para as nossas vidas. Um lindo sábado para todos. Obrigado, minha amiga. Lima Taxista já passou por aqui também, mandou seu recado. Um abraço para você, meu amigo Lima Taxista. Solange Palmeiras de Goiás, bom dia. Vilma, direto do Maranhão, como é que você tá, Vilma? Bom dia.
1: Bom dia, Fábio Zamana, paz do Senhor Jesus, meu irmão. Estou sintonizada aqui na Transmundial, mandar alô para minha família, para os ouvintes, para a área 103, da Assembleia de Deus, para as princesas e a sua filha, para sua esposa, abraço de leão, meu amigo.
0: Valeu, Vilma, abraço de leão para você também, obrigado pela participação, obrigado pela companhia de sempre, viu? Bom sabadão para você aí, minha amiga. Quem mais? Giane Soriano, direto de Teófilo Otoni, Minas Gerais. Bom dia, Giane.
2: Bom dia, meu amigo Fábio Zamana, bom dia a todos meus amigos e ouvintes, aqui é o Giane Soriano, já tô aqui de pé, de madrugada, tomando meu chazinho e agora vou começar a arrumar o carro pra gente poder fazer aquela viagem, né, programada para Belo Horizonte, visitar minha filha, faz faculdade lá, aproveitar que é a semana do saco cheio, né, a semana do dia do professor, e aí nós vamos lá dar uma esticadinha lá, tá? Peço orações para que minha viagem possa ir e acontecer, né, de forma segura, e mandar um abração aí para todos vocês, tá? Ô Fábio, sábado.
0: Sábado, Giane, sábado. Ótima viagem pra você, meu amigão. Tamo juntos e vamos com música. Robert Lucas, Ele Faz. Daqui a pouquinho pra você, tem palavra para hoje, palavra e viola com Vitor Quevedo. Ele

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2: A palavra para hoje. Suas palavras têm poder. Estejam sempre dispostos a ouvir e lentos para falar. Tiago 1, versículo 19. O que sai da sua boca, seja falado, enviado por mensagem de texto ou publicado em uma rede social, é tão importante que Tiago dedica quase um capítulo inteiro a isso. Veja Tiago capítulo 3, do versículo 1 até o versículo 12. Por quê? Porque suas palavras têm poder. Elas podem abençoar ou destruir, ajudar ou magoar. Pessoas que foram alvo de palavras duras podem carregar feridas por toda a vida. Muitas crianças já ouviram um pai frustrado dizer: "Você não vale nada e nunca será ninguém na vida." E elas acreditaram nisso, permitindo que essas palavras moldassem sua autoimagem e determinassem sua autoestima. Outras crianças tiveram pais que as afirmaram e fortaleceram com palavras encorajadoras como: "Você é importante e Deus tem algo para você fazer que ninguém mais pode fazer como você." Essas crianças acreditaram nessa mensagem e, por fim, cresceram e agiram de acordo com ela. Tiago fez três afirmações sobre o uso dessa nossa língua e deu duas ilustrações para fundamentar cada ponto. Primeiro, ele nos lembrou que a fala pode ser controlada e direcionada, e ilustrou seu argumento com o freio de um cavalo e o leme de um navio. Em segundo, ele disse que a fala descontrolada pode ser destrutiva como fogo e veneno. Por fim, ele apontou que a fala incoerente pode ser enganosa e ilustrou isso com imagens de uma fonte de água e uma figueira. A verdade é que nossas palavras revelam o que há em nossos corações, e quer as pronunciemos ou as digitem, elas têm o poder de curar ou ferir, ajudar ou prejudicar, sabendo que nunca precisamos nos retratar por aquilo que

0: não dizemos: Davi orou, põe uma guarda à minha boca, Senhor. Salmos 141, versículo 3.
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Já começou o Palavra e Viola. Ei, que coisa boa te encontrar mais uma vez aqui no seu rádio. Pra juntos termos esse tempo de comunhão ao som da viola caipira. Tá no ar o Palavra e Viola, o programa que a gente adora. Eu adoro fazer o Palavra e Viola. E para que você goste muito de ouvir o Palavra e Viola. Aliás, já manda uma mensagem aí de onde você está ouvindo o Palavra e Viola. Manda lá no meu Instagram, arroba Vitor Quevedo. Tô ouvindo da cidade tal. Coloca lá, tá bom? Pra gente se comunicar sempre e conhecer nossa audiência espalhada por todo o nosso país. Vem chegando louvor ao som da viola caipira, mas eu quero que você já deixe sua Bíblia aberta no Salmo de número 46, porque daqui a pouquinho a gente volta nele para lermos a palavra de Deus, a preciosa e poderosa palavra do Senhor.

cantou pra gente, sou eu tocando essa violinha aí, viu? Cada dia melhor. Canção maravilhosa desse querido irmão. Antes, lá no comecinho, teve Esperança do Peregrino, canção de minha autoria. Palavra e Viola continua com Uma Memória do Cancioneiro Cristão.

0: Vou logo para a leitura da palavra de Deus, que o nosso tempo está curto hoje aqui, hein? Salmo 46. Deus é nosso refúgio e fortaleza, socorro bem presente nas tribulações. Portanto, não temeremos, ainda que a terra se transtorne e os montes se abalem no seio dos mares, ainda que as águas tumultuem e espumejem, e na sua fúria os montes se estremeçam. Há um rio cujas correntes alegram a cidade de Deus, o santuário das moradas do Altíssimo. Deus está no meio dela, jamais será abalada. Deus a ajudará desde antemanhã. Coisa boa, Salmo de número 46, continua a leitura na sua casa. E assim a gente vai se despedindo do Palavra e Viola, convidando você para se inscrever no meu canal do YouTube, Vitor Quevedo TV. E seguir também o meu perfil lá no Instagram, arroba Vitor Quevedo, pra gente continuar nessa comunhão com louvores ao som da viola caipira, tá bom? Jesus te abençoe, obrigado pela sua audiência, a gente se encontra na próxima edição do programa Palavra e Viola, sempre com alegria, muito entusiasmado pra te encontrar, viu? Tchau, tchau!
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3: Pai querido, te adoramos com todo o nosso ser. Reconhecemos a tua grandeza e, alicerçados em teu amor, intercedemos pelas vítimas de violência doméstica no Uruguai. Senhor, que elas encontrem proteção e liberdade. Levante redes de apoio e desperte corações compassivos para ajudá-las. Visite cada mulher, criança e família que vive sob o peso do medo, da opressão e do silêncio. Cure suas feridas. Rogamos que a tua graça alcance os lares, transformando a dor em esperança e a angústia em paz. Fortaleça também as instituições locais, os abrigos e as autoridades uruguaias, para que atuem com firmeza, justiça e agilidade no amparo aos mais vulneráveis. Conceda coragem àqueles que precisam romper o ciclo do abuso e sabedoria aos que acolhem. Que a comunidade seja solidária, promovendo o respeito e a dignidade. Oramos assim em nome de Cristo Jesus. Eu sou a Paula Ferreira, estou sempre aqui para você. Tamo junto!
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4: Agora às 5:58, horário de Brasília.
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4: Para todo mundo ouvir, e daqui a pouquinho tem Mulheres de Esperança, Fabi e Renata Burjato com você aqui na RTM. Mandando um abraço pro seu Ailton também, lá de Abaetetuba, no Pará. Bom dia, seu Ailton.
5: Bom dia, meu querido irmão. Estou aqui da nossa querida cidade de Abaetetuba, Pará, ouvindo esta grande programação da Rádio Transmundial, que ouvida. É tão ouvida neste país aqui, não só no Brasil, mas vários países, a palavra de Deus sendo comunicada através de nossos queridos irmãos que transmite na Rádio Transmundial. Bom dia.
4: Valeu, seu Ailton, um abraço para você, abraço Bereia.
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8: 5:59.
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0: Bom dia e a paz do Senhor Jesus. Em Natal são 6:01 do dia 10 de outubro de 2026. Está no ar o programa Fé em Ação, que há 28 anos vem anunciando Jesus em primeiro lugar. Você está sintonizada na Nordeste Evangélica na FM 92.5. Lembre-se que você, ouvinte, é participante deste programa. Deus tem uma palavra para o seu coração. Aproveite essa oportunidade e faça seu pedido de oração através do WhatsApp da Rádio Nordeste, DDD 84. 988-26-2255. 988-26-2255. Aqui na sonoplastia, o meu querido irmão, o diácono Geraldo Dantas, que a paz do Senhor, e o pastor Daniel Fernandes. Bom dia, pastor, a paz do Senhor.
1: Bom dia, paz do Senhor. Paz do Senhor para você que está em casa, tem um final de semana abençoado na presença do Senhor. Estamos aqui para fazer o ide do Senhor, ide por todo mundo e pregai o evangelho a toda criatura. Quem crê será salvo, quem não crê, pastor,
0: está condenado.
1: Está condenado. Então creia e receba nesta manhã, ouça a palavra de Deus e receba o Senhor como o seu único e suficiente Salvador. Esse é o recado que Deus manda para você. Não deixe passar a oportunidade, é de grande importância, pois não sabemos o dia da nossa partida para a eternidade. Glória a Deus. E Deus nos dá a oportunidade, enquanto a vida há esperança. Receba essa palavra em nome de Jesus e confesse Jesus como seu Salvador. Aquele que me confessar diante dos homens, eu confessarei diante do meu Pai que está no céu. Esta é uma palavra fiel, verdadeira e digna de toda aceitação. Saiba você que tudo isso é por causa do amor de Deus. Deus é amor e não quer que ninguém se perca, mas que venha ao pleno conhecimento da verdade, e a verdade vos libertará. Amém? Glória a Deus. Vamos iniciar o programa orando, pedindo a bênção do Senhor, a unção, a graça, a bondade, a misericórdia e o seu grande amor para com toda a humanidade, todos aqueles que vão estar conosco nesta manhã, ouvindo, conectado com a mensagem de Deus ao seu coração, essa mensagem que traz esperança e vida eterna. Deus, aleluia, ama o pecador, pastor, mas aborrece
0: o pecado,
1: né? E ele quer tirar o pecado para sermos um pecador remido, comprado e lavado pelo sangue de Jesus para todo sempre. Amém.
0: Bem, vamos entregar o programa, mas antes, pastor, tem algum já os primeiro pedido de oração aqui. Amém. Já tem chegado a família Quirino ali, Quirino barra Vitória, família lá no Rio de Janeiro, do meu amigo Plínio, pedindo aí por toda a família, Marinaldo também, inclusive a bênção recebida. Glória a Deus.
1: É só Vitória, né, pastor?
0: Só Vitória. O Wendel também, com toda pela família. Mandar um abraço aqui especial pro Chicão, meu Chico. Recebe aí a tua bênção. Assim. Forte abraço pro Marcos, pro Carlos também, viu, Wendel? Vamos orar por todos os missionários. Pro Christian Giovanni, por libertação. Suboficial Dimas. Pedido do meu amigo Manuel Marinho, Flávio Moura, toda a família, a minha sogra, a irmã Arlete Fernandes, a irmã Zelinha também, Passos, meu amigo Passos também solicitando pela família, pelo Paulinho. Glória a Deus. Deve ter mais pessoas aqui na audiência. Quero já mandar uma saudação. Um bom dia, paz do Senhor, pro Cláudio, né? Cláudio ali do albergue Parnamirim, que Deus continue abençoando a sua vida aí, todos que tá aí da albergue, dando força e saúde para cada um de vocês. E também para o Isaac, Fernando, que Deus abençoe vocês. Vê se tem mais pessoas, muitos também na audiência. O Herbert, seu sobrinho, já está na audiência. Quero agradecer a bênção ontem, né? A honra e glória do Senhor. E tem aniversariante, ele fez também aniversário, né? E é mandar um abraço pro Luiz Paulo, o presbítero Paulo Soares, também na audiência. O meu amigo Alexandre da Bahia, Plínio Passos. Glória a Deus. No dia 2 do 10, o Assis fez aniversário da turma. Hoje, Rosenberg está fazendo aniversário, e também Bodas, né? Amém. De casamento. Glória a Deus.
1: O aniversário da minha neta, Juliana.
0: Juliana.
1: Juliana. Glória a Deus.
0: Eita. Uma bênção. Foi ontem?
1: Foi.
0: 9 do 10. Botar aqui para oração.
1: Deus minha... abençoar sua vida.
0: Minha cunhada lá de Recife, Luciene Pilar, também fez no dia 6 do 10. No dia 7 do 10 foi o nosso querido seu sobrinho Herbert.
1: Herbert. Parabéns a todos eles.
0: Todos vão receber, presente. Agora no dia 8, só sobrinha Clarice. E amanhã o Marílio também, seu sobrinho, fazer aniversário.

0: Aniversário. E também Nayara, dia 10 do 10. Todos vão receber presente do programa Fé em Ação. Diga aí, pastor.
1: Presente, pastor, que não se estraga. Pode usar à vontade.
0: Eita.
1: Pode usar todo dia, toda hora. É o presente da palavra de Deus, é um salmo, pastor.
0: Sim.
1: Um salmo muito conhecido por todos, né? Salmo 23. E ele diz que o Senhor é.
0: Eita, Jesus.
1: Glória a Deus, né? Não é que vai ser, não, ele é. O salmista disse: o Senhor é o meu pastor e nada,
0: aleluia,
1: me faltará. Então receba este salmo, os aniversariantes, como presente, né, pastor? E os outros versículos, são 6, né? Glória a Deus. Se puder, leia que a bênção aumenta.
0: Meditem todos, salmo de número 23.
1: A bênção aumenta, né, pastor?
0: Que Deus continue abençoando a vida de cada um por ter chegado até aqui, porque até aqui
1: nos ajudou o Senhor.
0: O Senhor. Amém. Já quero também mandar uma saudação. O presbítero Paulo Soares, sua esposa, a irmã Elci Alves.
1: Elci, nosso abraço, nosso querido pastor. Está na audiência
0: do programa.
1: Amém.
0: Glória a Deus. Tem mais alguém aqui. Rômulo dos Alfaces também. O irmão da igreja, Mateus e Paula. Leonardo Messi, Isaac Portero, príncipe do teclado, e a irmã Ana Leila, e a irmã Maria ali do Planalto também, na audiência, e a comunidade terapêutica Maná Resgate.
1: Temos ainda, pastor, que o nosso querido irmão José Bezerra, o irmão Marcos, o irmão Rafael, sua esposa, a irmã Sandra, o irmão Jaziel e a sua esposa Rosilda, no Paraná, pastor, tá na audiência.
0: Amém. Tem até pessoa aí no Joinville, né? Santa Catarina. Joinville,
1: Santa Catarina.
0: Glória a Deus.
1: Glória a Deus, né?
0: Se puder.
1: É assim, a obra de Deus, ela vai crescendo a cada dia. Louvado seja o nome do Senhor. Então, você que está conosco nesta manhã, nós vamos orar. Ore também em nosso favor, pois a palavra de Deus nos ensina que nós devemos orar uns pelos outros, né, pastor? Glória a Deus. É abrangente, né?
0: A comunidade terapêutica Maná Resgate, na direção do pastor George, ajuda ali com recursos, roupas, alimentos.
1: Ajude, né? Se você puder.
0: Ajude alguém a sair
1: do vício, né?
0: Do vício. A honra e glória do Senhor, entre em contato com ele, DDD 84 988 510631, 988 510631, e também é o WhatsApp dele.
1: E se quiser visitar, pastor, é só conversar com o pastor, né?
0: O pastor George.
1: E certamente ele vai indicar como chegar.
0: Como também quiser visitar lá o albergue ali de Parnamirim, entre em contato com o Cláudio, né? Inclusive o DDD 84 81 37 5764, 81 37 5764, e Deus vai chegar com a providência.
1: Amém.
0: Viu? Serginho, você está na audiência, vamos orar, pastor?
1: Vamos orar. A palavra de Deus diz que os que confiam no Senhor são como os montes de Sião que não se abalam.
0: Não se abalam.
1: Glória a Deus.
0: Glória a Deus.
1: A nossa esperança não está no dinheiro, pastor, nem no cavalo, mas está no Senhor. Fazemos menção desse nome, nome de Jesus, que é sobre todo nome, aleluia, está acima de todo nome, tanto no céu como na terra. Louvado seja o nome do Senhor. Se você ainda não confessa Jesus como Salvador, hoje é o dia, né, pastor?
0: É hoje. É hoje.
1: Jesus disse que é aquele, né?
0: Que me confessar diante dos homens,
1: eu o confessarei
0: diante do meu Pai que está no céu.
1: Então, não perca a oportunidade para que também o seu nome esteja escrito aonde, pastor?
0: No livro da vida.
1: E se não for achado?
0: Eita. será lançado
1: no Lago de Fogo. Então, como é que eu faço para o meu nome ser lançado no livro da vida?
0: É só confessar.
1: Aquele que me confessar.
0: Pronto, é só confessar. Confesso o Senhor Jesus como
1: meu. A oportunidade, né, pastor? É para todos, é aquele. Glória a Deus, né? Deus não faz acepção de pessoas, mas dá oportunidade e o livre-arbítrio. A escolha é pessoal.
0: Amém. Você já deu um glória a Deus hoje aí?
1: Maravilha, né, pastor?
0: Glória a Deus, né?
1: Aleluia.
0: Fôlego de vida, acordou, ó, respirando.
1: Glória a Deus.
0: É agradecer o Senhor.
1: É, o glória a Deus é o agradecimento, né? Glória a Deus. Deus, na sua infinita bondade, ama o pecador, viu? Mas aborrece o pecado. E só quem pode tirar o pecado é quem morreu pelo pecado, que é o seu filho Jesus.
0: O único.
1: E ele convida todos, vinde a mim, todos que estão cansados, oprimidos.
0: E eu vos
1: aliviarei.
0: Tomai sobre vós o meu jugo.
1: Aprendei de mim, né?
0: Que sou manso
1: e humilde de coração.
0: E encontrarei
1: descanso
0: para vossas almas.
1: Não há nada mais importante do que descansar em Jesus. Glória a Deus. Saber que um dia estaremos com ele no céu.
0: Aproveite essa oportunidade, ore conosco, né? Somos carentes também de oração, eu, pastor Daniel, toda a família Fernandes, a família Castro, a família Gabs. Somos carentes, a família do Geraldo Dantas, né? A família do Herbert. Somos carentes. Ore conosco, pastor Daniel.
1: Vamos orar.
0: Inicial.
1: Agradecer a Deus por mais este programa Fé em Ação. Há 28 anos, não é, pastor? Dizendo que Jesus salva, né?
0: Cura.
1: Liberta, né? Prepara.
0: Prepara o homem.
1: Para levar para o céu, né? Então, você não, só não vai para o céu se não quiser, né? Pois ele deu a oportunidade do homem fazer a sua escolha. Amém?
0: Abraão está na audiência do programa.
1: Amém. Abraão também é um meu sobrinho, né?
0: É.
1: Querido, fazendo a obra do Senhor numa terra estreia, né, pastor? Distante.
0: É. Que Deus abençoe ele, a sua esposa, irmã
1: Dani. Dani, né?
0: Glória a Deus.
1: Uma obra maravilhosa. Continue
0: firme e constante na obra do Senhor.
1: Firme, constante e abundante.
0: É abundante.
1: Glória a Deus. É, precisa ter um chamado muito forte, né? Glória a Deus, para viver numa terra que todos são contra o evangelho, né, pastor?
0: É verdade.
1: Glória a Deus. Mas Jesus está com ele, está ganhando almas para o reino de Deus.
0: Reino de Deus.
1: Um abraço, Abraão. Deus te abençoe com sua esposa. O Senhor abençoe para, aleluia, muitas almas venham se render aos pés do Senhor através do seu trabalho para Deus. E a palavra de Deus diz que há, pastor, uma recompensa. Oh, glória a Deus.
0: Aleluia.
1: Louvado seja o nome do Senhor.
0: Nada em vão, né?
1: É.
0: A gente aqui luta, anunciando, dizendo que Jesus salva, alma sendo rendida, mas a honra, a glória, poder, louvor é tudo para
1: tudo
0: ele.
1: Tudo para o nosso Senhor.
0: Senhor Jesus
1: Cristo. Glória a Deus. O Deus de amor, né? A palavra de Deus diz que ele amou o mundo de uma tal maneira que deu, pastor, seu filho unigênito, para que todo aquele que deve crer
0: não pereça,
1: mas tenha
0: a vida eterna.
1: A vida eterna, né? Então, você, meu amigo, quer vida eterna só com Deus, através do sacrifício de Jesus, né? O Filho de Deus, desceu do céu, pastor.
0: E ele é o único.
1: Levaram ele à cruz, glória a Deus, fazendo benefícios, ressuscitando mortos, pastor.
0: Fazendo sinais e maravilha, né?
1: Maravilha, né?
0: Aleluia.
1: Mas foi levado ao madeiro, glória a Deus, mas para a glória de Deus e nosso benefício, aleluia, não é? E ele disse na palavra de Deus que quando chegou

0: pagar pelo preço, aleluia, de abandonar um benefício tão grande que Deus veio trazer à humanidade, a salvação. Pois a palavra de Deus diz, pastor, que todos pecaram
1: e estão
0: destituídos. Deus, olhando do céu à terra, não viu
1: um justo
0: sequer. Aleluia. Por isso que Jesus desceu do céu como filho de Deus, unigênito do Pai, se fez homem e habitou, mas mataram Jesus, glória a Deus, fazendo milagres e maravilhas. E a salvação do homem está aí. Ele deu a sua vida por nós, pois nós não tínhamos o direito nem o poder de se salvar, mas ele comprou um povo seu, zeloso e de boas obras.
1: Amém. Vamos orar, pastor?
0: Vamos orar, agradecer esse benefício.
1: Agradecer ao Senhor.
0: Esse benefício que Deus entregou a cada um.
1: Vou acrescentar aqui a minha turma, a nossa turma, a turma Home Uno 7980, nessa oração também. Pode orar, pastor.
0: Eu quero acrescentar também alguns irmãos aqui, pastor. Glória a Deus, né? O irmão Marcos, o irmão Zé Bezerra, o irmão Rafael, sua esposa, a irmã Sandra, o irmão Jaziel do Paraná, a irmã Alba, o irmão Manuel e sua esposa, a irmã Celina.
1: Amém. Glória a Deus.
0: Glória a Deus. É orar uns pelos outros. Também ore por nós. Olha, Deus nos dá graça, nos dá sabedoria, né, pastor? Entendimento, unção.
1: Verdade.
0: Para fazer esta obra, né? Esta obra tão importante que o Senhor nos entregou, pregar a sua palavra. Glória a Deus. Oremos em nome de Jesus, amado Deus.
1: Obrigado, Jesus.
0: E eterno Pai, nós te agradecemos, Senhor,
1: sempre aqui na nossa
0: pelo
1: vida,
0: privilégio que o Senhor nos concede
1: anunciar o teu evangelho,
0: de anunciar a palavra de Deus,
1: Senhor,
0: palavra maravilhosa, palavra que salva,
1: que
0: liberta,
1: que
0: palavra que
1: todos
0: cura, aleluia,
1: ficando mais experiente,
0: palavra que prepara o homem, aleluia, para morar
1: Francis,
0: com o Senhor no céu.
1: O Herbert,
0: Pai,
1: Maiara,
0: abençoa,
1: Ciena,
0: Jesus,
1: Rosenberg,
0: a todos que estão nesta
1: Clarice,
0: manhã
1: Marília,
0: Juliana, conosco, ouvindo, Senhor, a tua palavra,
1: Senhor,
0: glória a Deus, nos dá graça,
1: dá força,
0: nos dá
1: saúde para prosseguir,
0: sabedoria, Senhor, para entregar essa mensagem
1: da Rádio Nordeste,
0: que tu tens para cada um, Senhor. Tu és o Deus que ama, aleluia, o Deus que perdoa, o Deus que transforma o mais vil pecador, aleluia, num cidadão dos céus. Pai,
1: Marinho,
0: nós te agradecemos,
1: Dionísio,
0: por este privilégio,
1: Alexandre,
0: Senhor,
1: Sérgio,
0: nós,
1: Marinaldo,
0: aleluia,
1: chega,
0: o Senhor nos concede, abençoa os aniversariantes, Senhor,
1: em nome
0: nesta
1: de
0: manhã,
1: Jesus,
0: meu Deus,
1: eu te agradeço,
0: que eles,
1: Pai,
0: possam compreender o teu grande amor,
1: família,
0: meu Pai,
1: minha, bebido, Paulo Soares,
0: minha neta,
1: chega,
0: abençoa
1: Deus,
0: os demais aniversariantes,
1: oh,
0: meu
1: Deus,
0: Pai.
1: Deus é fiel, Joacir.
0: É o poder, Senhor. Teu é a honra, é a glória, é o louvor, tudo te pertence, Senhor.
1: Obrigado, Senhor.
0: E nós te agradecemos,
1: Abraão,
0: pelo privilégio de anunciar a tua palavra,
1: tua
0: Senhor, há muitos anos, 28 anos, falando do teu amor, do teu poder,
1: Deus,
0: da tua bondade e misericórdia, Senhor. Estende as tuas mãos sobre todos, meu Deus, em nome de Jesus.
1: De Jesus, amém.
0: E nós dizemos amém, amém, né, pastor?
1: É.
0: Glória a Deus.
1: Assim seja, né? Obrigado, Senhor. Vamos primeiro louvor?
0: Vamos, em nome
1: diz,
0: de Jesus.
1: A nossa esperança.
0: A nossa esperança é Jesus.
1: Eita, um hino da harpa 300.
0: É. Nossa esperança é sua vinda.
1: É isso.
0: O Rei dos Reis vem nos buscar.
1: Daqui a pouquinho estaremos de volta no programa Fé em Ação.
0: Aleluia.

0: Sudeste Evangélica, apresentando o programa Fé em Ação há 28 anos, falando que Jesus salva, cura, batiza com o Espírito Santo, prepara o homem e leva para o céu. E fazendo o ide, pastor. É, o ide que Jesus mandou. Ide por todo mundo.
1: Pregai o Evangelho.
0: A toda criatura.
1: Quem crê,
0: né, pastor?
1: Será salvo.
0: Será salvo. Quem não crê,
1: está condenado.
0: Está condenado, irmão. Então o segredo é crer. Glória a Deus. E quando nós cremos, o nosso nome é escrito no livro da vida, pastor. Glória a Deus, né? E um dia estaremos com o Senhor. E é assim como Ele é. Oh, glória a Deus. Aleluia.
1: Aleluia.
0: Nós o veremos. Que maravilha, né? Irmão Geraldo, ver o Senhor, nosso Deus. Glória
1: face
0: a Deus.
1: Face.
0: Eita, face a face. Deus. Glória a Deus.
1: Mas como sentimos, é que tu faz, pastor? Para confessar.
0: Jesus te ensinou, não é? Aquele que me confessar dá um sinal. Eu aceito Jesus, eu confirmo que Jesus é o meu Salvador. Não tem outro
1: Aleluia.
0: Nome.
1: Aleluia.
0: Mas não tem outro nome. Só Jesus, né?
1: Só.
0: Glória a Deus. Então, quem tem Jesus tem
1: tudo.
0: Quem não tem,
1: não tem nada.
0: Não tem nada, né? Por isso que Jesus, pastor, mandou pregar. Quando nós pregamos a palavra de Deus, o Espírito Santo é quem convence, pastor, o homem do pecado, da justiça e do juízo, né? E Deus dá o aleluia ao homem, glória a Deus, né? A libertação. Glória a Deus, através da sua palavra. Né? Palavra de Deus. Você sabe, meu pastor, quem é a palavra de Deus?
1: É o próprio, ele é a palavra.
0: Ô, glória, né? É o próprio Jesus, né?
1: Ele é a palavra.
0: Ele é a palavra, né? Quando, aleluia, Jesus enviou o seu filho, né? Glória a Deus, para a salvação de toda a humanidade. Porque todos pecaram, todos. Glória a Deus. O único que não pecou foi que pagou pelo preço de todos, pastor. É, foi Jesus. Nunca pecou.
1: E só ele podia fazer isso.
0: Porque não
1: ninguém.
0: Tinha.
1: Não tinha mais ninguém.
0: Não tinha pecado. Desceu do céu, filho de Deus. E os homens levaram ele à cruz para morrer. Mas foi a salvação nossa, pastor, porque para isso ele veio, né? Glória a Deus. Ele
1: cumpriu,
0: tomou,
1: né?
0: Sobre
1: cumpriu
0: si.
1: Bem.
0: Todo, aleluia, toda dor, toda angústia, tudo o Senhor Jesus recebeu para nos dar essa maravilhosa vitória, né? A palavra de Deus, né? Nós estamos sempre aqui mencionando um desconfio, né? De carro, pastor, significa, né, força, poder, mas até um determinado momento, porque o poder foi Jesus que recebeu, e ele disse, todo poder, olha de maravilha, todo poder me foi dado no céu e na terra. Então só quem tem um poder real e verdadeiro é, irmão Geraldo, é Jesus. Glória a Deus. Então, meu amigo, você que ainda não confessa Jesus como Salvador, hoje é um dia oportuno, glória a Deus, para que o seu nome seja escrito no livro da vida, glória a Deus. Né? Há um livro, e quem não estiver neste livro será lançado no lago de fogo. Satanás veio matar, roubar e destruir. Mas Jesus, pastor, veio desfazer essas atitudes do inimigo da nossa alma. Né? Glória a Deus. Só quem pôde vencer Satanás foi Jesus. O homem pensa que é forte, que pode vencer. É o eu dele, eu sou, eu tenho, eu posso, eu mando. E o inimigo acha até bom, né? Porque, aleluia, ele se esquece de Deus e ele ganhou mais um, né? Mas aqueles que entregam a sua vida a Jesus, tem um novo nascimento. E Jesus ensinou, pastor, a Nicodemos, né? Nicodemos foi falar com Jesus, pastor, de noite, perguntando: Jesus, que hei de fazer para ganhar a vida eterna? Glória a Deus, né? E aí Jesus ensinou para ele: eu sou o caminho, aleluia, eu sou o quê, pastor? A verdade,
1: a vida.
0: E a vida, ninguém, o que é ninguém, pastor?
1: Ninguém é ninguém.
0: Ninguém,
1: não ele tem, disse, né? E ele disse, respondeu para Nicodemo: na verdade te digo que aquele que não nascer de novo
0: não pode ver. Depois tem que nascer da água e do Espírito
1: para poder ver.
0: Glória a Deus.
1: O reino de Deus.
0: Então, meu amigo, é muito sério
1: entrar.
0: É a vida eterna, né? E ela um dia, glória a Deus, a nossa vida, ela tem um limite de anos. Cada um tem um limite de anos, pastor. E esse limite de anos é para a escolha, né? Deus deu ao homem o livre-arbítrio de escolher aonde quer passar a eternidade. Mas Jesus falou assim: vinde a mim, todos vós, cansados, oprimidos, e eu vos aliviarei. Tomai sobre vós o meu jugo, aprendei de mim, que sou manso e humilde de coração, e encontrareis descanso para vossas almas. Então nós vamos, a hora está se passando, né, pastor? Então nós vamos fazer a leitura da palavra de Deus nesta manhã, que se encontra Romanos, né, pastor?
1: Romanos,
0: capítulo
1: 15,
0: versículos
1: de 1 a 13.
0: Glória a Deus, né? Você que está com casa, se quiser acompanhar através da palavra de Deus com a Bíblia, né? É bem-aventurado. Mas se quiser só ouvir, também é bem-aventurado. Bem-aventurado os que leem e os que ouvem. Diz assim a palavra do Senhor. Olha que maravilha o texto áureo. Cristo dá-nos o exemplo da abnegação. Ou seja, Cristo ensina o homem a se dedicar, aleluia, a cumprir somente através dele a sua palavra, né? Leiamos, né, pastor? Pode ler, pastor.
1: Verso primeiro: mas nós que somos fortes devemos suportar as fraquezas dos fracos e não agradar a nós mesmos.
0: Versículo 2: portanto, cada um de nós agrade ao seu próximo, ao que é bom para edificação.
1: Verso 3: porque também Cristo não agradou a si mesmo, mas, como está escrito, sobre mim caíram as injúrias dos que te injuriavam.
0: Versículo 4: porque tudo que dantes foi escrito para nossa, ou para o nosso ensino, foi escrito para que, pela paciência e consolação das Escrituras, tenhamos esperança.
1: Verso 5: ora, o Deus de paciência e consolação vos conceda o mesmo sentimento uns para com os outros, segundo Cristo Jesus.
0: Versículo 6: para que concordeis a uma boca e glorifiqueis ao Deus e Pai de nosso Senhor Jesus Cristo.
1: 7: portanto, recebei-vos uns aos outros, como também Cristo nos recebeu para a glória de Deus.
0: Versículo 8: digo, porém, que Jesus Cristo foi ministro da circuncisão por causa da verdade de Deus, para que confirmasse as promessas feitas aos pais.
1: 9: e para que os gentios glorifiquem a Deus pela sua misericórdia, como está escrito: portanto, eu te louvarei entre os gentios,
2: e cantarei ao teu nome.
0: Versículo 10, e outra vez diz: alegrai-vos, gentios, com o seu povo.
2: Verso 11, e outra vez: louvai ao Senhor, todos os gentios, e celebrai-o todos os povos.
0: Versículo 12, e outra vez diz Isaías: uma raiz em Jessé haverá, aleluia, e naquele que se levantar para reger os gentios esperarão.
2: E o verso 13, ora, o Deus de esperança vos encha de todo gozo e paz em crença, para que abundeis em esperança pela virtude do Espírito, aleluia, Santo.
0: Glória a Deus.
2: Amém, amém. Glória a Deus.
0: Glória a Deus.
2: Aqui no verso 4, me chamou muita atenção, que diz, né? Porque tudo que dantes for escrito para o nosso ensino foi escrito para que, pela paciência e consolação das Escrituras, tenhamos esperança, né?
0: Aleluia.
2: Glória a Deus. Esse texto é fechado, o fechamento de um assunto que Paulo começa em Romanos 14. A igreja de Roma está dividida entre os fortes e fracos na fé. Os fortes comiam de tudo, mas os fracos só legumes. Os fortes não ligavam para os dias sagrados. Os fracos guardavam tudo e eles estavam se julgando. Paulo diz: o evangelho não é sobre quem está certo na comida, é sobre quem suporta o outro. Aleluia. Não é só tolerar, é carregar como se carrega um peso. É a mesma palavra usada para carregar a cruz, né, pastor?
0: Verdade, meu amigo. A palavra de Deus aqui, paz e alegria, são os frutos que não dependem das circunstâncias externas. A alegria vem de conhecer a Cristo e pertencer a Ele. Maravilha, né, pastor? Aleluia. Enquanto a paz é o resultado de estar em comunhão e reconciliado com Deus.
2: Meu Deus. Ser forte, pastor, na fé, não é ter liberdade para fazer o que quer. Ser forte é ter maturidade para abrir mão da sua liberdade para não derrubar o irmão
0: fraco.
2: Glória
0: a Deus, maravilha. Porque as circunstâncias, pastor, desse capítulo tão maravilhoso é a união, é, unidos em Cristo, com um só pensamento, glória a Deus, recebendo do Senhor, aleluia, a oportunidade de anunciar a sua palavra, né? O mundo, a palavra de Deus, jaz no maligno.
2: É. O senhor falou uma coisa importante, o negócio da unidade.
0: Glória,
2: unidade não é uniformidade.
0: É verdade.
2: É gente diferente com o mesmo sentimento, o sentimento de Cristo, que é suportar e acolher.
0: Verdade.
2: Meu Deus.
0: Disse aqui na palavra do Senhor sobre essa unidade entre judeus e gentios na igreja de Roma, falando sobre os fortes devem suportar e acolher, aleluia, os fracos. A verdadeira unidade e harmonia na comunidade cristã são possíveis quando todos estão cheios, aleluia, dessa alegria e a paz vindo de Deus.
2: Amém. Para finalizar aqui, pastor, concluir, né? Quando uma igreja decide suportar e colher, escute isso, o resultado não é tristeza e peso, é gozo, paz e esperança transbordando pelo Espírito Santo.
0: Glória a Deus, né?
2: Aleluia.
0: É a confiança. Aleluia. A palavra de Deus diz que uns confiam em carro e outros em cavalo, pastor.
2: Mas nós
0: confiamos, aleluia, no Senhor.
2: Isso mesmo.
0: Entrega os teus caminhos ao Senhor, confia nele e ele tudo fará.
2: E eu deixo aqui um resumo prático, né? Bem forte para cada um de nós. Forte não é quem faz o que quer, é quem deixa de fazer por amor.
0: Glória a Deus.
2: Nosso modelo não é nosso gosto, é Cristo. Ele não se agradou a si mesmo. O alvo de Deus não é uma igreja certa, é uma igreja unida, pastor. Quem glorifica a Deus, a uma só boca, mesmo sendo diferente.
0: Glória a Deus, né?
2: Nações, línguas, tudo diferente, mas todos glorificam a Deus. Aleluia.
0: O reconhecimento, glória a Deus, de um Deus maravilhoso, santo, foi feito, tudo foi feito pelo poder, pastor, da sua palavra. Glória a Deus, né? E Deus enviou o seu filho para nos tirar da condenação eterna. É, e aí, Jesus disse, nenhuma condenação em Romanos, Paulo, há para os que estão
2: em Cristo Jesus,
0: que não andam segundo a carne.
2: Aleluia.
0: Glória a Deus. Então há esperança.
2: Há uma esperança.
0: Glória a Deus, né? Creia no Senhor Jesus, receba Jesus como seu Salvador, e o seu nome será escrito no livro da vida.
2: Escreva
0: naquele
2: aí.
0: Naquele dia, né, pastor? Se o seu nome não for, aleluia, anunciado, glória a Deus, vai ser muito difícil. Mas aqueles que confessam Jesus como seu Salvador terão o seu nome escrito no livro da vida.
2: É. Aproveita a oportunidade, escreva aí no WhatsApp da Rede Nordeste, DDD 84 988 26 2255. Eu confesso o Senhor Jesus como o único e suficiente Salvador. E você que está afastado,
0: volta para Jesus.
2: Ainda a oportunidade, volte.
0: Enquanto é tempo, né?
2: Enquanto é tempo.
0: Glória a Deus. Viu?
2: No final a gente faz a oração, aproveita a oportunidade que o rei está voltando.
0: Entrega os teus caminhos ao Senhor, confia nele e o mais, tudo ele fará. Tudo
2: é tudo.
0: É tudo. Né? Então, é somente confiar, é a fé. Porque sem fé é o que, pastor?
2: Impossível agradar a Deus.
0: Então a fé é a base, é o elemento principal para que o homem caminhe na presença do Senhor. Glória a Deus.
2: Amém. Vamos para o segundo louvor, pastor?
0: Vamos ouvir.
2: Desejo missionário. Viu?
0: Escute
2: bem. Você tem um desejo de ser missionário, tem um chamado, não é de qualquer maneira, não é de qualquer forma. Mas antes de ser missionário, olha a tua casa. Vai ser missionário dentro da tua casa. Salva a tua família.
0: Aleluia.
2: Amém? Glória a Deus. Desejo missionário com Mara Lima.

0: Em Natal são 6:48. 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
0: 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Amém, glória a Deus. Já chegou aqui o segundo pedido de oração, pastor.
1: Amém.
0: Para a glória de Deus, já são 6:50. Só temos 5 minutos para orar, buscar o Senhor com esse todo o povo. É muita oração, pastor.
1: Amém.
0: Mas vamos falar aqui, né? Em nome de Jesus. Lucimar e Luzia, Azélia Gomes, Graça Imperial, Creuza Moura, todos esse pessoal pedindo por família, cura, milagre, libertação. José do Patrocínio, a irmã Elimara, irmão Genival, irmã Fabíola, irmão Micael, a irmã Joanita, e irmã Maria de Jesus, irmã Jeane, a Iron, a irmã Naline Gouveia, meu amigo Flávio Moura, um forte abraço, meu amigo Luiz Sérgio também, forte abraço, que Deus abençoe, todo pedindo por família. Cleonice de Joinville, Santa Catarina, que Deus abençoe, minha irmã. A irmã Aparecida, o irmão Júnior Fernandes em Martins, irmã Sônia em Bento Fernandes, meu Deus, glória a Deus. Irmão Jeremias, a irmã Suzana, deve ser da Paraíba, em nome de Jesus. A irmã Eliete Alves e a irmã Socorro Oliveira. Aqui tem muitos também, pastor, na audiência, mas a hora está, né, tá se passando. Mas Daliana, aniversariando hoje, dê um presente aí, pastor,
1: do programa Salmo 23, Senhor meu pastor, nada me faltará.
0: Bom, minha irmã, receba aí em nome de Jesus. E todos aqui na audiência, não tem como, porque nós estamos com 4 minutos para passar o programa, e vamos orar.
1: Vamos orar
0: esse pedido,
1: na certeza de que o seu pedido, o Senhor vai responder daquilo que você está suplicando ao Senhor. Louvado seja Deus.
0: Já quero mandar um abraço aqui pro meu amigo Matheus e irmã Paula na audiência do programa, os irmãos da igreja.
1: Amém.
0: Aproveite, né, para receber sua bênção. Vem uma oração agora em nome de Jesus.
1: Vamos orar, porque o Senhor responde, né, pastor?
0: Verdade.
1: Deus tem o prazer de ver os seus filhos abençoados, e só quem pode abençoar é o Senhor. Louvado seja Deus. Oremos, ore conosco, a sua oração é muito importante diante da palavra do Senhor, porque o Senhor disse que nós devemos orar uns pelos outros, né?
0: Tem outro aniversariante aqui, Inácio, aniversariando hoje.
1: Parabéns, Salmo 23.
0: Pronto.
1: Santo Deus e eterno Pai.
0: Obrigado, Jesus, por essa oportunidade.
1: Nós te agradecemos, Senhor, por mais esse programa Fé e Ação nesta manhã, desse dia, Senhor, anunciando a tua palavra fiel, verdadeira, digna de toda aceitação. Abençoa, Jesus, os nossos queridos irmãos, ouvintes. que estão conosco nesta manhã, Senhor, necessitando de uma vitória, de uma bênção, aleluia, de uma cura, Senhor, de uma libertação.
0: Deus abençoe.
1: Chega, meu Senhor, com a tua bondade e misericórdia, aleluia, dando vitória a cada um, Senhor, que nesta manhã tem, aleluia, se humilhado diante da tua presença, Senhor. Nós confiamos na tua palavra, Senhor, pois a tua palavra é fiel e verdadeira. Amém.
0: Amém. Glória a Deus. Já quero agradecer aqui a todos. Obrigado, Geraldo Dantas, pela força. Deus abençoe. Se Jesus voltar, estaremos aqui, pastor.
1: Em nome de Jesus, Jesus salva, cura, liberta, prepara o homem e leva para o céu.
0: Eita glória, porque feliz é a nação
1: cujo Deus é o Senhor.
0: É o Senhor. Sabe por quê, meu querido? A vitória é nossa.
1: Pelo sangue de Jesus.
0: E operando Deus.
1: Quem impedirá?
0: Se Deus é por nós.
1: Quem será contra nós?
0: O Senhor é meu pastor.
1: Nada me faltará.
0: E a alegria do Senhor
1: é a nossa força.
0: Obrigado, Jesus, por mais essa oportunidade. Tenham todos um final de semana abençoado.
1: Amém.
0: Glória a Deus. Glória a Deus.

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2: 6:55.
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1: Queridos e amados irmãos, amigos, rádio ouvintes da Rádio Nordeste Evangélica e das demais emissoras de rádio, Boas Novas, Vida e Princesa, quero com toda a alegria do meu coração saudá-los com a paz do Senhor. Estamos novamente aqui com um momento de reflexão, a voz do pastor, sempre meditando na palavra de Deus que é para nós, a infalível, inerrante, inspirada, eterna e completa palavra de Deus. Então vamos ler a palavra do Senhor. Evangelho segundo escreveu Lucas, capítulo 18, a partir do versículo 1, onde encontramos a parábola do juiz iníquo, e nos diz o Senhor Jesus: e contou-lhes também uma parábola sobre o dever de orar sempre e nunca desfalecer, dizendo: havia numa cidade um certo juiz que nem a Deus temia, nem respeitava o homem. Havia também naquela mesma cidade uma certa viúva, ia ter com ele, dizendo: faze-me justiça contra o meu adversário. E por algum tempo não quis, mas depois disse consigo: ainda que não tema a Deus, nem respeito os homens, todavia, como esta viúva me molesta, hei de fazer-lhe justiça, para que enfim não volte e me importune muito. E disse o Senhor: ouvi o que diz o injusto juiz. E Deus não fará justiça aos seus escolhidos, que clamam a ele de dia e de noite, ainda que tardio para com eles? Digo-vos que depressa lhes fará justiça. Quando, porém, vier o Filho do Homem, porventura achará fé na terra? Esta parábola foi proferida pelo Senhor Jesus sobre o dever da gente orar sempre e nunca desanimar. A parábola contrasta a persistência de uma viúva na busca por justiça com a natureza insensível de um juiz corrupto, de um juiz iníquo, injusto, ensinando sobre a perseverança e o caráter de Deus para cada um de nós. Jesus introduz a parábola explicitamente

0: para nos ensinar a perseverar em oração, sem perder a esperança. O juiz, um homem corrupto e iníquo, que não temia Deus e não se importava com o próximo, representa a vulnerabilidade na sociedade da época. Sem recursos ou influência, aquela pobre viúva tinha apenas sua insistência para buscar seus direitos contra o seu adversário. E aqui encontramos três grandes lições práticas para a nossa vida. A viúva não desistiu diante dos atrasos ou da indiferença do juiz. Na oração, a insistência demonstra o tamanho da nossa fé e a dependência de Deus, a exemplo daquela viúva da parábola. A viúva manteve o foco na causa justa. Nossas batalhas também exigem que nos posicionemos em oração, recusando recuar diante das adversidades. Esta é uma grande lição para todos nós. Se um homem mau, disse Jesus, atende alguém por puro incômodo, muito mais Deus, que é um Pai amoroso e justo, responderá aos seus filhos que clamam a Ele de dia e de noite. Comparando o injusto juiz, para não receber mais a importunação daquela pobre viúva, atendeu. Vocês possam imaginar, Deus, que é um juiz, é o nosso Pai amoroso, justo, bondoso, gracioso. Porventura, não responderá às nossas orações? Portanto, Jesus conta essa parábola e nos estimula a orarmos sem desistirmos, sem nunca desvanecermos, porque Deus é fiel para atender às nossas orações. E há aqui uma aplicação importante para a nossa vida. Deus age depressa, mas no tempo dele. Embora o texto diga parece demorado, conforme Lucas registra aqui, a justiça de Deus vem no momento perfeito, na hora certa. A demora não é negação, é apenas a lapidação da nossa fé, para que tenhamos persistência na confiança no Senhor nosso Deus. O clamor foi constante. A verdadeira oração nos transforma e nos mantém conectados à vontade do Criador enquanto esperamos a resposta. Devemos orar insistentemente. Jesus orou 3 vezes. Se possível for, passa de mim este cálice. Todavia não se faça a minha, mas a tua vontade. O apóstolo Paulo também orou 3 vezes para Deus tirar dele aquele espinho na carne. E Deus respondeu, a minha graça te basta. Devemos buscar a Deus constantemente. Jesus conclui com uma pergunta muito penetrante para todos nós. Diz ele, contudo, quando vier o Filho do Homem, achará porventura fé na terra? A conclusão é um encorajamento para que mantenhamos a confiança em Deus e a vida de oração ativa até o fim. Até o fim, o crente não pode esquecer da oração. O dever de orar e buscar sempre ao Senhor continuamente, de manhã, à tarde, ao anoitecer, à meia-noite, pela madrugada, sempre buscar a Deus nosso Senhor. Porque se um juiz iníquo, atendo uma viúva que o importunava, quanto mais o nosso Deus, que é um Pai bondoso, amoroso, gracioso e justo, não responderá porventura às orações de seus filhos que clamam aí de dia e de noite? Portanto, vamos perseverar na oração sem desistirmos, porque Deus dos altos céus está ouvindo as nossas orações. Que Deus nos ajude, que Deus nos abençoe, que permaneçamos sempre firmes, confiantes, e que Deus é poderoso e Ele atende as nossas orações segundo a sua vontade. Vamos orar e vamos agradecer ao Pai Celestial. Deus bendito, Pai que estás nos céus, ó Senhor, a Ti nossa gratidão, nosso louvor, nossa adoração, porque Tu és o único Deus, Senhor de todas as coisas. Tu és o Pai amoroso que escuta as nossas orações e segundo a Tua vontade, Tu nos respondes dos altos céus, que possamos clamar de dia e de noite, que possamos buscar-te, Senhor, a Tua face, conforme nos diz a Tua palavra. Buscar-me-eis e me achareis quando me buscar de todo o vosso coração. Sim, Pai, é a Ti que nós entregamos nossas causas, Senhor, nossas petições, porque sabemos, Senhor, que Tu és justo, amoroso, bondoso, Senhor, e é gracioso para responder às nossas orações. Portanto, oramos a Ti e colocamos tudo em Tuas mãos, porque nada melhor do que andarmos segundo a tua vontade. Aceita nossa oração, nossa gratidão, em nome de Jesus. Amém. Deus abençoe a todos, em nome de Jesus.
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0: 7:32.
1: 7:32, você está na audiência do programa Cristo Vive, só pode ser com ele, só pode ser ele, o irmão Gilberto.
0: Já é manhã na capital potiguar, já é manhã Brasil, a paz do Senhor. A paz do Senhor, ei vovô, irmão Gilberto chegou, a paz do Senhor, ei papai, aqui é irmão Gilberto, mamãe, mamãe, teu filho está aqui na Rádio Nordeste, ei amado pastor, a paz do Senhor, ah, ei querido evangelista, a paz do Senhor, aos presbíteros, a paz do Senhor, auxiliares, diáconos, dirigente de círculo de oração, a paz do Senhor, um bom dia. Amanhã de sábado chegou, irmão Gilberto chegou em teu lar, irmão Gilberto está em teu carro, irmão Gilberto está aqui, elevamos nossos sinceros agradecimentos a Deus. Elevamos nossos sinceros agradecimentos ao meu pastor, presidente das igrejas evangélicas, Assembleia de Deus no estado do Rio Grande do Norte, pastor Martim Alves da Silva. Atrevo-me lhe chamar de pai, porque ele cuida das coisas do nosso Pai Celestial com muito amor, inclusive de mim e de você. O nosso pastor presidente, ele tem como vice-presidente das Assembleias de Deus do Estado do Rio Grande do Norte, pastor Arimaldo Fernandes. Agradecemos a todos que fazem a diretoria da Igreja Evangélica Assembleia de Deus no estado do Rio Grande do Norte. Agradecemos ao pastor Aldo Dantas, pastor, diretor da Rádio Nordeste Evangélica, e a todos que fazem a diretoria da Rádio Nordeste. Agradecemos a Geraldinho. Ah, Geraldinho, hoje você veio somente com o perfume da essência do Espírito Santo de Deus na sua vida. Depois que você foi para os Estados Unidos, só cortar o cabelo, viu? Irmão Eric, a paz do Senhor, irmão Eric.
1: A paz do Senhor, irmão Gilberto, a paz do Senhor Geraldinho, a paz do Senhor Rádio 20. Olha, Deus está contigo desde antes de você ser gerado no ventre da sua mamãe. Agora você tem que crer, você tem que ouvir a palavra e obedecer, porque sem fé é impossível agradar a Deus. Isaías 41, versículo 10 diz assim: não tema, porque eu estou com você. Não fique com medo, porque eu sou o seu Deus. Eu lhe dou força, sim, eu ajudo, sim, eu seguro com a mão direita da minha justiça. Então o que é que tu queres mais? Se Deus está contigo, Deus quer mudar a tua história, quer virar teu cativeiro, mas para isso você precisa dar ouvido à palavra de Deus, porque como disse Jesus, nem só de pão viverá o homem, mas de toda a palavra sai da boca de Deus. Não é assim, irmão Gilberto?
0: É, olha, meu amigo, minhas amigas, neste sábado 10 de outubro, é 10 de outubro de 2026. O que é a essência do Espírito Santo de Deus? O que é o perfume do Espírito de Deus na vida do crente? O que é o perfume do Espírito de Deus na vida do cristão? Eu costumo muitas vezes chegar em uma loja comercial ali no Alecrim. Ontem eu tive com o pastor Epifânio, com aquele pessoal maravilhoso no Disque Embalagem ali na Rua da Feira, no Alecrim. E eu chego da seguinte maneira: bom dia, bom dia. Ei, pessoal, a paz do Senhor para todo mundo. A paz do Senhor, ei. Ei, você que não é crente, a paz do Senhor, porque o que nós precisamos é a paz do Senhor Jesus Cristo. Aí, às vezes, eu passo na frente de uma UPA, encosto ali meu carrinho, entro lá ali onde as pessoas estão, eu chego, ei, pessoal, a paz do Senhor Jesus Cristo para todo mundo. Deus, aí faço uma oração rápida, que quando o segurança chega para dizer que não pode, eu já terminei a oração. Aí as pessoas costumam dizer, quando você chega aqui, você traz tanta paz, mas que a honra, a glória seja para o Senhor Jesus Cristo. Mas é porque, meu irmão, quando você, cristão, eu cristão, nós cristão, chegamos no lugar, o povo tem que sentir o perfume de Jesus, porque o perfume de Jesus é incomparável. O perfume de Jesus é gostoso. Todas as narinas, quando sente o perfume de Jesus, é como um bálsamo que traz alegria, traz felicidade. E aí, qual é o perfume que você está usando? Olha, o perfume de Jesus é melhor do que o Boticário. O perfume de Jesus é melhor do que Natura, é melhor do que um perfume importado, e só custa somente o amor, a fé. Então, este é o melhor perfume para a vida do homem, da mulher, que quando chega, traz alegria, traz felicidade. Mas nesta manhã, meu amigo, minha amiga, no livro de Rute, capítulo 1, verso 20, não viva no passado. Olhe para o futuro. Não me chame de Noemi. A fala chama-se de Mora. Amargurada. Porque o Deus Todo-Poderoso me deu muita amargura. Amargura. Rute, capítulo 1, versículo 20. Quando uma pessoa permite que a amargura tome conta do seu coração, ela passa a viver no passado, não consegue perceber a provisão, a proteção, a presença do poder de Deus. Meus amigos, minhas amigas, o presente é Deus. A possibilidade que Ele reserva para o meu futuro, para o seu futuro, para o nosso futuro, é Deus. Noemi, a sogra de Rute, ela sofreu muitas perdas em sua vida. Mas, contudo, apesar de tudo, ela ainda tinha motivos para louvar a Deus. Rica Manás, Rica Balachera Manás.

divino de Deus. Receba agora, porque o Senhor Jesus Cristo, ele lhe providenciou agora para a tua vida, para a minha vida. Bem sabemos nós que hoje também nós temos este privilégio de ter alegria, de ter o Senhor Jesus Cristo como nosso Senhor, é o resgatador de alegria, de felicidade, o Deus de providência, o Deus em que ressuscitou mortos, o Deus que protege Ramanás. Oh, aleluia, o Deus de amor, o Deus fiel, o Deus a quais nos permite, muitas vezes, que em nossas lágrimas, em nossas angústias, em nossas decepções, muitos momentos amargurado, sentindo que tudo está obscuro. Mas de uma coisa é certa, meu amigo, minha amiga, mesmo nas amarguras, no sofrimento, o nosso relacionamento com Deus, com a nossa família, ele é a base. Irmão Eric, em nome de Jesus Cristo, um bom dia. Fala para esse homem, para esta mulher, Provérbio capítulo 17 e versículo 22. Ei, a amargura, a ingratidão.

0: gratidão. Aquela mulher que acordou cedo, já colocou o café sobre a mesa, já forrou a cama, já lavou o banheiro, e você ainda diz: este banheiro está mal lavado, ei, este pão está mal assado, ei, este queijo está cru, ei, isso, aquilo, isso é pessoas ingratas, pessoas que não agradecem. Então é por essa razão que muitas vezes Deus quer dar o melhor para mim, para você, para nós, mas a ingratidão, Deus não vê razão nem motivo para poder dar, atender o desejo de teu coração, porque se tu és ingrato dentro do teu lar, imagine com Jesus que tu vê pela tua fé. Provérbio 17:22, irmão Eric.
1: Diz assim: o coração alegre é bom remédio, mas o espírito abatido faz secar os ossos.
0: Então, qual é o remédio que você está precisando para sarar suas feridas? O remédio que você está precisando para sarar sua ferida é um coração sensível, um coração de amor, não de amargura, não de perseguição, não cheios de rapinas do inferno, não um coração que planeja o mal para derrubar o seu irmão, não um coração perseguidor, porque se estás buscando justiça, fazendo mal, entregando, cabuetando, isso, aquilo, outro, tu és um amargurado, tu és um angustiado. Agora, meu amigo, minha amiga, nas horas de angústia, o que as tuas mãos não conseguem fazer, a de Jesus faz. Ei, teu marido foi infiel a você, lhe traiu, a tua esposa te traiu, tá entendendo agora? Confia no Senhor, porque a vingança não vem de ti, mas a justiça vem de Deus, o Deus justo, o Deus poderoso, o Deus de amor. Um beijo no coração. Eu quero lhe ver dizendo assim: tenho muito a agradecer, pouco a pedir e nada a reclamar. Isto é porque isso se chama-se gratidão. Fica com Deus. Irmão Eric, a gratidão, o que é gratidão? Veja só, o homem, a mulher, a criança, o adolescente acordou. E o acordar, ele acordou de boa, tal, mas será que ele chegou, olhou aos céus e disse: obrigado, Deus, por abrir os olhos, tantas pessoas que não conseguem enxergar. Obrigado, Deus, que minhas mãos estão funcionando, minhas mãos, meus dedos, estão funcionando tudo perfeito. Obrigado, Deus, porque meus pés eu estou conseguindo colocar sobre o chão. Obrigado, Deus, pela força em meu corpo, porque muitas vezes é tanta oração. Mas tem pessoas que não têm a intimidade com o Espírito Santo de Deus para agradecer.
1: É verdade.
0: A Deus. E quantas pessoas que outrora aprenderam a cantar na igreja, hoje são pessoas de destaque, aprenderam na igreja, na escola dominical, se formaram, hoje é doutores, hoje são altos profissionais, mas estão longe de Jesus. Isso se chama-se o quê?
1: Ingratidão. Porque gratidão é reconhecer, né? Porque tudo que Deus faz por nós são favores não merecidos. Todos nós, né, irmão Gilberto? O senhor sabe, nós era um projeto na mão dele, nos colocou no ventre da nossa mamãe, nos gerou, deu crescimento, tem sustentado, tem guardado, tem protegido, tem acrescentado nossos dias de vida aqui na terra com felicidade. Se não fosse ele, nenhum de nós estaremos aqui. Então não custa nada dizer assim: muito obrigado, não é verdade?
0: Agora, aquele negócio, muitas vezes com palavras falamos, mas falta atitude.
1: Isso.
0: Jesus não é menino pra gente engolobar ele com a balinha, não.
1: Não.
0: Realmente, você é uma pessoa grata a Deus? Está afastado? Você não... Vem cá, você que é pai. Você que é pai, você que é mãe. Eu quero lhe fazer uma pergunta. Você que tem filhos. Se o teu filho passar um mês, dois meses, um ano, sem ir na tua casa, tu vai ficar feliz, você vai ficar alegre, você vai dizer que é o melhor filho do mundo, que nem sequer lhe procura, vai ficar triste. Eu tenho certeza que a resposta é essa, vai ficar triste. E vai se sentir abandonado. Então Jesus está sentindo-se abandonado por você, que nem sequer na casa dele você vai. Ricamanás, ricanta xenamás, meu amigo, minha amiga, mas Deus é o Deus que corrige falhas. Deus, ele é o Deus que fecha a brecha. Quer corrigir as suas falhas agora? Quer arrepender-se todos do seu pecado, das suas transgressões? Irmão Eric, dá para fazer uma oração agora de confissão, de arrependimento de pecado, de reconciliação com este homem, esta mulher que está arrependido, que há tanto tempo não vai na casa do Senhor, há tanto tempo não fala com Jesus. Se você repetir esta oração com o irmão Eric agora, você está se tornando um novo crente, uma nova crente, reconciliando-se e aceitando Jesus como Salvador da tua alma.
1: Amém. Então diga assim comigo, onde você estiver, diga assim comigo: Senhor meu Deus, a sua palavra, ela me garante, aonde estiver dois ou três falando no seu nome, o Senhor está presente. E diga aí: eu creio, meu Pai Celestial. Por isso, neste momento, eu estou na sua presença, confessando e aceitando Jesus Cristo, o seu Filho amado, como o meu único e suficiente Salvador. Risque meu nome do livro da culpa e escreva no livro da vida. E me perdoe, porque eu pequei contra o Senhor por gesto, atitudes, pensamentos e palavra. Não leve em conta o meu tempo, da minha fraqueza, mas me dê a sabedoria, me dê o entendimento, me capacite para que eu, a partir de agora, seja fiel ao Senhor, como o Senhor tem sido comigo todos os dias da minha vida, e que seu Espírito Santo, que passou a habitar no meu coração, me prepare para quando o Senhor vim buscar a sua igreja, eu esteja inserida nela, para receber do Senhor um corpo incorruptível, semelhante ao seu, e a coroa da vida, a qual o Senhor já reservou para mim. E eu digo amém, irmão Gilberto.
0: Ah, meu amigo, você fez esta oração, acompanhou a oração com o irmão Eric. Então um abraço, a paz do Senhor. Ei, onde você chegar, chega agora, já chega dizendo: olha pessoal, tô sentindo aí o perfume de Jesus. Então a paz do Senhor para todo mundo, a paz do Senhor para o macumbeiro, para o feiticeiro, para o kardecista, para um bandista. Aí você diz: mas não tem paz em Deus, meu amigo? A paz do Senhor é uma simbologia. Quando eu saldo você com a paz do Senhor, estou dizendo para você: ei, eu sou crente pentecostal. A paz do Senhor é uma simbologia de identificação como crente pentecostal, meu amigo. Então chega para todo mundo dando a paz do Senhor, que quando dá a paz do Senhor, já está dizendo que tu é crente pentecostal. Que no início, quando o movimento pentecostal chegou ao Brasil, procuraram muita simbologia para identificar como crente pentecostal. Procuraram a simbologia do peixe, procuraram a simbologia da cruz, mas se identificava muito com a Igreja Católica. A do peixe ia ser: ei, irmão, fica peixe aí, não ficava legal. Aí Deus usou seus servos? Não. Nós, crentes pentecostais, vamos chegar nos lugares dizendo que somos crentes, saudando um aos outros com a paz do Senhor. E ficou legal, não ficou, irmão Eric?
1: Ficou, ficou. A paz do Senhor, né? Porque só o Senhor é que tem a verdadeira paz, né?
0: Então é uma simbologia de identificação cristã.
1: É.
0: É, Geraldinho, tem festa, Geraldinho, quando tem convenção. E foram muitas almas agora rendendo-se aos pés de Jesus. 7:53. Chama Mara Lima para cantar para essa pessoa que se reconciliou. Chama Mara Lima.

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3: 7:57.
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0: 8:01.
1: 8:01, você está na audiência do programa Cristo Vive, só pode ser ele, só pode ser com ele, irmão Gilberto, do programa Cristo Vive, patrocínio Atacadão dos Evangélicos. 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
1: Amém.
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0: Suas decisões, minhas decisões, elas podem afetar a tua vida, a minha vida, a nossa vida, meu amigo. Satanás, ele quis que ia criar problemas para o povo de Israel. E por isso, ele levou Davi a fazer uma contagem do povo, como está escrito em 1 Crônicas, capítulo 1, versículo 1. Irmão Eric.
1: Senhor.
0: 1 Crônicas, capítulo 1, verso 1. Então, não permita, meu amigo, com que suas decisões destruam a sua família, o seu lar, seus sonhos, seus projetos. Eu quero falar de homem para homem agora, olhando dos seus olhos, meu amigo. Você me garante que deixando a sua família, a sua esposa, você vai pegar outra mulher que não tenha os mesmos problemas ou problemas maiores do que a sua? Então, meu amigo, não faça com a sua esposa o que você não gostaria que fizesse com você, traindo a esposa. Esposa, não faça com seu marido o que você não gostaria que fizesse com você, traindo o seu marido. Porque isso aí são decisões que vai destruir seus sonhos, vai destruir a sua família, vai destruir o seu lar. E Jesus Cristo não participará desta palhaçada, não, porque Jesus Cristo, ele é organizado, Jesus Cristo, ele é amor, ele é paz, ele é alegria. Irmão Eric, Primeiras Crônicas, capítulo 21, versículo 1. Crônicas, capítulo 21 e versículo 1. Quanto isso, eu quero enviar um forte abraço ao Leonardo, a Roseane. Deus continue abençoando no Guarapes. Guarapes, pastor Alberto, ao Ivan, e Deus continue abençoando aí em Belém Efrates, ao Carlos Alberto e sua esposa. Deus continue abençoando. Aí no Rio Doce, Siloni, pastor Aguinaldo, Adriana, aí em Santa Luzia de Touros, um forte abraço, um beijo no coração. Irmã Conceição em Bela Vista 1, mamãe Nazinha na Redinha, um beijo no teu coração, te amo, mamãe Nazinha. E ontem foi uma benção, mas deixa irmão Eric trazer a promessa de Deus para a tua vida e depois a gente vai cantar os parabéns. Ontem eu tive lá na Igreja Vitória de Cristo, pastora Patrícia, pastor Cazuza, Aguinaldo, aquele povo maravilhoso que nos recebe tão bem, pastor Edísio e esta família, que é uma família maravilhosa, e teve o aniversário ontem do dia, ontem eu vou dizer e vou cantar aqui parabéns a ele.
1: Primeira Crônicas 21, verso primeiro. E diz assim: então Satanás se levantou contra Israel, incitou Davi a levantar um censo de Israel. É isso?
0: Meu amigo, percebeu que o inimigo para destruir uma nação, ele levantou-se, está entendendo agora, contra aquela nação, contra aquele povo, mas ele escolheu um. Ele escolheu um. E a escolha, quando Satanás faz, é para destruir, não é para dar vida. Em nome de Jesus, haja paz no teu lar, haja paz na tua família, em nome de Jesus, em nome de Jesus. 8:15.
1: 8:15, você está na audiência do programa Cristo Vive, na voz abençoada do irmão Gilberto. Irmão Gilberto, quem está lá na lanchonete, ouvindo o programa, né? O irmão Erivaldo mandou um carro e quer que o senhor vá tomar aquele cafezinho junto e leve quem?
0: Geraldinho. Eu vou levar Geraldinho, porque eu pago o café e Geraldinho paga a coxinha. Entendeu? Eu evito comer massa, então eu tomo o café e Geraldinho paga a coxinha. E o senhor vai pagar o quê? Vai ficar de gaiato?
1: O bolo.
0: É?
1: O bolo, o suco, né?
0: Bolo não, eu quero é suco laranja.
1: Pronto, tem suco.
0: Cigarreira Santa Luzia, ali meu amigo, aquela família maravilhosa, né, Geraldinho?
1: É verdade.
0: Deus continue abençoando a todos. Fica ali bem em frente à Igreja Pentecostal. Deus é amor.
1: Deus é amor e do lado o Posto Macaco.
0: Pronto, não tem erro. Não tem erro. Fala nisso, tantos irmãos da Igreja Pentecostal Deus Amor que nos escuta.
1: É verdade.
0: Um beijo no coração. Pastor Ivan também, olha, Assembleia aí de Deus, Ministério Rema, lá na Redinha. Irmãos ajudando irmãos. 8:16.
1: 8:16. Você está na audiência do programa Cristo Vive, na voz abençoada do irmão Gilberto.
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3: Quadro, Irmãos Ajudando Irmãos na Rádio Nordeste Evangélica. O que é mais lindo neste quadro? Gratidão. Estou aqui com a serva do Senhor, irmã
4: Jaires.
3: Irmã Jaires, irmã William, irmã
4: Lais,
3: irmã todas sensibilizado com o apelo das pessoas que precisam. Estamos aqui recebendo essa bênção. São roupas para lhe servir. Você que é um novo crente, você que por um motivo ou outro perderam suas roupas, estão aqui. Qual é a sensação no coração de cada um de vocês saber que está ajudando aquele que nada tem? Pode falar, gente.
4: É muito bom. Desapegado que nós não precisamos mais. Se sensibilizar com os que necessitam, né?
3: É uma sensação boa, não é verdade? É. Você, minha amiga,
4: gratidão.
3: De saber que está ajudando quem precisa.
4: Gratidão.
3: Minha amiga, fala para servir de exemplo àquela pessoa que agora vai ser beneficiado com sua doação.
5: É muito gratificante, né? Poder ajudar quem precisa. Ao invés de ficar só acumulando ali uma roupa que a gente não está usando. E que muitas vezes pode servir, né? Para outra pessoa que está precisando tanto.
3: E você, amiga?
6: É uma sensação de gratidão e felicidade, né? Poder ajudar outras pessoas que precisam.

0: quadro Irmãos Ajudando Irmãos, aqui na Rádio Nordeste Evangélica. Obrigado!
1: Meus amigos, minhas amigas, nós temos recebido doações dos nossos ouvintes do programa aqui na Rádio Nordeste Evangélica. Eu estou aqui com o pastor Cabral, que ali em Igapó, na Baixa da Coruja, aquela região todinha ali, Jardim Lola. Pastor Cabral, são quantas crianças que são seus filhos, que o senhor adotou lá na igreja presbiteriana independente naquela região?
2: Amados, a paz do Senhor a todos, eu quero dizer que são na faixa de 70 crianças, e todas elas carentes, que são ali no bairro periférico de Natal, né? Ali em São Gonçalo do Amarante, Jardim Lola, e nós estamos aqui agradecidos ao nosso pastor aqui por essa doação que ele tem feito, e nós vamos distribuir com todas aquelas crianças.
1: Missionária, são mais de crianças para a senhora como filhos, né? Essa é a esposa do pastor Cabral.
3: É verdade.
1: Olha aqui, estou entregando ao pastor Cabral as doações que nós recebemos. Pastor Cabral, parabéns por este trabalho social que o senhor faz ali em Igapó, ali na Baixa da Coruja, naquela região. Parabéns, parabéns. Conte conosco. Oi! É muito bom, é maravilhoso encontrar os ouvintes do programa Cristo Vive na Rádio Nordeste Evangélica e se sensibilizar com o quadro Irmãos Ajudando Irmãos. Estou aqui com a minha irmã, que está abençoando aqui com medicamento a quem está precisando. Minha irmã, qual é a alegria que você sente no seu coração saber que está abençoando aquele que precisa?
4: É um prazer imenso, né? Porque quando eu preciso também, muitos me ajudam, né? Que tudo seja para honra e glória do Senhor.
1: Qual é o seu bairro?
4: Eu moro no Parque das Dunas. O bairro é considerado Pajuçara.
1: É minha irmã.
4: E a minha congregação é fonte de bênção.
1: É minha irmã, filha da irmã Nazinha. Um beijo no coração. 8:22, já é manhã na capital do Rio Grande do Norte. Meu amigo, minha amiga, você está gemendo de dor agora? Você agora está sentindo uma investida do inferno lhe oprimindo, dizendo, tirando teu prazer de viver? Você querendo suicidar, depressivo, as dívidas, angústia em teu lar, dores em teu corpo, em sua alma, tudo quanto pedires ao Senhor para o bem, o Senhor o fará. Você crê, agora meu amigo, é só aos que crê. Você crê que agora o Senhor Jesus Cristo pode dar uma palavra de cura a teu favor? Você crê que o Senhor Jesus Cristo agora pode aliviar suas dores? Se você crê, agora meu amigo, minha amiga, é só para quem crê. Se você crê, não ore, você não crê. Se você não tem intimidade com Deus, com o Espírito Santo de Deus, não ore, não. Eu estava em um clube essa semana, aí cada garrafão de água mineral que eu pego, ontem eu descarreguei 10 dentro do carro, dando glória a Deus em cada um que eu pegava. Por quê? Eu disse, meu Deus, para quem estava com 4 bicos de papagaio, 3 hérnias de disco, carrega 10 garrafão de água mineral, pega um saco de cimento, depois que tia Ux chegou, colocou as mãos no meu ombro, orou. Meu amigo, hoje eu carrego, puxo, empurro o carro, puxo garrafão de água,

0: bujão de gás, é saco de cimento, porque Jesus me curou. Então, se você crê, o Deus que me curou, ele vai me curar agora. Falar em Tia Ux, vamos falar também de Vanúzia, lá no Pajuçara. Vamos falar de Mãezinha, Tia Ux, no Parque Industrial. Dalvanira, em Nova Parnamirim. A irmã Cláudia, da Sopa, em Massaranduba. Diácono Joselito e a Luciene em Congregação de Shalom. Vamos mandar um forte abraço ao doutor Estevão, doutor pastor, a Ivanilda, a Rosa Brito em Candelária, Maria de Fátima em Poço Branco, irmã Zélia Gomes, Deus o abençoe de maneira extraordinária, irmã Sônia em Bento Fernandes, irmã Maria da Igreja de da Glória, Deus continue abençoando todos os irmãos. O irmão Assis, Deus o abençoe de maneira maravilhosa, de maneira gloriosa. A Júnior Holanda, a paz do Senhor, a paz do Senhor, Deus continue abençoando. 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
0: 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Meu amigo, eu quero te fazer um apelo. Ei, você tem uma cama hospitalar que não está usando? Faz uma doação, irmãos, que eu tenho bem uns 5 pedidos de cama hospitalar. Irmão, nós aqui no programa Cristo Vive já doamos mais de umas 30 camas hospitalares, né, irmão Érico? Foi. Nessa faixa.
1: Inclusive.
0: Mas, irmão, só teve uma pessoa que devolveu. Tem pessoas que morreram, que partiram e ninguém devolveu. Uns venderam. É feito cadeira de rodas. Nós já doamos mais de 300 cadeiras de rodas que foram doadas por nossos ouvintes. Ninguém devolve. Por favor, se você tem uma que não está usando, nós vamos buscar em seu lar. Só basta você ligar o meu telefone 999-55-2111. Vou repetir, 999-55-2111. Eu vou buscar. Irmão, é tanto pedido de cadeira de roda, cama hospitalar. Irmão Eric, fala o número do teu telefone.
1: 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Jeremias 1:19, assim diz o Senhor a você: eles lutarão contra você, mas não prevalecerão sobre você, porque eu sou com você, assim diz o Senhor, para livrá-lo. Deus bloqueia o plano do diabo todos os dias. Se você sente que Deus está protegendo você, ofereça um amém, que Deus ele vai fazer coisa extraordinária, além daquilo que você está pensando, eu posso imaginar. Agora, sem fé, é impossível agradar a Deus. Não é assim, irmão Gilberto?
0: É verdade. Enviamos um forte abraço ao Albino, a Lucidalva e também ao meu amigo lá no Parque das Dunas, pastor Zacarias.
1: Olha aí.
0: E a sua esposa, Lucilda. Deus continue abençoando, Zaca. Joaquim, nós vamos orar, Joaquim. Maria Edilene Extremóis, no Parque das Flores. Inácia, da Igreja Pentecostal Deus Amor. O seu filho Davi, ali no Alecrim. O sorvete mais gostoso em Pureza é o sorvete do Pio, lá na fonte em Pureza. Maria do Céu, também da Igreja Pentecostal Deus Amor. Pastor Antônio Nunes e a irmã Alba. A Carme Filho, filha, a Elda, pastor Gabriel, a Josi, a Tânia Maria e o diácono José Maria. Ontem foi aniversário do meu cunhado Raimundo.
1: Olha.
0: Ali na igreja Vitória de Cristo, foi uma bênção.
1: Glória a Deus, Deus parabéns.
0: Estava gostoso. Então, a todos que se fizeram presente, nossos sinceros agradecimentos. A você, Raimundo, a todos os aniversariantes, quero dizer assim:
1: parabéns a você nesta data querida.
0: Feliz aniversário a você, ao meu cunhado Raimundo, a todos, em nome de Jesus.
1: Amém.
0: A meu amigo Jefton, ali no Jefto, no templo central da Assembleia de Deus, ao Andrezinho, ao Davi na portaria, essas pessoas tão boas, nós vamos orar.
1: Vamos sim.
0: Vamos orar a favor do irmão Valci. Irmã também Maria, lá da Igreja Vitória de Cristo, que está fazendo a cirurgia. Vamos orar neste momento, meu amigo. Eu não vou pedir muita coisa a Deus. Vou pedir a Deus que coloque uma unção de cura,
1: libertação
0: sobre as tuas mãos. E eu tenho certeza que as águas de Meron são as águas que cura. E neste momento, Deus vai curar você. Feridas no coração, no corpo, na alma, no espírito. Em nome de Jesus. Em nome de Jesus. Oremos. Ei, creia. Meu amigo, se você não tem intimidade com o Espírito Santo de Deus, procure ter agora. Agora, a intimidade com o Espírito Santo de Deus para habitar dentro de nós é se desligar das coisas do mundo, das coisas impuras. Porque se você desligar, o Espírito Santo de Deus vai dizer: o corpo dele está limpo, agora eu vou fazer morada. E quando o Espírito Santo de Deus faz morada dentro de nós, nós somos sarados, curados e vivemos em paz. Quero lhe convidar à oração. Bondoso Deus, maravilhoso Pai, Senhor, Senhor, Senhor, Senhor, Senhor, meu Pai. Oh, Senhor Jesus, aqui é o teu filho Gilberto, meu Deus, meu Pai. Meu Pai, coloco-me diante do teu altar pela fé, meu Deus, para lhe apresentar esta grande multidão. Agora, meu Pai, quero lhe apresentar a irmã Maria, que fez a cirurgia. Quero lhe apresentar, meu Deus, meu Pai, o irmão Valci, que trabalha ali no Templo Central. Quero lhe apresentar este homem, meu Deus, que está na UTI deste hospital, Pai. Olhai, Senhor, com teu olhar de misericórdia, para esta pessoa, este homem, esta mulher, esta criança que está sofrendo ataques de depressão. Olhai, Senhor, para as feridas neste corpo, no útero, na bexiga, na próstata deste homem. Meu Deus, meu Deus, meu Deus, dai uma palavra, Pai, sobre a vida deste homem, desta mulher. Sara, Deus, as feridas na alma desta pessoa que não consegue pedir perdão ao seu irmão, Pai, dá-lhe força. Sara, Pai, o coração ferido, angustiado, com desejo de vingança, de ódio, dai a paz, Pai, dai o bálsamo do teu Espírito Santo, sarando o corpo, a alma, dai-se uma palavra de prosperidade sobre este lar, esta família, em nome de Jesus, em nome de Jesus, seja sarado agora, em nome de Jesus, receba prosperidade agora, em nome de Jesus, renove suas forças agora, em nome de Jesus, receba a cura, a libertação, toda seta do inferno que foi lançado contra a tua vida seja cancelada, e diga assim comigo: tenho muito
1: que agradecer,
0: pouco
1: a pedir,
0: nada
1: a reclamar, e a vitória é nossa
0: no sangue de Jesus.
1: Sangue de Jesus é a vitória
0: não
1: nossa.
0: Entre
1: em lugares
0: que Deus
1: não possa
0: entrar
1: com você,
0: vai lhe proporcionar
1: a
0: alegria, a felicidade de dizer: tenho muito a agradecer, pouco a pedir, nada a reclamar.
1: E a vitória
0: eu
1: é
0: sou
1: nossa,
0: irmão Gilberto. José sou, Filho, irmão. Obrigado.
1: Leneide, um abraço, Deus te abençoe.
0: No
1: Deus
0: próximo
1: te
0: sábado, Geraldinho, muito obrigado, a paz do Senhor, fica com Deus, um bom final de semana, em nome
1: de Jesus.
0: Obrigado, paz. Obrigado, obrigado,
1: obrigado. Obrigado.

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0: e 40 minutos. A paz do Senhor, criança! A paz do Senhor, papai, mamãe, a paz do Senhor, você que está aí sintonizado na Nordeste Evangélica. Estamos iniciando mais um momento infantil. E hoje aqui na apresentação, tia Sandrinha, pastor Geazi e o nosso querido Geraldo Danta Júnior, nosso diácono aqui abençoado na... aqui nos ajudando, aqui no suporte com a gente aqui, glória a Deus. E você aí do outro lado também, nesses dias que antecede esse dia muito esperado pelas crianças, chamado o Dia das Crianças, né? Tem criança aqui desde segunda-feira que tá já numa tal de Semana da Criança, que já tá numa... todo dia uma coisa diferente, mas o dia mais esperado é o dia 12, né? Mas daqui a pouquinho nós vamos falar também sobre isso, sobre o dia 12, o Dia das Crianças. Vamos falar sobre tudo que está acontecendo e vamos trazer aqui muito louvor, palavra de Deus para o seu coração. E aí, neste momento, eu já te convido para você orar juntamente comigo. E quem vai orar com a gente, com tia Sandrinha e com você, é o nosso pastor Geazi. A paz do Senhor, pastor Geazi!
1: A paz do Senhor, tia Sandrinha, a paz do Senhor, Geraldo Danta Júnior, que Deus te abençoe, que Deus te guarde. Vamos orar em nome de Jesus. Maravilhoso Deus, em tua presença, nós queremos agradecer a ti, ó Senhor, por o Senhor estar conosco a cada momento. Tome em tuas mãos cada um de nós, nos fortalece, nos dá da tua graça e ajuda-nos, ó Pai, em nossa caminhada diária diante de ti. Abençoa o teu servo, o pastor presidente, pastor Martim Alves da Silva, o pastor José Arimaldo, o pastor Jonas de Paiva, as suas respectivas esposas, famílias, que o Senhor conduza, ó Pai, os teus servos, aqui estão à frente deste rebanho aqui no Rio Grande do Norte. Abençoa a diretoria da IADERN, da CEMADERN, tome em tuas mãos a professora Sueli Cavalcante, toda a sua equipe, abençoa, Senhor Jesus Cristo, as crianças do nosso Rio Grande do Norte, a cada tia e tio do departamento infantil, nos dá, ó Pai, em tua presença, um programa tranquilo, maravilhoso, e que tua mão e a tua paz e a tua palavra chegue a cada coração nesta manhã. Em nome de Jesus, amém.
0: Amém, glória a Deus. E nós já vamos ouvir o nosso primeiro louvor, e eu quero que você agora louve juntamente comigo, tá certo? E também com a Aline Barros daqui a pouco, mas antes eu quero oferecer o primeiro louvor para as crianças lá em Alto Retiro, ali no Campo de Macaíba, Alto Retiro 1, onde estivemos ministrando a palavra de Deus naquela linda festa para Jesus. Também para todas as crianças que fazem parte ali do setor 10, aqui em Natal, onde estivemos também ali no encerramento do Congresso Infantil, bênção de Deus. Também quero oferecer o hino da sequência para a tia Soraya e toda a equipe do Departamento Infantil ali em Parelhas, onde estivemos ontem à noite, que lindo trabalho que foi ali realizado. Que Deus continue abençoando todas as crianças do nosso Brasil e todos os departamentos infantil aqui do nosso no Rio Grande do Norte, toda Natal e todo o Brasil, e tudo que onde tiver menino, que Jesus possa eles possam ter a oportunidade de conhecer Jesus. Porque criança, a gente sabe, né? Ficou calada, a gente já fica preocupado. Tá calado, né? Por quê? Porque criança tem energia, criança é alegria. Ai, Jesus amado, tem gente que diz que é alegre até demais, mas é isso mesmo. Porque como a Aline Barros canta, criança de Jesus tem energia pra gastar. Vamos louvar! Criança.

Então eu vou desligar o som.

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2: Horas e 47 minutos. Ah, as crianças estão igual a esse louvor que a gente acabou de ouvir. Corre pra cá, corre pra lá. É, mamãe, cadê minha roupa? Mamãe, é a festa das crianças. Mamãe, cadê meu presente? Mamãe, e a mãe e o pai fica, ai, Jesus, e agora? Todo dia na escola um negócio diferente. E a mãe e o pai tem que dar conta. Menino, olha, é muita energia pra gastar. É muita coisa pra fazer. Mas graças a Deus que nós temos crianças de Jesus. Gente, deixa eu mandar um alô especial para uma ouvinte, tá certo? Ela é lá do setor 19 e eu me encontro com ela toda Santa Ceia na Igreja Apolo. Quando nós vamos para a Igreja Apolo na Santa Ceia, toda a vida me encontro com ela. E ela diz assim: ah, tia Sandrinha, é você. Olha, todo sábado eu estou ouvindo. É a irmã Luzia. Irmã Luzia, olha aí, irmã Luzia. Um alô pra senhora, viu? Que Deus continue lhe abençoando. Irmã Luzia aqui de Santarém, do setor 19. Sempre vem acompanhada da sua filha. E é uma... ai, meu Deus, é muito linda, é fofa mesmo, viu? Uma criança de Jesus com mais de 70 anos. Mas é uma bênção de Deus, irmã Luzia. Que Deus abençoe sua vida. E sabe quem tá conosco também falando aqui? A irmã Cícera. Também na audiência do nosso Momento Infantil. A irmã Andréia Kaline também conosco aqui. E a nossa querida irmã Zélia, dando a paz do Senhor, né? Mandando um alô para a irmã Josi, para a tia Sandrinha, para a tia Sueli, para a Natália, para a Natélia, o pastor Geazi, o nosso irmão Diácono Geraldo Dantas Júnior, para o irmão Joás e todos vocês aí na Nordeste Evangélica. E pede oração pelos seus netos, Maria Luísa, Maria Flor, Emanuele, Tamires, Cleiso, Theo e as bisnetas, Clarice, Isaia, e por todas as crianças do mundo. Amém. Vamos orar sim, daqui a pouco, por todas as crianças do mundo. E a irmã Paulinha também está aqui na audiência, dando bom dia. E gostaria que falasse do trabalho que vai ter agora, desse evento, né, que vai ter esses dias agora, hoje e amanhã. Congresso infantil, gente, graças a Deus, nossas igrejas, os nossos setores e as igrejas filiais, as igrejas aqui em Circo Vizinho da Grande Natal, todas empenhadas em não só apresentar uma festa de criança, mas uma festa, um congresso, uma festa com propósito, né? Procurando levar as crianças até o reino de Deus. Então a nossa irmã Paulinha está aqui também divulgando que hoje e amanhã, né? Hoje é 19 horas e amanhã também será ali um congresso infantil. E ela convida todo mundo. Só não consigo ver a congregação. Igreja. Ah, aqui. É ali no Potengi, né? Em Solidade 2, na rua Angra dos Reis. Que Deus abençoe, irmã Paulinha. Espero que seja a bênção do Senhor. Eu tenho certeza que o Senhor se fará presente, porque a palavra dele diz que onde estiver dois ou três reunidos, ele estará ali. Eu sei que serão muitas crianças reunidos na palavra de Deus ali em prol do reino, viu? Amém? Que Deus abençoe sua vida. Vamos ouvir mais um louvor. E agora, neste momento, eu lhe convido para você ficar também aí animado para louvar, porque esse aqui também é um das que as crianças gostam. Deus grandão, viu? É um das que as crianças gostam de cantar. Se deixar, todo culto que eu vou, querem cantar Deus grandão. Porque para as crianças não precisa, não basta só dizer que é grande. Eles, para ele, para ser grande, eles têm que dizer que é grandão, né? Até ele entender que o grande, só o grande basta. E o nosso Deus, ele é grande. E ele é grandão na vida das crianças. Deus grandão!

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2: 8:56.
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1: Glória a Deus, a Bíblia ensina como viver. E como eu falei, né, segunda-feira é o dia 12, também conhecido como o Dia das Crianças. É, e é um feriado, mas o que vem antes desse dia 12 e às vezes o que vem depois é o que nós temos que ter muito cuidado, viu, criança? Olhe, nem tudo que é alegria, nem tudo que todo mundo está sorrindo, nem tudo que todo mundo está fazendo é bom. Eu tenho certeza que a sua mãe já disse para você várias vezes: você não é isso mesmo, todo mundo. Aqui na palavra de Deus, no livro de Marcos, capítulo 10, e o versículo 13, 14, 15 e 16, vai narrar uma passagem muito interessante, que é muito interessante que você, criança, fique sabendo disso. Olha, traziam-lhes crianças para que lhes tocasse, para que Jesus a abençoasse, colocasse a mão na cabeça dela para abençoar. Mas, sabe o que aconteceu? Os discípulos repreendiam aos que lá aqui estavam fazendo isso. Estava tentando impedir que as crianças chegassem perto de Jesus. Quem de Sandrinha? Os discípulos. Jesus, porém, vendo isso, indignou-se e disse-lhes: deixai vir os pequeninos a mim e não os impeçais, porque dos tais é o reino de Deus. Em verdade vos digo que qualquer um que não receber o reino de Deus como uma criança, de maneira nenhuma entrará nele. E tomando a criança nos seus braços, impondo-lhes as mãos, as abençoou. E aí eu pergunto: alguém já lhe abençoou esta semana? Alguém na sua escola, na sua casa, nessas correrias que teve da escola, com tudo que você até participou sem nem pensar e aperreou a sua mãe e o seu pai para fazer muita coisa maluca, né? Tanta coisa maluca que você tinha que fazer, porque você tinha que fazer, porque todo mundo ia fazer. Mas olhe, nem tudo que é maluco, nem tudo que é colorido e nem tudo que todo mundo está sorrindo quer dizer que é bom. E o que é bom, tia Sandrinha, para mim? O que nós estamos vendo aqui? A bênção de Deus. A bênção de Deus. Ah, não acredito, tia Sandrinha, que eu fiz tudo aquilo na correria e não serviu de nada. Não, não serviu de nada. Eu tenho certeza que depois que você participou de tudo que foi maluco aí na sua escola, que você encheu seu cabelo de coisa que não era de cabelo, que você pintou alguma coisa na sua pele que não era da sua, não era de pele, com certeza foi difícil de tirar, foi difícil de remover. E depois acabou, passou. Mas a bênção de Deus, ela é para sempre. Os discípulos queriam impedir que as crianças chegassem próximo de Jesus. E agora, quando Jesus viu, a Bíblia vai dizer que ele indignou-se, ficou indignado. Como é que pode? Como é que as pessoas fazem um negócio desse? Como é que os meus discípulos fazem uma coisa dessa? Proíbe das crianças chegar perto de mim? Aí ele foi e disse: olha, quem não receber, tá certo, uma criança dessa, que delas é o reino dos céus, também não vai herdar. E sabe o que acontece? Às vezes, agora essa é para papai e mamãe. E para vovô e vovó, tá certo? Porque vovô e vovó às vezes cuida também do papo da criança, né? Do netinho. E às vezes o vovô e a vovó dizem assim: ô, fulano, mamãe, deixe, não tem nada a ver, é só uma vez, deixa ele participar, né? Mas aí a gente faz de tudo. A gente compra, a gente... Olha, eu fui no comércio essa semana e vi muitas mães fazendo várias compras porque precisava que as crianças não perdessem nenhum momento ali da escola, daquela semana maluca que estava tendo. E eu fiquei observando, dizendo: meu Deus, quanto esforço, né, que uma mãe faz, quanto esforço que um pai faz, paga uma coisa só para aquilo ali, pronto, não vai contribuir em nada na vida espiritual daquela criança, mas a criança precisa participar, porque senão ela não vai se sentir pertencente daquilo. E isso também é uma forma da gente impedir as nossas crianças chegar até Jesus. Por que, tia Sandrinha? Porque muitas das vezes, no domingo de manhã, a gente tem pena de acordar a nossa criança para a escola bíblica. Eu já ouvi muitas mães me dizendo: ah, tia Sandrinha, não veio hoje não, porque eu fiquei com pena, o bichinho estava dormindo tão bonito. Mas de segunda a sexta tu acordou ele bem cedinho, o mais cedo que você pôde acordar. Você levantou ele, limpou ele, deu comida, você até arrumou ele, botou ele no projeto da Semana Maluca e levou ele para a escola e não teve nem pena. Isso é uma forma da gente impedir nossas crianças também de chegar até Jesus. Não estou dizendo que você fez errado porque você levou. Não estou dizendo. Mas eu estou dizendo que a mesma intensidade com que a gente faz essa parte, a gente também tem que fazer a outra. Por quê? Por que que Jesus ficou indignado? Porque os discípulos não estavam deixando as crianças chegar perto dele? Porque Jesus sabe que as nossas crianças, ela também tem corpo, alma e espírito. A gente olha muito as crianças, a parte externa, né? A gente trata ela, a gente arruma, limpa, dá banho, dá a melhor roupa, ótimo. Mas não esqueça que as crianças também têm uma alma. E essa alma precisa ser tratada, cuidada e também alimentada. Tia Sandrinha, tu tá braba? Tô não, mulher. Mas eu só quero dizer pra você que não deixe de comprar o presente do dia da criança, não. Mas com a mesma alegria que você compra um presente, você até vai dividir ele no cartão, porque às vezes é até muito caro. Eu vou lhe dizer aqui alguns pontos que quando você for comprar, você vai ficar alerta. Exemplo, quando a gente vai comprar um presente para uma criança, primeiro a gente tem que ter algumas observações. A primeira coisa, você vai olhar se aquele presente é adequado para a idade dele, não é? Você não faz isso? Aí você olha e faz: não, esse presente aqui não dá para o meu filho. Por quê? Porque essa idade não é a idade dele. Então pode acontecer algum acidente com esse brinquedo. Aí às vezes a gente não compra de acordo com a idade. E aí, do mesmo jeito, eu vou dizer, do mesmo jeito, você vai olhar e vai dizer: essa brincadeira não é para minha criança, não está de acordo com a idade dele. Tia Sandrinha, mas todo mundo fez. Você mesmo diz: ei, minha mãe me diz todo dia que eu não sou todo mundo. A Bíblia diz que nós estamos no mundo, mas não somos do mundo. As nossas crianças também. Delas é o reino de Deus. Então, quando você comprar um presente, observe. Mas compre o presente com alegria. Mas quando levar para a igreja, leve também com alegria. Dê um brinquedo para ele brincar, mas lembre também que ele precisa de uma Bíblia. Tá bom? Ele precisa de algo que ele lembre que ele é de Jesus. E você vai dizer assim para mim: tia Sandrinha, por que eu vou comprar uma Bíblia para minha criança se ela não sabe ler? E esse testemunho eu vou contar aqui, que eu já conto em muitas congregações quando eu ministro. Quando a gente vai botar nossos filhos na escola, a primeira coisa que a gente vai botar, quando a gente bota uma escola particular, se ele tiver 3 anos, a partir de 2 anos, 3 anos, quando você bota, a primeira coisa que a gente recebe é uma lista de material. E nessa lista de material vem uma lista de livros. E estes livros não são baratos. A gente divide muitas vezes até no cartão, mas a gente não pode deixar nossos filhos sem livro. Aí eu pergunto: com 3 anos, 4 anos, nossos filhos já sabem ler? Geralmente não. Mas a gente compra o livro. Por que que a gente faz isso? Você compra porque você tem a esperança que um dia, lá na frente, o seu filho vai começar a ler com a ajuda.

dos primeiros livros. Então, com esse mesmo pensamento, você precisa também comprar uma Bíblia para ele. Porque lá na frente, ele também vai ter a condição de ler também a palavra de Deus. Tia Sandrinha, mas se eu comprar e ele não se interessa? Quando a gente quer que ele se interessa, a gente tem que mostrar o interesse também. Eu não posso só simplesmente comprar uma Bíblia e dar para ele e dizer, olha como é linda, colorida. Não, eu preciso que ele tenha a curiosidade de saber o que tem ali. E quem vai despertar? Eu, mamãe, e eu, papai. Então, compre o presente, mas não impeça das nossas crianças de chegar até Jesus. Às vezes a gente bota a culpa em muita gente, mas às vezes o impedimento já começa em nós. Em nós mesmos que somos papai e mamãe. Quando a gente começa a limitar, hoje você não vai porque eu estou cansada, hoje você não vai porque você está muito cansado, ah, você passou uma semana muito cheia na escola, então vou lhe dar uma folga. Nós não damos folga de Jesus para nossas crianças. Nossas crianças passaram a semana inteira na escola com essa tal de tanta coisa maluca. Entendeu? E aí agora, o que vamos fazer? Será que nessa semana todinha de maluco, tantas coisas malucas, alguém lá naquele espaço falou de Jesus para ela? Disse que a alma dela era importante? Disse que dela é o reino de Deus, dos céus de Deus? Não. Se ela não está numa escola confessional, isso não vai acontecer. Então, atenção. Ela tem que ser criança, mas ela tem que ser criança de Jesus. Ela tem que ser criança salva. Criança que sabe que vai morar no céu. Esse é o maior presente que nós podemos dar. Né? Provérbios vai dizer que nós temos que ensinar os nossos filhos no caminho. Aí quando ele crescer, não vai se desviar. Mas o nosso papel é ensinar no caminho. Pode levar para brincar, pode levar para se divertir, pode dar um presente, mas não poupe ele de levar para a igreja. Não poupe ele de levar para o ensaio. Não poupe ele de levar para o círculo de oração, para o culto de doutrina. Ah, tia Sandrinha, mas o pastor no culto de doutrina, ele fala, as crianças não entendem. A senhora e o senhor, papai, às vezes pensa que nossas crianças, elas só entendem se tiver alguma coisa colorida. E não é assim. A palavra de Deus diz que a fé, ela vem pelo ouvir. E ouvir a palavra de Deus. Nossas crianças precisam ouvir a palavra de Deus. Seja por uma tia, seja por um pastor no dia do culto de doutrina. Tia Sandrinha, mas às vezes ele vai para a igreja e dorme. Minha, que coisa boa uma criança dormir no culto. Meu Jesus, tem música melhor do que uma criança deitar ali no colo da mãe ou no ombro da mãe e cochilar ouvindo os conjuntos cantando, o pastor dando a doutrina. Eu acho que não tem coisa melhor na vida. Então, nesta manhã, não impeçam as nossas crianças, porque o tempo de criança vai passar.

8:16. Então, criança. Jesus, viu, criança? Presta atenção. Oh, meu Deus do céu, tia Sandrinha. Deixa eu mandar aqui um alô para o nosso pastor Valdo e a nossa irmã Nalva, né? Que encontramos também semana passada ali na congregação em Alto Retiro 1. Eles que são pastores ali também das congregações, de uma das congregações do campo de Macaíba. A irmã, nossa irmã Adriana Silva, né? Que está pedindo oração pelo o conjunto Sementinhas e pelas crianças. Vamos orar sim. Que Deus abençoe sua vida, irmã Adriana. Vamos ver quem está aqui com a gente. A irmã Vera está na audiência do Momento Infantil aqui. Graças a Deus. Jesus é bom. Manda um alô para minhas filhas Vitória, Rebeca, Isabel e Helena. E para minha sogra Adeilza, que está com a rádio ligada aí na cozinha, trabalhando e ouvindo. Oh, glória! Um cheiro para você também, minha amada. Que Deus abençoe a sua vida. Meu Deus, também aqui a nossa amada irmã, a irmã Lenilde também. É, divulgando a festa do conjunto Betel, que também é criança, né? São as crianças grandes, né? Glória a Deus! Um alô para as crianças de Espinheiros e os netos Pedro, Lucas e Davi. Gente, eu acho que Pedro Lucas deve estar enorme, né, pastor Valdo? Meu Jesus! Nossa irmã Silvia também, aquela criança de 65 anos, também aqui sempre conosco na audiência, mandando também um alô para toda a equipe da Nordeste Evangélica, que Deus abençoe também as nossas crianças. Glória a Deus, Alice gosta muito do Momento Infantil. Eu também, oh meu Deus, é bom demais. Ah, aqui também a irmã Flávia Farias também, né? De Lagoa Nova, no interior, ouvindo com o pequeno Samuel, sempre na sintonia. Samuel, Samuel, Samuel. O povo abençoado é o povo aí de Lagoa Nova. O nosso irmão Airon também na sintonia. Que Deus abençoe a vida do irmão Airon. Bom dia. Olha, é do bairro Liberdade, né? A irmã Lidiane pedindo oração pelo filho Emanuel, Cristiano e Luiz, do conjunto Cordeirinhos de Cristo. Oh, glória a Deus! E também pede oração, né? Nos dias das crianças, que eles vão entregar a lancheira. Aonde? Me diz o endereço. As crianças, né? Oh,

Não é muita coisa, gente. É um programa, só tem uma hora. Jesus, saudação, né? Que aí tá mandando aqui a saudação da, do Missão dos 70, né? A Igreja Graça. É muita coisa. Ô, Jesus amado, que Deus abençoe aqui os que estão da Missão dos 70. Irmã Graça Imperial. Eita, se eu não falar da Irmã Graça Imperial. Não dá certo, ela mandou mais a foto de quem pra mim? Meu Deus, do pequeno, do Benjamin, glória a Deus. Que Deus abençoe aqui, ela fazendo os pedidos de orações por Benjamin, pra Deus continuar abençoando. Mas Benjamin tá muito lindo, Jesus, né? E eu presto o próximo louvor para os filhos, a Nora, o esposo Bernardo, o pastor Geazi, né, o diácono Geraldo Danta Júnior, e também para as meninas também, e a irmã Josi. Oh, meu Deus do céu, que Deus abençoe. E para a nossa meditação, o Salmo 23. Oh, glória. Irmã Nara, Pai do Senhor, tia Sandrinha, Nara de Extremóis, meu filho Pedro e Isaac foram seus alunos. E manda, eita Jesus, e manda um cheiro para a senhora. Pedro e Isaac, Jesus amado, meu Deus, Nara, como tá lindo, Jesus amado, tão tudo grande, é porque eu comecei cedo, né, irmã Nara? Sim, lembro sim, lá no Parque das Dunas, não posso falar o nome da escola, mas vai dar certo, viu? Bom dia também, a irmã Ceiça, manda um alô para a Radacinha, Axa e Isafran. Jesus, gostaria de ouvir. Vamos já ouvir a bolinha pula-pula. No finalzinho do programa, a gente sempre coloca a bolinha pula-pula com a nossa tia Sueli. Tia Sueli, nossa coordenadora geral, que eu mando aqui um abraço, essa eterna criança, né? Que tem nos ajudado, nos ensinado, nos orientado muito da parte de Deus. A irmã Francisca Campelo também. Eita, a avó de Davi está na escuta em São Bento do Trairi. Eita, bem ali. Eu passei quase pertinho de vocês agora. Eu estava retornando de Parelhas, né? Vim logo cedo e aí passei bem pertinho da entrada, né? E hoje Vinícius está completando o ano. E Manara tá dizendo aqui, ó, dando os parabéns, mandou um cartaz bonito de Vinícius. Jesus amado, já tá desse tamanho, é assim mesmo, né? Glória a Deus. Vamos ouvir mais um louvor nesta noite? Nesta noite, olha, gente, nessa manhã, que noite, é porque eu não dormi direito. Mas vai dar certo. Nesta manhã, e eu quero oferecer para todas as crianças, todos os papais e mamães que estão na audiência aí. Vamos ouvir com Cristiane, Daniela e Cristina, Inocência.

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1: Amém, glória a Deus. Chegamos ao finalzinho do nosso momento infantil e agora eu quero lhe convidar para você, juntamente comigo, todos vocês, o pastor Geazi, vamos orar, apresentar nossas crianças ao Senhor, que elas sejam, continuem sendo abençoadas, né? Que o Senhor continue livrando, protegendo nossas crianças e aquelas que estão em perigo, em risco, que o Senhor chegue ali com brevidade, né? Na vida delas, tirando elas dessa situação. Amém, pastor Geazi, vamos orar.
2: Louvado seja Deus. Oremos, queridos, em nome de Jesus, Pai Celeste. Diante de Ti, ó Deus, nós Te agradecemos por este momento que aqui passamos, ouvindo a Tua palavra e sentindo a Tua presença através dos hinos de louvores, ó Pai, aqui deste programa. Te peço, ó Deus, por cada criança, Senhor, aqui do nosso estado, do Brasil, do mundo, ó Deus, que também estão, ó Pai, ligadas contigo. Aquelas, ó Deus, que estão desprotegidas, que o Senhor levante homens, mulheres, que estejam, ó Pai, à frente dessas crianças para as protegerem. Nós te pedimos, ó Pai, por esta mãe solo que tem cuidado das suas crianças, para este pai solo que tem cuidado dos seus filhos. Te peço, ó Deus, por aqueles que cuidam, ó Pai, de seus netos. Te peço, Senhor, pela vida daqueles, ó Pai, que largaram tudo para cuidar de uma criança atípica, Deus. Ó Jesus, visita cada uma dessas crianças, dá saúde, dá vigor, dá um futuro, ó Pai, para a vida de cada uma delas. Abençoa os seus pais, ó Deus, seus cuidadores, para que eles estejam sempre com força, vigor, ó Pai, para continuar, ó Pai, protegendo, porque o futuro delas pertence a Ti, ó Deus. E nós precisamos a conduzi-la segundo a Tua palavra, o Teu caminho. Abençoa, Deus eterno, este dia, para que seja bênção na vida de cada um de nós. Continua conosco, assim como tem estado todos os momentos de nossas vidas. Toma em Tuas mãos, ó Pai, os projetos do Teu servo, pastor presidente, pastor Martim Alves da Silva, da diretoria da IADERNE, da SEMADERNE. Realiza, Deus, os milagres, ó Pai, na vida da professora Sueli Cavalcante, toda a sua equipe, e que neste dia nós te pedimos a Tua graça, a Tua paz sobre as nossas vidas. Continua conosco e nos ajuda, em nome de Jesus. Amém.
1: Amém, glória a Deus, estamos encerrando mais um momento infantil. Eu quero desejar a todas as crianças um feliz dia das crianças com Jesus, tá bom, criança? Que vocês sejam felizes e se você não ganhar nenhum presente material que você possa pegar ou manipular, lembre-se, Jesus é o melhor presente para as nossas vidas, porque Ele não quebra, Ele não se acaba, Ele não tem fim, Ele é para sempre, Ele é o nosso eterno e maravilhoso amigo. Feliz dia das crianças com Jesus e a paz do Senhor!

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0: 9h40 em Natal. Bom dia, Natal. Bom dia, Rio Grande do Norte. Bom dia a você que está com a gente sintonizado na 92,5. Acompanhou aí a programação infantil com nossa irmã Sandra, irmão Geazi, nossos amigos, a quem agradecemos pela amizade e pedimos a Deus que te leve para casa em paz e segurança. E continua conosco aqui fazendo a nossa audiência. Obrigado pela tua sintonia. A gente quer fazer esse programa com você, tá certo? Mais um programa de setores da nossa IADERN, setor de número 35, um setor que está em evidência no horário. Eu sou Carlos Antônio, seu amigo de todas as manhãs, e é muito bom estar de volta para fazer esse programa com você. Mais uma vez conosco, Leandro, na quadra de massa desse programa. Paz do Senhor, Leandro.
1: Amém, a paz do Senhor.
0: Tamo juntos?
1: Tamo juntos.
0: A missão?
1: Isso.
0: No número 53 da APA.
1: Até que volta o Salvador.
0: E hoje o Geraldo Dantas conosco. Feliz regresso nessa missão também importante, que é produzir esse programa e fazer que vá a você uma programação muito boa, de boa qualidade. Tá bom? Se você quiser participar conosco, você vem pelo 8826-2255, 8826-2255, peça a sua música, peça a sua oração e faça com a gente esse programa hoje, que vai ser muito legal. Sábado 10 de outubro do ano 2026, a gente vai mandar para você as maiores informações do nosso setor 35, fica na minha querida Zona Norte Natal, área 5. Nosso coordenador, pastor Moisés Guedes, irmã Betânia Guedes, a quem mandamos um abraço especial e agradecemos pela confiança de estarmos aqui, tá bom? E você participa mesmo com a gente, tá bom? Eu vou ficar muito feliz se você nos ajudar a fazer esse programa com a sua audiência, com o seu carinho, e permitir entrar em sua casa agora para levar o melhor da nossa programação para você. E a gente vai a primeira do dia. Na volta vamos passar para você informações do setor, o que vai acontecer, o que aconteceu, enfim, as novidades. Você do setor 35 principalmente, fica conosco. Vou mandar para você a primeira do dia, o dia da vitória, com Estevam Jacinto Tejan.

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1: Amém. Meus queridos irmãos, a paz do Senhor, você que está na audiência da Rádio Nordeste, evangélica, louvado seja Deus. Nós queremos desde já agradecer a Deus por essa oportunidade que Ele nos concede de estarmos aqui, né? É um privilégio, irmão. Louvado seja Deus. Deus, Ele faz essas coisas em nossas vidas, né? Louvado seja Deus. Nós queremos hoje trazer uma reflexão. Está aqui na carta escrita aos Efésios, o capítulo 5, o versículo 18 e 19, que diz assim: E não vos embriagueis com vinho, em que há contenda, mas enchei-vos do Espírito, falando entre vós com salmos e hinos e cânticos espirituais, cantando e salmodiando ao Senhor no vosso coração. Amém. Esses dois versículos aqui, a gente quer trazer uma reflexão nessa palavra sobre não embriagar com vinho, mas ser cheio do Espírito. Louvado seja Deus. Meus irmãos, o nosso adversário, o inimigo de nossas almas, ele tenta de vários artifícios, de várias maneiras, tentar trazer confusão, contenda, briga entre nós. Até mesmo entre nós mesmos, sabia disso? Tem gente que fica brigando consigo mesmo. Ela fica se auto-culpando, se auto-julgando, sendo muito criteriosa, né, com aquilo que tudo que ela faz, que ela fala, enfim. E às vezes eu sei que é bom a gente querer sempre fazer as coisas da melhor forma, mas a gente não pode pender para o exagero, né? Nem para mais, nem para menos, tudo é equilíbrio. E o inimigo de nossas almas, ele tem várias maneiras de tentar trazer confusão em nossas vidas. Eu vou dizer aqui uma bem atual, agora, bem contemporânea, que nós estamos vivendo nessa época, Pastor Carlos, que nós estamos vivendo agora, de eleição, de política. E o diabo, ele também usa dessa situação para causar briga, contenda, desavença entre as pessoas, não só entre a igreja em si, né? Entre a igreja de Cristo, entre os irmãos, mas com todo mundo. E você vê que acontece muita coisa. Quando assiste o noticiário, a gente vê muita coisa de ruim acontecendo, até mesmo outras pessoas tirando a vida de outros só por conta de lado político. Veja que ponto nós chegamos. E o inimigo, ele tem usado muito dessa artimanha, desse modo de trazer dissensão entre as pessoas. Mas a Bíblia, que ela não é velha, ela é atual. Louvado seja Deus, ela é mais atual, como já ouvi, ela é mais atual do que o jornal de amanhã. Ela já traz aqui uma orientação para as nossas vidas, para a gente poder andar aqui, trilhar no caminho reto do Senhor, que foi esse versículo que a gente leu: e não vos embriagueis com vinho. Olha, né, pegando no contexto histórico aqui, o povo nesse tempo tinha uma cultura de se embriagar e trazer para uma parte espiritual, de quando ficava embriagado com vinho, ficavam em transe, né? E ali eles cultuavam essa cultura de beber muito e achar que estavam entrando num estado de espírito elevado. E Paulo, ele traz aqui essa fala aqui sobre essa questão. Mas também aqui tem uma metáfora, ou tem uma analogia também que Paulo faz nessa mesma palavra de embriagar. Porque quando alguém toma algo, alguma bebida forte, que, né, que de fermentação, enfim, ele fica, costuma ficar fora de si, ele não tem aquela sobriedade, ele fica fora de si, faz as coisas, ele não lembra, não tem aquele equilíbrio. E Paulo traz essa analogia para que nós possamos evitar discussões, evitar situações, que tem gente que se envolve tanto que fica embriagado, ele fica, a sobriedade dele foge. Louvado seja o nome de Jesus. É isso que Paulo está querendo aqui trazer para a igreja que estava em Éfeso, né? Não vos embriagueis com vinho em que há contenda, porque, irmãos, tudo na nossa vida tem que ser com equilíbrio, tem que ser tomado decisões pensadas, não por impulso, né? E às vezes a gente fala demais ou fala e pensa depois no que falou. E a Bíblia, ela nos corrige, nos orienta que nós devemos procurar ser cheio do Espírito Santo de Deus. Porque você sendo cheio do Espírito Santo de Deus, você anda em equilíbrio com Deus e com os homens. Louvado seja Deus. É você agindo em alguma coisa e as pessoas reconhecendo que aquela atitude que você está tomando é sensata, correta. É um homem de Deus, é uma mulher de Deus. Louvado seja o nome do Senhor Jesus. Eu estava, antes de vir para a rádio, e eu estava ouvindo aqui o irmão Gilberto. Ele falou algo interessante que corrobora com esse texto aqui que a gente está trazendo. Ele falou de um texto que fala que o diabo colocou no coração de Davi para fazer contagem do povo. Ele se levantou contra o povo de Deus. E ali o diabo achou uma forma de causar problema no meio do povo de Deus, foi com uma contagem. E Davi caiu na bobeira de querer fazer aquela contagem do povo, sem necessidade, porque Deus não tinha orientado Davi a fazer aquilo. Mas Davi foi por vaidade e quis fazer a contagem do povo para ver que tamanho era o seu exército, quantas pessoas tinha, enfim. E ali veio uma grande uma consequência para Davi e para todo o povo ali que sofreu ali por conta daquela atitude. Então veja bem, o diabo, ele tem várias maneiras de tentar nos tirar do foco que é Jesus. Louvado seja Deus. E a gente precisa ter esse foco, irmão. Andar no foco, andar com objetivo. Qual é o objetivo do crente aqui na terra? É de servir, é de amar ao próximo como a si mesmo. A gente cumprindo esse daí, irmão, todos os demais, as demais coisas que precisava fazer já vai sendo feita por si só, porque a gente está cumprindo o maior mandamento de Jesus, que é o amor. Louvado seja o nome do Senhor Jesus. Eu lembro que de um, hoje ele é um jovem senhor, mas sei nem se ele está ouvindo, Gabriel, mas eu lembro que a gente antigamente, quando se congregava junto ali e a gente parava para conversar em algum canto, a gente sempre falava de Bíblia, irmão. Era tão gostoso. Olha, é tão bom quando você se senta com um crente, com alguém que tem sede de Bíblia, que tem sede de Jesus, e a gente fica conversando, e é aquela coisa boa. E mais uma coisa ruim é quando você se junta com alguém que aquela pessoa só fala mal dos outros, só fala mal da igreja, só fala mal de... Ela, o negócio, a boca dela só é para sair coisa ruim. Mas o versículo 19 diz assim: falando entre vós com salmos e hinos e cânticos espirituais, cantando e salmodiando ao Senhor no vosso coração. Veja que coisa linda, irmão. É disso que o crente tem que se ocupar. Não de estar procurando coisas defender ou entrar em causas que não vale a pena ele entrar, que não vai dar, não vai, ele não vai contribuir espiritualmente para ele nada. Mas entre nessas causas aqui, que aí sim você vai crescer na graça, no conhecimento, fortalecer na graça que há em Cristo Jesus, e vai dar tudo certo, irmão. E assim a gente vai conseguindo vencer o nosso adversário. Que você possa meditar e refletir nessa reflexão, irmão. E não vos embriagueis com vinho em que há contenda, mas enchei-vos do Espírito. Eu não sei qual é o vinho que estava tentando lhe embriagar, mas Deus nesta manhã nos orienta, lhe orienta e me orienta a ser cheio do Espírito Santo.

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2: 10:02.
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12: Um excelente sábado para você, 10:05. Vem comigo que a gente vai agora, setor em destaque, setor de número 35, fica na minha querida Zona Norte Natal, como já falamos, né? E está formado, está composto pelas seguintes congregações: Igreja Apolo, Paz do Saracídio, nosso coordenador, pastor Moisés Guedes de Paulo, irmã Betânia Guedes, nosso co-pastor, presbítero Ronaldo, irmã Josineide. E as nossas congregações são essas aqui, ó. Congregação Brasil Novo, pastor Amauri Francisco. Congregação Alto das Dunas, pastor José Ferreira. Amauri Francisco e a irmã Sandra Lúcia, hein? Congregação Alto das Dunas, pastor José Ferreira e irmã Luciana. Congregação Rio Doce, pastor Josemar Felipe e a irmã Edna Rocha. Congregação Fonte de Bênção, pastor Romildo e a irmã Aline Emanuele. Congregação Parque das Dunas, pastor Severino Zacarias, a irmã Lucilda Sabino. Congregação Jardim das Nogueiras, pastor Damião Barbosa e a irmã Edilma Amaro. E subcongregação Campinas, pastor Antônio Ribeiro e a irmã Maria de Fátima. Nosso abraço especial para todos os nossos companheiros, dirigentes de congregação que estão nos dando a força, o apoio conosco aí. O irmão Leandro vai trazer aí a nossa agenda da semana, do que vai acontecer, o que aconteceu, enfim.
2: Amém. Eu tô com cartaz aqui, pastor Carlos, da cruzada que haverá hoje. Opa. A cruzada organizada aí pelo DEFAD, o Departamento Isso. Feminino da nossa igreja, tá certo? DEFAD, DEPEN. É, essa cruzada vai acontecer hoje às 19 horas. O endereço é Avenida Remador Clodoaldo Becker, 520, mais precisamente na quadra de futsal do ao lado do terminal de ônibus do 75 e 79, é aí no Parque das Dunas 1, certo? Então, é, a nossa cruzada hoje aí vai ser uma bênção, vai estar pregando ali a irmã Fátima França do Templo Central. E a participação aí do grande conjunto do DEFAD e também da bandinha Cântico de Débora, certo? Então você é o nosso convidado, você que está na audiência, é, está convidado e você que é do setor está convocado, tá bom?
12: Beleza.
2: A estar lá hoje com a gente, é, participando desse trabalho de cruzada evangelística.
12: Ok, então todos os caminhos hoje nos levam direto à quadra do Parque das Dunas 1, né? É, amanhã teremos também o culto do DEFAD na nossa congregação Padre Sara Assiste, tá bom? E lembrando, apesar do solzão aí lindo dessa cidade linda e cantável que é Natal, cidade do sol, né?
2: É.
12: Amanhã não vai dar praia, apesar disso,
2: não, né? Vai dar beach.
12: Vai dar EBD. E estaremos na segunda lição do trimestre, do último trimestre do ano, né, Leandro? Que tem o seguinte tema: Recapitulando a jornada no deserto. Recapitulando a jornada no deserto, tá imperdível. Aulas, cada lição melhor do que a outra. É, e nós convocamos você, convidamos você para estar conosco estudando amanhã, tá certo? Vai em uma das nossas igrejas da Iaderne, Assembleia de Deus, é a única assembleia que não entra em recesso. Tá sempre uma aberta para você, esperando aí para a gente ficar. É, estudando a palavra, cultuando ao Senhor, enfim, fazendo essa coisa linda, maravilhosa que nos enche de alegria, de prazer, de felicidade. Vamos agora de alguns alô aí, traz a tua cola aí, Leandro.
2: Amém. Tá aqui minha cola. Mas, é, eu quero deixar aqui o hino da sequência, o alô registrado para minha família, tá na audiência, minha mãe, meus filhos, minha filha Ana Clara, meu filho Pedro, minha esposa também na audiência, é, os irmãos de Jardim.

0: Lindas Nogueiras, todos os irmãos que fazem parte aí dessa congregação abençoada, tá bom? Um abraço para vocês, irmão da Igreja Apolo, Campinas também, os promotores de missões que estão na audiência aí, Deus abençoe os irmãos, as irmãs do Círculo de Oração. É, aproveitando, próxima quarta-feira tem um aniversário do Círculo de Oração, viu? Aí do nosso setor. É, e também os irmãos de outros setores aqui, o pastor Cledinaldo, meu amigo Irã, também aí da igreja de Getsêmani, Deus abençoe a esses irmãos.
1: Beleza, então, dá para você, vou mandar um alô especial para a Graça Imperial, setor 20, Jardim Progresso 2, para o Eduardo, neto da irmã Tessa, sempre conosco aí da Igreja Apolo, o Diácono Severo da Missão Evangélica aí do Brasil Novo, agradecemos sempre a audiência dele, está aí no seu salão de beleza, fazendo aí, cortando o cabelo e pregando a palavra do Senhor para os seus clientes. Um abraço especial, irmão Severo, meu amigo. Irmão Marcondes, da Igreja Apolo, mais conhecido por Mossoró, irmão China, também Igreja Apolo, conosco. Irmã Zélia Gomes, irmão Airon, setor 35. E o irmão Giliardi Câmara, que está ali em Nova Cruz, no nosso RN. Um grande abraço, obrigado pela sintonia e a gente vai de música agora, tá bom? A gente vai mandar para você essa, a harpa da harpa cristã, o hino de número 202, Lugar de Delícia, canta Matos Nascimento.

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1: Isso, momento de oração, você que deu o seu nome aí, que fez seu pedido de oração, a gente não vai ler a todos devido ao tempo, mas Leandro traz uma palavra de oração.
2: Amém, vamos orar. Senhor Deus e Eterno Pai, no nome de Jesus, o Teu Filho, nós queremos agradecer a Ti esta oportunidade de apresentar, Senhor, os pedidos de oração. Deus, tem pedidos de urgência, Pai, isso, que só o Senhor pode fazer e resolver e chegar. E nós clamamos e rogamos a Ti por cada um, que o Senhor chegue suprindo, meu Pai, com a necessidade de cada um, Senhor, no nome eterno de Jesus, o Teu Filho. Nós oramos, pedimos e crendo, já te agradecemos em nome de Jesus.
1: Amém. Ok, 10 horas e 15 minutos. Foi bom demais ter você em nossa companhia hoje, nesse sábado lindo, maravilhoso. É hora de...
2: E dar tchau.
1: Queremos agradecer o nosso irmão Leandro mais uma vez conosco, o Geraldo Dantas, na seus préstimos técnicos aí, você do outro lado me dando carinho da sua audiência. É muito legal ter você conosco, tá bom? Não desligue o seu rádio, fica na sequência da nossa programação e a gente vai com Deus, querendo Deus, fica com Deus, porque nós vamos com Ele. Fica com Deus. Um abraço.

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2: 10:49.
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0: capital de todos os potiguares, 11:06. Começamos agora mais uma edição do programa Parnamirim para Cristo, um programa de inteira responsabilidade da Igreja Evangélica Assembleia de Deus em Parnamirim, igreja supervisionada pelo nosso pastor, pastor supervisor do campo eclesiástico de Parnamirim, pastor Abidengo Xavier dos Santos. No melhor do áudio potiguar, com a sua competência profissional, o menino lá de Felipe Camarão, meu querido irmão GD Júnior, Geraldo Dantas Júnior. E aqui conosco, aqui na bancada, o nosso querido irmão Maicon Fernandes, ele que é o regente do coral Brilho Celeste, que festeja amanhã 58 anos. A paz do Senhor, Maicon Fernandes.
1: A paz do Senhor.
0: Feliz com Jesus, Maicon?
1: Feliz com Jesus, é um prazer estar aqui com você.
0: Tamo juntos, 11:07. Daqui a pouquinho nós vamos falar sobre a programação dos 58 anos da nossa, do nosso coral, orquestra Brilho Celeste, coral Brilho Celeste, e na sequência também a programação dos 87 anos da nossa igreja IEADERNE em Parnamirim. 11:08, fique sintonizado porque a partir de agora a fé evangélica está nas ondas do rádio. É tempo de festa, é tempo de celebração. 11:08, quem chega louvando, exaltando e bendizendo o nome santo do Senhor Jesus? Elian Oliveira, gratidão, 11:08.

0: na capital de todos os potiguares, 11:12. Louvado e agradecido seja o nome santo do Senhor Jesus, a ele toda honra, toda glória, todo o louvor. Hoje nós temos a alegria de receber aqui um convidado muito especial para falar da história marcada pela fé, pela adoração, pelo compromisso com a obra de Deus. Estamos falando dos 58 anos do Coral Brilho Celeste da Igreja Evangélica Assembleia de Deus em Parnamirim. São quase 6 décadas de louvores, vozes que unem em adoração, vidas alcançadas por meio da música sacra, uma história que atravessa gerações e permanece viva na memória da igreja e de toda a comunidade evangélica. Para conversar conosco neste momento de interação com o nosso rádio ouvinte, nosso irmão Maicon Fernandes, ele que é o regente, principal regente do Coral Brilho Celeste. Meu querido Maicon, a paz do Senhor mais uma vez, é uma alegria tê-lo aqui conosco. Vamos falar de música, de fé, de tradição. Coral Brilho Celeste da Assembleia de Deus em Parnamirim celebra 68 anos de história levando a música sacra. E, Maicon, quais são os preparativos para essa festa que será realizada amanhã às 18 horas no Templo Sede em Parnamirim?
1: Paz do Senhor Eliseu, como já disse, é um prazer estar aqui nesta manhã falando sobre um trabalho que já vem aí há 58 anos, desde 1968. É um trabalho que vem sendo consolidado e vem crescendo com a contribuição de vários irmãos e várias irmãs que estiveram conosco, estiveram antes de mim, em outros momentos aí, trazendo esse trabalho como o que é hoje, né?
0: Várias gerações têm passado, né, Maicon? Nós estamos falando de quase 6 décadas. Isso. E, Maicon, cantando em harmonia, o louvor também é uma forma de evangelizar, consolidar e fortalecer a fé. Como é que tem sido esse momento que antecede os preparativos do aniversário?
1: Como eu sempre digo, sempre tem lutas, né? Sempre começam a aparecer algumas coisas fora do normal, pessoas começam a adoecer, mas a gente sempre consegue atingir o nosso objetivo, né? Deus nos dá a vitória no final de todas essas intempéries.
0: No momento em que tem essas dificuldades, essas intempéries da vida, você tem sempre buscado a Deus em oração, pedindo o discernimento, orientação, e sempre o Espírito Santo de Deus tem lhe conduzido a esse momento de fé e adoração.
1: Isso, não só a mim, mas também a cada componente, né, que se dedica ali em oração, soma muito, muito, de forma muito precisa, para que o resultado seja agradável a Deus.
0: E esse resultado vem sempre acrescido de bênçãos, né?
1: E, com certeza.
0: E nós sabemos que todo esse esforço, né, o trabalho de todos vocês que estão de bastidores, que estão ali fazendo a obra do Senhor Jesus, sem aparecer, sem ter aquela questão de procurar um ser melhor ou mais do que o outro. Isso você tem mantido a fidelidade ao Senhor Jesus de uma forma tão simples, de forma coerente e de forma unificada no amor de Deus.
1: Bom, obrigado, né, pelas palavras, mas é um trabalho em conjunto, né? Todo mundo vem trabalhando nesse mesmo empenho, vem buscando de maneira conjunta. Graças a Deus, não tem acontecido nenhuma dessas situações assim recentemente, de alguém querer aparecer mais do que outro, mas todo mundo de forma uniforme a gente tem conseguido trazer um louvor agradável a Deus.
0: E qual é o repertório para amanhã, Maicon? Como é que tem sido os ensaios, as preparações para esse grande evento amanhã a partir de 18 horas no Templo Sede em Parnamirim?
1: Bom, o nosso tema esse ano, ele está baseado em Salmo 145, versículo 4. E como tema nós utilizamos ali a frase, como cantavam os nossos pais. E aí a gente vem resgatando alguns hinos antigos, tanto do nosso repertório como hinos da época. E a gente vem aproveitando também o resgate, pegando o gancho já do aniversário da igreja, dos 87 anos. Então vamos fazer esse link, né, trazendo hinos desse período do surgimento da igreja, fazendo um link com o Brilho Celeste, com o Coral Brilho Celeste.
0: Ô, Mike, quando se fala como cantavam os nossos pais, baseado no livro de Salmos 145, versículo 4, reporta a situações que foram vividas épocas passadas, né? Os louvores que os nossos avós, os nossos pais, os nossos familiares cantaram. E isso traz a memória muito viva daqueles que já partiram, mas que continuam o legado do trabalho através de louvores.
1: Isso, uma forma de como diz o versículo, né, que uma geração louvará as suas obras à outra geração. Então é algo que vem passando, né, de uma geração para outra, e nós queremos manter isso, manter essa chama viva.
0: Esse elo, né? Essa ligação. Ô, Maico, na verdade, amanhã, o que é que o público evangélico, os convidados, os ex-componentes, aqueles que ainda que vão participar conosco deste grande momento espiritual, o que é que o público evangélico espera para amanhã, a programação? Você tem como dar uma pinceladazinha bem rapidinho da programação, como é que vai ser, para que as pessoas possam se posicionar na certeza que vai estar presente para vivenciar tudo isso?
1: Bom, nós teremos uma apresentação de uma encenação, né, uma parte cênica, voltada justamente para a história da igreja em Parnamirim, o surgimento dela em Parnamirim, os pioneiros.
0: Isso já contextualizando o aniversário da igreja.
1: Também, já iniciando ali com o aniversário da igreja até o surgimento do coral, de forma bem
0: isso tudo vai
1: bem
0: ser
1: sintética, bem...
0: Isso vai ter tudo uma parte cênica, não é isso? Das apresentações.
1: Isso.
0: Desde a época do pioneirismo, quando chegou a Parnamirim, montou o seu barracão com a estrutura de comercializar produtos, vender produtos, mas também sabiamente sobre fazer daquele momento a oportunidade também de evangelizar as pessoas, que foi o pioneiro do trabalho do Senhor Jesus, desbravador da palavra de Deus, o nosso querido, saudoso Otávio Gomes de Castro, que foi tabelião da nossa cidade.
1: Exatamente. Então vai ter essa parte cênica, e aí vem a construção já juntamente com os hinos da época, né? E aí a gente vem fazendo essa linha histórica, né, com o repertório e as encenações.
0: Então vai contar desde a história lá nos primórdios de 1939, como chegou o evangelho em Parnamirim, como foi divulgado, como foi plantada a semente do evangelho, e tudo isso de uma forma assim, com participação de atores da nossa igreja fazendo essa

0: analisar como o brilho ele está hoje, né?
1: Então vamos reportar desde 1939, com a chegada do Evangelho em Parnamirim, que começaram com apenas um casal e seis pessoas, né? Isso. Seis famílias, né?
0: Isso.
1: E vão reportar tudo isso, como chegou a questão da estação ferroviária, como chegou o Evangelho, como foi disseminado, propagado, divulgada a palavra de Deus. E tudo isso vai ser no próprio contexto da igreja, do templo sede, que vai ser tudo isso,
0: isso.
1: Falado,
0: isso.
1: Feito e encenado juntamente com todos os componentes integrantes, aqueles que vão participar deste elenco, não é isso?
0: Isso. Obviamente, né, como eu falei, não vai ser uma forma bem detalhada, mas para que as pessoas consigam entender como chegou e como está hoje, né?
1: Repertório pronto para amanhã, Michael?
0: Repertório pronto, graças a Deus.
1: Tudo ensaiado direitinho?
0: Amanhã nós temos aí o nosso último ensaio geral. Aliás, hoje...
1: Hoje à noite.
0: Mais tarde, hoje à noite, nós temos ensaio geral já nos preparativos.
1: E, Michael, já para finalizar, qual a mensagem que você deixa, ou qual a mensagem que você transmite para aqueles que querem participar do coral Brilho Celeste? Com seu talento, com sua voz, com a sua dedicação à obra do Senhor Jesus, e fazer o convite para que todos estejam presentes amanhã.
0: Bom, a mensagem que eu deixo é que se você tem interesse, se você gosta realmente de louvar, você gosta de cantar e quer participar, pode nos procurar, né? Nós estamos abertos a receber novos integrantes. Se você gosta desse trabalho louvor, a nossa igreja ela é rica nesse trabalho. Pode procurar também o pastor Nedinaldo, que é o diretor do departamento de música, que ele pode direcionar também para um outro grupo, que se você tem interesse na parte musical, mas na questão instrumental. Então, fique à vontade, esteja aberto para participar. E amanhã esteja junto conosco lá, nos prestigiando, louvando ao Senhor Jesus conosco neste aniversário de 58 anos e já dando início aos 87 anos da IEADERN Parnamirim.
1: Muito bem, então todos estejam convidados para participar desse grande evento, desse grande conclave espiritual, acontecendo amanhã a partir de 18 horas no templo sede, 58 anos de exaltação, de louvor ao nome santo do Senhor Jesus, como cantavam nossos pais, baseado no livro de Salmo 145, versículo 4. Estivemos aqui conversando com o nosso querido regente, nosso maestro, né, do coral Brilho Celeste, Michael Fernandes. Nosso agradecimento, Michael, e suas considerações finais.
0: Obrigado mais uma vez pela oportunidade de estar aqui divulgando esse trabalho. E contamos com a sua presença amanhã, né, às 18 horas, estaremos iniciando ali o culto. Em agradecimento a Deus. Obrigado.
1: Muito bem, 11 horas e mais 24 minutos. Louvado e agradecido seja o nome santo do Senhor Jesus. A ele toda honra, toda glória e todo louvor. Geraldo Dantas Júnior, lá de Felipe Camarão, nos aponta o hino da sequência. Quero celebrar Ministério de Louvor diante do trono. 11:24.

0: 11:28 na capital de todos os potiguares. Louvado e agradecido seja o nome santo do Senhor Jesus. A ele toda honra, toda glória, todo louvor. Celebração dos 87 anos da nossa igreja. 87 anos desde 1939, proclamando o evangelho e anunciando Jesus em primeiro lugar. Daqui a pouquinho nós teremos a participação do nosso pastor Abidênico Xavier dos Santos, pastor supervisor do campo eclesiástico de Parnamirim, nos trazendo informações concernentes à obra do Senhor Jesus, na celebração dos 87 anos da nossa igreja. Louvado e agradecido seja o nome santo do Senhor Jesus, a ele toda honra, toda glória, todo louvor. Tivemos há pouco tempo, né, conversando com o nosso querido Maicon Fernandes, ele que é um dos regentes do coral Brilho Celeste, que celebra amanhã 58 anos de dedicação à obra do Senhor Jesus. E agora, nos trazendo informações da cidade de Parnamirim, onde quer que ele esteja, o nosso pastor Abidênico Xavier dos Santos nos traz informações concernentes à obra do Senhor Jesus na cidade de Parnamirim, a cidade trampolim da vitória, a cidade abençoada por Deus. Estaremos celebrando durante a semana que segue a programação dos 87 anos da nossa igreja, a igreja que foi desde 1939, a expansão, a proclamação do evangelho através do desbravador, nosso querido saudoso Otávio Gomes de Castro. Vamos celebrar durante toda essa semana a programação, os festejos das atividades dos 87 anos da nossa igreja. Amanhã também os 58 anos do coral Brilho Celeste. Quem nos traz informações agora, direto da cidade de Parnamirim, é o nosso pastor supervisor eclesiástico do campo de Parnamirim, pastor Abidênico Xavier dos Santos. A paz do Senhor, meu querido pastor.
1: Paz do Senhor, presbítero Eliseu, paz do Senhor, queridos adiovintes da Nordeste Evangélica, paz do Senhor a todo esse lindo povo que nos ouve esta manhã. Na realidade, como tem sido divulgado, estamos já dando início às comemorações alusivas aos 87 anos. Será uma semana de intensas atividades. Na realidade, já começamos com a festa do Brilho Celeste, como estava sendo falado aí, no domingo. Será um culto extraordinário. O grupo tem trabalhado de forma expressiva, né, para que possamos, sim, oferecer um culto ao Senhor. Muito lindo, tem sido preparado uma programação toda especial e também uma produção, não é só um culto, haverá uma produção também muito linda, com imagens, com testemunhos. Olha, você não pode ficar de fora deste culto, e você que fez parte dessa história, ainda mais, né? Então temos muitos componentes, são mais de 50 anos de atividades, isto é extraordinário, e um órgão de louvor para chegar a essa idade que chegou o Brilho Celeste, é algo digno de ser comemorado. Então, amanhã, já começamos a partir das 9 horas com a nossa escola bíblica, às 10:15 começamos o nosso culto matinal, que tem sido algo extraordinário. Você que muitas vezes tem dificuldades de estar à noite por motivos diversos, então você tem a oportunidade de cultuar a Deus conosco no domingo pela manhã. Então, sempre uma palavra muito específica, louvores, adoração, é algo extraordinário. Deus tem abençoado sobremaneira esse trabalho. E, prosseguindo com a programação, na segunda-feira teremos o nosso grande culto de Santa Ceia. Olha, cada culto de ceia aqui, você que ainda não participou, é uma festa, é algo glorioso, e você não pode deixar de estar conosco. Teremos a participação de dois departamentos muito lindos da nossa igreja, que é o departamento de novos convertidos, o grande conjunto dos novos convertidos, e também a participação do nosso departamento de evangelismo e missões, nosso DEMID, na coordenação do presbítero Nielson, assim como também o DENOC na coordenação do presbítero Wellington Mangabeira. Então será uma noite extraordinária, maravilhosa. Você que está precisando ouvir uma palavra de Deus, recobrar as forças, o ânimo, então não pode deixar de estar conosco. Na terça-feira, nós não teremos atividades expressivas, será apenas o circo de oração à noite. Mas na quarta-feira, recomeçamos com a participação do nosso departamento infantil. Será uma noite extraordinária, a noite das nossas crianças, da igreja do presente, mas também já da igreja do futuro, né? E nós temos um trabalho muito lindo com as nossas crianças. Temos uma coordenação que tem trabalhado de forma maravilhosa e nós louvamos a Deus pela vida das nossas queridas e preciosas irmãs. E na quinta-feira aí teremos a participação da nossa juventude. Vai ser algo extraordinário. Contamos com a colaboração dos dirigentes de congregações, coordenadores de setor, estimulando e animando a nossa juventude para estar aqui e ministrará o pastor Josenil Júnior. Na sexta-feira é a vez do nosso DEFAD, a irmã Samira e toda a sua equipe estarão participando ativamente desse culto e também a abertura da EBO, a Escola Bíblica de Obreiros, né? Já com a presença do pastor Gunaberg, vindo ali de São Paulo, que vai estar ministrando na sexta-feira à noite. No sábado, a partir das 14 horas, teremos a continuidade da nossa escola bíblica, teremos pelo menos duas aulas, uma com o pastor Gunaberg, a outra estamos aqui nos preparando também para participar, e à noite será o culto de consagração de obreiros, novos obreiros, diáconos, presbíteros, estarão sendo consagrados ao Senhor para o serviço. Domingo pela manhã, continuamos com a Escola Bíblica Dominical, culto matinal, e à tarde, a partir das 14 horas, aí teremos o grande batismo em águas, que inclusive será realizado um culto a partir das 14 horas e depois batizaremos esses amados irmãos com um número expressivo aí, se aproximando aí dos 200 candidatos que descerão as águas batismais. Então, será uma semana de intensas atividades, contamos com a sua ajuda, com a sua participação. A igreja em Parnamirim é uma igreja muito ativa, graças a Deus. E nesses 87 anos de celebração, é importante ressaltar, Parnamirim é uma igreja que teve poucos pastores, né? Tiveram poucos pastores, pastores com ministérios bastante longos, né? Pastor Santana, com mais de 20 anos à frente da igreja, depois veio o pastor Elinaldo, com cerca de 25 anos, só aí, desses 87 anos, 50 anos foram, a igreja foi pastoreada apenas por dois pastores. E agora temos a responsabilidade de dar continuidade a esse grande legado deixado pelos nossos queridos irmãos, pastores que marcaram a história dessa igreja, que foram instrumentos de bênção. Então, estamos aí, junto com esse povo lindo, precioso, para darmos prosseguimento a esse lindo trabalho que tem sido desenvolvido ao longo de décadas. É uma igreja muito linda, muito preciosa, muito participativa, e eu sei que grande parte disto devemos a esses pastores que nos antecederam, que formaram esses obreiros, que investiram seu tempo, que se gastaram e se deixaram gastar. Então, nós precisamos agradecer a Deus pela vida destes homens que sacrificaram suas vidas em prol do reino de Deus. Não estamos falando de homens perfeitos, porque perfeito é Deus. Homens que, apesar de suas limitações, mas trouxeram uma grande contribuição e ainda contribuem para o crescimento da obra de Deus. Então, eu quero agradecer a Deus, pastores com quem eu convivi mais de perto, como o pastor Raimundo João de Santana, pastor Elinaldo, que continua nos ajudando ali, sempre presente, e sem esquecer um dos pioneiros, que é o nosso querido pastor Otávio Gomes de Castro Júnior. Hoje temos essa responsabilidade de prosseguirmos levantando essa bandeira e dando continuidade a esta grande obra, que é a obra do Senhor através da Assembleia de Deus em Parnamirim.
0: Graças a Deus pela forma dinâmica, né, que nosso pastor nos trouxe aqui através dos microfones da Rádio Nordeste Evangélica, através da transmissão telefônica também, de forma, pastor, que nós queremos aproveitar esse momento tão importante e ter o privilégio de tê-lo no horário nobre do programa Parnamirim para Cristo, dizer também da nossa alegria e pedir ao Senhor, se tiver disponibilidade de tempo, o Senhor nos traga a mensagem da palavra de Deus.
1: Amém. Glória a Deus por isso. Eu quero agora trazer uma rápida reflexão da palavra de Deus, àqueles que continuam na audiência do programa. Você vai abrir a sua Bíblia Sagrada comigo nesse instante e vamos ler juntos, com alegria, um texto da palavra de Deus que está no Evangelho conforme escreveu Marcos, capítulo de número 3. Tem um texto aqui muito precioso, muito lindo, que nós vamos estar lendo aqui. Marcos, capítulo 3, versículo de número 3, versículo de número 1, que nos diz: e outra vez entrou na sinagoga, e estava ali um homem que tinha uma das mãos mirradas, e estava observando se curaria o sábado para o acusarem. E disse-lhe ao homem que tinha a mão mirrada: levanta-te e vem para o meio. E perguntou-lhe: é lícito no sábado fazer bem ou fazer mal? Salvar a vida ou matar? E eles calaram-se, e olhando para eles em redor com indignação, condoendo-se da dureza do seu coração, disse ao homem: estende a mão. E ele a estendeu, e foi-lhe restituída a mão, sã como a outra. E tendo saído os fariseus, tomaram logo conselho com os herodianos contra ele, procurando ver como o matariam. Esse texto é extraordinário, porque ele nos traz uma visão muito nítida como a obra de Deus consegue prosperar mesmo em meio às adversidades. E isso é perfeitamente aplicável à história da nossa igreja em Parnamirim, durante esses 87 anos de trabalhos aqui. No texto lido, nós encontramos Jesus em uma sinagoga, um lugar de adoração, um lugar onde os judeus se reuniam aos sábados para ouvirem a leitura da lei, para serem instruídos, para serem alimentados. E Jesus estava ali. No entanto, havia um outro grupo que também estava ali. E por incrível que pareça, esse grupo formado por religiosos, por pessoas que conheciam a lei, eles não estavam ali para adorar a Deus. Eles estavam ali procurando algo que pudesse utilizar como um álibi perfeito para acusarem Jesus de estarem transgredindo a lei. Se olharmos para este quadro, nós percebemos que esse modelo, ele ainda continua hoje. A obra de Deus, ela nunca será feita sem adversidade, sem oposição, sem dificuldades. Ninguém chega a 87 anos de atividades no reino de Deus sem que não tenha que ter tido lutado contra adversidades, e às vezes adversidades próximas, muitas vezes de pessoas que deveriam estar ajudando, na realidade tornam-se adversários da obra de Deus. Mas ali também havia um necessitado, um homem que a mão era atrofiada e que consequentemente ele não conseguia desenvolver uma atividade laboral para sua sobrevivência de forma plena. Era um homem limitado pela situação da sua mão, por aquela anormalidade, digamos assim. Mas o que eu acho lindo de tudo isso é que Jesus também nos dá uma lição extraordinária: não deixe de fazer aquilo que precisa ser feito por causa das adversidades. Nós precisamos focar naquilo que é mais importante, naquilo que é mais urgente, naquilo que é necessário. E essa é a visão da igreja. Jesus, mesmo sabendo que havia um grupo lhe observando e esperando para ver se ele iria curar no dia de sábado para o acusado, Jesus não se deteve. Ele, ao contrário, chama aquele homem para o centro, para o meio, porque o que precisa ocupar a prioridade da nossa atenção é a obra, é o reino, não são as adversidades. Tem pessoas que erram o alvo porque, ao invés de focar no principal, no reino, vai focar em oposição, em dificuldades, e vai paralisar, vai, não vai conseguir adiante. E Jesus, olhando para aquele homem, disse apenas, deu apenas uma ordem, e a sua mão foi restaurada plenamente. A restauração daquele homem significava mais do que uma cura, significava a sua participação agora de forma ativa em atividades que outrora ele não conseguiria realizar. Ele estava sendo reinserido na sociedade como um trabalhador apto para desenvolver atividades que outrora ele não conseguia. E se ele é casado, a Bíblia não diz, então naturalmente sua família teria maior provisão. E aquele homem se tornaria uma testemunha viva do poder extraordinário que Cristo tem. Eu quero concluir essa reflexão lembrando aos nossos queridos radiovintes algo. Não deixe que as dificuldades da vida lhe paralise. Não deixe que a oposição que normalmente se levanta contra a obra de Deus lhe imponha medo, temor, ao ponto de que você prefira deixar de fazer aquilo que precisa ser feito, porque quem vai perder com isso é o reino. Muitas pessoas deixarão de ser abençoadas se nós recuarmos, se nós voltarmos atrás. A obra é de Deus, o reino é de Deus, e o próprio Jesus já tinha avisou aos seus discípulos e avisa-nos também, quando do estabelecimento da sua igreja, ele disse: eu estabelecerei a minha igreja e as portas

0: do inferno não prevalecerão contra ela. Não deixe de fazer a obra de Deus por causa das dificuldades. Não deixe de fazer a obra de Deus por causa da oposição. Foque no reino. Foque na obra. Muitas vezes precisamos nos fazer de surdos diante das críticas que normalmente surgem. E muitas vezes é importante que possamos agir como quem não está vendo ainda que esteja. Porque se nós tirarmos a nossa visão do reino, nós nos perderemos e a obra deixará de ser feita. Mas apesar de todas as nossas limitações, temos uma promessa extraordinária do próprio Jesus. Eu estarei convosco todos os dias até a consumação dos séculos. Portanto, levante a cabeça, levante o ânimo, foque no principal, porque a recompensa para o seu trabalho, a recompensa para o seu labor, e o Senhor dos Exércitos estar conosco, e o Deus de Jacó é o nosso refúgio, hoje e sempre. Amém. Querido Eliseu, queridos radiovintes, Deus os abençoe e até uma próxima oportunidade, em nome de Jesus.
1: Glorificado e exaltado seja o nome santo do Senhor Jesus. Agradecemos a participação do nosso pastor, supervisor do campo eclesiástico de Parnamirim, pastor Abidendo Xavier dos Santos, pela participação aqui no nosso programa. Que Deus em Cristo vos abençoe. 11:47, louvado e agradecido seja o nome santo do Senhor Jesus. Nosso maestro Geraldo Dantas Júnior, GD, vai nos informar, nos apontar a próxima canção, a próxima melodia do programa. Rodrigo Amorim, Meu Milagre, 11:48.

0: da capital de todos os potiguares, 11:51. Antes de finalizar o programa, queremos enviar aqui um abraço para o nosso irmão em Cristo, irmão Moreira, ele que é o responsável pelo Sopão Missionário. Louvado e agradecido seja o nome santo do Senhor Jesus. Hoje acontece a partir de 18 horas com o devocional, a saída às 19 horas da igreja do centro da Iaderne em Parnamirim, para fazer o ID imperativo do Senhor Jesus. Deus abençoe meu querido irmão Moreira, hoje o Sopão Missionário a partir de 18 horas em Parnamirim. Deus abençoe meu querido Moreira, sua esposa e toda a sua família. Mandar aqui um abraço, uma saudação em Cristo Jesus, aqueles que estão nos ouvindo, irmã Marília Lemos, setor 17, irmã Graça Imperial, irmã Marta Maciel em Parnamirim, Deus abençoe irmã Marta Maciel, irmã Zélia Gomes, Lucimar, irmã Luzia, Francisco Moreira, no Solidade, irmã Cileide, no Farol 1, setor 15, Eric Castro, na audiência, Joana Dark, Núbia, doutor Herbert Santos, Cleonice Pereira, Giliard Câmara, em Nova Cruz, presbítero João Batista Borges, setor 17, e todos que estão na audiência no em Parnamirim, no nosso templo sede, Boa Esperança, através do nosso pastor Assis Neto, todos que estão ali juntamente com ele, nosso querido pastor Ataíde e nossos irmãos Nonato, que Deus abençoe a todos, irmão Salomão, pastor que nos assiste também, o nosso querido pastor Evaristo, que Deus em Cristo nos abençoe, e também a todos que estão na audiência no templo sede, no Brilho Celeste, né? As mobilizações acontecendo, os ajustes, e na audiência do programa, a todos nosso muito obrigado, que Deus em Cristo nos abençoe. Vamos terminar o horário mais um pouco antecipado em virtude do horário eleitoral. Que Deus em Cristo nos abençoe. A paz do Senhor, meu querido Michael Fernandes.
1: A paz do Senhor.
0: Que Deus em Cristo nos abençoe e até o próximo sábado, se Deus assim nos permitir, a ele toda honra, toda glória, todo louvor. Meu abraço ao pastor Jorgen e a sua esposa irmã Cleusa, estão na audiência do programa. A paz do Senhor, Rio Grande do Norte.
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4: 11:54.
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5: 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Jesus é em primeiro lugar. Passa a iniciar nesse exato momento o programa Esteia Deb em Foco. Esse programa é um programa institucional da Escola Teológica das Assembleias de Deus no Brasil, aqui no Rio Grande do Norte. Eu, o presbítero Sérgio Lins, que está na função de diretor da Escola Teológica, quero cumprimentá-lo com muita alegria, com a paz do Senhor, e também anunciar sempre o apoio técnico dos nossos queridos operadores de áudio da Rádio Nordeste Evangélica, a Geraldo Dantas Júnior, que já deseja um bom almoço, um bom descanso, e dá boas-vindas a ele que vai continuar conosco até o final desse programa, e também continuando com toda a programação do horário da tarde. Me refiro ao querido Eudes Teixeira. Muito obrigado sempre, meu querido, pelo apoio técnico. E muito bem, queremos agradecer a você que nos concede uma companhia amiga, seja no seu veículo, saindo da sua casa, ao trabalho, ou viajando, seja você que está retornando de viagem ou retornando do trabalho, ao seu veículo, nosso muito obrigado sempre pela carona amiga. E é claro que agradecer sempre aqueles irmãos que estão sempre conosco, né? Ali nos ajudando, né? E sempre nos acompanhando, seja enquanto prepara o almoço, seja enquanto está almoçando, é sempre bom tê-lo conosco. Aos pastores, irmãos de perto, irmãos de longe, aos obreiros, irmãos, amigos, professores da nossa escola teológica, alunos também, ex-alunos, nosso sempre agradecida frequência, tá bom? Sempre conosco aqui. Reconhecendo a nossa total dependência do Senhor, nós vamos orar em ato contínuo, já estaremos louvando o nome santo de Jesus Cristo.
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5: Poderoso Deus, eterno Pai, em tua presença eu louvo a ti e te agradeço, Senhor, porque tu és bom. Sem ti nada somos, tu és o Deus Todo-Poderoso. Rendemos graças a ti por tudo, Senhor, pela tua bondade, pela tua graça. Só estamos aqui porque é o Senhor que nos sustenta. Louvo a ti pelo dom da vida e te agradeço por mais oportunidade que estamos aqui, Senhor, ao vivo com os irmãos para estudar a tua palavra por meio das ondas sonoras da Rádio Nordeste Evangélica. Deus, eu oro pelos professores, pelos alunos, pelos colaboradores que naturalmente estão repousando hoje, mas eu te agradeço pela vida deles. Também te agradeço pelos operadores de áudio, aqui o nosso querido Eudes Teixeira, que representa toda essa família da Rádio Nordeste Evangélica, ao nosso querido Evaristo, ao nosso querido Geraldo Dantas, ao nosso querido Joás Marques, Ricardo Torres, enfim, a todos eles, Senhor, eu oro pelo pastor Raul e pelo pastor Aldo Dantas, que são sempre amigos dessa missão tão importante que é levar um ensino bíblico e teológico de qualidade dos nossos ouvintes. Te agradeço por tudo, Senhor, e ser conosco, porque sem ti nada podemos fazer. Então, rogamos que o teu Espírito Santo ilumine as nossas mentes para compreendermos a tua palavra. Ser conosco, é assim que nós oramos, em nome de Jesus. Amém. Muito bem, meus amados irmãos, vamos louvar o nome santo do Senhor Jesus Cristo. Não sai daí, porque o programa Esteia Deb em Foco já iniciou e voltamos já.

Em Natal, meio-dia e 31 minutos. Estamos de volta aqui com o programa Esteadeb em Foco. Muito bem, meus amados irmãos, nós vamos fazer a leitura do texto bíblico que está no Evangelho, segundo escreveu João, né? Vamos fazer a leitura lá no capítulo 14, verso 26. Faremos também a leitura do capítulo 15 e faremos um salto até o capítulo 20, ok? Estamos trabalhando sobre o assunto Trindade, né? A doutrina da Trindade que está permeando três principais grandes áreas da teologia sistemática: a doutrina de Deus, a doutrina de Cristo, a doutrina do Espírito Santo. E vamos recorrer hoje, né, ao século V até o 16º, né, quando houve então um desenvolvimento dessa ortodoxia, desse assunto, dessa doutrina. E vamos começar então no século V, quando vamos encontrar duas tradições, a tradição oriental e a ocidental, quando tratam sobre o assunto Trindade. Mas antes de fato, se apropriarmos desse conteúdo de hoje, vamos fazer a leitura do texto bíblico no Evangelho de João, no capítulo 14. Eu vou fazer a leitura na nova versão transformadora, ok? Então tá bom. Obrigado, Eudes. Tirei minha dúvida. Vamos lá. João capítulo 14, verso 26. Mas quando o Pai enviar o encorajador, que é o Espírito Santo, como meu representante, e ele lhes ensinará todas as coisas, fará lembrar de tudo que eu lhes disse. A nova versão transformadora tem essa característica, né, irmãos, de facilitar a compreensão dos irmãos. Capítulo 15, agora, do mesmo Evangelho de João, no versículo 26 também. Mas eu enviarei a vocês o encorajador, que é o Espírito da Verdade, e ele virá do Pai e testemunhará também a meu respeito. Agora faremos um salto para o capítulo 20, verso 22. Então soprou sobre eles e disse: recebam o Espírito Santo. Amém. Amados, no primeiro milênio depois de Cristo, naturalmente se desenvolveu duas tradições cristãs sobre o assunto Trindade. Uma delas é a tradição oriental, que trata sobre a qualidade trina de Deus, né? Observando então que o Pai seria a fonte da Trindade, que o Filho e o Espírito Santo derivam do Pai, que é a fonte primária. A outra tradição, a tradição ocidental, que começava com a ideia de um Deus uno, né, definido em três pessoas por suas relações eternas. Chegamos então lá na frente com a Reforma Protestante, isso aqui é só uma visão geral do que vamos estudar, que de fato enfatiza o papel das pessoas da Trindade, o papel do Pai na criação, o papel do Filho na salvação e do Espírito Santo no renovo, né, no cuidado e a condução da igreja até o arrebatamento. Bom, basicamente os reformadores pensavam que uma das pessoas da divina, não é, é Deus em si mesmo. Então, de fato, os reformadores na igreja reformada, vamos observar que Lutero, Calvino, Armínio e tantos outros, eles distinguiam cada uma dessas pessoas e que cada uma delas não são subordinadas umas às outras. É por isso que é muito comum, eu sempre falo aqui em sala de aula e na igreja, que dificilmente vocês vão ouvir eu falando assim: primeira pessoa da Santíssima Trindade, que é o Pai, né? Segunda pessoa da Santíssima Trindade, que é o Filho. E terceira pessoa da Santíssima Trindade, que é o Espírito Santo. Eu evito usar essa expressão, justamente vocês vão começar a entender hoje, né, que são justamente as tradições. E dentro dessas tradições nós temos correntes, e uma delas defende então uma espécie de subordinação, de hierarquia dentro da própria Trindade. Então vamos conhecer cada uma dessas tradições, alguns personagens históricos que contribuíram, porque afinal nós estamos aqui para estudar teologia com profundidade e, é claro, sempre com respaldo bíblico, né? Bom, vamos falar então sobre a qualidade trina de Deus que é tratado na tradição oriental, né? Lembramos então que, no ponto de vista de contextual, contexto histórico-cultural, o Ocidente, né, ou na tradição do Império Ocidente, a principal língua adotada era o latim. Do outro lado, o Império Oriental, né, era grego e, naturalmente, pela influência, né, do sistema legal romano. Bom, cada uma delas tem seu próprio estilo, preocupações e ênfase. Então,
O Oriente foi influenciado pela relação com a filosofia grega e o Ocidente foi influenciado pelo sistema legal de Roma. Quando chegamos em 330 d.C., nós devemos lembrar de Constantino. O imperador Constantino, ele adota o cristianismo, né, como uma religião oficial. Mas o que eu acho interessante é que ele mudou também a capital de Roma para Bizâncio, lá no Oriente. E mudou o seu nome também. Passou a se chamar Constantinopla. A Constantinopla daquela época seria a Istambul de hoje, né? E aí, em 395 d.C., nós sabemos o que aconteceu. Houve a divisão do Império Romano. Ele foi dividido em dois e aí encontramos, então, o Império Romano Ocidental e Oriental. E com isso criou-se, então, duas trajetórias de teologia trinitariana, cada uma delas com suas tradições, etc. Bom, na tradição oriental, como já falei, nós temos, então, Deus como a fonte da divindade, e ele dá a divindade para o Filho e o Espírito Santo. Portanto, a ideia da tradição oriental é que o Filho deriva de uma fonte, que é Deus, e o Espírito Santo também. Ambos derivam de Deus, né? Deus é o primeiro. Na tradição ocidental já é diferente, identifica que há um só Deus, né? O Pai, Filho e Espírito Santo formando uma única essência. Aí vamos voltar no passado e observar que alguns personagens conhecidos na filosofia, como Orígenes, Irineu, Tertuliano, eles trouxeram contribuições nesse assunto. E aí, após Orígenes, houve uma grande influência dessa tradição oral defendendo que o Filho e o Espírito Santo derivam de Deus. E aí surgem os pais capadócios, né? Eles se opunham, então, a essa ideia de trindade como a única entidade que se expandia em três. Na realidade, eles defendiam, então, que Deus é três pessoas que compartilham a mesma substância. Opa, isso já é um grande avanço, né? Na realidade, eles entendiam que a divindade ela compartilha os mesmos atributos em comum. Bom, o trabalho dos pais capadócios deu forma, então, à tradição oriental até os dias atuais. E como é que eles enxergam? Na tradição oriental, o pai é visto como a fonte primeira de Deus. A divindade do Filho e do Espírito Santo é derivada da sua divindade, embora seja um ato eterno. Para eles, então, vocês vão se deparar com esse problema, porque a tradição oral, ela começou, então, com a qualidade de Deus ser três. E, aos poucos, ela foi mudando a sua direção, tratando sobre unidade. E aí, vamos encontrar, então, a expressão trindade como três pessoas que refletem na prática no batismo. Tanto é que o crente oriental, ele é submerso na água três vezes, correspondendo a cada pessoa da trindade. O grande perigo disso, dessa perspectiva, né, da perspectiva ocidental nesse caso, é que, por um lado, você tem um trinitarianismo oriental, que tinha a tendência da subordinação, que eu falei para vocês, tornando o Filho e o Espírito Santo inferior, né? Ou até mesmo o perigo do triteísmo. Então, o ensino dos pais capadócios, ele foi traduzido para o latim e influenciou, então, a outra cultura, a outra tradição. Não mais oriental, agora estamos falando da ocidental. A teologia ocidental, então, ela tinha uma tendência natural para o modalismo. Lembrando que o modalismo, já apresentamos anteriormente, apresenta, então, que Deus ele se apresenta em três modos diferentes. Então, no primeiro milênio, surgem, então, alguns personagens teólogos importantes, como Agostinho, Tertuliano, né, que apresentam a unicidade de Deus. Nessa visão, então, como Agostinho ele apresenta, que as pessoas trinitarianas não são as relações casuais de geração e procedência, mas os relacionamentos amáveis com a divindade. As três pessoas são distintas uma das outras por seus diferentes relacionamentos entre si. O pai é pai porque tem um filho, e o filho é filho porque tem um pai. E o Espírito Santo é o laço de amor entre eles. Então, assim começou a se desenvolver tudo isso. Agora, qual o grande perigo dessa vertente, né? Inclusive, já estamos finalizando nosso bloco, né? Porque nós temos ainda o bloco das informações. Então, prepara aí o hino de adoração ao Senhor, tá bom? Eu encerro daqui a pouco. O perigo é que
Ao que parece, eles estavam despersonalizando o Espírito Santo. Ou seja, o Espírito Santo não teria personalidade. E que o relacionamento entre o pai e o filho não necessariamente geraria uma terceira pessoa, mas que requer amor, e o amor é a característica humana, não a pessoa em si. Então Agostinho, ele começava a analisar esses problemas, e ele encontrou o seguinte: qual é o ponto alto da humanidade? A mente humana. Portanto, a partir da reflexão sobre a mente humana, Agostinho chegou à conclusão: todos nós temos uma mente, e a mente, ela é constituída de três partes: nossa memória, nosso entendimento e nossa vontade. Essas três faculdades, de fato, são diferentes, são distintas. A memória, ela armazena tudo o que aconteceu, tudo que nós experimentamos. O entendimento é a capacidade de associação, de aprender, de entender, de interpretar. E a partir disso, nós podemos tomar decisões, nós podemos agir. E o agir e tomar decisão envolve vontade. Exemplo, né? Eu me lembrei agora de um bolo de chocolate. Certo, Wilson? Lembrei do bolo de chocolate. Inclusive, eu acho que ainda está lá na cozinha, né? Lá de casa. E eu lembrei, né? A memória me permitiu lembrar que chegou um pedacinho de bolo aqui em casa. Agora, eu entendo que ao comer esse bolo, vai me trazer satisfação, alegria, porque doce é bom demais, irmão. Uma coisa boa, né? Então eu entendo que eu posso comer ou não, né? Eu entendo que está disponível. Minha memória permitiu lembrar e eu interpretei essa memória como de fato ela é real. Porque nós podemos ter também uma memória falha, né? Nós podemos imaginar: rapaz, eu tenho certeza que minha Bíblia está aqui em cima do birô. Aí você diz: eu tenho certeza, mas a memória falhou, você misturou as coisas, né? Então, a memória, ela traz informações para que o seu cérebro, né, que está associado à sua mente, você vai interpretar, você vai, a partir daí, tomar decisões. E aí, a decisão a qual você tomar, você vai agir. Então, uma vez que eu lembrei que tem pedaço de bolo e que eu estou com vontade de comer bolo, qual é a atitude agora? Eu como ou não como? Eu vou pegar ou não vou pegar o pedaço de bolo, né? Então, a vontade está associada, então, à mente humana. Pois bem, entendemos, então, que essas três faculdades são distintas. A memória, o entendimento e a vontade agem, elas estão entrelaçadas, elas se relacionam, mas que são partes diferentes. E que elas juntas formam uma mente de tal forma que uma faculdade não pode substituir as outras. Se eu tiver só a memória, não adianta de nada, porque eu vou só lembrar, mas não vou ter capacidade de interpretar e nem tomar decisões, nem muito menos de agir. Então, cada uma das faculdades, elas dependem uma da outra. Não se pode ter memória sem ter entendimento, não se pode ter vontade sem entendimento nem memória. Portanto, na visão de Agostinho, o pai, ele é pai porque ele tem um filho. O espírito é o que representa o laço de amor, porque o filho, ele só é filho porque tem um pai. Essas analogias, ele se inspirou, então, pela análise da interpretação sobre memória, e isso gerou, então, o que nós chamamos de modelo social da Trindade, né? E aí, ele prepara o terreno para um personagem chamado Tomás de Aquino. Tomás de Aquino, grande teólogo, ele devota capítulos, em especial três capítulos do seu escrito, trabalhando sobre o entendimento com base na razão e na filosofia. Tomás de Aquino, ele procurava estabelecer a existência de Deus, seus atributos, a criação, a providência, a predestinação. E ele, de fato, não se preocupa a trabalhar sobre Trindade, ele se preocupa com todos esses assuntos. Para Tomás de Aquino, a razão, ela pode demonstrar a unidade da essência de Deus, mas não a distinção das pessoas. Então, isso é um problema, né? Portanto, o que nós observamos ao longo da história é que a doutrina da Trindade, ela se torna secundária pelos primeiros escritos dos pais da Igreja. Não porque é um assunto importante, mas porque naquele momento não havia uma discussão muito profunda, por isso ela ficou como secundária. O que se tratava no plano primário? Era sobre a unicidade de Deus, que Deus é uno, né? Que Deus é um só, não existe vários deuses, combatendo então o panteão grego e outros mais. E aí chegamos então no século V e VI, em que surge então a preparação do credo niceno, que acontece lá em 325 d.C. e também reforçado, né, no concílio
de 381, que ampliou o credo niceno, tá? Ambos os concílios, eles têm uma discussão sobre o termo filioque, que representa a vinda do filho, a parte do credo niceno, que fala que o Espírito Santo, né? Cremos no Espírito Santo, o Senhor, doador de vida, que procede do Pai e do Filho. Isso preparou o cenário para preparar a discussão sobre. E aí eles entendem que o Espírito Santo é o doador da vida que procede do Pai. Ao que tudo indica, isso foi apresentado com mais profundidade também no Concílio de Toledo, no ano de 589, e sancionado então em 1017. Mas, de maneira resumida aqui, vamos retornar aos textos bíblicos que nós lemos.

E o que, que nós podemos enxergar nesse contexto desses conselhos? É que ao analisar os textos que nós lemos hoje, João capítulo 14, verso 26, João capítulo 15, verso 26, e João 20, 22, vou ler novamente, João capítulo 15, verso 26, aqui nós vamos observar as palavras de Jesus: quando, porém, vier o Consolador, que eu vos enviarei da parte do Pai, e do o Espírito da Verdade que dele procede, ele dará testemunho de quem? De mim. Esse era o texto, prova da tradição oriental, que o Espírito sai ou procede somente do Pai. Contudo, os teólogos ocidentais enfativaram o que está no texto, enviado pelo Filho. E eles associaram também João capítulo 14, verso 26, ao lado de João 15, 26. O Espírito Santo é tratado como o Espírito Santo, o Espírito da Verdade, o Consolador, a quem o Pai enviará em meu nome, ou seja, Jesus Cristo falando isso. E junto, lendo todos eles, nós chegamos à conclusão: tanto o Pai quanto o Filho enviaram o Espírito Santo. Portanto, o Agostinho, ele ressaltou o capítulo 20, verso 22, em que Jesus, ele sopra sobre seus discípulos o Espírito Santo, afirmando: recebei o Espírito Santo. Então, essa questão, ela ia além da interpretação bíblica. Na tradição oral, o Pai seria então a fonte da divindade, sua eterna causa e origem do ser divino. Dizendo que o Espírito Santo procedia do Filho, era dizer então que havia duas fontes na divindade, duas causas e assim dois seres divinos. E aí começa essa discussão sobre tudo mais. E aí vamos se aprofundar ainda mais sobre esse assunto nos próximos encontros, certo? Trabalhando sobre essas duas tradições e a evolução do assunto. Mas, de maneira geral, você que está chegando aqui a primeira vez, nós estamos discutindo sobre a evolução do assunto sobre Trindade. Mas, de forma resumida, o que é a Trindade? Cremos em um Deus, um só Deus, certo? E que ele subsiste em três pessoas diferentes que compartilham a mesma essência, os mesmos atributos. Portanto, o Pai é Deus, o Filho é Deus, o Espírito Santo é Deus, mas o Pai não é o Filho não é o Pai. O Pai não é o Espírito Santo, nem o Espírito Santo é o Pai. E o Pai não é o Filho, nem o Espírito Santo, nem o Espírito Santo é o Filho, nem o Pai. Ou seja, ambos são pessoas diferentes, mas que ambos, né? O Pai é Deus, o Filho é Deus, o Espírito Santo é Deus. Portanto, ambos representam esse Deus, que é uma unidade composta, né? Glória a Deus. O tempo já exauriu. Vamos louvar o Senhor e logo após nós traremos rapidamente algumas informações para iniciar o nosso programa. Eudes Teixeira, vamos louvar o Senhor e voltamos daqui a pouco.

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1: Muito bem, Natal, 12:50. 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Meus amados irmãos, chegamos aqui à conclusão do nosso programa, trazendo as principais informações da nossa escola teológica. Queremos informar que hoje estamos em pleno funcionamento naturalmente nas nossas unidades espalhadas por todo o nosso estado do Rio Grande do Norte. Nós temos aula hoje lá na cidade de São Pedro, hoje à tarde nós temos em Soledade 2, na Zona Norte de Natal, e também nós temos aula na educação à distância, aula de espanhol com os nossos alunos, que temos alunos no estado do Rio Grande do Norte, Paraíba, Pernambuco, Bahia, Rio de Janeiro, São Paulo, Minas Gerais, temos alunos no exterior, temos alunos na África, Europa, Estados Unidos, enfim, nós temos alunos espalhados pelo Brasil e mundo afora, e você também tem a oportunidade também de se matricular. Além disso, nós temos na semana que vem a Semana de Educação Teológica, né? Lamentamos, mas não há mais vagas. Eu disse, querido, nós abrimos 100 vagas, e em menos de 2 dias elas foram completamente preenchidas. Aí nós conseguimos encaixar mais 5 cadeiras no auditório e abrimos a matrícula, a inscrição para mais 5 pessoas também, evaporou ligeiro. Então, na semana que vem, a partir da terça-feira, depois do feriado, nós estaremos iniciando a Semana de Educação Teológica. Será um evento presencial que trata do tema Desafios Ministeriais. Serão 4 noites, 4 temas em um só propósito. Acontecerá ali na nossa sede da Esteia Deb, na rua Doutor Celso Ramalho, número 70, Lagoa Seca, entre os dias 13 a 16 de outubro, iniciando às 19 horas. E vai se estender até as 21:30. Na segunda-feira, na terça, será a vez da professora Betânia Medeiros, que vai trabalhar no dia 13, né, na terça-feira, sobre saúde emocional e autocuidado ministerial. Na quarta-feira, será a vez do pastor Luiz Gonzaga Júnior, trabalhando sobre aconselhamento bíblico no contexto pastoral. Na quinta-feira, professor Danilo Medeiros, trabalhando com o tema A Prática da Pregação Expositiva. E para encerrar, professor Claudio Nunes, na sexta-feira, dia 16, trabalhando com o tema A Defesa da Fé em Tempos de Relativismo. Então, é uma semana de evento. O evento, já estamos com a contagem regressiva. Em 6 dias estaremos iniciando o nosso evento, né? Ou seja, será que é 6 dias mesmo? Acho que eu estou contando errado. Então, amanhã, 1, 2, 3. 3 dias, eu contei errado aqui. Mas, enfim, irmãos, será uma benção. E você, dia 3, são 3 dias. Eu calculei errado, era 6 horas, eu juntei aqui, são 3 dias. Bom, na semana 20, aí iniciam as aulas do curso presencial, as matrículas estão abertas para uma nova turma que nós iniciamos, é a última turma que nós formamos no ano. Então, se você desejar entrar no curso presencial que acontece ali na nossa sede, as aulas são de segunda a quinta-feira no Bacharelado Livre, sempre à noite, ou Média em Teologia, segundas e quartas-feiras. Nós temos uma promoção em vigor, caso você tenha interesse, você envia um WhatsApp para a nossa, para o nosso número de telefone, e você vai receber automaticamente as informações e também o desconto especial que está à disposição, tá bom? Então, mais informações, né, devido ao horário, né, nós vamos encerrar por aqui. Matrículas abertas estão para o curso presencial, semipresencial, educação à distância, e queremos convidar você a começar hoje o curso teológico, seja em qualquer modalidade. Estamos com as matrículas abertas sempre. Não espere 2027, você pode iniciar o seu curso teológico em 2026, ainda hoje. Tá? Então, mais informações, acesse o nosso Instagram, @esteadeb.iaderne, ou também você pode acessar o nosso site, www.esteadeb.org.br, ou envie já uma mensagem para o nosso WhatsApp, que funciona 24 horas, pelo auto atendimento, DDD 84, se você estiver em outro país, o DDD do Brasil é mais 55, ok? Então, mais 55, DDD 84, o número é 2030-4038. Repetindo, 2030-4038. Então, envie já a sua mensagem, escolha a opção número 1 e depois escolha a modalidade de interesse. Eudes Teixeira, meu querido, nosso muito obrigado sempre pelo apoio técnico, a você que esteve conosco, nos acompanhando durante toda a programação. vamos orar. Em ato contínuo, convidamos você a continuar ouvindo toda a programação da Rádio Nordeste Evangélica. E se Jesus não voltar e nos permitir, estaremos juntos aqui na próxima edição. Senhor Deus, eterno Pai, nós te louvamos, te agradecemos por mais oportunidade, pela tua graça, pela tua bondade. Continua abençoando os nossos alunos, professores, colaboradores que fazem Famílias Teadeb. Abençoe a semana de educação teológica que nós teremos na semana que vem. Que o Senhor esteja conosco, o Senhor nos abençoe para que nós não tenhamos nenhum problema técnico, que os professores estejam bem, os nossos alunos, nossa equipe, para que possamos ter uma noite, quatro noites de muito aprendizado. Abençoe a Escola Teológica, ela é tua, Senhor. Abençoe a direção na minha pessoa, que o Senhor continue me capacitando, me direcionando, ao presidente do conselho, pastor Martins, Senhor, todo o conselho deliberativo da nossa escola, que o Senhor continue cuidando de cada um deles. Pai, eu oro por toda a tua igreja que está na audiência, pelos irmãos que carecem de cura, de portas abertas. Senhor, tu és o Deus que é o Deus do impossível. O Senhor, assim como tem feito grandes coisas na minha vida, eu tenho certeza que fará na vida dos teus. Então, eu oro, Senhor. Ouve a oração do teu servo, responde a oração dos teus filhos e alcance, que eles possam alcançar a vitória em Cristo Jesus. Nós oramos a ti, ó Deus, em nome de Jesus. Amém. Muito bem, meus amados irmãos, nosso muito obrigado sempre pela sua sintonia. Muito obrigado mais uma vez, nosso querido Edson Teixeira, nosso querido Geraldo Nanta Júnior. E se Jesus não voltar, até a próxima edição do programa Esteadeb em Foco. Um forte abraço e a paz do Senhor.

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2: 13:01.
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1: Em Natal, 13 horas e 5 minutos. Muito boa tarde, juventude do Rio Grande do Norte, a paz do Senhor. Estamos iniciando mais uma edição do nosso Conexão Jovem, um programa produzido pelo Departamento de Jovens e Adolescentes da nossa igreja, Assembleia de Deus no Estado do Rio Grande do Norte, o DJRN. E nós estamos aqui, mais um sábado, para trazermos meditação da Palavra de Deus, para trazermos os louvores que abençoam os nossos corações e, acima de tudo, para sentirmos a presença de Deus aqui nesse lugar, trazer a agenda dos DJs setoriais para você ficar por dentro de tudo que acontece dentro do Departamento de Jovens e Adolescentes. Hoje, sábado, 10 de setembro, acordamos com a notícia que não gostaríamos de receber, né? Mas passou para o senhor hoje o pastor Daniel Dantas, né? Um pastor bastante conhecido, já ministrou em muitos avivas, DJs também, dentro do nosso DJAD, e nós sentimos muito pela perda do nosso pastor. E no programa de hoje, claro que nós vamos aqui fazer menção a esse pastor tão abençoado por Deus, né? Que aprove o senhor recolher para si. E vamos prestar umas pequenas homenagens aqui para ele hoje e permanecer em oração pela família, para que o Senhor Jesus os conforte, né? Nesse momento de luto, que eu sei que é um momento bastante difícil, mas nós estaremos trazendo aqui algumas informações até também sobre a questão do sepultamento, do culto fúnebre, enfim. Nós estamos começando o programa Conexão Jovem desse sábado e é claro que não poderia ser diferente. Vamos iniciar com os louvores que aquecem nossa alma e o nosso coração. São 13 horas e 7 minutos em Natal. Vamos permanecer na meditação do Senhor com esse louvor.

13h20 em Natal, estamos de volta aqui com o nosso programa Conexão Jovem. E já faço o convite para você, né? Eu esqueci de fazer isso aqui antes de iniciarmos os louvores aqui, mas já aproveito e faço convite. Nosso WhatsApp já está chegando aqui algumas mensagens. Então, já deixo o convite para você também fazer parte do Conexão Jovem desse sábado através do nosso WhatsApp da Rádio Nordeste Evangélica, 988-26-2255. Nós contamos com a sua participação. Manda aqui a sua agenda da sua congregação, do seu setor. Manda aqui o seu pedido de oração. Manda aqui a sua participação, o seu alô, porque estamos aqui para fazer o Conexão Jovem juntos, porque o nosso único objetivo aqui é sempre anunciar Jesus em primeiro lugar. Meus amados irmãos, já começamos o mês de outubro, como todo mundo já sabe, e com isso nós temos algumas programações para a mocidade de alguns setores, né? E é claro que a gente fala dos congressos. O ano ainda continua, não terminamos ainda o ano e tem congresso ainda para acontecer. E só nesse mês de outubro nós teremos 7 congressos programados para acontecer nos setores 22, 23, 30, setor 2, setor 14, setor 7 e setor de número 20. E aqui a gente já vai passar para você agora as datas bem certinhas.

dia 15, 17 e 18 de outubro, estará acontecendo o Congresso de Jovens dos setores 22 e também do setor 23. Olha só, também tem congresso acontecendo no setor de número 30. Isso faz parte da área 6 da nossa capital. Os setores 22 e 23 que eu mencionei aqui fazem parte da área 2, tá? O setor de número 30, que é pertencente à área 6, vai acontecer o Congresso de Jovens. Olha só, ainda vai pegar um pouquinho do período do Congresso de Jovens do setor 22 e 23. Então, Congresso de Jovens, setor de número 30, a partir do dia 17, 18 e 19 de outubro, vai estar acontecendo ali no setor de número 30. Isso, o Congresso de Jovens, que é, faz parte do departamento do DEJAD, é liderado pelo irmão Ângelo Matos. Então, já deixa anotado aí também na sua agenda, 17, 18 e 19 de outubro, Congresso de Jovens do Setor 30 da Área 6. Dando sequência aqui à nossa programação dos congressos de jovens, olha só, o setor de número 2, Área 4, é, o DEJAD, que é liderado pelo irmão Alisson Evangelista, vai estar acontecendo o Congresso de Jovens de 24 a 26 de outubro. Então, nos dias 24, 25 e 26 de outubro, Congresso de Jovens do setor de número 4 da área 2. E continuando aqui a sequência, a área de número 5, que é a Igreja de Nova Natal, setor 14. É, o DEJAD, que é liderado ali pelo irmão Marcelo Crispim e a irmã Josi também, né? Vai estar acontecendo ali o Congresso de Jovens nos dias 24, 25 e 26 de outubro. O tema é um tema bastante sugestivo, né? O justo pelos injustos. Então, vamos todos lá adorar a Deus no setor de número 14 também. Eu tenho certeza que vai ser uma bênção. Setor de número 14, Igreja Apolo Nova Natal, é pertencente à área de número 5 da nossa capital, lá na zona norte de Natal. Continuando aqui, olha só, o Congresso de Jovens agora vai ser para a área 1, setor de número 7, o irmão Vitor Souza. Para quem não conhece, Vitor foi meu líder, tá? O Congresso de Jovens do setor de número 7 vai estar acontecendo, olha só, do dia 31 de outubro e 1º de novembro, tá certo? Então já deixa anotado aí na sua agenda, a Igreja Apolo de Giuseppe Rosado vai estar realizando o Congresso de Jovens do setor de número 7. E finalizando aqui a programação dos congressos de jovens, o irmão Márcio Rodrigues, do setor de número 20, área 6 da nossa capital, vai estar realizando também um congresso de jovens ali dos dias 31 de outubro, 1º de novembro e 2 de novembro. Então, sabe como é que você fica atento a essas datas? Seguindo as páginas dos DEJADs desses setores. Então, já aproveita aqui, segue a página do setor 20, do DEJAD setor 22, setor 23, setor 30, setor 2, setor 14, setor 7 e setor 20, para você ficar por dentro de toda essa programação que vai estar acontecendo ali nesses setores, nessas respectivas áreas. E olha só, o Coral Jovem Rosa de Saron, lá da Igreja Central, do Templo Central, vai estar realizando o seu aniversário de 37 anos nos dias 11 e 12 de outubro, domingo e segunda-feira. No dia 11, o culto acontece às 18 horas e no dia 12, às 19 horas. O culto vai estar acontecendo lá no Templo Central, na rua Dr. Manuel Miranda, 251, no bairro do Alecrim. E o tema é um tema bastante cristocêntrico, né? Ele é Jesus, João capítulo 1, versículo 45. Então vamos se programar para estar participando dessa festividade também, que eu tenho certeza que vai ser uma bênção para a glória de Deus. E olha só, amanhã também, na igreja do setor 1, Presidente Bandeira, Igreja Apolo do setor 1, vai estar acontecendo o aniversário do conjunto de jovens Clarim Celeste. O conjunto de jovens que é liderado lá pelo irmão Guilherme e a irmã Flávia. O tema é Quem é este Rei da Glória? Salmos 24, 10. Mas quem vai fazer o convite para vocês não vai ser eu, não. Vai ser eu, o pastor Marcondes, que é o pastor coordenador da Igreja Apolo do setor de número 1. A paz do Senhor, pastor Marcondes.

0: amados irmãos, a paz do Senhor. Eu, pastor Marcondes, quero fazer um convite todo especial para você, este dia 11 do mês de outubro, aqui na congregação de Presidente Bandeira, Igreja Apolo do Setor 1, estaremos celebrando ao Senhor pelos 47 anos do conjunto da nossa juventude, conjunto Clarim Celeste, que tem o tema Quem é este Rei da Glória? Nós queremos convidá-lo para juntos adorarmos e exaltarmos ao Senhor. Não falte, domingo, às 18 horas, dia 11 de outubro, celebrando ao Rei da Glória com a nossa juventude, 47 anos. Venha adorar o Senhor junto conosco.
1: Olha aí, palavras do pastor Marcondes, o recado está dado, então vamos todos juntos adorar ao Rei dos Reis e Senhor dos Senhores. Quem é esse Rei da Glória? É um tema bastante sugestivo e eu tenho certeza que vai ser uma bênção para a glória de Deus e vai ser uma noite marcada pela presença do Senhor e eu tenho certeza que grandes coisas o Senhor vai fazer ali no meio do seu povo. Olha só, estou recebendo aqui agora uma mensagem do meu querido pastor André Feitosa, já está mandando também aqui a sua participação, falando do Congresso de Jovens que vai acontecer no Setor 3, nos dias 24, 25 e 26 de outubro. Olha só, a Igreja Apolo de Solidariedade 2, que é a igreja que ele está pastoreando esse ano. Graças a Deus, o pastor André tem sido uma bênção por onde passa. Eu tenho certeza que a Igreja de Solidariedade 2 não tem sido diferente, né? E olha só, é um tema bastante sugestivo para os dias atuais, para que a gente possa permanecer acesa essa chama que arde nos nossos corações, né? Apocalipse 22:20, Maranata, ora vem Senhor Jesus. Vai estar acontecendo o Congresso dos Jovens do Setor 3, o líder, o presbítero Alex, que faz parte também da área 5, juntamente ali com o setor de número 14 também. Então tenho certeza que serão dias para honrar, agradecer a Deus e, acima de tudo, proclamar que Ele vem. Então já deixa anotado aí na sua agenda também. 24, 25 e 26 de outubro, Congresso de Jovens do Setor de Número 3, a Igreja Apolo Solidariedade.
2: Ele vai pedir a 100.
1: 2 do Setor de Número 3. Eu tenho certeza que vai ser uma bênção para a glória de Deus. São 13 horas e 30 minutos pelo horário de Brasília. São 13 horas e 30 minutos em Natal. Vamos continuar aqui a programação do nosso Conexão Jovem. Continua mandando a sua mensagem, a sua participação, que eu tenho certeza que vai ser uma bênção essa participação aqui hoje. Eu quero mandar um alô bem especial. Já prepara aí o celular, irmã Cileide, para você mandar esse recado aqui para ele, tá? A irmã Cileide, da congregação de Farol 1, setor de número 15, está aqui também na audiência e também está dando hoje. Uma pessoa que está aniversariando, uma pessoa que é muito conhecida lá também, o irmão Daniel, está aqui desejando um feliz aniversário para ele também, né? Josué capítulo 1, versículo 9 e Salmos 91, ela está desejando para você, tá, Daniel? Feliz aniversário, que o Senhor Jesus continue te abençoando, te usando. A gente passou pela congregação de Farão lá desde quando a gente nasceu, né? Então, praticamente, então... o irmão Daniel a gente já conhece de muito tempo e que o Senhor Jesus continue preservando e dando ele sabedoria para continuar a obra de Deus. E olha só, próximo domingo, dia 18 de outubro, vai estar acontecendo o aniversário do Conjunto Filadélfia, que é a mocidade lá da congregação de Farol 1. Tive a oportunidade de liderar o conjunto de jovens de lá, então, dia 18 de outubro, aniversário de 47 anos, se eu não me engano, né? Eu acredito eu que seja, se eu não perder as contas. Não, 47 não, acho que é 64. 64 ou 65 anos, é o conjunto mais antigo do setor. Mas o pastor Cordeiro está convidando todo mundo para fazer parte e, se Deus quiser, domingo que vem, dia 18, estarei lá com vocês também para a glória de Deus. 13 horas, 32 minutos em Natal, nós vamos para um rápido intervalo, mas não sai daí, porque o intervalo passa rapidinho. O Conexão Jovem volta já.
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13h34 em Natal. Olha só, o intervalo passou rapidinho. Eu disse para você que era rápido. E vamos continuar aqui a programação do Conexão Jovem, porque tem agendas dos eventos ainda para serem divulgadas. Isso porque, olha só, nos dias... No próximo domingo, se eu não me engano. Próximo domingo vai estar acontecendo o aniversário do Conjunto Lírio dos Vales. O pastor Leonardo, da Congregação de Portas Abertas, setor de número 26. Convida todo mundo para fazer parte também desse momento especial. E o tema é... Deixa eu ver se eu consigo entender... É porque o tema sede sóbrios e vigilantes. Olha só que legal. Está baseado lá em 1 Pedro, capítulo 5, versículo 8. Sede sóbrios, vigiai, porque o diabo, vosso adversário, anda em derredor como um leão e rugindo, buscando quem possa tragar. Então, esse vai ser o aniversário do Conjunto Lírio dos Vales, lá da congregação de Portas Abertas. O pastor... Leonardo está convidando hoje e amanhã para todo mundo fazer parte dessa programação também, que eu tenho certeza que vai ser uma bênção para a glória de Deus. E olha só, meus irmãos, amanhã no setor 6, na congregação de Tirol, vai estar acontecendo um grande culto de missões. A gente batizou esse culto de Tirol para Cristo. Vai estar acontecendo ali em frente à quadra poliesportiva Mário Dourado. Em frente à congregação de Tirol, não tem erro, lá na rua Joaquim Fagundes, em frente à rotatória. É bem dizer, em frente à igreja de Tirol mesmo, nós estaremos ali reunidos para evangelizar, proclamar que Jesus é bom, salva, fiel e leva o homem para o céu. Então já deixa anotado na sua agenda amanhã, 11 de outubro, a partir das 18 horas, o pastor Marivaldo, juntamente com sua família, os obreiros, estamos convidando você para fazer parte desse mutirão evangelístico, que é o grande culto de missões denominado Tirol para Cristo. A gente tem, claro, as cruzadas evangelísticas do DEPEN, que é Natal para Cristo, né? Então, readaptamos e colocamos aqui o bairro de Tirol para Cristo. Vamos proclamar e dizer que Jesus é bom, é fiel, salva e leva o homem para o céu. Estará ministrando a palavra o irmão Janilson Rocha. Estará no louvor coral Boas Novas, a orquestra de Tirol, vai ser a estreia da orquestra que está sendo montada, e também os conjuntos locais com a sua oportunidade. Então, não perde tempo, fica lá com a gente. Faz parte dessa programação evangelística que eu tenho certeza, como diz o pastor Marivaldo, o céu vai ficar bem baixinho para a glória de Deus. Meus irmãos, continua mandando sua participação aqui, são 13h37 em Natal. Nós vamos agora trazer mais um louvor para a nossa meditação, né? E em seguida nós retornaremos com a nossa programação, vai ter momento da palavra e, é claro, teremos outras participações aqui também. Continue sintonizado na Rádio Nordeste Evangélica, sempre anunciando Jesus em primeiro lugar.

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1: 13h42 em Natal. Agora você se prepare, porque Deus, ele quer falar ao seu coração. Nós vamos agora trazer o momento da palavra de Deus com dois convidados especiais. Nós teremos aqui a participação do presbítero Rodolfo, líder do Dejado de Parnamirim, e logo em seguida também o presbítero Paulo Roberto, que faz parte da diretoria do Dejado da RN, da parte do estudo de missões, também vai trazer sua reflexão aqui para nós também, tá bom? Então, nesse momento, eu gostaria de convidar o presbítero Rodolfo. A paz do Senhor, meu irmão.
2: A paz do Senhor para todos que estão antenados na programação do Conexão Jovem. Quero deixar aqui um abraço para o nosso querido pastor Martim Alves, nosso pastor presidente da IEADERN, e também para o nosso pastor Abdênigo Xavier, irmã Samira Santos, pastores supervisores do campo aqui de Parnamirim, o qual nós fazemos parte. Deus abençoe cada um de vocês. Quero deixar uma meditação aqui para vocês e começar lendo aqui o versículo 29, primeira carta aos Coríntios, capítulo 7, só a parte A, que diz assim: isto, porém, vos digo, irmãos, o tempo se abrevia. Então, meu amigo, meus irmãos, líderes de jovens, adolescentes, eu queria destacar dois pontos aqui desse texto lido. Não perca tempo em sua comunhão com Deus. Jesus nos ensina em Mateus 6:33 também a buscar primeiramente o reino de Deus e a sua justiça. Nós vivemos em uma geração que tem tempo para as redes sociais, para o entretenimento, para tantas outras coisas, mas muitas vezes a oração, a leitura da Bíblia, a comunhão com Deus ficam para depois. E lembramos aqui, né, o famoso pregador e pastor Jonathan Edwards, que enfatizou em um dos seus livros a reflexão sobre a vida cristã, a importância de viver para a glória de Deus. E isso nos lembra que nossa vida não deve ser conduzida pelo desperdício, mas por um propósito eterno. Então, devemos entregar a Deus nosso tempo e pedir a Ele para saber remir. Outro ponto que queria destacar para vocês é que nós não podemos perder as oportunidades de servir a Deus. Efésios capítulo 5:16 nos orienta a remir o tempo, porque os dias são maus. E Paulo não está dizendo que devemos abandonar as nossas responsabilidades diárias, familiares, profissionais ou escolares, mas que precisamos viver com prioridades eternas. E como líderes, e como jovens, e como adolescentes, que são os principais ouvintes dessa programação, não podemos tratar o nosso chamado como algo secundário. Há adolescentes, para você, líder, você precisa lembrar que há adolescentes que precisam de orientação, há jovens que precisam de discipulado, e muitas vidas que precisam ouvir o evangelho. Eu queria finalizar, concluindo aqui, com uma mensagem, um texto, uma parte de um texto do livro do nosso pastor Abdênigo Xavier, que tem o tema do livro, o título do livro é O Líder de Dentro para Fora. Em uma parte dos capítulos diz assim: quando um líder cultiva uma vida de oração fervente, uma leitura da Bíblia que alimenta a alma e um caráter que não se dobra aos prazeres do momento, sua autoridade espiritual torna-se natural. Ele não precisa exigir respeito, sua vida o conquista. Quero que vocês meditem nessa mensagem e Deus abençoe todos.
1: Muito obrigado, presbítero Rodolfo, líder do Dejado de Parnamirim, pela sua participação aqui no nosso programa Conexão Jovem. Claro que a gente vai continuar trazendo também mais outra meditação da Palavra de Deus. Dessa feita, o presbítero Paulo Roberto vai estar aqui trazendo também uma meditação para os nossos corações. A paz do Senhor, presbítero Paulo.
3: Querido Alan, querida liderança do Dejade RN, querido jovem ouvinte da Rádio Nordeste Evangélica, paz do Senhor Jesus. Quero te convidar a refletir sobre um texto muito importante para as nossas vidas nos dias de hoje, um texto que norteia o tema do nosso Dejade, da nossa IEADERN no ano 2026, que é discipulado. Mateus 28:19-20 vai dizer: portanto, ide e fazei discípulo de todas as nações, batizando-os em nome do Pai, do Filho e do Espírito Santo, ensinando-os a guardar todas as coisas que eu vos tenho mandado. A Bíblia Sagrada é repleta de exemplos, principalmente no Antigo Testamento, de homens de Deus que fizeram discípulos. Homens de Deus como Moisés, por exemplo, a gente vê o próprio Josué seguindo Moisés e dando continuidade àquilo que Moisés começou. Nós, quando olhamos o profeta Elias, logo pensamos também no profeta Eliseu. E assim por diante. O Antigo Testamento é repleto de bons exemplos de discipulado. Mas quando partimos para o Novo Testamento, nós vemos um homem chamado Jesus de Nazaré, 100% homem, mas também 100% Deus, nos dando o exemplo daquilo que deveria ser feito. E o chamado de Jesus, aqueles que o seguem, é um chamado proposital, é um chamado com um grande objetivo: ir e fazer discípulo. Jesus chama os seus próprios discípulos para ir e fazer discípulo. No original vai dizer: indo, faça um discípulo. E esses discípulos deveriam fazer mais discípulos, não para si mesmo, mas para o próprio Cristo. E às vezes a gente acha que a nossa vida cristã se resume a ir para a igreja na terça, na quinta, no domingo pela manhã, no domingo à noite. E depois disso a nossa vida continua normal, continua rotineira. Mas na verdade temos uma grande missão: ir e fazer discípulo para Cristo. Mas para fazer discípulo, eu preciso também ser um discípulo. E eu trago aqui para a nossa reflexão, pelo menos, dois passos fundamentais para que você seja um discípulo de Cristo. O primeiro passo é o passo da renúncia. Não existe discipulado sem renúncia. Muita coisa precisa ser deixado para trás para que você viva o novo de Deus na sua vida. Lucas capítulo 14, versículo 27 vai dizer assim: e qualquer que não levar a sua cruz e não vier após mim, não pode ser meu discípulo. Lucas capítulo 14, versículo 33 vai dizer: assim pois, qualquer de vós que não renuncia a tudo quanto tem, não pode ser o meu discípulo. Se você quer ser um discípulo de Cristo, você precisa deixar muita coisa para trás. O que é que eu devo deixar para trás? Tudo aquilo que te atrapalha de ser um discípulo. Todo pecado, todo embaraço, todas as más conversações, amizades que não contribuem para a edificação do seu coração em Cristo Jesus, costumes, pecados, muita coisa nós deixamos para trás. Mas é interessante que o que nós deixamos para trás é aquilo que nos fazia mal. Então, ao deixar para trás, você recebe de Cristo algo novo e que te faz bem. Não podemos dizer que Jesus é o Senhor da nossa vida se continuamos permitindo que nossas vontades sejam feitas e elas sejam as senhoras ou os senhores da nossa história. Não, nosso Senhor Salvador precisa ser o dono das nossas atitudes. Quer ser um discípulo? Dê esse primeiro passo, renuncie aquilo que te atrapalha. Mas para ser um discípulo também precisa dar um segundo passo. Além de renunciar, você precisa dar o passo de compromisso. A renúncia é necessária, mas não só deixar para trás, é assumir um compromisso com Cristo Jesus. O discipulado assume a responsabilidade de seguir os ensinamentos de Cristo. Eu medito muito em João 8:31, que diz assim: Jesus dizia: pois aos judeus que criam nele, se vós permanecerdes na minha palavra, verdadeiramente sereis meus discípulos. João 15:8 vai dizer: nisto é glorificado meu Pai, que deis bons frutos, e esses frutos permaneçam, e assim sereis os meus discípulos. Veja que Jesus nos convida a um compromisso diário com sua palavra. Ele vai dizer em Mateus que aquele que olha para a palavra dele, entende a palavra dele e pratica a palavra dele, será como um homem que edificou a sua casa sobre a rocha. Veio o vento, o temporal, e não a derrubou. Precisamos ter compromisso com a palavra de Deus. Se quisermos ser um discípulo de Cristo, precisamos ter compromisso com seus ensinamentos, porque ao cumprir os seus mandamentos, ao obedecer diariamente, ao renunciar às nossas vontades para termos o senhorio de Cristo na nossa vida, nós seremos reconhecidos como verdadeiros discípulos de Cristo. Então, jovem, hoje Deus te chama. Hoje um chamado de Jesus ecoa no teu coração. Não só você que é jovem, mas você que precisa seguir a Cristo. Cristo te chama para dar dois passos fundamentais para virar uma testemunha de fato, um discípulo de fato de Cristo Jesus. Renúncia e compromisso. Se você seguir esses dois passos, as pessoas, quando olharem para você, vão enxergar uma pessoa diferente, vão enxergar uma pessoa que se parece com Cristo. E aí sim, Cristo será glorificado na minha e na tua vida. Que possamos ser bons discípulos de Cristo. Que possamos provar da graça, mas nos comprometer com a obediência. E assim sim, seremos bons discípulos. Que Deus em Cristo Jesus vos abençoe.
1: Palavras do presbítero Paulo Roberto aqui no programa Conexão Jovem. Muito obrigado, meu líder, pela sua participação aqui na nossa programação desse sábado. Claro que ele também não pode ficar de fora, né? O presbítero Anderson Leão também vai trazer sua meditação aqui para este sábado. A paz do Senhor, meu irmão.
4: A paz do Senhor, juventude abençoada. A paz do Senhor, povo de Deus. Que alegria poder estar aqui me dirigindo a vocês em mais um programa Conexão Jovem. A paz do Senhor, Alan. A paz do Senhor, todos os amados líderes, pastores, irmãos que estão na audiência da Rádio Nordeste, Jesus em primeiro lugar. Programa Conexão Jovem. Que alegria poder estarmos aqui em mais um sábado, declarando que Jesus é o caminho, a verdade e a vida. E eu quero também aqui compartilhar com você uma palavra de Deus, um versículo bíblico para a nossa meditação. Um programa abençoado, nossa gratidão a Deus pelos seus feitos. Salmo de número 90, esse salmo escrito por Moisés, é uma oração. E o versículo 12 declara: ensina-nos a contar os nossos dias. No dia de ontem eu tive a alegria de poder completar mais um ano de vida, e durante este período nós ficamos reflexivos em gratidão a Deus pelos seus feitos, por tudo que Ele é, por ter acrescentado a nós dias de vida. E esse versículo veio à minha mente, ao meu coração, para compartilhar com você, meu amado jovem, adolescente, você, meu amado líder, você, pastor, você que está na audiência, você que ainda não professa a fé cristã evangélica e está aqui sendo abençoado por este programa. Moisés vai declarar: ensina-nos a contar os nossos dias. Esse contar aqui tem a ver com o entendimento, a compreensão, o viver com propósito. E ele chega a dizer: ensina-nos a contar os nossos dias de tal maneira que alcancemos um coração sábio. Precisamos viver com sabedoria. Precisamos viver com propósito, é verdade, mas um propósito com sabedoria. Nestes últimos dias tivemos algumas notícias muito tristes. Um ente querido em nossa família que partiu repentinamente, e o nosso amado pastor Daniel Dantas, um grande amigo que também descansa no Senhor. E dentro desse contexto, nós aqui queremos, né, orar e interceder por estas famílias, que Deus possa fortalecer estes corações, né? O primo da minha esposa, Douglas, um jovem crente, e também um pastor. Isso nos traz uma reflexão. Você, meu irmão, você, minha irmã, que está ouvindo este programa, e se Jesus te chamasse neste dia, você tinha plena certeza que está vivendo o propósito de Deus? Você tem contado os seus dias na terra com verdadeiramente sabedoria? Isso conecta a lição de domingo, amanhã, isso mesmo, a lição de jovens, que tem por comentarista o pastor Reinaldo Odilo, aonde tem uma temática, uma reflexão sobre a carta aos Filipenses, vivendo com propósito à luz da carta aos Filipenses. E a lição de amanhã fala de uma vida digna do evangelho. Vai trazer um resumo ali aonde o apóstolo Paulo traz uma visão, uma perspectiva do paradoxo central da existência, que é perder o mundo para poder ganhar a Cristo. E Deus tem nos chamado para isso. Filipenses 1:27, a parte A, vai dizer: somente deveis portai-vos dignamente conforme o Evangelho de Cristo. Por isso, meu irmão, você que ainda não professa a fé cristã evangélica, você que ainda que não entregou a sua vida a Jesus, você que parou na caminhada, Deus está nos chamando a atenção para a importância de viver aquilo que Ele tem para nós, viver os seus propósitos desígnios e, principalmente, andar com sabedoria. A Bíblia vai dizer que o princípio da sabedoria é o temor a Deus. Por isso, meu irmão, fico com esta palavra, que Deus possa nos ensinar. Ensinar Ele quer. E a pergunta é: você está disposto a aprender? Por isso, neste sábado, esta reflexão para a sua vida, fica aqui a nossa homenagem a estes dois jovens valorosos, pastor Daniel Dantas e também nosso irmão Douglas, que Deus possa confortar as suas famílias. E trazendo este entendimento, viva a vida com propósito e sabedoria dentro daquilo que Deus planejou para você. Deus te abençoe grandemente, a paz do Senhor.
1: Palavras do nosso irmão Anderson Leão. São 13:58 aqui em Natal. O programa Conexão Jovem está chegando ao fim, mas claro que a gente não poderia deixar de trazer também aqui as informações sobre o sepultamento do pastor Daniel Dantas, né? Foi uma notícia que pegou muita gente hoje de surpresa, mas aqui nós estamos aqui para fazer trazer para vocês também as informações sobre a despedida, né? O início do velório aconteceu já está acontecendo desde as 4 horas da manhã na de Urias, Campinas. O culto fúnebre aconteceu agora às 12 horas, então às 13 horas já teve a saída para Aceruna. O velório em Aceruna vai acontecer agora às 15 horas. E o sepultamento no cemitério de Aceruna está previsto para acontecer às 16 horas. Esse momento muito difícil, né? Mas que o Senhor continue confortando a família, os amigos, e que a gente possa ter a certeza de uma coisa: que nessa vida estamos aqui apenas de passagem, mas o que nos espera é a eternidade, e temos certeza que na eternidade iremos nos encontrar com o pastor Daniel, assim como muitos outros que já partiram e hoje dormem no Senhor. E isso é uma promessa que ele nos fez, né? E está escrito lá em Tessalonicenses que aqueles que morreram em Cristo irão ressuscitar primeiro, depois nós que estamos vivos seremos arrebatados para nos encontrarmos com o Senhor. E temos certeza que esse dia está próximo e que a volta do Senhor Jesus, ela se aproxima cada vez mais. São 14 horas em Natal, estamos encerrando mais o programa Conexão Jovem aqui desse sábado. Nós temos certeza que sábado que vem estaremos juntos aqui em mais uma programação, e já já você fica na sintonia da Rádio Universitária, da Rádio Nordeste. Eu já estava dentro da Rádio Universitária. Você continua na sintonia da Rádio Nordeste, porque a irmã Jaqueline Bezerra já já está chegando para o programa Boas Novas, né? O programa que é feito pelos setores da nossa capital, e já já a irmã Jaqueline estará aqui no comando do programa Boas Novas para estar aqui junto com você, sempre anunciando Jesus em primeiro lugar. Continue sintonizado na Rádio Nordeste Evangélica. A gente volta sábado que vem. Até mais.

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2: 14:05.
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1: São 14h47. Estamos de volta com a programação das Boas Novas. Em destaque a partir de agora, o setor do número 32, cuja congregação Paulo é a congregação de Catarina 1, dirigida pelo evangelista Edmilson Gomes. Fique ligado conosco até as 15h30. Nós iremos fazer aqui uma programação bem especial a você, amigo, a você, ouvinte da Rádio Nordeste Evangélica, né? Você pode entrar em contato conosco também pelo WhatsApp do Povo de Deus, o 988-26-2255. Repetindo, 988-26-2255. Entre em contato conosco, faça seu pedido de oração, o seu oferecimento, que nós estaremos aqui tendo prazer de ser a sua, seu porta-voz aqui nos microfones da Rádio Nordeste. E hoje na programação aqui, na mesa de som, está o nosso amigo...

Eudes, né? A irmã Jaqueline, a âncora desse programa, não pôde estar aqui conosco nessa tarde, mas nós estamos aqui para cumprir o ID de Jesus, levar a mensagem da palavra dele através das rádios sonoras, né? Da Nordeste Evangélica, onde ela possa chegar a você, amigo, caminhoneiro, a você, taxista, motorista de aplicativo, você que está em algum hospital, trabalhando, internado, mas Deus tem uma palavra para você nessa tarde. Vamos ouvir a primeira melodia, eu disse, né? Nós iremos, irmãs, oferecer para alguns irmãos que aqui estão conosco, a irmã Zélia Gomes, ela já pede aqui oração também, né? Daqui a pouco nós iremos citar os nomes, mas ela está na audiência do programa. Nós temos o irmão Flávio de Deus. Ele também está na audiência da programação das Boas Novas. Gostaria de oferecer o hino da sequência ao pastor Edmilson, né? Nosso coordenador do nosso setor, a sua esposa e irmã Dodora, aos seus filhos Nicolas e Silas, e as suas netinhas, a sua nora, irmã Isabelle, enfim, a todos os irmãos que se congregam ali em Catarina 1. Também está na audiência, irmão, é Gilvan Batista, né? A paz do Senhor, ele diz assim, a paz do Senhor, gostei de ouvir com Gilmar Bezerra, mulher e gigante. E aí eu disse. Pronto. Nós iremos botar aqui na sequência, viu, irmão Gilvan? Na sequência aqui nós iremos ouvir esse hino. Também, irmã Cicinha, ela manda a paz do Senhor, está na audiência. A paz do Senhor, irmão, irmão José Adriano, está na audiência. Que Deus abençoe. Irmã Adriano de Toritama. Eita, tá longe, viu? Deus abençoe a irmã Graça Imperial. Irmã Graça Imperial, ela não perde a programação das Boas Novas. Ela é lá do setor 20, Jardim Progresso 2. Está na audiência da programação. Que Deus abençoe a todos. Vamos ouvir?

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20: São 14 horas e 59 minutos. Estamos de volta com a programação das Boas Novas. Em destaque, a partir de agora, o setor 32, né? O setor 32, ele é composto por 6 congregações. A congregação Apolo, a congregação de Catarina 1, dirigida pelo evangelista Edmilson Gomes. A congregação Filho do Rei, dirigida pelo presbítero Alexandre Pegado. Na congregação de Renascer, o presbítero Valfran Lucas. Na congregação de Solidade 1, o presbítero Maurício II Brilhante. Na congregação de Galiléu, o presbítero Janilson Lima. E na congregação de Porta das Ovelhas, o presbítero Márcio. Hoje, né, especialmente a data de hoje, 10/10/2026, o pastor Márcio está completando mais um ano de vida, né, aí da congregação Porta das Ovelhas. E hoje à noite será o culto ali de gratidão a Deus por mais um ano de vida do pastor Márcio, ali da congregação Porta das Ovelhas. Deus abençoe o pastor ali no seu ministério, ali na congregação Porta das Ovelhas. Estaremos presentes ali, viu? Eu disse, vai comer bolo. Comer o bolo, viu? Pastor Márcio, prepara aí o bolo para eles também, viu? E ele disse que é um pedaço. Deus abençoe a toda a congregação Porta das Ovelhas. Amanhã, na congregação Paulo de Catarina 1, A partir das 9 horas, Escola Bíblica Dominical, e à noite, culto com a participação da juventude. Nós gostaríamos de informar também que nos dias próximo final de semana, né, 17 e 18 de outubro, haverá ali em Catarina um congresso infantil. Todo o departamento infantil já está se preparando ali na organização do congresso no próximo final de semana, 17 e 18 de outubro. E para completar mais ainda a bênção, nos dias 24, 25 e 26 de outubro, também teremos ali congresso de jovens do Dejade, né? O irmão Davi, irmão Wanderson, coordenadores do Dejade setoriais, estão promovendo aquele grande conclave espiritual que no próximo final de semana já estaremos passando aqui a agenda, né? Como será os pregadores que irão louvar, tá bom? Nós estaremos promovendo aqui o próximo final de semana, trazendo essas maiores informações. Gostaria de avisar também que amanhã haverá culto evangelístico nas demais congregações. Que Deus abençoe. Essa é a agenda do setor 32.
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15h02. Vamos ouvir mais um louvor, né? É, gostaria de oferecer aqui a irmã Graça Imperial. Ela oferece para seu o louvor para suas noras, para seu esposo Bernardo, para minha família, irmã, para mim e minha família, né? A irmã Gil e para a querida irmã Jaqueline. Também oferece para a irmã Eudes Teixeira, né? Deus abençoe a irmã Graça Imperial. Também é irmão José Adriano de Toritama, ele está na audiência. Também irmão Clenilson, né? Pastor, ele é da cidade de Espírito Santo. Deus abençoe aí o nosso amigo irmão Clenilson, irmão José Luiz, perdão, irmão José Luiz. Ele manda assim: a paz do Senhor, irmão. Aqui é o presbítero José Luiz, aqui de Espírito Santo, está na audiência. Pede oração pelos enfermos e oferece louvor para o pastor Clenilson e a sua esposa irmã Tayane, lá de Espírito Santo. Deus abençoe a todos os irmãos daí da cidade de Espírito Santo. Não conheço a cidade, mas só conheço o Espírito Santo de Deus, viu? Mas qualquer dia a gente chega aí na cidade. Deus abençoe a todos os irmãos de Espírito Santo. O nosso irmão Adriano Alce, ele manda aqui que vai ter uma conferência de fé, né? No dia 11 a 17, agora de outubro, a partir das 9 horas. Deixa eu ver aqui o local. Na congregação de Estrela da Manhã, no setor 13, né? É, Deus abençoe aos irmãos aí do setor 13. É, no dia 11 estará ali com o cooperador Jonatas Oliveira. No dia 12, o evangelista Lamuel Lima. No dia 13, o diácono Ossivan. No dia 14, o diácono Maurício Rodrigues. No dia 15, o presbítero Alzami Maurício, pastor. E, para finalizar, no dia 17, o presbítero Terceiro Dantas. Deus abençoe. Daqui em breve a gente estará trazendo melhores informações, viu, querido? Deus abençoe aos nossos irmãos do setor 13, em especial o promotor setorial ali do setor, né? Irmão Joab. Deus abençoe a irmã Joab e os irmãos ali que faz o departamento de missões do setor 13. Gostaria de oferecer, Ulis, para a irmã Creuza. A Creuza esteve aqui essa semana na Rádio Nordeste, dando glória a Deus ao vivo para que todo o Rio Grande do Norte escutasse, viu? Deus abençoe a irmã Creuza, a sua família. E ela vai viajar para Fortaleza, viu? Dia 19 a 22, ela estará em Fortaleza, ali com um grupo de irmãos, ali que nós estamos promovendo aquela viagem, ali em Fortaleza. Aproveitando, né, a agenda do nosso setor, gostaria de convidar quem, os ouvintes que estão na audiência, gostaria de fazer uma viagem para a cidade de Fortaleza. A congregação de Catarina está promovendo essa viagem, viu? Sai no dia 19 e volta no dia 22. E maiores informações, nos procurar ali em Catarina 1, na congregação Paulo de Catarina 1. Deus abençoe. Vamos ouvir o próximo hino na voz de Sofia Cardoso. Pai, fala comigo.

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2: Estamos de volta com a programação das Boas Novas. Vamos ouvir, né, uma pequena reflexão aqui da palavra de Deus. Marcos, capítulo 5. Nós não iremos ler todo o texto, mas eu coloquei aqui só um versículo para que nós possamos meditar em poucos minutos. Marcos, capítulo 5, verso de número 36, que diz assim: Jesus, tendo ouvido estas palavras, disse ao principal da sinagoga: não temas, crê somente. E eu gostaria de só de se, nessa palavrinha finalzinha, na parte B do versículo, diz: não temas, crê somente. Essa a principal lição que nós podemos aprender na tarde de hoje, com essa pequena palavra que nós acabamos de ler, é um contraste entre o medo e a fé. Jesus mostra que medo e fé não caminham juntos. O medo paralisa, olha as circunstâncias, a morte, o limite, o ser humano, o fim. Enquanto a fé olha para quem é Jesus. E nessa tarde, eu lhes trago uma mensagem vinda direto do céu. Para você que já disse que não há mais esperança. Para você que já disse que aquele problema não tem mais jeito. Para você, amigo, para você, amiga, que disse que para você não existe mais esperança. Mas eu digo para você nessa tarde: não temas, crê somente. Muitas vezes nós colocamos a nossa fé em pessoas humanas. Nós colocamos a nossa fé em um amigo. Muitas vezes nós colocamos a nossa fé na posição financeira que nós temos. Mas eu quero lhe dizer uma coisa: com o dinheiro você compra o amigo, mas não compra a amizade. Com o dinheiro você pode comprar o remédio, mas não compra a saúde. Com o dinheiro você pode comprar os homens, mas não compra o meu Deus, porque ele é o dono do ouro e da prata. E nessa tarde eu estou aqui para dizer que tudo pode ser valioso aos teus olhos, mas se você não tiver uma coisa na tua vida, você não vale nada. E essa coisa mais importante da tua vida se chama Jesus Cristo de Nazaré. Porque nessa tarde ele está dizendo para você: não temas, crê somente. Se nós formos relatar todo o texto de Marcos, capítulo 5, começando pelo verso número 21 em diante, nós iremos encontrar dois textos diferentes. O primeiro, a história de Jairo. Jairo, ele saiu da sua casa, saiu da sua posição, para ir ao encontro da sua esperança, que se chama Jesus Cristo de Nazaré. Um homem que tinha posições, um homem que era autoridade naquela cidade. Mas o desespero bateu na porta de Jairo. E Jairo foi em busca daquilo em que o homem não podia fazer, e que o dinheiro de Jairo não poderia resolver. Na sequência, nós vimos a mulher que tinha um fluxo de sangue. Uma mulher que há 12 anos, ela precisava de um milagre. Mas nesse meio tempo do desespero de Jairo e da mulher do fluxo de sangue, Deus opera um milagre naquela mulher. Deus chega para aquela mulher e diz: mulher, a tua fé te salvou. Vá em paz e ser curada deste mal. Mas a mulher tinha 12 anos que sofria um fluxo de sangue. E muito, creio eu, que ela já tinha gastado tudo aquilo que tinha, com os médicos, com os melhores médicos, com as melhores medicações da época, mas não podia resolver. Mas um dia ela soube que Jesus iria parar na sua cidade, iria passar próximo, e ela saiu no desespero também, porque ela tinha ouvido falar que somente tocasse na orla dos seus vestidos, ela seria curada. E aquela mulher saiu em direção da sua última esperança, que se chama Jesus Cristo de Nazaré. E ela simplesmente tocou a orla dos seus vestidos. E naquele momento ela foi sã, curada. Mas naquele momento havia muita gente ao redor de Jesus, querendo ouvir a sua mensagem, querendo vê-lo. Aleluia. Mas naquele momento, a fé daquela mulher, ao tocar na orla dos seus vestidos, Jesus parou no meio daquela multidão e fez uma pergunta, aonde muitas vezes perguntaram: mas mestre, muita gente te arrudeia e tu perguntas quem te tocou? Ele disse: sim, porque de mim saiu poder, de mim saiu virtude. E aquela mulher, com toda a humildade, disse: mestre, foi eu quem te toquei. E Jesus, com toda a mansidão, com todo o carinho, com todo o respeito, ela prostrou-se diante de Jesus e falou e disse toda a verdade. Aí Jesus olhou para ela e disse: filha, a tua fé te salvou, vá em paz e ser curada deste mal. E ela saiu feliz. Mas naquele meio tempo, quando Jairo, já no desespero, querendo levar Jesus para a sua casa, aleluia, algumas pessoas chegam, interrompem e dão uma má notícia para Jairo. No caminho, Jesus já estava no caminho para a casa de Jairo. Aí chega aquela má notícia: para quem fala, mas o mestre, a menina já morreu. Creio eu que Jairo naquele momento desistiu da caminhada. Desistiu, disse: já não tem mais jeito. Mas Jesus, mais outra vez, com toda a humildade, mansidão, ele olha para Jairo e diz: Jairo, não temas, crê somente. Aleluia. Autoridade sobre o impossível para a lógica humana, para os mensageiros da morte, era o ponto final. Mas para Jesus, não. Para Jesus, não era o final. Aleluia. Porque Jesus, ele tem a última palavra. E a última palavra na tua vida, meu amigo ouvinte, na tua vida, irmã Zela, para a tua vida, é Adriano, para a tua vida, irmã Núbia, para a tua vida, José Adriano, será a última palavra, vem de Deus. Eu não sei o que você está passando, eu não sei o que você está enfrentando no dia de hoje, não sei, na semana, durante o mês, ou esse ano de 2026. Eu só sei de uma coisa, que não é o fim, porque Deus é contigo em todos os momentos da tua vida, basta você crer. Aleluia. E que nessa tarde você possa ouvir essa palavra. E eu quero lhe dizer uma coisa: aquieta-te, porque Deus é fiel.

São 15 horas e 21 minutos, eu disse. O povo aqui tá reclamando comigo que eu não tô mandando um alô pra eles, viu? Mas vamos lá. É, gostaria de oferecer, está na audiência, né? O meu querido, amado sogro, olha, viu? E o irmão Paulo ali de Santarém Conjunto, está na audiência, meu querido sogro. Um abraço, viu, irmão Paulo? Um abraço bem apertado para o senhor aí em Parque Floresta. Ele mora em Parque Floresta, Coreia de Santarém, viu? Deus abençoe ele. Um cheiro bem grande para ele. Deus abençoe. Gostaria de oferecer também ao presbítero Márcio, né? Eu disse, tem aquela mensagem, aquele aniversário aí, tem, eu disse. Parabéns pro pastor Márcio. Bota aí pra ele ouvir, ele está na audiência. Né?

Parabéns, pastor Márcio, para sua família, está na audiência. O irmão Socorro, a sua esposa, suas filhinhas, que agora fugiu nome, da memória aqui o nome delas, viu, pastor Márcio? Mas também Samuel e o Micael na audiência. Deus abençoe a essa família querida, que nós temos o prazer de trabalhar conosco ali, né? No setor 32, nesse ano de 2026, né? Também gostaria de oferecer a irmã Salete da Mata, a irmã Creuza, a todas as irmãs. Nós temos aqui.

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1: Nesse momento, nós iremos orar, apresentando a Deus cada pedido que foi feito, né? Mas vamos fazer alguns pedidos aqui que foram colocados aqui pelo nosso WhatsApp. A irmã Núbia, ela pede oração por Sara, Natália, por libertação de saúde mental, depressão, ansiedade, né? Irmã Núbia pede por livramento. Ela também pede por Diana Rodrigues, Josiane, Ana Célia, Sena, Douglas, Iara e Júnior, Sara Braga, Vanessa, Cláudia, todos por libertação, né? Também a irmã Fátima Alcântara, ela pede por salvação. A irmã Núbia, perdão, já a irmã Núbia já falamos. A irmã Selma, ela pede oração para Deus abrir a porta de emprego para ela, né? Enfim, irmã Zélia Gomes pede oração por restauração da sua saúde, do seu esposo e do seu filho, para a gente chegar com milagre. Deus abençoe a todos. Vamos orar. Pai Santo e Justo.

0: Nesse momento, Pai, nós queremos te render graças, Senhor, por ter chegado aqui nessa rádio para levar a tua palavra. Ó, Pai amado, os louvores que já foram entoados na programação das Boas Novas, eu te apresento, Pai amado, cada pedido. Os pedidos da irmã Célia, os pedidos da família da irmã Alcântara, do irmão Dejivão Batista, da irmã Selma, da irmã Núbia, enfim, a todos os amados irmãos que entraram em contato conosco, aqueles que não entraram, pois tu conheces a cada um deles. Ó, Pai amado, tu sondas o coração e sabe a necessidade de cada um deles. Eu te peço nesse momento, Senhor, chega, abre porta de emprego, coloca a tua mão sobre a enfermidade, que o Senhor possa, Pai amado, retirar tudo aquilo que não te agrada devido dos teus servos. Pai, nós estamos aqui te agradecendo, porque cremos, Pai amado, que o Senhor pode realizar grandes coisas na vida dos teus servos. Ó, Pai amado, eu também te apresento a família do irmão Edson, lá de Boa Saúde. Também te apresento, irmão, Senhor, a família da irmã Alzenete Zeni, também, que está aqui, Senhor, pedindo, Pai amado, pelo seu filho Tiago. Ó, Pai amado, que o Senhor, o Deus do impossível, que nós acabamos de pregar, Pai, que tu és o Deus do impossível, que diz para os teus servos: não temas, crê somente, que o Senhor possa chegar na vida de cada um deles, dando aquilo que eles precisam. É isso que nós te pedimos e já queremos te agradecer por tudo. Amém. Amém. Graças a Deus, são 15 horas e 30 minutos. Estamos já encerrando a programação das Boas Novas do setor 32, né? Queremos aqui agradecer a Deus por essa oportunidade, agradecer aqui irmão Eudes, que nos ajudou aqui na técnica de som, a todos os irmãos que estiveram conosco. Nós temos aqui irmão Edson de Boa Saúde, Deus abençoe a irmão Edson. Ele é mais precisamente do distrito, né? Lagoa de Onça. Ele está na audiência e manda a paz do Senhor para todos os radiovindos. Deus abençoe o irmão Edson e a sua família aí em Lagoa de Onça, no município de Boa Saúde, né? E a todos os irmãos que ficaram conosco nesses minutos, né? Na Rádio Nordeste. Deus abençoe, muito obrigado. E finalizamos a nossa palavra dizendo: que o Senhor te abençoe e te guarde. Que o Senhor sobre ti levante o seu rosto e tenha misericórdia de ti. Que o Senhor sobre ti levante a sua mão e te dê a paz. A paz do Senhor Natal, a paz do Senhor Rio Grande do Norte.
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2: 16 horas.
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1: São exatamente 16 horas e 12 minutos aqui na programação da nossa Rádio Nordeste Evangélica. Boas Novas, setor 11. Próxima música na programação da nossa Rádio Nordeste. Sossega, canção e louvor.

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1: 16 horas e 16 minutos, a nossa programação Boas Novas, Setor 11, setor que é composto pela Igreja Apolo Gramoré 1, coordenada pelo pastor Cleio Bandeira, coordenador do setor, também a congregação Dom Pedro I, dirigida pelo presbítero Josimar Dantas, Gramoré 2, dirigido pelo evangelista Osiel Lourenço, Lagoa Azul, dirigida pelo presbítero Ronaldo Barbosa, e Porta de Esperança, dirigido pelo presbítero Paulo Felipe. Essas são as congregações que compõem o setor 11. Na agenda, na programação do nosso setor, na Igreja Apolo, agora pela tarde, está acontecendo ali a Tarde da Alegria com a Terceira Idade. Amanhã, às 9 horas, tem Escola Bíblica Dominical e às 18 horas tem um culto da família. Na terça-feira, na Igreja Apolo, dia 13, tem a continuação da campanha de oração que tem o tema Eu Preciso de Ti. Programação de Dom Pedro I, no domingo, temos Escola Bíblica Dominical às 9 horas e à noite estará acontecendo o culto de missões. Na terça-feira, na Congregação Dom Pedro, culto da terceira idade, quinta-feira, culto de doutrina em todas as congregações. Porta de Esperança, amanhã tem EBD às 9 horas, também culto de missões às 18 horas. Na terça-feira, segue a campanha de oração, está ali baseado nos Salmos 46 e o verso 9. Na Congregação de Gramoré 2, amanhã, domingo, às 9 horas, tem Escola Bíblica Dominical e culto com o DEPEN, culto de missões, às 18 horas. Na terça-feira, haverá o culto da terceira idade na Congregação de Gramoré 2. Na Congregação de Lagoa Azul, às 9 horas, temos Escola Bíblica Dominical, 18 horas, culto de missões com o DEPEN. Na terça-feira, culto de oração e louvor. Na quinta-feira, culto de doutrina com o nosso pastor Ronaldo Barbosa.

Amém, meus irmãos? Queremos também, na sequência da nossa programação, próximo louvor, Vencendo de Pé, com Elian Oliveira. Queremos estar oferecendo para todo o setor 11, estar na escuta da nossa programação, como também ali para a congregação de Lagoa Azul. Estamos fazendo este trabalho nesta tarde, coordenado pelo setor 11, na direção de Lagoa Azul. Um alô especial para a congregação de Lagoa Azul. Também quero oferecer para o pastor Moisés Vieira e a irmã Sueli, ali na cidade de Pedra Preta, pastoreando aquela cidade em Pedra Preta. Esses são aí os alôs na sequência da nossa programação. Música.

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2: Amém, meus irmãos. Vamos ouvir a palavra do Senhor. Nesta tarde, veremos o texto em Mateus, Evangelho segundo escreveu Mateus, capítulo de número 11, versículo 28 ao 30, e meditaremos neste texto, que diz: Vinde a mim, todos os que estáis cansados e oprimidos, e eu vos aliviarei. Tomai sobre vós o meu jugo, e aprendei de mim, que sou manso e humilde de coração, e encontrareis descanso para a vossa alma. Porque o meu jugo é suave e o meu fardo é leve. O Senhor Jesus, falando aqui neste texto, observamos e vamos meditar na condição do homem separado de Deus. O homem, pelo seu pecado, ele foi destituído da presença de Deus, e agora o homem se encontra numa situação de separação. O homem está separado de Deus e existe um peso, uma opressão do pecado na vida do homem sem Deus. E o Senhor Jesus, em sua palavra, ele faz um convite a todos: vinde a mim, todos que estáis cansado e oprimido, e eu vos aliviarei. O Senhor, ele convida a todos que estão na situação de opressão do pecado, de opressão do inimigo, e ele tem este convite feito a todos, porque o próprio Senhor vai falar que Deus amou o mundo de uma tal maneira para que todos, sem exceção, pudesse vir a reconciliação com Deus. E no texto, o Senhor vai trazer este convite especial a você que se sente cansado, oprimido, vive uma vida dissoluta. O Senhor faz este convite: vinde a Cristo, que ele tem esperança para a tua vida, que ele tem alívio para o teu sofrimento, que ele tem a resposta para a sua pergunta, para aquilo que você precisa. O Senhor, ele oferece algo muito melhor. Enquanto o homem sem Deus está cansado, está oprimido, está preso nas garras do inimigo, o Senhor vai fazer o convite, vai o chamar para que ele possa tomar sobre ele. O Senhor diz: tomai sobre vós o meu jugo. O Senhor tem agora um jugo a oferecer, e não é um jugo de opressão, não é um jugo de separação, não é um jugo que oprime o ser humano, mas agora o Senhor traz a eles um jugo que liberta, um jugo que é suave, que é leve, que não traz nenhum dano ao homem, mas na verdade o regenera. O Senhor, ele tem este convite, e ele faz a todos os homens que estão destituídos, que estão distantes do Senhor: vinde e tomai sobre vós o meu jugo. E o Senhor, ele também ensina Interessante que o Senhor ele tem este cuidado de chamar, de oferecer um jugo suave e também de ensinar. Aprendei de mim, que sou manso e humilde de coração. O Senhor chama para que possamos assim ser manso e humilde, para que possamos estar diante dele com um coração alegre, com um coração quebrantado, com um coração humilde na presença do Senhor. E assim encontraremos descanso para a vossa alma. O Senhor, ele faz este convite especial para todos. Vinde a mim, vós que estáis cansados. O Senhor, ele tem este convite especial e convida você que, por muitas vezes, ao dormir, deita a cabeça no seu travesseiro e fica meditando ou fica pensando nesta opressão que tem passado, nesta tribulação, neste sofrimento. Mas eu digo para você nesta tarde, o Senhor, ele te convida a tomar o jugo que é suave e o fardo que é leve. O Senhor, ele tem novidade de vida. O Senhor, ele tem restauração para as almas. O Senhor, ele tem a oferecer para toda a humanidade vida eterna. E o Senhor, ele fala aos nossos corações nesta tarde. Você que está cansado, que está oprimido, que tem olhado as dificuldades da vida e tem pensado em desistir, o Senhor fala para a tua vida nesta tarde: eu tenho a solução para a tua necessidade. Eu tenho para você descanso. Eu tenho para você um fardo leve. Eu tenho para você a solução da tua vida. Aquilo que você necessita, o Senhor, ele tem para te dar. Então, nesta tarde, que possamos observar na palavra do Senhor, que ele não nos deixa só, que ele não nos deixa oprimido, mas na verdade, ele faz um convite especial a todos que estão cansados e oprimidos. Ele tem alívio para a tua vida. Ele tem livramento, ele tem solução. Não precisa ficar desesperado, porque o Senhor, ele tem a solução para a tua vida. Ele nunca desamparou e ele nunca vai desamparar aquele que se volta para o Senhor. Então, nesta tarde, você que ouve esta programação, pode ficar certo disto, que se está cansado, o Senhor, ele tem descanso para a tua alma. Se está oprimido, o Senhor, ele tem libertação para a tua vida. O Senhor, ele te convida a fazer esta escolha. Você pode escolher nesta tarde a largar este fardo pesado, a largar este jugo que te oprime, este jugo que te prende, e abrir mão disso tudo e abrir o seu coração para que o Senhor possa entrar em tua vida e fazer uma novidade de vida, para que agora você não fique mais sujeito a este jugo que te oprime, a este fardo pesado, mas que possa estar com o Senhor e junto com ele, que o seu fardo é leve e que o seu jugo é suave. E assim você vai poder continuar nesta jornada, porque o Senhor, ele não oferece apenas um jugo suave e um fardo leve, mas também ele oferece vida eterna, ele oferece salvação, ele oferece regeneração. Aquele que está cansado, aquele que está oprimido, aquele que está sem esperança, o Senhor, ele tem esperança, ele tem novidade de vida e ele tem os céus para aqueles que permanecer fiel ao Senhor.

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1: 16 horas e 43 minutos. Vamos pro próximo louvor à nossa programação. Temos aqui a nossa irmã Graça Imperial, setor 20, Jardim Progresso, oferece o próximo louvor para os seus filhos que estão na escuta programação, também para o seu esposo, o irmão Bernardo. Então, vai próximo louvor para a meditação dos nossos irmãos. Estará próximo louvor, Deus de Obras Completas, Kimberly Santos. Música.

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2: 16:48. Temos agora no momento de oração alguns pedidos de oração que têm chegado. Irmã Zélia Gomes pede oração por toda a sua família, como também para os problemas que ela está apresentando a Deus, para que o Senhor chegue com vitória. Também a irmã Graça Imperial pede oração pela saúde, também por livramento, por toda a sua família, também pede oração

pelo seu netinho Benjamin, para que Deus possa continuar abençoando e protegendo de todo o mal. Também vamos estar orando por todos aqueles que estão enfermos nos hospitais, nas casas de saúde, em seus lares, para que o Senhor chegue com providência, com cura, em nome de Jesus. Senhor, meu Deus, Pai querido, Deus eterno, te louvamos, ó Pai, te bendizemos por este momento estarmos aqui, Senhor Jesus, Deus eterno, te louvando, ó Pai. Deus, apresentamos a ti, Senhor, estes pedidos de oração que foram feitos, nossa irmã Zélia Gomes, a irmã Graça Imperial, Senhor, Pai bendito, tu és poderoso, tu és Deus eterno, Senhor, que tudo está no controle de tuas mãos, Senhor. Chega com tua mão poderosa, Pai bendito, abençoando, dando vitória, restaurando a saúde, Senhor. Deus eterno, atende esses pedidos, Pai bendito, para a glória e honra do teu nome, Senhor. Também te apresentamos, Pai amado, aqueles que estão enfermos, Senhor. Deus eterno, em seus lares, Pai bendito, chega, Pai bendito, com tua mão poderosa, com o teu bálsamo, Senhor, renovando as forças, aqueles que estão nos hospitais, Deus eterno, nas UTIs, Senhor, Pai bendito, tem misericórdia, ó Pai. Deus eterno, chega, Senhor, renovando, dando saúde e dando vitória, Pai bendito, para que os teus servos, Senhor Jesus, possam contar, Senhor, e testemunhar o que o Senhor tem feito em suas vidas. Pai bendito, abençoa todo o teu povo neste estado, Pai amado. Assim eu oro, em nome de Jesus. Amém.

16h51. Grato a Deus por estar aqui nesta programação da nossa Rádio Nordeste, programação Boas Novas do setor 11. Agradecendo a Deus por tudo que o Senhor tem feito em nossas vidas. Também agradecendo ao pastor Ronaldo, pastor da Congregação do Lago Azul, que nos confiou a estar aqui nesta tarde. Que o Senhor venha abençoando a cada um, e a paz do Senhor para todos os irmãos.

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4: 16:56.
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1: A paz do Senhor, são 17:02 neste exato momento. Estamos começando o programa Boas Novas com a participação do setor 8. E hoje, quem está na direção, esse é quem vos fala, é o presbítero Alex Malone, da congregação de Neópolis. E já, nós iremos trazer a programação do setor 8, iremos também trazer uma palavra de reflexão. E você, ouvinte da Rádio 92.5, Rádio Nordeste Evangélica, vai mandando aí sua mensagem no WhatsApp aqui do nosso programa. É o DDD 84 988 26 22 55. Você manda sua mensagem, manda seu pedido de oração, que já nós estaremos lendo aqui a sua mensagem. Que Deus em Cristo vos abençoe. Vamos de louvor neste exato momento.

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1: São 17 horas e 7 minutos e agora vamos para o Setor em Destaque. Vamos começar com a programação da nossa Igreja Polo Pirangi, dirigida pelo nosso pastor Abel Moreno, coordenador do Setor 8. Desde já, nós já queremos deixar uma saudação para o nosso pastor Abel Moreno. E a programação da AD Pirangi, esta semana, amanhã, domingo, 9 horas da manhã, Escola Bíblica Dominical, e às 17 horas, culto com a participação do Ministério. Terça-feira, culto de oração e testemunho, a partir das 19h15. Quarta-feira, consagração, a partir das 9 horas. Círculo de oração, a partir das 14 horas. Quinta-feira, culto de doutrina, a partir das 19h15. Assembleia de Deus, Congregação Pirangi, fica localizado na rua Divinópolis 2801, cruzamento da Avenida Ayrton Senna com a Avenida das Alagoas. Agora vamos para a Congregação de Jardim das Acácias, dirigida pelo evangelista José Salviano, juntamente com a sua esposa, a irmã Netinha. Programação da semana da Congregação de Jardim das Acácias, domingo, amanhã, tem um grande café da manhã e consagração das famílias, a partir das 8 horas da manhã. Às 9 horas, Escola Bíblica Dominical. E às 18 horas, culto com a participação do Departamento de Missões. Terça-feira, das 9 às 11 horas, tem consagração. Das 14 horas às 16, círculo de oração de adultos. E à noite, às 19h30, culto com a participação do Dejade. Na quinta-feira, é culto da palavra às 19h30. E no sábado, círculo de oração infantil das 9 horas às 10h30 da manhã. A congregação Jardim das Acácias fica localizado na rua Pedro Avelino, número 16, em Nova Parnamirim. Vamos aqui para a programação da congregação Portal do Jequi, dirigida ali pelo evangelista Miguel Arcanjo. Domingo, amanhã, EBD às 9 horas e à noite, a partir das 18 horas, culto de aniversário dos novos convertidos, com a participação do DENOC. Terça-feira, culto do renovo, a partir das 19h15. Quinta-feira, culto de doutrina, a partir das 19h15. Sexta-feira, a partir das 9 horas, consagração. E às 14 horas e 30 minutos, círculo de oração. Lembrando que de segunda a sexta tem culto matutino todos os dias a partir das 5h30 da manhã. A Congregação Portal de Jequi fica localizado na rua Bororó Simão, número 250, Nova Parnamirim. E a Congregação de Neópolis fica localizado na rua Jacuí, número 247. A programação é o seguinte: amanhã, a partir das 9 horas da manhã, teremos a Escola Bíblica Dominical. E a partir das 18 horas, um grande culto de celebração ao nosso Deus. Terça-feira, em Neópolis, a partir das 19h30, estaremos com o culto de oração e testemunho aos irmãos aí de Neópolis. Que você tem um testemunho para contar, uma bênção para contar. Terça-feira é o culto da sua oportunidade para agradecer a Deus. Quinta-feira, culto da palavra ministrado pelo nosso pastor Eliabe César. Desde já aqui também já trago uma saudação para o nosso pastor Eliabe César, pastor dirigente da congregação em Neópolis. E no próximo domingo também culto de celebração ao nosso Deus. Já tem chegado aqui algumas mensagens no nosso WhatsApp e nós queremos trazer uma saudação aqui, uma paz do Senhor para a irmã Analine Gouveia, né? E ela está trazendo aqui uma saudação para todos que residem em Parelhas, Angicos, Pendências, Macau, Macaíba, Planalto, Setor 8, Conjunto Pirangi. Ela está mandando aqui uma saudação para todos os irmãos. A irmã Zélia também já deixou aqui um pedido de oração e nós vamos estar orando por ela no finalzinho, né? A irmã Zélia pede oração por Linco, Aurélio, Ana Maria, Apolo, Theo, Pedrinho, Flavinha e seu irmão Vinícius, para que Jesus possa chegar na vida de todos. Irmão Edson, de boa saúde, também aqui desejando a paz do Senhor, a paz do seu irmão Edson. Deus continue abençoando o senhor e a sua família. Ele está ali no município de Boa Saúde. Também a irmã Elaine Rossetti. Ela é de Carapicuíba, São Paulo. Olha aí, em São Paulo, na região sudeste, ela está ouvindo a Rádio Nordeste. E a irmã Graça Imperial, do Setor 20, Jardim Progresso 2. Ela também aqui fez um pedido de oração pela sua saúde, né? E livramento na vida dos seus filhos e na vida das suas noras e do seu esposo Bernardo, para que o nosso Deus continue abençoando e livrando eles de todo mal. E também ela pede oração pelo seu netinho Benjamin, para que Deus possa continuar abençoando e protegendo ele de todo mal. E ela também aqui já oferece o próximo louvor, que em seguida a gente já vai chamar o louvor, para os seus filhos, noras, e para o seu esposo Bernardo, e para o irmão Alex, que está apresentando aqui o programa, e toda a nossa família, né? E também para o irmão Eudes Teixeira, para toda a equipe aí da Rádio Nordeste. E lembrando também que segunda é Dia das Crianças, não é verdade? Eu quero já aqui desejar um feliz Dia das Crianças para todas as crianças que estão ouvindo a Rádio Nordeste. Que Deus em Cristo vos abençoe. E aqui também um abraço especial para minha filha Aurora, que está fazendo, nesse mês de outubro, vai estar fazendo um aninho. Então, desde já, eu desejo um feliz Dia das Crianças para Aurora e para todas as crianças, em nome de Jesus. A irmã Priscila também aqui já mandou uma mensagem pedindo oração por suas filhas e netos e seus vizinhos. E todos esses pedidos serão orados aqui após a palavra. Então vamos de louvor agora, em nome de Jesus. 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
6: E agora a gente vai para o momento da palavra. São 17 horas e 24.

Eleva os meus olhos para os montes, de onde me virá o socorro? O meu socorro vem do Senhor, que fez o céu e a terra. Não deixará vacilar o teu pé. Aquele que te guarda não tosquenejará. Eis que não tosquenejará, nem dormirá o guarda de Israel. O Senhor é quem te guarda. O Senhor é a tua sombra, a tua direita. O sol não te molestará de dia, nem a lua de noite. O Senhor te guardará de todo mal. Ele guardará a tua alma. O Senhor guardará a tua entrada e a tua saída, desde agora e para sempre. Eu quero refletir com os irmãos, em alguns minutos que nós temos aqui disponível, esta palavra que Deus colocou em meu coração. O Salmo 121 é um salmo de peregrinação, é um salmo que faz parte dos cânticos de romagem. Desde o Salmo 120 até o Salmo 134, nós vamos observar cânticos que eram associados às jornadas do povo de Israel rumo a Jerusalém para participar de grandes festas, festas religiosas como a festa da colheita. E essa caminhada era cansativa. Os peregrinos que subiam para Jerusalém, eles enfrentavam uma caminhada difícil. Enfrentavam calor, enfrentavam terrenos difíceis, caminhos perigosos. E é nesse cenário de peregrinação que nós vamos encontrar a pergunta que o salmista vai dizer: de onde me virá o socorro? O salmista, ele não vai negar a existência desses perigos. Ele vai dizer realmente que essa caminhada é difícil. Ele vai olhar para os montes e ele vai reconhecer que precisa de socorro. E o mais importante é que o próprio salmista, ele responde dizendo: o meu socorro vem do Senhor, que fez os céus e a terra. Em outras palavras, o salmista estava dizendo: eu não sei tudo que eu vou encontrar pelo caminho, mas sei em quem posso confiar durante essa caminhada. E eu quero nessa tarde compartilhar com vocês, caro ouvinte da Rádio Nordeste, três grandes lições deste Salmo 121. A primeira lição, nós vamos ver neste Salmo 121, o Deus que cuida. Eu vou repetir. A primeira lição que nós aprendemos no Salmo 121 é o Deus que cuida. O versículo 2 vai dizer: o meu socorro vem do Senhor, que fez os céus e a terra. A primeira lição que nós aprendemos do Salmo 121 é que temos um Deus que cuida de nós. Você que está ouvindo neste exato momento esse programa, aí no seu quarto, aí dentro do seu veículo, aí no seu trabalho, aonde você esteja, eu tenho uma palavra de Deus para o seu coração. Você tem um Deus que cuida de você. O salmista, ele poderia colocar sua confiança na sua própria força, nos seus recursos ou nas pessoas que estavam caminhando com ele, mas ele vai declarar de maneira extraordinária, dizendo que o socorro dele vem do Senhor. Isso nos ensina que a nossa confiança não pode depender exclusivamente daquilo que temos nas nossas mãos, mas daquele que tem todo o poder e conhece todas as coisas. Aleluia. E há momentos
em que a vida nos coloca

diante de montes muito altos. Eu não sei qual é o monte que você está enfrentando. Para alguns que está aqui ouvindo este rádio, o monte é uma dívida, o monte é uma enfermidade, um monte pode ser um filho que está distante, ou um esposo ou uma esposa que está afastado, ou uma crise no casamento, ou a falta do emprego, ou uma preocupação com a sua família no futuro. E sabe qual é o perigo deste monte? É olharmos para o tamanho desse problema, o tamanho desse monte, e esquecermos da grandeza do nosso Deus. Talvez você esteja ouvindo agora e pensando: eu não sei como é que eu vou resolver, eu não sei como é que eu vou achar uma solução para essa situação, mas eu tenho uma mensagem do céu nesta tarde, aleluia. O Salmo 121 não vai prometer que receberemos tudo como exatamente desejamos, mas ele nos ensina a buscar o Senhor, a depender dele e encontrar nele o socorro de que precisamos. Deus, ele muda situações, Deus muda estações, Deus muda situações para que ele possa abençoar os seus filhos e fortalecer, e que eles possam passar por esses montes. E em todos os momentos, nós aprendemos com o salmista, devemos buscar a sua sabedoria e a direção no Senhor. Você está ouvindo agora e pode estar sem força, mas eu tenho uma mensagem de Deus para te dizer: não deixe esse monte te desanimar, não deixe esse monte determinar o final da sua história, mas faça como o salmista, levante os seus olhos, porque enquanto você está olhando de maneira horizontal aqui na terra, você não vai achar solução para o teu problema. Mas quando você levantar os teus olhos e olhar para cima, você vai ver a direção certa, você vai ver a solução, você vai ver um Deus que cuida de você, e ele cuida dos mínimos detalhes. E eu declaro para você agora, eu declaro no poder desta palavra do Salmo 121, que a sua esperança vai ser renovada no Senhor. Aleluia! Que você receba sabedoria para tomar decisões, que você receba força para enfrentar as dificuldades, que você receba coragem para continuar caminhando. O Senhor está pegando pela tua mão, na tua mão direita, e está dizendo assim: não temas, eu estou contigo, filha. Não temas, eu estou contigo, filho. Não te assombres, porque eu sou teu Deus. Eu te esforço, eu te ajudo e te sustento com a destra da minha justiça. Aleluia. O medo não vai governar o seu coração. As preocupações não vão roubar a capacidade de você confiar em Deus. Mas o Espírito Santo está agora te tocando e te dando força para que você possa crer e acreditar que o socorro vem do Senhor. E eu vou dizer, ele diz que o socorro vem do Senhor que fez os céus e a terra. Ele está dizendo que esse Deus que traz socorro é o mesmo Deus lá do Gênesis, o mesmo Deus que criou os céus e a terra, o Deus que criou do nada a existência, criou a terra, criou os animais, criou o homem. É esse mesmo Deus que vai trazer socorro para você. Aleluia! Esse monte que você está enfrentando, ele pode ser até alto, pode ser grande, mas maior é o Deus em quem colocamos a nossa confiança. Porque uns confiam em carros, outros confiam em cavalos, mas nós fazemos menção do nome do Senhor. Esta é a primeira lição do Salmo 121. O Deus que cuida.
A segunda lição do Salmo 121 é o Deus que guarda. O versículo 3, ele vai dizer: não deixará vacilar o teu pé, aquele que te guarda não tosquenejará. O verso 4 vai completar o verso 3: e eis que não tosquenejará, e nem dormirá o guarda de Israel. Oh, maravilha! Isso é uma verdade poderosa. O salmista vai apresentar Deus como aquele que guarda o seu povo. Ele utiliza aqui a figura de um guarda atento, de um guarda que não dorme nem se distrai. Sabe por quê? Porque nós, como seres humanos, nós cansamos, nós temos limites, e existem dias que as preocupações tiram o nosso sono, tira a nossa força, e situações que parecem maiores do que a nossa força. Mas o Senhor, ele está nos dizendo com o Salmo 121, ele não perde o controle. O Senhor não é surpreendido pelos acontecimentos, meu irmão, e ele não deixa de ser fiel. Oh, aleluia! Eita, eu vou repetir nessa tarde: o Senhor, ele não é pego de surpresa, viu? É, porque às vezes, para nós colocarmos segurança na nossa casa, nós colocamos câmeras para vigiar 24 horas, nós colocamos cerca elétrica, nós colocamos até vigia, e o vigia pode dormir, o vigia pode ficar cansado, o vigia pode cochilar, e aí ele pode ficar distraído, e o malfeitor vir e fazer o mal. Mas o Senhor, ele é o guarda de Israel, ele não dorme, ele protege, ele está 24 horas te protegendo, aleluia. Ele não vai deixar o seu pé vacilar, ele não vai deixar que você tropece, ele vai te guardar, ele vai te proteger. Esse Deus, ele não dorme. Oh, aleluia. E quantas vezes você já deitou preocupado, não é verdade? Tentando resolver, colocando a cabeça aí no travesseiro ou no sofá. Tem muitos que fazem reflexão até na hora do banho, no banheiro. Aí fica preocupado, pensando, tentando resolver mentalmente todos os problemas no dia seguinte. Aí fecha os olhos, tenta dormir e não consegue, porque a mente fica trabalhando, pensando, tentando imaginar como é que vai ser. Aí você tentou descansar, mas o coração continua angustiado. Mas a palavra do Senhor está nos lembrando nesta tarde: o guarda de Israel, ele não dorme, aleluia. Oh, maravilha! Há pessoas que estão ouvindo aqui este programa, ouvindo essa mensagem, e precisam aprender a entregar a Deus aquilo que está além do seu controle. Você tem tentado de todas as maneiras com a sua força, mas o Senhor está dizendo assim: coloque nas minhas mãos, eu tenho controle, porque eu cuido, eu guardo, eu protejo, eu controlo e eu tomo as decisões por você. Você não consegue enxergar o espiritual, mas eu consigo enxergar. Você não consegue enxergar o amanhã, mas eu, o Senhor, já estou trabalhando no seu amanhã. Então recebe essa palavra nesta tarde: o Senhor é o Deus que cuida, o Senhor é o Deus que guarda, aleluia. E o versículo 5 vai dizer: o Senhor é quem te guarda, o Senhor é a tua sombra à tua direita. A sombra representa proteção, a sombra representa alívio. O salmista está dizendo assim: Deus é um Deus próximo, que acompanha a nossa caminhada, ou seja, ele está pertinho de nós. A sombra, se você andar aí de meio dia, é você andando e a sombra do seu lado. Do mesmo jeito é Deus, meu filho. Deus, ele está ao seu lado 24 horas. Aleluia.
Talvez você esteja passando aí uma batalha silenciosa, uma batalha pesada. Talvez tem gente que olhe para você e veja até um sorriso assim do lado de fora, mas por dentro você está angustiado, por dentro você está sangrando, por dentro você está chorando. Mas você não precisa esconder a sua dor diante de Deus. Você pode derramar o seu coração diante dele, pedir ajuda a ele, porque ele vai te dar força. E eu declaro nesta tarde, em nome de Jesus, que o Senhor fortaleça o seu coração e que lhe conceda discernimento para enfrentar cada situação. E nós vamos para a última lição. A última lição, terceira lição, é o Deus que está conosco todos os dias. Salmo 121, do verso 5 a 8, ele vai dizer no 5: o Senhor guardará a tua entrada e a tua saída, desde agora e para sempre. O versículo 8, né? Desde agora e para sempre. O salmista aqui, ele não vai falar apenas de uma ocasião específica. Ele vai apresentar o Senhor como aquele que guarda a entrada e guarda a saída. Uma expressão que abrange o movimento e as atividades da vida cotidiana. Deus não é somente aquele a quem recorremos quando surge uma emergência, mas é Ele quem devemos procurar e confiar todos os dias. Ou seja, o Senhor está conosco. É hoje, sábado, é amanhã, no domingo, é na segunda, é na terça, é na quarta, é na quinta, é na sexta. O Senhor está conosco todos os dias. Ele mesmo disse: estarei convosco todos os dias até a consumação dos séculos. Oh, maravilha! O Salmo 121 está nos dizendo: Ele é o Deus que cuida, Ele é o Deus que guarda e Ele é o Deus que está conosco todos os dias. Que Deus te abençoe em nome de Jesus.

0: graças a Deus. Nós vamos orar pelos pedidos que foram feitos aqui nesta tarde. A irmã Camila está aqui também nos ouvindo, juntamente com sua filha Ana Júlia. Deus te abençoe, irmã Camila, irmã Ana Júlia. Temos aqui também o pedido do irmão Flávio, pela sua esposa Raimunda, que está com conjuntivite. E eu quero aqui desde já agradecer essa oportunidade ao nosso pastor presidente, pastor Martim Alves, pastor presidente da IADERN, pastor Aldo, diretor da nossa Raio do Nordeste, pastor Abel, nosso coordenador do setor 8, e ao meu pastor Eliabe César, da dirigente da congregação em Neópolis. Então vamos fazer uma oração de agradecimento, e eu convido a você aí da sua casa, onde você está ouvindo, fechar os teus olhos e ouvir e fazer esta oração juntamente conosco. Pai, nós queremos te agradecer, Senhor, nesta tarde, por esta oportunidade de estarmos falando da tua palavra. E o Senhor conhece cada pessoa que está nos ouvindo, com essas famílias, com essas preocupações, enfermidades, as dificuldades, as lutas de cada um, meu Deus. Senhor, visita neste momento cada lar, fortalece aquele que está cansado, consola aquele que está sofrendo, renova as esperanças de quem está pensando em desistir, aqueles que estão enfrentando dificuldades, Senhor, que possam encontrar sabedoria diante de ti para tomar as decisões certas, que eles possam, Senhor, encontrar em ti a coragem, possam achar ajuda e possam ter fé para continuar caminhando. Pai, guarda as famílias, Senhor, acompanha aqueles que estão neste momento nas estradas, concede proteção, Senhor, como o Salmo 121, concede discernimento a todos que estão neste momento trabalhando. Pai, ensina-nos a confiar mais em ti, não apenas quando nós estamos precisando de uma resposta urgente, mas com todos os dias da nossa vida, e acima de todas as coisas, Senhor, aqueles que ainda não conhecem a ti, Jesus, que possam ouvir o teu chamado, arrepender-se dos seus pecados e encontrar em ti o perdão e a salvação. Nós declaramos nesta tarde a nossa confiança em ti. Pai, muito obrigado, porque o Senhor é o Deus que cuida, o Senhor é o Deus que guarda, e o Senhor é o Deus que está conosco todos os dias até a consumação dos séculos. Em nome de Jesus, amém.
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2: Queridos e amados irmãos, amigos, radio-ouvintes da Rádio Nordeste Evangélica e das demais emissoras de rádio, Boas Novas, Vida e Princesa, quero com toda a alegria do meu coração saudá-los com a paz do Senhor. Estamos novamente aqui com um momento de reflexão, a voz do pastor, sempre meditando na palavra de Deus, que é para nós a infalível, inerrante, inspirada, eterna e completa palavra de Deus. Então vamos ler a palavra do Senhor. Evangelho segundo escreveu Lucas, capítulo 18, a partir do versículo 1, onde encontramos a parábola do juiz iníquo, e nos diz o Senhor Jesus: e contou-lhes também uma parábola sobre o dever de orar sempre e nunca desfalecer, dizendo: havia numa cidade um certo juiz que nem a Deus temia nem respeitava o homem. Havia também naquela mesma cidade uma certa viúva, ia ter com ele, dizendo: faze-me justiça contra o meu adversário. E por algum tempo não quis, mas depois disse consigo: ainda que não temo a Deus nem respeito os homens, todavia, como esta viúva me molesta, hei de fazer-lhe justiça, para que enfim não volte e me importune muito. E disse o Senhor: ouvi o que diz o injusto juiz. E Deus não fará justiça aos seus escolhidos, que clamam a ele de dia e de noite, ainda que tardio para com eles? Digo-vos que depressa lhes fará justiça. Quando, porém, vier o Filho do Homem, porventura achará fé na terra? Esta parábola foi proferida pelo Senhor Jesus sobre o dever da gente orar sempre e nunca desanimar. A parábola contrasta a persistência de uma viúva na busca por justiça com a natureza insensível, de um juiz corrupto, de um juiz iníquo, injusto, ensinando sobre a perseverança e o caráter de Deus para cada um de nós. Jesus introduz a parábola explicitamente para nos ensinar a perseverar em oração, sem perder a esperança. O juiz, um homem corrupto, iníquo, que não temia Deus e não se importava com o próximo, representa a vulnerabilidade na sociedade da época. Sem recursos ou influência, aquela pobre viúva tinha apenas sua insistência para buscar seus direitos contra o seu adversário. E aqui encontramos três grandes lições práticas para a nossa vida. A viúva não desistiu diante dos atrasos ou da indiferença do juiz. Na oração, a insistência demonstra o tamanho da nossa fé e a dependência de Deus, a exemplo daquela viúva da parábola. A viúva manteve o foco na causa justa. Nossas batalhas também exigem que nos posicionemos em oração, recusando recuar diante das adversidades. Esta é uma grande lição para todos nós. Se um homem mau, disse Jesus, atende alguém por puro incômodo, muito mais Deus, que é um pai amoroso e justo, responderá aos seus filhos que clamam a ele de dia e de noite. Comparando o injusto juiz, para não receber mais a importunação daquela pobre viúva, atendeu. Vocês possam imaginar, Deus, que é um juiz, é o nosso pai amoroso, justo, bondoso, gracioso. Porventura, não responderá às nossas orações? Portanto, Jesus conta essa parábola e nos estimula a orarmos sem desistirmos, sem nunca desvanecermos, porque Deus é fiel para atender às nossas orações. E há aqui uma aplicação importante para a nossa vida. Deus age depressa, mas no tempo dele. Embora o texto diga parece demorado, conforme Lucas registra aqui, a justiça de Deus vem no momento perfeito, na hora certa. A demora não é negação, é apenas a lapidação da nossa fé, para que tenhamos persistência na confiança no Senhor nosso Deus. O clamor foi constante. A verdadeira oração nos transforma e nos mantém conectados à vontade do Criador enquanto esperamos a resposta. Devemos orar insistentemente. Jesus orou 3 vezes. Se possível for, passa de mim este cálice. Todavia não se faça a minha, mas a tua vontade. O apóstolo Paulo também orou 3 vezes para Deus tirar dele aquele espinho na carne. E Deus respondeu: a minha graça te basta. Devemos buscar a Deus constantemente. Jesus conclui com uma pergunta muito penetrante para todos nós. Diz ele: contudo, quando vier o Filho do Homem, achará porventura fé na terra? A conclusão é um encorajamento para que mantenhamos a confiança em Deus e a vida de oração ativa até o fim. Até o fim, o crente não pode esquecer da oração, o dever de orar e buscar sempre ao Senhor continuamente, de manhã, à tarde, ao anoitecer, à meia-noite, pela madrugada, sempre buscar a Deus nosso Senhor. Porque se um juiz iníquo, atendo uma viúva que o importunava, quanto mais o nosso Deus, que é um pai bondoso, amoroso, gracioso e justo, não responderá porventura às orações de seus filhos que clamam aí de dia e de noite? Portanto, vamos perseverar na oração sem desistirmos, porque Deus dos altos céus está ouvindo as nossas orações. Que Deus nos ajude, que Deus nos abençoe, que permaneçamos sempre firmes, confiantes em que Deus é poderoso e Ele atende as nossas orações segundo a sua vontade. Vamos orar e vamos agradecer ao Pai Celestial. Deus bendito, Pai que estás nos céus, ó Senhor, a Ti nossa gratidão, nosso louvor, nossa adoração, porque Tu és o único Deus, Senhor de todas as coisas. Tu és o Pai amoroso, que escuta as nossas orações e, segundo a Tua vontade, Tu nos respondes dos altos céus, que possamos clamar de dia e de noite, que possamos buscar-Te, Senhor, a Tua face, conforme nos diz a Tua palavra. Buscar-me-eis e me achareis quando me buscar de todo o vosso coração. Sim, Pai, é a Ti que nós entregamos nossas causas, Senhor, nossas petições, porque sabemos, Senhor, que Tu és justo, amoroso, bondoso, Senhor, e é gracioso para responder às nossas orações. Portanto, oramos a Ti e colocamos tudo em Tuas mãos, porque nada melhor do que andarmos segundo a Tua vontade. Aceita a nossa oração, nossa gratidão, em nome de Jesus. Amém. Deus abençoe a todos, em nome de Jesus.
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4: 17 horas e 55 minutos.
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Boa noite, Natal. Boa noite, Rio Grande do Norte. 17 horas e 58 minutos. Estamos chegando para mais uma edição do programa Boas Novas, edição do sábado à noite. Agradecendo a Deus por mais uma oportunidade, uma semana que tem passado. Estamos já no sábado. Agradecidos ao Senhor Jesus, porque Ele prometeu estar conosco e está todos os dias. É o que nós desejamos para você que ouve a 92 FM nesta noite, que Deus esteja presente na sua vida, na sua casa, no meio dos seus. Para nós é um prazer e uma alegria estar chegando ao seu lar através das ondas da 92 FM. Queremos convidar todo o povo de Deus para estarmos juntos até 10 horas e 30 minutos. Muita coisa boa por aqui passará para alegrar a nossa alma e o nosso coração. São 17 horas e 59 minutos. Programa Boas Novas, comunicação de Mariano Dantas. Conosco, Amailson Santos, para levar o melhor da 92 para você, aonde você estiver. O meu abraço, o meu carinho. Que Deus abençoe grandemente a minha e a sua vida nesta noite de sábado, que a presença do Senhor Jesus esteja sempre na nossa vida, pois assim, com certeza, nós seremos mais do que vencedores. E nós iremos abrir a programação musical desta noite, dedicando toda a música para você que está acompanhando o programa. Também lembrando que você pode interagir através do 988-26-2255. Esse é o WhatsApp da 92 FM. É o WhatsApp da sua bênção. Fala comigo se você deseja ouvir uma canção em especial. Nós iremos procurar, se nós encontrarmos, será um prazer imenso atender ao desejo do teu coração. Precisa de uma oração especial? Estaremos aqui para orar por você e apresentar a Deus a tua dificuldade. Como digo sempre, eu não posso fazer nada além de orar, mas tenho certeza que Deus tem o controle de todas as coisas. E Ele pode chegar na tua vida trazendo a solução para o teu problema. Quantos testemunhos nós temos por aí afora da bênção de Deus na vida daqueles que o servem com alegria. Marcos Antônio chega cantando no programa Boas Novas para você que ouve a 92 FM. Pai.

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18h33 em Natal, estamos de volta com a programação Boas Novas aqui da sua 92 FM, agradecendo ao Senhor Jesus por tudo que ele tem feito por cada um de nós. Podemos dizer com alegria, grandes coisas fez o Senhor por nós e por isso estamos alegres. Lembrando que você pode nessa noite continuar interagindo conosco através do 988-26-2255. Estaremos aqui para te atender com muito carinho, com muita alegria. Por isso nós adoramos ao Senhor Jesus na beleza da sua santidade. Você pode interagir 988-26-2255, como a nossa querida irmã Priscila. Ela está perguntando como foi o nome da música, do louvor que passou, acho que às 6h18. Se eu não estou equivocado, Cris Durama, eu sou incomparável. Linda canção. Acredito que foi essa dentro desse horário que a irmã acabara de falar. Quem mais interage, a paz do Senhor Jesus. É, pastor Josué Nascimento, obrigado, meu querido. Que Deus continue abençoando também a sua casa e a sua vida. Núbia, peço oração por Sara Natália, por libertação, saúde mental, depressão e ansiedade. União, livramento. Tá aí. Ainda hoje nós apresentaremos a Deus todos esses problemas. A nossa querida irmã Graça Imperial, sempre ligada conosco lá em Jardim Progresso, setor 20 da Assembleia de Deus em Natal, Rio Grande do Norte, ligada na 92 FM, oferecendo o próximo louvor para seus filhos, suas noras, ligados conosco aqui na nossa programação. Que Deus continue abençoando maravilhosamente a sua vida. Só lembrando que o pastor Josué Nascimento é lá de Parnamirim. Muito obrigado, que Deus continue abençoando a nossa vida. A nossa querida irmã Zilma, lá na zona norte da nossa capital. Boa noite, irmão Mariano. Jesus abençoe grandemente. Um abraço, Zilma. Outro abraço, minha querida. Que Deus te abençoe. Continua conosco. Deus tem muito mais para você aqui na programação da 92 FM. Prazer, o nosso querido irmão Assis. Obrigado também, que Deus abençoe a nossa vida, desejando um domingo todo especial para todos aqueles que ouvem a nossa programação. Prazer, que alegria imensa estar na companhia de vocês que ouvem a 92 FM. Irmã Glorinha Silva, também ligada conosco. Boa noite, a paz do Senhor, irmãos. Peço oração por mim, pois estou um pouco tonta. Chega, Jesus, na vida da tua serva, tirando essa tontura para a glória do teu nome. Chega trazendo a solução. Para nós é sempre um prazer apresentar, anunciar Jesus, porque ele é maravilhoso. Vamos louvar ao Senhor às 18h36. Árvore Cortada, Ellen Suelen Brum canta no Boas Novas.

0: Bênção há para os que estão em Cristo Jesus, que não anda segundo a carne, mas segundo o Espírito, estes não sofrerão nenhum desses tormentos.
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2: 18 horas e 45 minutos.

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2: 18:56.
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18h57 em Natal, estamos de volta aqui pela sua 92 FM, programa Boas Novas, abraçando os nossos irmãos que estão sempre ligados conosco, a nossa querida irmã Maria Gorgônio. Muito obrigado, minha querida, que Deus abençoe, prazer imenso ter a sua companhia. Um abraço também para você que está fora da nossa capital, ouvindo a nossa programação, sempre um prazer e uma alegria. Irmã Zélia, continua conosco nesta noite, pedindo oração, e nós estaremos apresentando a Deus a restauração da saúde do seu esposo, seu filho, para Jesus chegar com milagres. Servimos a um Deus de milagres, temos certeza que Ele pode todas as coisas. A nossa querida irmã Glorinha Silva, ligada conosco, e gostaria de ouvir com Daniela Cristina, Fidelidade. Tem essa canção aí, Maílson? Uma Graça Imperial continua ligada conosco. Obrigado, minha santa. Deus abençoe. Setor 20, Igreja Jardim Progresso. Atendendo a nossa querida irmã, vamos com Daniela Cristina, Fidelidade.

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0: 19 horas e 31 minutos, é Natal, estamos de volta com o programa Boas Novas. A partir de agora, o setor 38 em destaque para você que acompanha a nossa programação, e nós vamos direto com o nosso companheiro Joás Marques, que estará trazendo notícias e informação para você que ouve a nossa programação, também a ministração da palavra de Deus. Alô, Joás, boa noite, a paz do Senhor, bem-vindo, meu filho, um abraço.
1: A paz do Senhor, Mariano Dantas, a paz do Senhor, Amailson Santos, a paz do Senhor a você que está ouvindo a Rádio Nordeste Evangélica, emissora das Boas Novas, no programa Boas Novas, e desta feita com a participação do setor 38, cuja a Igreja Apolo é a congregação de Bela Vista 1, situada na Rua dos Pegas, no querido bairro das Quintas, e o nosso coordenador é o pastor Francisco Aldísio. Fique na sintonia, você está na melhor programação do Rádio Potiguar, programação abençoada que leva a palavra de Deus para o seu coração. Vamos aos nossos ouvintes que estão na sintonia, você de perto, você de longe, você na sua residência, você que está no trabalho, a caminho de casa, Deus abençoe você, e pedimos que você continue na audiência ouvindo este programa, porque teremos palavra de Deus, teremos oração e teremos belíssimos louvores para o seu enlevo espiritual. Peço agora ao querido Mariano Dantas que nos informe aqueles que estão na audiência do programa Boas Novas, setor de número 38.
0: Muito bem, 19 horas e 32, 33 minutos agora em Natal. Vamos a uma canção dedicando para você que está ligado conosco. Shirley Carvalhais chega cantando dentro da programação O Mínimo de Mim.

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1: Dezenove horas e 37 minutos. Shirley Carvalhais, o mínimo de mim, você acabou de ouvir aqui na 92 FM. Obrigado a você pelo carinho da audiência. Como você acabara de ouvir a vinheta da ministração da palavra de Deus, queremos mais uma vez convidar o nosso querido Joás Marques. Ele fará a leitura bíblica e pregará a palavra de Deus neste momento. Joás, mais uma vez, boa noite, a paz do Senhor, agora é com você.
2: Meus queridos irmãos, eu quero trazer uma reflexão da palavra de Deus que está no Evangelho de Jesus Cristo, segundo escreveu João, no capítulo 14, versículo 27, que está escrito assim: deixo-vos a paz, a minha paz vos dou, não vou lá dou como o mundo a dá. Não se turbe o vosso coração, nem se atemorize. Meus queridos, eu quero fazer uma pergunta para você que está me ouvindo nesta noite. Não sei o local ou a situação que você se encontra, mas eu queria fazer uma pergunta para você. Você já sentiu que, mesmo quando tudo parece estar em ordem, há algo dentro de você que ainda deixa você um tanto inquieto? É dessa forma que enxergamos o mundo que vivemos. A nossa sociedade, ela tem uma definição de paz como a ausência de problemas, e a ausência de barulho, a ausência de conflito é um sinal de paz. Porém, quando as adversidades chegam, esta paz cessa. Dá-nos a entender que esta paz, ela é passageira, ela tem um tempo de duração. Quer um exemplo disso? Às vezes nós passamos por alguma dificuldade na nossa vida, conseguimos superá-la, mas na primeira adversidade, a conta que temos que pagar chega. Às vezes nós corremos o risco de perdermos o emprego, ou os nossos relacionamentos entram num processo de crise e a paz que antes tinha passa a não existir. A paz dá lugar à ansiedade. Porém, nós que estamos em Cristo, nós alcançamos uma paz eterna. Você pode dizer: Joás, como assim nós alcançamos esta paz, ou fomos alcançados por esta paz eterna? Vamos rememorar um pouco aquilo que temos por convicção. Quando o pecado, foi instituído na terra, a nossa comunhão com Deus, ela foi afastada. Nós ficamos afastados da comunhão de Deus devido ao pecado original e vivíamos longe de Deus. Mas, por intermédio de Jesus Cristo, como está escrito em Romanos capítulo 5, versículo 1, nós somos justificados pela fé. E se fomos justificados pela fé, temos paz por Deus por meio de Jesus Cristo. Quando Jesus veio a esta terra, e realizou milagres, prodígios e maravilhas, e acima de tudo morreu na cruz em nosso lugar, ele nos garantiu a justificação. E como você pode alcançar esta justificação? Reconhecendo de que ele é o único e suficiente salvador de sua vida. Logo, as condenações, ou aquilo que nos afastava da comunhão de Deus por meio do pecado, a partir do momento que nós alcançamos esta graça, que é o favor imerecido, algo que nem eu, nem você éramos privilegiados ou éramos dignos de receber, por meio de Jesus Cristo, Ele nos concedeu esta oportunidade, este privilégio de termos a nossa salvação alcançada por meio de Jesus Cristo. A paz, ela começa quando paramos de lutar contra o Criador e aceitamos o perdão que Ele nos oferece. É o fim da guerra interna entre a nossa consciência e a santidade de Deus. Ou seja, quando muitas coisas vêm à nossa mente, muitas adversidades ou consequências daquilo que vivenciávamos no nosso passado e vem como um intento de acusação numa investida do inimigo das nossas almas, nós temos a garantia de que pelo sangue de Jesus, Ele nos justifica. Ele levou a nossa culpa, morreu em nosso lugar e assim, mesmo diante das dificuldades, nós temos a certeza de que Ele nos salvou e isto nos traz a paz. Mas você pode me dizer, eu estou passando por alguma dificuldade, eu estou passando por alguma tribulação, eu estou passando por alguma tempestade. Eu quero lhe dar uma receita que está lá na carta de Paulo aos Filipenses, no capítulo 4, versículo de número 7. E a paz de Deus, que excede todo entendimento, vai guardará os vossos corações e os vossos pensamentos em Cristo Jesus. Essa paz, ela não é lógica. Quero deixar bem claro isso. Ela não faz sentido para quem olha de fora e vê alguém mantendo a serenidade em meio a uma perda ou dificuldade. Pode ter certeza, o crente que crê em Cristo Jesus, aquele que crê, pode aparecer a dificuldade que for, ele mantém esta serenidade. E esta paz o mundo não entende. Ela dá o sentimento de paz. Ela não é aparentemente externa. Ela não transcende de fora para dentro. Esta paz, ela transcende de dentro para fora. Porque temos Jesus Cristo em nossas vidas. E isto nos garante. Porque o nosso Jesus, o meu e o teu Jesus, que cremos e professamos a fé nele, ele nos deu a garantia, como está escrito lá no Evangelho de Jesus Cristo, segundo escreveu João, no capítulo 16, versículo de número 33. Digo isto para que em mim tenhais paz, em Cristo, nele. No mundo tereis aflições, mas tende bom ânimo, porque eu venci o mundo. É aquilo que eu já disse anteriormente. A nossa paz não transcende apenas das circunstâncias que nos sobrevêm, mas em Cristo que está nas nossas vidas. E isto nos dá uma garantia de paz. E muitas vezes nós enxergamos as pessoas no mundo com inquietações por coisas que acontecem, por adversidades momentâneas da vida, que muitas vezes o mundo não consegue enxergar uma maneira de alcançar a paz, mas em Cristo mantemos a paz. Talvez você possa estar ansioso por alguma coisa que esteja ocorrendo na sua vida, mas eu quero te dizer, meu irmão, tenha paz, alcance a paz que está em Cristo Jesus, nosso Senhor. Você não estará ausente dos problemas, como o nosso próprio Jesus falou. Nós vamos ter aflições, nós vamos passar por ansiedades, nós vamos passar por momentos de angústia, mas o apóstolo Paulo também fala sobre isso. Não estejais inquietos por coisa alguma, antes as vossas petições sejam em tudo conhecidas diante de Deus pela oração e súplica com ação de graças. Mesmo diante das circunstâncias, devemos agradecer a Deus, porque Ele nos concede a paz e a serenidade para que nós prossigamos enfrentando os problemas e vencendo nele, crendo que Ele nos concederá a paz que tanto necessitamos. Mas acima de tudo, devemos ter esta paz, mas também devemos ser agentes de paz, sendo verdadeiros pacificadores. Quem tem a paz de Deus torna-se um agente de paz num mundo que está tão dividido por várias e vários fatores que nos sobrevêm no dia a dia. Nós cristãos devemos ser chamados para sermos verdadeiros agentes de paz, para aqueles que devemos ser aquelas pessoas que devem promover a harmonia entre as pessoas, verdadeiros agentes pacificadores, como está escrito na carta aos Hebreus, no capítulo 12, versículo 14, a parte A: seguir a paz com todos, porque a paz que nós encontramos em Cristo Jesus, ela permanece todos os dias, mas também ela exige esforço, exige perdão, exige, acima de tudo, humildade. Para concluir, eu quero dizer que a paz não é apenas uma circunstância, não é algo que é momentâneo nas nossas vidas. A paz, ela subsiste em uma pessoa, que é Jesus Cristo. Ele é o nosso garantidor de toda a paz. Eu quero convidar você, querido ouvinte, que está me ouvindo nesta noite, não busque apenas esta paz nas circunstâncias ou nas coisas, mas sim na presença do Senhor Jesus na sua vida todos os dias. E só podemos alcançar esta paz tendo um verdadeiro relacionamento com este Jesus. Como eu já disse no início e vou recitar novamente, o nosso Jesus disse: a minha paz vos dou, não vou-la dou como o mundo a dá. O mundo, ele tenta oferecer uma paz momentânea, porque o mundo vive de situações momentâneas, porque as circunstâncias da vida fazem com que o mundo enxergue a paz de uma forma diferente da nossa. E você, querido ouvinte, que ainda não alcançou esta paz, quero te convidar nesta noite a alcançar esta paz. E você pode me dizer: como eu posso alcançar esta paz? Eu quero te dizer nesta noite: Jesus Cristo, Ele te

quer te dar a paz que você tanto precisa. Você muitas vezes procurou algo que aliviasse a sua alma, algo que preenchesse o seu vazio, e cada vez mais você está sendo consumido por uma ansiedade, por uma angústia. Mas eu quero te dizer nesta noite, Jesus quer aliviar o teu fardo, esta angústia, esta dor que você tanto passa, e te conceder uma paz eterna que vai te guiar até o restante da sua vida. E eu quero te convidar a ter esta paz no seu coração. Como? Aceitando a Ele como o único e suficiente Salvador de sua vida. Que a paz deste Jesus possa te alcançar, e receba esta palavra da parte de Deus para o seu coração. Jesus quer te dar a paz.

0: 19 horas e 56 minutos é Natal. Estamos de volta com a programação Boas Novas da sua 92 FM. Vamos ao informativo do setor 38 para você. Alô, Joás.
1: Vamos à programação do nosso setor de número 38. Antes, vamos fazer a composição das congregações que compõem o nosso setor. Na congregação Polo de Bela Vista 1 está o pastor Francisco Aldísio, que é também o coordenador do setor 38. Na congregação de Bela Vista 2, o presbítero Adriano do Carmo. Na congregação Mário Lira 1 está o presbítero Diego Garcia. Na congregação Mário Lira 2, o presbítero José Gomes. Na congregação Leão de Judá, o presbítero José Obiranei. E na congregação de Filadélfia, o presbítero Elias Trajano. Nas congregações teremos amanhã, pela manhã, às 9 horas, em todas as congregações do setor 38 e em todas as congregações da nossa IEADERNE, mais uma escola bíblica dominical. No domingo à noite, às 18 horas, em todas as congregações, com exceção da Congregação Paulo, teremos culto de louvor e adoração a Deus com a participação do Departamento de Missões, o DEPEM. E na congregação de Bela Vista 1, teremos um culto alusivo às crianças, culto de louvor e adoração a Deus com a participação das crianças de nossa congregação. Porém, na terça-feira, temos uma convocação especial a todas as mulheres que compõem o setor 38. Na próxima terça-feira, dia 13 de outubro, às 19 horas, teremos um culto de integração de mulheres, culto de integração setorial com a participação do departamento feminino da nossa igreja no setor 38 e será realizado na congregação de Bela Vista 1, situada à Rua dos Pegas, onde teremos a participação da congregação de Bela Vista 1. Na quinta-feira teremos o culto de instrução e doutrina em todas as nossas congregações. Na sexta-feira teremos o culto geral de instrução e doutrina no Templo Central. E no sábado, círculo de oração para as crianças. E na Congregação Polo teremos o círculo de oração de jovens. São estas as programações, são estes os eventos, esta é a agenda do setor 38 para esta semana, Mariano Dantas.
0: Muito bem, estamos de volta, 19:59. Só lembrando, congregação Leão de Judá, 18 horas, culto de louvor e adoração e com comemoração do Dia das Crianças. Terça-feira, continuação da campanha, tema Minha Família Dentro da Arca. 19:59, Amailson. Nós vamos ao intervalo comercial. Na sequência, tu dá uma olhadinha se tem José Vantuil cantando Muralhas.
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4: 20 horas.
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Estamos de volta, 20 horas e 2 minutos em Natal, capital espacial do Brasil. Você aqui pede e a gente toca. Nossa querida irmã Joelma falando conosco e pedindo para ouvir a Grande Muralha com José Vantuil Carneiro, e oferece para a irmã Neilza de Vida Nova. Muito obrigado, Deus abençoe. Obrigado, minha querida irmã, Deus abençoe a todos nós. Então ouça José Vantuil, a Grande Muralha.

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1: 20h08, estamos de volta com a programação Boas Novas aqui da 92 FM, agradecendo a Deus pela tua vida, pela oportunidade de estarmos juntos nesta noite de sábado, mais uma vez adorando ao Senhor Jesus na beleza da sua santidade, como o nosso querido irmão Assis Soares está ligado conosco. A paz do Senhor, irmão Assis Soares, setor 22, Jardim do Éden, Planalto, na escuta. Obrigado, meu querido, que Deus continue abençoando a sua vida. Como você acabara de ouvir a vinheta da oração, nós vamos, neste momento, encerrar a participação do setor 38, orando a Deus e agradecendo ao Senhor por mais uma oportunidade e também orando por você que necessita de algo da parte do Senhor Jesus.
2: Querido Deus, aqui estamos na tua presença, agradecidos por esta oportunidade que o Senhor nos concedeu de estarmos aqui no programa Boas Novas com a participação de nosso setor 38. Quero te pedir pela vida de cada ouvinte que está neste momento. Eu não sei qual a situação, Senhor, qual é a dificuldade, qual a adversidade que este querido ouvinte está passando e por um motivo ou outro sintonizou nesta rádio porque encontrou alguém que estava falando de Deus para esta pessoa. Te peço, Senhor, que o Senhor chegue na vida de cada uma delas, seja por motivos de saúde, seja situações de caráter familiar, seja, Senhor, de caráter espiritual. Seja com cada um deles, Senhor. Tu és aquele que providencia tudo. Tu és o Deus da providência. Tu és o Jeová Jireh. Tu és o Deus da provisão. Ó, Senhor, concede saúde aos teus filhos. Concede, Senhor, bênçãos e vitórias na vida deles. Que o Senhor sempre permaneça na vida deles, seja nos montes, seja nos vales. Ó, Senhor, eu te peço pela vida de cada um dos dirigentes das congregações de nosso setor. Desde aquela congregação, Senhor, onde esteja mais distante ou aquela que esteja mais perto. Ó, Senhor, que seja com cada um deles. Tu sabes as adversidades, os desafios que cada um enfrenta. Seja com cada um. Ó, meu Deus, abençoa a cada membro da nossa igreja, de perto, de longe, que possamos, Senhor, estar sempre firmados em ti, te conhecendo a cada dia mais e buscando cada vez mais a tua presença. Te peço, Senhor, por cada um, Senhor, dos que estão, Senhor, na linha de frente desta rádio, cada cooperador, Senhor, cada colaborador que direto ou indiretamente faz com que este trabalho, que esta missão que o Senhor colocou para a nossa igreja neste estado, possa continuar fazendo o ID, cumprindo o teu querer, cumprindo a tua missão, Senhor, que é proclamar o evangelho a toda criatura. Ó, Senhor, que o Senhor venha abençoar cada um, Senhor, dos que já presenciaram, Senhor, o teu agir, o teu mover, Senhor, durante este dia, através desta rádio. Seja com cada um, Senhor, deles e os que ainda virão, Senhor, com os demais setores. Seja com cada um e que cada um, Senhor, que passar por este microfone, aqueles que passaram, foram instrumento de Deus, Senhor, para estas vidas que estão nos ouvindo. Mas tenho a certeza, Senhor, que os que virão também serão instrumentos de Deus para proclamar a tua palavra. É tudo o que eu te peço, Senhor, em nome de Jesus. Amém.

0: Muito bem, 20 horas e 12 minutos. É Natal, queremos agradecer ao pastor Aldísio Lopes, coordenador do setor 38, pela participação no setor. E também, desde já, convidar o nosso companheiro Joás Marques para suas considerações finais. Alô, Joás, mais uma vez, obrigado pela participação. Diga as suas últimas palavras desta noite ao ouvinte da 92 FM.
1: Queremos agradecer a Deus por esta oportunidade que Ele nos concedeu nesta noite de estarmos na Rádio Nordeste Evangélica, proclamando boas novas de salvação para você, querido ouvinte. Queremos também agradecer ao nosso pastor coordenador, pastor Francisco Aldísio, que nos concede esta oportunidade dentro da programação de nosso setor para informar a você que faz parte de cada uma de nossas congregações sobre os eventos que acontecerão no nosso setor, e tenho certeza, serão programações que Deus estará presente e Ele será glorificado. O Senhor que está nas nossas vidas, o Senhor Deus que está presente nesta noite, tanto aqui no estúdio quanto aí na sua residência, porque somos instrumentos nas mãos do Senhor. Quero agradecer também ao querido companheiro Maelson Santos e também ao Mariano Dantas, que é o âncora desta programação do programa Boas Novas na parte da noite, e tenho certeza que os demais setores que virão também serão instrumentos de Deus. Fico por aqui, quero desejar a você uma boa noite, que a paz do Senhor esteja sempre presente sobre a sua vida. Que Deus abençoe a todos e até uma próxima oportunidade, se o Senhor Deus nos permitir.
0: Muito bem, 20 horas, 14 minutos, é Natal, tá aí a participação do nosso companheiro Joás Marques dentro da programação do setor 38. Um abraço, voltamos daqui a pouquinho.

Muito bem, vamos a mais uma canção dentro da programação Boas Novas. Quem canta no programa? Todavia me alegrarei, William Nascimento e Franciele Santos.

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0: Muito bem, estamos de volta. Agora é Natal, são 20 horas e 44 minutos. 92 FM, programa Boas Novas. Agradecer a Deus pela sua participação conosco sempre. Um prazer e uma alegria. Lembrando que você pode continuar interagindo aqui através do 988-26-2255, WhatsApp da tua bênção. Nossa querida irmã Jeane, ligada conosco, muito obrigada, a paz do Senhor Jesus, que prazer, que alegria a sua presença. A nossa querida irmã Joelma, irmão Mariano, eu esqueci, e a irmã Neuza, um abraço, irmã Neuza, Deus abençoe, que prazer, que alegria, alguém aqui com o meu nome, olha, irmão Dantas, boa noite, a paz do Senhor Jesus. Elígio e a irmã Cleonice, estamos na audiência da Rádio Nordeste, diretamente de Cobé, distrito de Vera Cruz. Alô, Vera Cruz, um abraço, que Deus abençoe vocês sempre. Hoje nós estamos recebendo caravana lá do setor 36, recheado de gente, de galinha e de outras coisas boas, viu? Paulo Hélio, boa noite, a paz do Senhor, bem-vindo. Sua presença aqui do meu lado está me esquentando, viu? Deus abençoe.
1: Nós louvamos a Deus, queremos abraçar o nosso querido irmão Amailson e o seu herdeiro, né? Natanael, tá certo? E queremos agradecer já de antemão o trabalho que a irmã Tânia teve de preparar uma belíssima galinha.
0: Ô, né? Irmã Tânia, um abraço, mas estava uma delícia, viu? A gente quase comia até os ossos.
1: Eu nunca comi uma galinha desse jeito assim, quase que eu mordo os dedos pensando que era a galinha. Mas, sem brincadeira, uma boa galinha, tá de parabéns, irmã Tânia, o tempero foi primeira, tá certo? Deus abençoe a senhora. Quero sim enviar a nossa saudação toda especial ao nosso pastor Edjalma Mendes, que está nesse momento na grande concentração ali ao lado da estação ferroviária ali em Cidade Praia, tá certo? São dois setores que estão ali interligados fazendo a obra de Deus. Setor 20 e setor 36, que é este que nós apresentamos, o setor 36, tá certo? Nós louvamos a Deus. Daniele, daqui a pouquinho, Daniele, nós vamos contar um pouquinho da sua história. Queremos também, irmãos, agradecer a todos os irmãos que ajudou ao nosso querido Paulo Roberto, se prontificaram de ajudar, ou teve cesta básica, teve dinheiro, nós passamos tudo, toda a importância, todos os valores e cesta básica nós passamos para o nosso nobre Paulo Roberto. Inclusive, ele está se recuperando aos pouquinhos, tá certo? E com certeza, Pontes, quando a Rádio Nordeste pede, né, faz uma campanha e as pessoas estão atentos, Geraldo, ouvindo e se prontificam para ajudar, e isso é louvável. Louvamos a Deus pela vida de cada um daqueles que tem um desejo, um sentimento puro de ajudar as pessoas, Mariana.
0: Isso é bem verdade, porque as pessoas sabem o tamanho da audiência da 92 FM. Nossa. Prova é que esta semana eu fui procurado pelo menos por 3 comerciantes desejosos de anunciarem aqui na 92 FM.
1: Propaganda, né?
0: Sabe por que isso acontece? Porque o pessoal sabe o tamanho da audiência. E muito em breve, com certeza, estarão sendo anunciantes aqui, abrilhantando ainda mais a programação da 92 FM, que nós fazemos com muito carinho, com muita dedicação, pensando tão somente em mostrar o Evangelho de Cristo, levar aos corações, porque eu te digo, Paulo. As pessoas dizem, mas é uma rádio evangélica, só quem ouve é os crentes, é conversa. Tem muitas pessoas não evangélicas ligadas conosco nesta noite.
1: Verdade.
0: Ouvindo a programação, porque gosta da programação. Louvores, ministração da palavra de Deus, e isso enche o nosso coração de alegria, porque podemos dizer que o nosso trabalho não é vão no Senhor. Alô Pontes, boa noite, meu filho, a paz do Senhor, bem-vindo.
2: Louvado seja Deus, a paz do Senhor para todos, para os ouvintes. Glória a Deus. Eu estava comentando aqui com o nosso irmão Paulo Hélio. Teve uma irmã Zélia, lá de Parque das Dunas. Parque das Dunas, quando a gente aqui lançou o convite para os ouvintes nos ajudar. Então essa irmã se prontificou de nos dar uma ajuda, uma cesta básica. E aqui a gente está agradecendo, porque quando você recebe algo de alguém, ou como é gostoso a gente agradecer. Uma certa vez Jesus curou 10 leprosos e só voltou um para agradecer. E Jesus perguntou: aonde estão os 9? Não foram 10? Então, quando você recebe algo de alguém, agradeça. Então, nessa noite, a gente está aqui agradecendo. Recordo-me bem do nome dessa irmã, irmã Zélia, lá de Parque das Dunas. Olha, minha querida, muito obrigado. Já conversei com o rapaz da situação. Ele já está caminhando, já está feliz da vida. Então, é toda alegria, isso é motivo da gente nos alegrar, porque a situação dele era muito difícil. Mas em Lucas 1 e 37, porque para Deus nada é impossível. Que Deus nos abençoe.
0: Muito bem, 20 horas e 51 minutos. Pastor Geraldo, que honra ter o senhor conosco aqui. Mais uma vez na programação Boas Novas. Bem-vindo, a paz do Senhor Jesus.
3: A paz do Senhor, irmão Marinaldo, é um prazer. Graças a Deus estamos aqui de retorno, cumprindo a nossa escala. Estamos aqui juntos para fazer a obra de Deus. Muito obrigado pela oportunidade.
0: Paulo Hélio trouxe uma visita muito especial e ele vai apresentar para nós.
4: Nós estamos com o nosso nobre Daniel, né? O jovem Daniel. Ele tá aqui de terno, né? Todo dia, porque não é televisão, aqui é rádio, né? Ele tá de terno, gravata, todo bonitão aí. E a mãe dele tá lá do outro lado ouvindo, né? E ele vai levar uma saudação às pessoas que faz parte da família dele, que está no convívio dele. Pai do Senhor, irmão Daniel,
5: boa noite. Pai do Senhor, Paulo Hélio, quem estão ouvindo a rádio, eu saúdo a minha mãe com a senhora, Pai do Senhor, o meu
4: sua
5: avó, irmão Gabriel, minha avó Quitéria, que ela, minha mãe é difícil para cuidar, mas Deus que está no comando de tudo. Eu agradeço.
4: E a mocidade, não vai
5: mandar? E a mocidade também que tá ouvindo, pastor Djalma Mendes, que tá ouvindo essa rádio, uma bênção.
0: Muito bem, 20 horas e 52 minutos, vamos a uma canção? Daqui a pouco a gente volta. É daqui? Deixa eu ver quem tá conosco. Eli Soares? Não há barreiras?

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2: 20:57.
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1: Estamos de volta, 9 horas em Natal. Obrigado a você pelo carinho da audiência. Que prazer e que alegria estarmos juntos aqui, você em casa, no trabalho, no seu transporte. Nem sei onde você está, só sei que Deus sabe, né? Mas fico feliz, fico agradecido pela sua audiência. Jesus é a razão maior de nós estarmos aqui, mas você é quem enche o nosso coração de alegria com a sua presença. Então vamos ao que é notícia, porque a partir de agora o setor 36 estará em destaque dentro da programação. E o nosso companheiro Paulo Hélio vai informar para todos nós o que vai acontecer durante esta semana ali no setor 36. Pronto, Paulo, é contigo.
2: Pronto. Chegamos aqui, Igreja Polo Boa Esperança, setor 36, Lagoa Azul. Temos a coordenação do pastor Edjalma Mendes da Silva. O mesmo coordena o setor 36, Lagoa Azul, Boa Esperança. Temos a coordenadora do departamento feminino, a irmã Gilvaneide Rodrigues da Silva, DEFADE. É, a congregação em Nordelândia, temos ali o vice-coordenador do setor 36, o pastor Francisco Reginé Barros Dantas e a esposa, a irmã Irene Maria da Silva Dantas, da congregação em Grande Natal, o dirigente e presbítero Cláudio Ananias Alves Santos e a esposa Caritana Maria de Souza Santos. A congregação de Carvalhais de Manre, dirigente presbítero Tárcio de Souza e esposa.